0: O Brasil tem a obrigação de compartilhar com quem queira participar conosco, seja os Estados Unidos, a China, a Alemanha, a França, qualquer um que quiser, a Índia, o Brasil estará aberto a construir parceria. O que nós não queremos é ser meros exportadores dessas coisas. Nós não queremos repetir o que aconteceu com a prata na América Latina, com o ouro. Nós queremos que o Brasil seja o grande ganhador dessa riqueza que a natureza nos deu.
1: Ô Luana, e o enfrentamento ao crime organizado era um dos temas aguardados para serem tratados nessa reunião, né? O que foi discutido aí em relação a isso?
2: É isso mesmo, Mariana. Olha, o presidente Lula se colocou à disposição para estabelecer parcerias relacionadas ao combate à lavagem de dinheiro e ao tráfico de armas. E lembrou que é preciso dar alternativas econômicas para que as pessoas possam sobreviver. O presidente disse ainda que entregou a Trump um documento listando as medidas do governo para enfrentar o crime organizado e as propostas para a cooperação entre os países.
3: Então, Luana, o clima geral da reunião foi positivo, não é isso?
2: Foi sim, Nazi. Tanto os ministros quanto o presidente Lula saíram otimistas e animados da reunião com Donald Trump. Em uma rede social, o presidente norte-americano chamou Lula de presidente dinâmico e disse que a reunião foi muito boa. Lula reforçou que o Brasil está aberto a discutir qualquer tema com os Estados Unidos.
0: Então eu saio muito, muito satisfeito da reunião. Acho que foi uma reunião importante para o Brasil e importante para os Estados Unidos. O Brasil está preparado para discutir com qualquer país do mundo qualquer assunto. Nós não temos veto, não tem assunto proibido. A única coisa que nós não abrimos mão é da nossa democracia e da nossa soberania. O resto é tudo discutível.
2: Ao fim da reunião, sobrou espaço até para brincadeiras sobre a Copa do Mundo de Futebol. O presidente Lula disse que pediu que Trump não revogue o visto de nenhum jogador brasileiro e disse que o Brasil sairá campeão dos Estados Unidos. Mariana Inazi.
1: Luana Karen falando com a gente ao vivo de Washington. Obrigada, Luana, pelas informações.
3: O turismo brasileiro está a todo vapor. Já são mais de 2 milhões de postos de trabalho criados entre janeiro e março.
1: Ainda no primeiro trimestre, o fluxo de visitantes internacionais ultrapassou a marca de 3 milhões de turistas.
3: E essa semana, a cidade de Fortaleza se transforma num centro estratégico do setor com o Salão do Turismo.
1: O Brasil ganha novo impulso com o anúncio de uma linha de financiamento para microempreendedores de baixa renda.
3: A linha de crédito especial deverá atender, por exemplo, guias de turismo, motoristas, vendedores ambulantes e artesãos.
1: As novidades foram anunciadas pelo presidente em exercício, Geraldo Alckmin.
4: O encontro marca o lançamento de novas políticas públicas para fortalecer o turismo brasileiro. Entre as medidas anunciadas está uma nova linha de crédito voltada para microempreendedores individuais de baixa renda. Cada microempreendedor pode acessar até R$ 21 mil reais em crédito. A linha conta com garantia do Fundo de Operações e tem apoio inicial de até R$ 100 milhões de reais. O financiamento é voltado a quem está no Cade Único e enfrenta dificuldades para acessar crédito. Segundo o ministro do Desenvolvimento e Assistência Social, Família e Combate à Fome, Wellington Dias, a ação pode levar pessoas que hoje recebem o Bolsa Família a serem futuros empregadores.
5: A gente vai abrir o Cadastro Único, vamos qualificar essas pessoas juntos, garantir as condições para o emprego ou para um pequeno negócio.
4: De acordo com o ministro do Turismo, Gustavo Feliciano, a proposta é transformar pequenos negócios em fonte de renda estável e ampliar a autonomia das famílias.
6: O turismo real é aquele que o visitante sente na pele. Isso é justiça social na veia, trocando a dependência pelo protagonismo.
4: Outra novidade é o lançamento de um guia inédito para qualificar o atendimento a turistas neurodivergentes. Para o ministro Gustavo Feliciano, algumas medidas simples podem fazer grande diferença no acolhimento.
6: Queremos que cada museu e hotel brasileiro saiba receber quem percebe o mundo de forma diferente, mas o vive com a mesma intensidade.
4: Ao participar da cerimônia de abertura, o presidente em exercício, Geraldo Alckmin, comemorou o crescimento da entrada de turistas estrangeiros brasileiros no Brasil e anunciou que os turistas chineses não vão mais precisar de visto para entrar no país.
7: A partir agora da semana que vem, 11 de maio, não precisa mais ninguém da China ter visto. E nós estamos falando do segundo país mais populoso do mundo. 1,3 bilhão de pessoas. Então vai outro estímulo aí ao turismo.
4: O Salão do Turismo segue até o dia 9 de maio, reunindo as principais inovações do setor. A entrada é gratuita e a programação pode ser conferida no endereço gov.br/turismo. Reportagem Caroline Blaut.
1: O governo do Brasil anunciou uma nova fase nas obras de reconstrução do Rio Grande do Sul após as enchentes de maio de 2024.
3: Mais de 89 bilhões de reais em recursos federais já foram destinados ao Estado e aos municípios gaúchos para apoiar a população.
1: E hoje foram assinados contratos de 5 bilhões e 400 milhões de reais para obras de prevenção de enchentes no Rio Grande do Sul.
3: Também foi apresentado um balanço das obras feitas até agora.
8: Há 2 anos, o Rio Grande do Sul viveu uma das maiores tragédias climáticas da história do país. As enchentes atingiram praticamente todo o estado, deixaram cidades submersas, milhares de famílias desalojadas e um rastro de destruição em infraestrutura, moradias, escolas e serviços públicos. 2 anos depois, o governo do Brasil voltou ao estado para apresentar um balanço da reconstrução e anunciar uma nova etapa de investimentos. Em Porto Alegre, a ministra da Casa Civil, Miriam Belchior, participou de reunião nesta quinta-feira com autoridades federais, estaduais e municipais e autorizou o início de novas obras em diferentes regiões gaúchas. Os recursos fazem parte do Fundo Federal criado para recuperação e proteção contra eventos extremos. Segundo a ministra da Casa Civil, entre as intervenções está a primeira etapa das obras do canal de drenagem de São Leopoldo, além de novos sistemas de contenção e proteção nas bacias do Rio Gravataí, Arroio Feijo, Eldorado do Sul e Vale dos Sinos. Ao todo, 16 municípios devem ser beneficiados.
9: Nós definimos quais eram as obras prioritárias, 8 intervenções. Prioritárias.
8: Desde o início da tragédia, mais de 89 bilhões de reais em recursos federais já foram destinados ao Estado. Cerca de 94% desse total já foram executados em ações de assistência social, saúde, educação, defesa civil, recuperação econômica e habitação. Para a ministra Miriam Belchior, a reconstrução não é apenas recuperar o que foi perdido. É garantir moradia, infraestrutura e segurança para que as famílias possam recomeçar com dignidade.
9: Das famílias que foram afetadas e atingidas, tanto na área urbana quanto na área rural, e nós já temos 24 mil famílias que sabem onde vão morar. 13.299 já estão morando nas suas casas novas. Conseguimos juntos, né? Apoiar as famílias, as empresas, recuperar a infraestrutura.
8: No Rio Grande do Sul, a ministra da Casa Civil também inaugurou o campus do Instituto Federal do Rio Grande do Sul em Viamão, no interior gaúcho. Reportagem Pablo Mundim.
1: E novos locais vão começar a receber alertas de desastres.
3: A ideia é reforçar as ações de defesa civil para ampliar o monitoramento e proteger a população.
10: O Centro Nacional de Monitoramento e Alertas de Desastres Naturais, o CEMADEM, ampliou a rede brasileira de monitoramento e passou a atender mais de 162 municípios em todo o país. Com isso, o número de cidades monitoradas sobe para mais de 1.200. A expansão contempla municípios com alto risco de deslizamentos, enxurradas e inundações. Bahia, Santa Catarina, Minas Gerais e Pernambuco estão entre os estados com maior número de cidades incluídas na nova etapa. O reforço da rede faz parte das ações do novo PAC, inclui a instalação de novos pluviômetros automáticos, equipamentos que acompanham o volume de chuva e ajudam na emissão de alertas mais precisos para a defesa civil. Segundo o CEMADEM, o aumento dos eventos climáticos extremos exige mais investimento em prevenção e monitoramento. O órgão também construirá um novo data center para ampliar a capacidade de processamento de dados e melhorar o acompanhamento das áreas de risco. Atualmente, mais de 2 mil municípios brasileiros são considerados vulneráveis a desastres como enchentes e deslizamentos. O objetivo do governo é ampliar o monitoramento para todas essas cidades nos próximos anos. Claudimário Carvalho, para a Voz do Brasil.
1: Microempresas e empresas de pequeno porte com dívidas podem acessar o Desenrola Empresas para conseguir melhores condições de pagamento e limpar o nome.
3: 2 milhões de pequenos e microempreendedores podem ser beneficiados em um primeiro momento.
1: Podem participar aquelas empresas que já contrataram crédito pelo Procred 360 ou Pronamp.
3: O programa oferece vantagens como maiores prazos de pagamento e de carência e aumento nos limites de crédito.
11: Poderão ser renegociadas dívidas contratadas até 31 de janeiro de 2026, com atraso mínimo de 90 dias. O programa vai beneficiar empreendedores e microempreendedores com melhoria nas condições de crédito nos programas existentes. E a expectativa é de beneficiar mais de 2 milhões de negócios. No Procred 360, voltado a empresas com faturamento anual de até R$ 360 mil, a carência passa de 12 para 24 meses e o prazo total de pagamento sobe de 72 para 96 meses. O limite de crédito aumenta de 30 para 50% do faturamento, podendo chegar a 60% no caso de empresas lideradas por mulheres, com teto de R$ 180 mil. Já no Pronamp, voltado a empresas com faturamento anual de até R$ 4.800.000, a carência também passa para 24 meses. O prazo total sobe para 96 meses e o limite total de crédito aumenta de R$ 250.000 para R$ 500.000. Segundo o ministro do Empreendedorismo, da Microempresa e da Empresa de Pequeno Porte, Paulo Pereira, o endividamento não afeta só o consumo, como compromete a atividade produtiva quando atinge pequenos negócios.
12: Empresas que está negativada ou que está em situação de inadimplência não conseguem investir nos seus equipamentos, no aumento da sua produtividade, no crescimento da sua capacidade de comercializar. Por isso, a ideia do presidente Lula é devolver para as empresas fluxo de caixa, capacidade de investimento, possibilidade de contração, que vai gerar, né, um dinamismo ainda maior na economia brasileira.
11: Para acessar o Desenrola Empresas, basta procurar o contato com o banco onde a dívida foi contraída e fazer a renegociação. Com locução de Thaísa Vitória, reportagem Luciana Colares de Holanda.
1: A produção industrial brasileira cresceu pelo terceiro mês seguido.
3: A expansão foi de 0,1% na passagem de fevereiro para março.
1: Em relação a março do ano passado, o aumento na produção industrial foi de 4,3%.
3: O gerente de pesquisa do IBGE, André Macedo, destaca os setores que mais cresceram em março.
13: As influências positivas mais importantes foram assinaladas por COC, produtos derivados do petróleo e biocombustíveis, e produtos químicos. A atividade de produtos derivados do petróleo e biocombustíveis, que marcou o quarto mês seguido de crescimento na produção e avançou nesse período 11,5%, foi impulsionada em grande parte pela maior produção de óleo diesel, enquanto que no setor de produtos químicos observa-se a maior produção dos produtos ligados ao setor agrícola, com destaque para adubos e fertilizantes.
1: Segundo o IBGE, a indústria já acumula expansão de 3,1% neste ano de 2026.
3: Inaugurada essa semana em Pelotas, no Rio Grande do Sul, a primeira Casa da Igualdade Racial do Estado.
1: O espaço oferece atendimento jurídico, psicológico e social a vítimas de racismo, além de ações culturais, educativas e de inclusão produtiva voltadas à população negra.
3: É a terceira unidade em funcionamento no país.
14: A iniciativa pretende fortalecer comunidades, ampliar oportunidades e enfrentar o racismo de forma articulada. A Unidade Gaúcha é a terceira do país. Todas foram construídas numa parceria entre o governo do Brasil, estados e municípios. E cada uma custou cerca de R$ 1 milhão. A ministra da Igualdade Racial, Raquel Barros, fala da importância desse espaço para a comunidade negra do país.
15: As mulheres negras sempre precisam de apoio, sofrem muitas violências. E a gente não tinha um espaço adequado para receber essas pessoas. É um trabalho de promover dignidade para para quem mais precisa, e a população negra é maioria nesse país, e a gente sabe que a gente ainda precisa avançar muito, mas existe uma escolha desse governo. E a escolha desse governo é fazer com que o Brasil seja um Brasil que tenha direito para todas as pessoas.
14: O espaço possui atividades permanentes de ações educativas voltadas ao fortalecimento da identidade negra. E ainda neste primeiro semestre, mais 3 casas da igualdade racial serão inauguradas no país, 2 em Minas Gerais e 1 na Bahia. Reportagem Cleide Lopes.
1: O inverno começa oficialmente no dia 21 de junho.
3: E por isso o Ministério da Saúde está alertando para a vacinação contra a gripe mais comum durante o frio.
1: Entre os grupos prioritários estão crianças, gestantes, idosos, pessoas com doenças crônicas, indígenas e quilombolas.
16: Com a

0: E hoje separou o período da tarde para tomar o imunizante contra a gripe.
1: Desde que eu completei 60 anos que eu faço, né? Porque se você fica gripada, bem, os sintomas são mais leves, sabe?
0: Mais de 17 milhões de doses da vacina contra a gripe já foram distribuídas no país pelo governo. As doses reforçam os estoques das UBSs para a campanha nacional de vacinação contra a influenza, que começou em 28 de março nas regiões Nordeste, Centro-Oeste, Sul e Sudeste. Realizada anualmente pelo Ministério da Saúde, com apoio de estados e municípios, a mobilização prioriza crianças, gestantes e idosos com 60 anos ou mais, grupos mais suscetíveis a formas graves da doença. Éder Gatti, diretor do Programa Nacional de Imunizações, explica que a vacina é a principal forma de prevenção e os imunizantes atuais reduzem hospitalizações.
2: É uma vacina que protege muito bem, ela é produzida no Brasil pelo Instituto Butantan e ela protege para 3 tipos de vírus da gripe e o objetivo dela é principalmente evitar hospitalização e morte.
0: O diretor do Programa Nacional de Imunizações destaca também que a vacina disponibilizada no SUS é segura.
2: É uma vacina muito segura, o Brasil usa ela já há mais de 2 décadas e todos os anos a gente renova a composição dessa vacina conforme orientações da Organização Mundial de Saúde.
0: Além da vacina contra a gripe, o SUS oferece imunização contra o vírus sincicial respiratório para gestantes entre a 28ª e a 36ª semana de gestação. Ela protege os bebês contra bronquiolite e formas graves de infecções respiratórias, transferindo anticorpos via placenta. A aplicação é dose única e recomendada em cada gestação. Reportagem Gabriela Noronha.
3: E o Brasil já atingiu a marca de 1 milhão de gestantes vacinadas contra o vírus sincicial respiratório, causador de doenças como bronquiolite e a pneumonia em bebês.
4: A vacinação das gestantes vem sendo oferecida de forma inédita pelo SUS e garante a proteção dos bebês nos primeiros dias de vida, quando eles são mais vulneráveis a terem complicações graves provocadas pelos vírus.
3: Além da vacina, o SUS também passou a oferecer o Nirsevimab, um medicamento que garante a proteção imediata contra o vírus e é indicado para prematuros e crianças pequenas com comorbidades, como doenças cardíacas e pulmonares.
4: O ministro da Saúde, Alexandre Padilha, destacou que a vacina introduzida em dezembro na rede pública já reduziu em 63% a morte de bebês pelo vírus sincicial respiratório e em mais de 50% os casos de internação por esse vírus.
3: Padilha também convocou as mamães a se protegerem.
5: Gestante, a partir da 28ª semana, se vacine para bronquiolite. Nasceu bebê prematuro, Nirsevimab já disponível nas maternidades.
3: E um recorde na saúde do país. O Brasil registra número histórico de transplantes em 2025.
4: Ao todo foram 31 mil procedimentos, o que representa um aumento de 21% em relação a 2022.
3: De acordo com o Ministério da Saúde, o número é resultado dos investimentos em melhoria logística e distribuição entre os estados.
4: No ano passado foram destinados R$1,5 bilhão para o Sistema Nacional de Transplantes, um crescimento de 37% comparado a 2022.
3: Além disso, o aumento de transplantes também conta com o esforço da Força Aérea Brasileira no transporte ágil dos órgãos e equipes médicas. Foram mais de 4 mil voos nesse período.
4: O esporte brasileiro atinge marca histórica e chega ao recorde de contemplados pelo Bolsa Atleta.
3: O programa oferece apoio financeiro a mais de 11 mil esportistas e garante condições de treinamento e participação em competições nacionais e internacionais.
6: O programa Bolsa Atleta alcançou em 2026 o maior número de beneficiários da história. Com a inclusão de mais 32 atletas, o total chega agora a 11.214 contemplados em todo o país, um aumento de 10% em relação ao recorde anterior de 10.196 registrado em 2025. Os novos beneficiários fazem parte da categoria Atleta Pódio, voltada a esportistas de alto rendimento, que estão entre os melhores do mundo em suas modalidades. Ao todo foram incluídos atletas olímpicos, paralímpicos e surdolímpicos, com destaque para modalidades como natação, atletismo, judô e ciclismo, além de atletas guia que auxiliam competidores com deficiência visual. O Bolsa Atleta é um programa coordenado pelo Ministério do Esporte que oferece apoio financeiro para treinamento e participação em competições. O benefício atende diferentes fases da carreira esportiva, desde a base até o alto rendimento, com foco em garantir condições para o desenvolvimento dos atletas brasileiros.

0: Gilson Santa Fé, para a Voz do Brasil.
1: E essas foram as notícias do governo do Brasil.
2: Uma realização da Secretaria de Comunicação Social da Presidência da República.
1: Com produção da empresa Brasil de Comunicação.
2: Fique agora com as notícias do Poder Judiciário e do Congresso Nacional. Uma boa noite.
1: Boa noite para você e até amanhã.
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5: STF autoriza nova fase da operação Complice Zero.
6: Ex-governador do Acre, Gladson Cameli, é condenado a mais de 25 anos de prisão, maior pena já aplicada pelo STJ.
5: Ministra Carmen Lúcia participa da última sessão de julgamentos, ocupando a presidência do TSE.
6: Boa noite, eu sou Carlos Eduardo Cunha.
5: E eu sou Walter Lima.
6: O STF autorizou a nova fase da Operação Compliance Zero.
5: O ministro André Mendonça atendeu o pedido da Polícia Federal. Marcelo Della Libera.
7: O ministro do STF, André Mendonça, autorizou a operação que investiga fraudes envolvendo o Banco Master. A Polícia Federal aponta indícios de que o senador Ciro Nogueira teria atuado em favor do banqueiro Daniel Vorcaro em troca de vantagens indevidas. A decisão também determinou a prisão temporária de Felipe Vorcaro, apontado como operador financeiro do esquema. A investigação apura suspeitas de corrupção, lavagem de dinheiro e ocultação patrimonial.
6: O ex-governador do Acre, Gladson Cameli, foi condenado a 25 anos e 9 meses de prisão.
5: Essa foi a maior pena já aplicada pelo STJ em uma ação originária. Fátima Uchoa.
8: Segundo a acusação, Cameli era o líder de uma organização criminosa composta por núcleos familiares, políticos e empresariais. E os atos ilícitos iniciados em 2019 já teriam provocado prejuízo superior a 16 milhões de reais aos cofres públicos. Ele foi condenado pela prática de crimes como lavagem de dinheiro e fraudes em licitações. A Corte Especial do STJ também determinou o pagamento de multa e de indenização ao Estado do Acre no valor de mais de 12 milhões de reais, além da perda do cargo de governador, mas Cameli já havia renunciado no mês passado, pretendendo concorrer ao Senado. A relatora foi a ministra Nancy Andrighi.
6: Ministra Carmen Lúcia participa da última sessão de julgamentos ocupando a presidência do TSE.
5: Ela reafirmou a luta pela democracia e igualdade feminina. Fábio Ruas.
9: Aplaudida de pé pelo plenário, após a exibição de um vídeo sobre a trajetória dela, a ministra encerrou mais um ciclo no TSE, reafirmando o compromisso com a democracia e com a ocupação de espaços de poder por mulheres. Carmen Lúcia foi a primeira mulher a presidir o Tribunal da Democracia. No primeiro ciclo no TSE, ela presidiu a corte de abril de 2012 a novembro de 2013.
10: Candidatas têm mais dificuldades que os candidatos, as advogadas têm mais dificuldades que os advogados, as defensoras públicas têm mais dificuldades que os defensores. Isto não é um problema de civilidade, isso é um problema de humanidade.
9: A posse do ministro Nunes Marques na presidência do TSE e do ministro André Mendonça na vice-presidência vai ser na próxima terça-feira, dia 12 de maio.
6: Desembargadora Margarete Costa toma posse administrativa como ministra do TST.
5: Ela será a 12ª mulher a ocupar o cargo. William Nascimento.
11: Margarete Costa já soma 36 anos de carreira na magistratura trabalhista. Ela será a 12ª mulher a ocupar o cargo desde que o tribunal foi instalado em setembro de 1976. A ministra iniciou a trajetória como juíza do trabalho na década de 1990. Em 2014, foi promovida a desembargadora no TRT-5 da Bahia, tendo inclusive atuado como desembargadora convocada no TST.
6: TRF2 mantém na Justiça Federal ação do MPF contra a Igreja Universal por assédio judicial a jornalista.
5: Com o novo resultado, a ação retorna à Justiça do Rio de Janeiro. Sabrine Menezes.
12: O caso começou em 2020, quando 144 ações praticamente idênticas foram ajuizadas por pastores da Igreja Universal do Reino de Deus em 19 estados contra o jornalista. A apuração do MPF identificou que as petições tinham um padrão e foram ajuizadas no mesmo período, indicando uma atuação coordenada para dificultar a defesa e sobrecarregar o judiciário. Para o TRF2, como o MPF é autor do caso, a competência é da Justiça Federal e não da Justiça Estadual. Na ação, o MPF pede a condenação da Universal ao pagamento de indenização mínima de R$5 milhões por danos morais coletivos, que deverão ser destinados a iniciativas de proteção à liberdade de imprensa.
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13: Boa noite.
5: E até amanhã.
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15: Eu sou Paula Groba.
16: E eu sou Ricardo Nakaoka.
15: E estes são os destaques de hoje do Jornal do Senado, que começa agora.
16: Nova lei endurece regras e combate fraudes no seguro defeso.
15: Comissão aprova proibição de ligações automáticas de telemarketing.
16: Projeto cria rede de proteção para trabalhadoras domésticas vítimas de violência.
15: Boa noite.
16: Boa noite.
15: A denúncia de agressões e tortura contra uma trabalhadora doméstica grávida no Maranhão acendeu um alerta sobre a violência sofrida por mulheres dentro do ambiente de trabalho.
16: Diante da repercussão do caso, chegou ao Senado um projeto que cria uma rede nacional de proteção para trabalhadoras domésticas vítimas de abusos e maus tratos. Repórter Alexandre Campos.
17: Pela proposta, o atendimento deverá ser integrado e respeitar o tempo, a vontade e as decisões da vítima de violência doméstica. Segurança da pessoa agredida, discrição, linguagem acessível e respeitosa também deverão ser observadas pelos agentes da rede de acolhimento. Por outro lado, serão vedadas condutas que revitimizem a pessoa agredida, discriminação ou preconceito contra ela, demora na prestação de apoio e pedidos desnecessários de relato do ocorrido. A autora do projeto, a senadora doutora Eudócia, do PSDB de Alagoas, afirmou que a ausência de um protocolo nacional pode comprometer a segurança e proteção das vítimas de violência doméstica.
18: O protocolo contribuirá para aumentar as denúncias de violência contra as mulheres que se sentirão amparadas pela lei e encorajadas a procurar ajuda.
17: O projeto ainda prevê indicadores de avaliação para apurar a qualidade do atendimento. Em caso de descumprimento do protocolo, tanto o órgão como o agente responsável estarão sujeitos à sanção.
15: E o programa Antes que Aconteça, de prevenção à violência doméstica e ao feminicídio, apresentado pela senadora Daniela Ribeiro, virou lei.
16: A iniciativa soma ações de educação, acolhimento às vítimas e vigilância aos agressores. Repórter Raíssa Abreu.
19: A iniciativa da senadora Daniela Ribeiro, do PP da Paraíba, prevê ações educativas, estruturas de apoio às vítimas em instituições públicas e privadas e medidas de proteção, como o uso da inteligência artificial para monitorar agressores. Durante a votação da proposta em plenário, a senadora destacou a formação de defensoras populares, capacitadas para evitarem os casos de violência.
20: Não precisa mais a história de briga de marido e mulher, ninguém meter a colher, não. Todo mundo mete a colher, sim. E isso é para salvar vidas. Quando vê ali aquela mulher disse assim, não, mas eu não quero denunciar porque é o pai dos meus filhos. A gente sabe que tem todas essas dificuldades. Mas aí, essa defensora popular tem a condição de fazer a denúncia.
19: Também estão previstas ações de recuperação e reeducação de agressores, como as rodas de conversa.
15: Em meio ao aumento de denúncias de fraudes em benefícios sociais, o governo federal endureceu as regras para a concessão do seguro defeso, pago a pescadores artesanais durante o período em que a pesca é proibida.
16: A nova lei, sancionada pelo presidente Lula, cria mecanismos mais rigorosos de controle e prevê punições mais severas para irregularidades. Os detalhes com o repórter Henrique Nascimento.
0: A nova lei do seguro defeso cria exigências como identificação biométrica e inscrição no cadastro único para pescadores artesanais terem acesso ao benefício. O texto também autoriza o pagamento de parcelas pendentes de anos anteriores, desde que os pedidos tenham sido feitos dentro do prazo legal. Durante a votação no Senado, parlamentares divergiram sobre os mecanismos de controle previstos na proposta. O senador Rogério Marinho, do PL do Rio Grande do Norte, criticou pontos do texto e afirmou que as mudanças poderiam facilitar irregularidades.
21: O governo do PT disse, olha, nós queremos evitar os furos, queremos evitar os ralos, queremos evitar a corrupção, porque a CGU identificou os problemas. Aí o relatório vem na contramão.
0: Já o relator da proposta, senador Beto Faro, do PT do Pará, rebateu as críticas e afirmou que a lei amplia as punições para fraudes.
22: Não é verdade que aqui se afrouxa qualquer questão. Muito pelo contrário, é mais punição. Inclusive, as entidades, elas são chamadas a colaborar com o governo.
0: A nova legislação também amplia a transparência do programa e cria regras de atualização cadastral dos pescadores.
15: E o Congresso Nacional vai analisar duas medidas provisórias editadas pelo governo federal que destinam até 14,5 bilhões de reais para o financiamento de caminhões, ônibus e micro-ônibus. O objetivo é reduzir os impactos econômicos dos conflitos no Oriente Médio e renovar a frota rodoviária do país.
16: Outra medida abre crédito extraordinário de 17 bilhões de reais para ampliar o acesso ao crédito. Transportadores autônomos, cooperativas e empresas do setor poderão contratar o financiamento até o dia 28 de agosto.
15: Ligações automáticas que interrompem o trabalho, o descanso e até o sono dos brasileiros podem estar com os dias contados. A Comissão de Ciência e Tecnologia do Senado aprovou um projeto que proíbe chamadas de telemarketing feitas por robôs sem qualquer atendimento humano.
16: Pelo texto, o uso de ligações automatizadas só será permitido para confirmação de uma compra ou contrato feitos anteriormente em outro canal de venda. Repórter Rodrigo Rezende.
23: Se você tem um celular, é muito provável que já se cansou de receber dezenas, às vezes centenas de ligações de números desconhecidos com mensagens automáticas oferecendo produtos dos mais diversos, de planos de academia a empréstimos consignados. Muita gente nem atende mais o telefone por causa disso. A Comissão de Ciência e Tecnologia do Senado aprovou um projeto do senador Ciro Nogueira, do Progressistas do Piauí, que proíbe ações de telemarketing para venda ou adesão de produtos sem que haja intervenção humana. Ou seja, ficariam vedadas as abordagens telefônicas automáticas com os chamados robôs. O relator da proposta, senador Hamilton Mourão, do Republicanos do Rio Grande do Sul, afirmou que os consumidores estão cansados do excesso de ligações automatizadas.
24: Hoje, volta e meia, a gente recebe uma sequência de ligações que são efetivamente ligações feitas por robôs. E esse projeto vem exatamente para impedir que essas coisas continuem a acontecer.
23: Mourão acatou uma emenda que prevê que o uso de ligações automatizadas só será permitido para confirmação de uma compra ou contrato feitos anteriormente em outro canal de venda, um processo conhecido como dupla checagem. A proposta segue agora para análise da Câmara dos Deputados.
15: Em muitas regiões do Brasil, fazer uma ligação ou acessar a internet ainda é um desafio diário. Para tentar mudar essa realidade, a Comissão de Ciência e Tecnologia aprovou um projeto que amplia a cobertura de celular e internet em áreas de difícil acesso.
16: A proposta ainda passará por uma segunda votação antes de seguir para a Câmara dos Deputados. Repórter Márcio Maturana.
25: Operadoras de celular e de internet podem ter que assumir compromisso de abrangência na cobertura para atender a regiões de difícil acesso ou menos atraentes economicamente. Um projeto aprovado em primeiro turno na Comissão de Ciência e Tecnologia previa essa obrigação apenas em áreas rurais, mas a delimitação foi retirada pelo relator, o senador Hamilton Mourão, do Republicanos do Rio Grande do Sul.
26: Entendemos que a lei não deve delimitar uma destinação específica para os recursos oriundos dos leilões de radiofrequência, como no caso o atendimento de áreas rurais. Isso porque a tecnologia é dinâmica e o objetivo de cobertura do campo pode ser alcançado sem uma amarra legal que pode engessar a aplicação dos investimentos.
25: Pelo texto, os compromissos das empresas associadas à exploração das faixas de frequência de celular e internet devem representar pelo menos 90%
1: 100% do valor mínimo da licitação. Esse projeto agora aguarda uma segunda votação na própria Comissão de Ciência e Tecnologia antes de seguir para a Câmara dos Deputados.
15: O presidente do Senado, Davi Alcolumbre, anunciou o lançamento do site História do Senado. O portal já está disponível e reúne fatos marcantes da instituição. A iniciativa celebra os 200 anos do marco inicial do Parlamento Brasileiro, quando foi instalada a Assembleia Geral Legislativa em 1826.
2: Alcolumbre destacou que o especial Senado 200 anos inclui 8 documentários sobre momentos importantes da atuação da Casa. O site também reúne análises das constituições brasileiras, registros de posses presidenciais e textos sobre a participação do Senado em temas fundamentais como relações internacionais, meio ambiente, direitos humanos, cultura e patrimônio. Para o presidente do Congresso Nacional, a iniciativa amplia o acesso da sociedade às informações, ao oferecer conteúdo amplo e organizado.
3: Ao celebrar o bicentenário, o Senado Federal reafirma o seu compromisso com a memória, a democracia e o conhecimento histórico. O site foi concebido como espaço público acessível a pesquisadores, estudantes e cidadãos interessados no papel do Parlamento na formação do Estado brasileiro.
2: Com edição de Paula Groba e trabalhos técnicos de João Lira, o Jornal do Senado fica por aqui. Acompanhe agora as notícias da Câmara dos Deputados. Boa noite.
15: Boa noite e até amanhã.
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8: Aumenta a pena para assassinato e lesão de agentes públicos de segurança.
9: Câmara estabelece medidas para evitar acidentes com animais silvestres.
8: Parlamentares aprovam política para exploração de minerais estratégicos.
9: Boa noite. Câmara aprova projeto que cria a Política Nacional de Produção e Beneficiamento de Minerais Considerados Estratégicos. O repórter Antônio Vital acompanhou a votação.
10: A Câmara dos Deputados aprovou o projeto que cria uma Política Nacional para Exploração e Beneficiamento de Minerais Críticos e Estratégicos, fundamentais para a fabricação de equipamentos de informática, para fornecimento de energia e defesa nacional. São exemplos de minerais estratégicos o lítio, cobalto, nióbio e terras raras, usados na fabricação de baterias, painéis solares e equipamentos eletrônicos. O projeto original foi apresentado pelo deputado Zé Silva, do União de Minas Gerais, e o texto final, elaborado pelo relator, deputado Arnaldo Jardim, do Cidadania de São Paulo, contempla também sugestões previstas em outras 14 propostas sobre o assunto. O projeto prevê incentivos para empresas do setor e a ideia é estimular produtos industrializados no Brasil, com possibilidade, inclusive, de tributação sobre a exportação de minério bruto. A proposta também prevê a criação de um fundo garantidor de natureza privada, com recursos totais de 5 bilhões de reais, dos quais 2 bilhões serão aportados pelo governo federal para ajudar no financiamento das empresas. Outra fonte de recursos serão títulos emitidos no mercado. As empresas beneficiadas com incentivos fiscais terão que aplicar pelo prazo de 6 anos, no mínimo 0,3% de sua receita operacional bruta em projetos de pesquisa, desenvolvimento e inovação, e outros 0,2% no fundo garantidor. Para isso, os projetos terão que ser aprovados por um conselho, batizado de Conselho Nacional para a Industrialização de Minerais Críticos e Estratégicos. O conselho terá representantes do governo, das empresas, de universidades, de estados e municípios. O conselho foi criticado pelo deputado Gilson Marques, do Novo de Santa Catarina, que defendeu mais liberdade para as empresas, inclusive estrangeiras, investirem no Brasil.
27: Não tem que ter crédito fiscal direcionado ou regime especial complexo. Tem que ter redução geral da carga e não o contrário. Tem que evitar escolher os vencedores. Tem que ser livre a entrada de investimento externo e sem restrições de controle societário. A liberdade de exportação tem que ter uma ausência de obrigação de beneficiamento no Brasil.
10: A proposta original do governo previa a criação de uma estatal chamada Terrabras, com monopólio sobre a exploração de minerais críticos em regime de partilha, em que apenas o excedente da produção fica a cargo de empresas privadas. A criação de um conselho com poder de aprovar os projetos, com maioria de representantes do governo, acabou sendo aceita para permitir a aprovação. Para o deputado Bongás, do PT do Rio Grande do Sul, ter uma política definida em lei é melhor que nada.
28: Então o avanço de hoje é nós termos uma legislação
4: que permita esse regulamento, que cria o fundo, que tem um conselho, que tem um comitê, essa nós vamos votar sabendo que o debate sobre a soberania vai mais longe. E para isso, inclusive, nós temos que ter outra correlação nesse Congresso para a gente poder ter um dia uma terra-abraço para administrar os bens.
10: Já deputados da bancada governista criticaram o projeto por não impor limites a empresas estrangeiras em um setor considerado estratégico. Foi o que disse a deputada Jandira Fegali, do PCdoB do Rio de Janeiro.
5: Mesmo que o texto tenha todas as expressões de defesa da soberania, que cria um conselho com vários poderes para, inclusive, determinar quem deve ou não deve estar dentro do Brasil. Mas se a lei não regula, não dá limites, não estabelece percentuais, qual é o limite do capital estrangeiro, se é que ele deve existir nessa intervenção em área tão estratégica, nós não estamos, de fato, fazendo a defesa da soberania nacional.
10: O projeto também prevê incentivos para a chamada mineração urbana, que é a obtenção de minerais críticos a partir do desmonte de produtos industrializados, como televisores, computadores e baterias. O relator, Arnaldo Jardim, disse que a proposta garante soberania nacional e estimula o beneficiamento no país.
6: O Brasil não pode ser mero exportador de commodities minerais. Deve ter estratégia, política, determinação de agregar valor, fazer o seu beneficiamento, fazer a transformação e usar isso, que é um atributo nosso geológico, como um instrumento claro de desenvolvimento.
10: O projeto que cria uma política nacional para exploração e beneficiamento de minerais críticos e estratégicos seguiu para análise do Senado. Da Rádio Câmara de Brasília, Antônio Vital.
7: Economia.
8: Welter, do PT do Paraná, comemora o lançamento do programa Desenrola 2.0 como medida para aliviar o endividamento das famílias. O deputado explica que a iniciativa prevê renegociação de dívidas com redução de juros, beneficiando milhões de trabalhadores.
9: Welter acrescenta que o programa busca enfrentar problemas como o alto custo do crédito, além do impacto das apostas e do consumo facilitado. Para ele, a medida deve contribuir para reorganizar a vida financeira das famílias e reduzir o peso das dívidas no orçamento doméstico.
7: Trabalho.
8: André Janones, da Rede de Minas Gerais, pede aprovação imediata da proposta de emenda que acaba com a escala 6x1. Ele critica atrasos e a instauração de uma comissão que, segundo ele, foi criada para ouvir apenas empresários, demonstrando tratamento desigual entre patrões e empregados.
9: André Janones reclama da falta de consultas a trabalhadores na concessão de benefícios fiscais e rejeita a proposta de compensação financeira do governo a empresas com o fim da jornada 6x1. Segundo ele, a população cobra mudanças e o cenário eleitoral aumenta a pressão sobre os parlamentares.
8: Patrus Ananias, do PT de Minas Gerais, defende o fim da escala 6x1, argumentando que o tema ganha relevância no contexto do Dia do Trabalho. Ele apela à sensibilidade social, humana e espiritual dos parlamentares para a aprovação da matéria e por mais qualidade de vida aos trabalhadores.
9: Patrus Ananias destaca sua experiência pessoal na defesa dos direitos trabalhistas e reforça que a jornada de 40 horas semanais, sem corte salarial, amplia o tempo para família, fé e lazer. Ele disse ainda que trabalhadores brasileiros ganham menos, tornando urgente a aprovação da proposta.
8: Silvio Antônio, do PL do Maranhão, apela ao governo federal para atender as reivindicações dos servidores técnico-administrativos das universidades federais em greve desde fevereiro deste ano. Segundo ele, a paralisação envolve 37 entidades e afeta o funcionamento das instituições.
9: Silvio Antônio alerta também para cortes em importações do Conselho Nacional de Desenvolvimento Científico e Tecnológico, o CNPq, comprometendo pesquisas científicas e projetos ligados às universidades federais. Ele pede medidas urgentes para garantir atividades acadêmicas e o desenvolvimento científico nacional.
7: Desenvolvimento regional.
8: Paulo Pimenta, do PT do Rio Grande do Sul, destaca a atuação do governo federal na reconstrução do estado após as enchentes de 2024. O deputado afirma que a resposta à tragédia envolveu mais de 111 bilhões de reais com ações coordenadas por 18 ministérios.
9: Paulo Pimenta informa que famílias, empresas e produtores rurais receberão apoio para retomar suas atividades. Ele cita recursos para moradias, infraestrutura, escolas, unidades de saúde e para a renegociação da dívida estadual.
8: Ícaro de Valmir, do Republicanos de Sergipe, denuncia a falta de água em Aracaju e em municípios do interior após a concessão do serviço à iniciativa privada. O deputado afirma que a crise obriga moradores, hotéis e restaurantes a depender de caminhões-pipa para o abastecimento.
9: Ícaro de Valmir cobra do governo de Sergipe providências para normalizar o fornecimento de água. Ele critica a omissão do executivo estadual diante do problema e relata que famílias chegam a buscar água em locais impróprios.
8: Paulo Marinho Júnior, do PL, denuncia a precariedade da segurança pública e a má qualidade do atendimento médico no município de Caxias, no Maranhão. O parlamentar relata que a cidade enfrenta uma grave onda de violência marcada por homicídios e apreensões de grandes quantidades de entorpecentes.
9: No setor da saúde, Paulo Marinho Júnior relata a falta de leitos para crianças e o descredenciamento de uma clínica do SUS devido à perseguição política. Ele argumenta que o descaso administrativo e a inação dos órgãos fiscalizadores agravam a situação dos habitantes.
7: Transportes.
8: Átila Lins, do PSD do Amazonas, comemora a decisão da Justiça Federal que permite a continuidade das obras da BR-319. Segundo o deputado, a medida responde à ação movida pelo governo federal com o apoio da bancada amazonense no Congresso.
9: Átila Lins sustenta que a rodovia, especialmente em seu trecho do meio, é estratégica para acabar com o isolamento do estado e garantir o desenvolvimento regional.
8: Marina Silva, da Rede de São Paulo, contesta acusações de que pessoas do seu círculo familiar estariam envolvidas em processo que pede a suspensão temporária de editais para as obras na BR-319 que liga Manaus a Porto Velho. A deputada diz que informação divulgada no Senado é falsa.
9: Marina Silva defende que o debate sobre a BR-319 ocorra com informações corretas, sem ataques pessoais e com o devido cuidado ambiental, social e cultural que a região amazônica exige.
7: Meio ambiente.
8: Câmara aprova medidas para evitar acidentes com animais silvestres em rodovias. O repórter Marcelo Lacher nos conta como deve funcionar.
11: O plenário da Câmara aprovou o projeto que estabelece medidas para reduzir acidentes com animais silvestres, principalmente atropelamentos em estradas, rodovias e ferrovias. Pelo texto aprovado, estudos ambientais obrigatórios para obras e ampliação de rodovias e ferrovias deverão prever medidas para evitar atropelamentos. Com base nesses estudos, os órgãos responsáveis poderão exigir, por exemplo, a instalação de estruturas que facilitem a travessia dos animais, como passagens aéreas e subterrâneas, cercas, sinalização e redutores de velocidade. O projeto também determina que órgãos públicos e concessionárias que administram rodovias façam o monitoramento das áreas com mais acidentes. A proposta também cria um Cadastro Nacional de Acidentes com Animais Silvestres, que reunirá informações sobre ocorrências em todo o país. Esses dados deverão ser públicos e usados para orientar políticas de prevenção e melhorar a segurança nas estradas. As regras também passam a valer para estradas e ferrovias já existentes, que deverão se adaptar às novas exigências. No caso de concessões, essa adequação deverá respeitar o equilíbrio financeiro dos contratos já existentes. Relatora da proposta, a deputada Dula Salabeste, do PSOL de Minas Gerais, argumentou que o projeto ajuda a reduzir acidentes, protege a biodiversidade e melhora a segurança nas vias. Segundo ela, a medida organiza ações que hoje são adotadas de forma isolada e cria uma política mais estruturada para enfrentar o problema.
12: Para quem não sabe, no Brasil, a cada segundo, 15 animais silvestres são atropelados nas nossas rodovias. São mortos no Brasil por ano 500 milhões de animais em nossas rodovias. E aí vivemos essa contradição. Temos a maior biodiversidade, mas somos também o país que mais atropela animais em rodovias.
11: O projeto que estabelece medidas para evitar atropelamento de animais silvestres em estradas, rodovias e ferrovias seguiu para análise do Senado. Da Rádio Câmara de Brasília, com informações de Daniele Lessa, Marcelo Larcher.
13: Concurso Eu e a Lei da Rádio Câmara e do Plenarinho já é uma tradição, mas também não para de inovar.
14: Nos 200 anos da Câmara dos Deputados, a novidade é uma edição voltada para professores. O desafio é produzir uma videoaula com 5 a 10 minutos de duração sobre o papel do parlamento na história do Brasil e sobre a importância do patrimônio histórico e cultural do país.
13: Em tempos de fake news e de desinformação, a ideia é incentivar a pesquisa em fontes primárias, como o Arquivo Histórico da Câmara dos Deputados.
14: As obras devem estar prontas até o dia 15 de junho. Mais informações em cd.leg.br/eu e a lei.
13: Ah, e o concurso tradicional voltado para crianças e adolescentes continua de pé. O edital está na página, mas as inscrições só abrem em julho.
7: Direitos Humanos.
17: Raymond, do PT do Rio de Janeiro, relatou na Comissão de Administração e Serviço Público projeto que cria cotas para a contratação de pessoas com síndrome de Down em empresas públicas. O parlamentar considera que a medida garante inclusão e reconhece a capacidade produtiva desse segmento.
18: É um projeto riquíssimo. Ele diz que as empresas públicas de administração direta e indireta têm que ter uma cota de contratação das pessoas com síndrome de Down. Olha que coisa maravilhosa. É o projeto de inclusão para que essas pessoas com síndrome de Down sejam, de fato, reconhecidas como pessoas que trabalham e que podem trabalhar.
14: O projeto relatado por Raymond aponta que a inserção das pessoas com síndrome de Down no mercado de trabalho favorece o desenvolvimento das interações sociais e mentais do segmento. Hoje, segundo o IBGE, há cerca de 300 mil brasileiros nesta condição.
17: Padre João, do PT de Minas Gerais, registra a realização de mais uma Assembleia Geral dos Bispos do Brasil, organizada pela CNBB. O parlamentar reforça as denúncias feitas pela entidade contra a violência às mulheres, as guerras e os ataques às religiões.
14: De acordo com o padre João, os bispos criticaram a negação de territórios aos povos indígenas e o avanço do agronegócio sobre essas terras. Ele pede que dioceses e paróquias ampliem a divulgação das pautas sociais apresentadas pela CNBB.
7: Segurança Pública.
17: Câmara aprova aumento de penas para homicídios contra guardas portuários, policiais legislativos e agentes de segurança privada. O repórter Antônio Vital acompanhou a votação.
10: O plenário da Câmara aprovou o projeto que considera crime hediondo o assassinato de guardas municipais, agentes socioeducativos, agentes da guarda portuária, integrantes do sistema prisional, policiais legislativos e agentes de segurança privada. Isso no caso em que os crimes tiverem relação com a atividade dos agentes. Com isso, o homicídio praticado contra integrantes dessas categorias passa a ter pena de até 40 anos de prisão, no lugar da pena máxima atual de 30 anos. Hoje, a legislação já prevê aumento de penas para crimes praticados contra policiais, promotores, juízes e oficiais de justiça. A proposta também prevê aumento de penas para lesão corporal praticada contra guardas municipais, agentes socioeducativos, agentes de guarda portuária, integrantes do sistema prisional, policiais legislativos e agentes de segurança privada. Nesses casos, lesões corporais gravíssimas e lesões corporais seguidas de morte também serão consideradas crimes hediondos, com penas que podem aumentar em 2/3. Além disso, os condenados têm que cumprir a maior parte da pena na cadeia, sem direito a benefícios como regime aberto ou semiaberto. O aumento de penas nesses casos valem para casos de crimes cometidos em função da atividade desempenhada pelo policial. E os agravantes serão aplicados também se as vítimas forem cônjuge, companheiro ou parente de até 3º grau da vítima. O projeto foi uma sugestão do Conselho Nacional de Segurança Privada à Comissão de Segurança Pública e Combate ao Crime Organizado da Câmara. No plenário, o relator foi o deputado delegado da Cunha, do União de São Paulo. Ele argumentou que agentes de segurança privada são vítimas de homicídio e lesão corporal por vingança. O relator defendeu penas maiores para assassinos de policiais como maneira de desestimular esse tipo de crime.
19: Os policiais são executados em razão de serem policiais. O criminoso descobre que se trata de um policial e para ser premiado no crime organizado, ele executa aquele policial. Hoje, a pena do crime funcional era de apenas pena mínima de 12 anos e máxima de 30. Uma pena que não garante o repúdio verdadeiro que se deve ter contra o homicídio contra um policial.
10: O projeto que considera crime hediondo o assassinato de guardas municipais, agentes socioeducativos, agentes de segurança portuária, integrantes do sistema prisional, policiais legislativos e agentes de segurança privada, seguiu para análise do Senado. Da Rádio Câmara de Brasília, Antônio Vital.
7: Justiça.
8: Júlio Lopes, do PP do Rio de Janeiro, presidente da comissão externa voltada ao combate à pirataria e à agenda do Brasil Legal, anuncia uma aliança nacional contra a falsificação e venda de produtos que violam direitos de propriedade intelectual e prejudicam consumidores.
0: Um pacto de que aquelas plataformas, pessoas que estão promovendo a pirataria sejam notificadas pela comissão que eu tenho a honra de presidir, a Comissão do Brasil Legal, e a partir de 10 dias de notificação sejam então multadas pelo PROCON do Brasil como veiculadores, como promotores de pirataria. Isso é crime. Na reincidência dessas multas, a Comissão do Brasil Legal, junto com a CBF e junto com as maiores marcas esportivas do Brasil e do mundo, vão qualificar essas instituições, pessoas ou promoters como não qualificadas à veiculação dos seus produtos.
17: De acordo com o parlamentar, o prejuízo com a pirataria saltou de 4 bilhões para 500 bilhões de reais em 20 anos. Júlio Lopes espera que a pressão sobre a reputação de divulgadores de falsificações sirva para frear o crime no país.
8: Termina agora o Jornal Câmara dos Deputados, com trabalhos técnicos de Wellington Teles e apresentação de Luciana Vieira e Val Monteiro. Boa noite.
17: A Voz do Brasil está de volta amanhã. Uma boa noite para você.
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7: Ah, que saudade eu tava de você. Oh, saudade. Como diz uma mensagem, eu vou jogar uma pedra na sua cabeça. Escrito saudade, para você ver o tanto que saudade dói. Tem recadinho do coração, tem beijo especial, tem conselho. Se você quiser um conselho aí sobre o seu relacionamento, a gente vai tentar buscar da nossa audiência um bom conselho. Você pode mandar também a sua história de amor no 11 3509.

9290. Tem tradução também? A tradução de hoje está linda. Você pode oferecer para quem quiser. Você vai mandar, não vai? O seu recado? Você vai mandar teu áudio também? Você vai me falar que é a primeira vez que você está ouvindo? Se for a primeira vez, fale para que eu possa dizer teu nome aqui, te receber bem, te receber de uma maneira que você merece, tá? Com toda a pompa. Vamos começar aqui? Tem também música da minha vida. Ah, Dilson, como é que é a música da minha vida? A música da minha vida é aquela música que é a trilha sonora do seu relacionamento. Lembra lá atrás, quando você era adolescente ou entrando ali na vida adulta, se tinha um namoradinho, uma namoradinha, e tinha aquela música que fazia você pensar na pessoa? Aí você fala qual que é a música, tem que gravar um áudio nesse caso, e a história por trás dessa música. Vou te aguardar aqui no nosso WhatsApp do amor, tá bom? A gente começa com o Henrique Juliano, Cuida Bem Dela.

Oi, Massa FM, boa noite pra você. Fica comigo, Placa Luminosa. Muito bem, momento de história de amor. Tô esperando a sua história, tá? 11-3509-9290. Sua história é importante demais. Ela pode servir de exemplo, de inspiração e também de lição. Manda tua história aqui pra gente no 11-3509-9290. A gente vai narrar aqui sua história e vamos aconselhar você, dependendo do caso. Eu acho que muitas pessoas, ouvindo uma história, têm experiências que podem ser trocadas e ajudar. O mundo hoje anda tão de cabeça para baixo, não é verdade? De repente, se por causa de uma história dessa, você melhora um pouco seu emocional. É como se fosse uma terapia, né? Uma terapia. Durante o programa, a gente conversa, a gente desabafa, tem que falar, não é? Dependendo do andar da carruagem, da história, você se identificar com ela, você conta um pouquinho da sua. Já desabafa também, tá bom? 11-3509-9290. Ela achava que já tinha vivido de tudo no amor. A Rosana, de 39 anos, moradora da Zona Leste, de São Paulo, era mãe solteira e carregava marcas de relacionamentos difíceis. Depois de anos sem acreditar em ninguém, conheceu Caio, um rapaz de apenas 18 anos, cheio de carinho, atenção e palavras bonitas. No começo, muita gente julgou: isso não vai dar certo. Ele tem idade para ser filho dela. Ele só quer aventura. Mas Rosana ignorou os comentários. Caio começou a frequentar a casa dela. Almoçava com a família, ajudava nas pequenas coisas do dia a dia e acabou criando uma amizade com Júlia, filha de Rosana. A Júlia com apenas 16 anos. Os três conviviam juntos, até que Rosana começou a perceber mudanças na filha. Júlia ficou mais distante, mais calada, escondendo o celular, evitando olhar nos olhos da mãe, mas Rosana jamais imaginaria o motivo. Numa noite, depois de uma discussão dentro de casa, Júlia soltou a verdade chorando: mãe, eu tô grávida. Dilson, o chão desapareceu. Rosana tentou entender quem era o pai, até ouvir um nome que destruiu tudo. Caio, o rapaz que dormia na casa dela, o homem que dizia amar Rosana, o menino que ganhou a confiança da família inteira. A casa virou um inferno. Rosana partiu para cima dele. Os vizinhos ouviram gritos, a filha defendia Caio, a mãe chamava a própria filha de traidora e Caio dizia que estava apaixonado pela menina de verdade. Hoje Rosana não fala mais com a filha. Júlia saiu de casa, foi morar com Caio. A família dividiu. Tem gente dizendo que foi vítima, né? Que a Rosana foi vítima. Você acha também que foi? Outros dizem que ela nunca deveria ter colocado um rapaz tão jovem dentro da própria casa. E agora a pergunta que fica: quem errou nessa história? A mãe por se envolver com alguém tão novo? O rapaz por se envolver com mãe e filha? Ou a filha por viver um romance com o namorado da própria mãe? Que polêmica, né? Essa é polêmica e eu quero que você me conte, que você me diga o seu conselho, a sua opinião quanto a essa enquete de hoje, tá bom? Quem errou mais nessa história? Você acha que foi a mãe, se envolveu com um rapaz mais novo? Você acha que foi o rapaz que se envolveu com as duas, a mãe e a filha? Ou a filha por viver um romance com o namorado da mãe? 11-3509-9290
gravo um áudio curto, dê sua opinião, ela é muito importante, aliás, a mais importante, tá bom? João Neto e Frederico, pura magia aqui na Massa FM.

0: Massa FM, a minha rádio é massa, 10h24. Os meninos do Brasil, Chitãozinho e Chororó. É assim que te amo. 11-3509-9290. Estamos aqui discutindo sobre uma relação a três: mãe, filha e o namorado. É verdade, o namorado da mãe, que é bem mais novo, né, 18 anos, acabou se envolvendo com a filha dela de 16. E aí, estamos perguntando para você: quem errou mais nessa história? A mãe, por se envolver com alguém tão novo? O rapaz, por se envolver com a mãe e a filha? Ou a filha, por viver um romance com o namorado da própria mãe? É complicado, eu sei, mas a sua opinião é a mais importante aqui no 11-3509-9290. Para mim, Dilson, o maior errado é esse rapaz. Entrou na casa da mulher, ganhou confiança e se envolveu com a filha menor de idade. Isso destrói qualquer família. Quem diz é a Patrícia Andrade. Oi, Paty, um beijo para você, muito obrigado. Boa noite.
1: Boa noite, galera.
0: Com a filha menor de idade. Isso destrói qualquer família. Quem diz é a Patrícia Andrade. Oi, Paty, um beijo para você, muito obrigado.
1: Boa noite, galera.
0: Com a filha menor de idade. Isso destrói.
1: Tudo, salva ninguém, não.
0: Muito obrigado pela sua opinião, viu? Dilson, a mãe também foi muito. Menino de 18 anos dentro de casa, convivendo diariamente com a adolescente, era uma situação complicada desde o começo. É a Renata Souza que está dizendo, né? Um beijão, Renata, muito obrigado pela opinião. Dilson, a filha não tem culpa sozinha. O adolescente se envolve emocionalmente e bem fácil. Quem precisava agir como homem era ele. Quem diz? A Márcia Fernandes. Ô, Márcia, obrigado, um beijo pra você. Mais um áudio, vamos ouvir? Oi.
2: Boa noite, Dilson. Adriana respondendo sua enquete. Na minha opinião, os três estão errados. Mas a mãe ainda, que tá mais errada ainda, é a mãe. Na minha opinião, a minha rádio é massa.
0: Muito obrigado, Dri. Um beijo na bochecha. E você, o que você acha? 11-3509-9290. Responda a pergunta com áudio curto ou, quem sabe, por texto também.
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0: Massa FM, boa noite pra você. 10h34, esse amor que me mata. Christian Ralph. Ah, que noite gostosa de quinta-feira. Bom saber que você tá aqui junto com a gente. Obrigado. Onde você tá? Você pode me contar? O que você tá fazendo agora? Você quer participar? Mandando um beijo, um abraço? Eu quero dar um beijo na sua bochecha. Mas você tem que aparecer, né? Você é muito especial. Você é... Aliás, você é o artista principal da Massa FM. É verdade. E hoje, para você ter uma ideia, a gente tá contando... Aliás, contamos a história. Não revelaram os nomes, né? Pelo menos o da mãe não foi revelado. A mãe que casou, é um pouco mais velha, casou com um rapaz de 18 anos. Se a mãe... juntou os trapos, dizendo assim, né? E ela já com uma filha adolescente em casa. E o rapaz e a moça se envolveram. Aí a gente está perguntando para você, ela quer conselho. Claro que é um caso polêmico. Por isso que eu peço que você dê a sua opinião no 11-3509-9290. Quem errou mais nessa história aí? A mãe por se envolver com alguém tão novo? O rapaz por se envolver com a mãe e a filha? Ou a filha por viver um romance com o namorado da própria mãe, hein? Complicado. Dilson, desculpa, mas eu jamais me envolveria com o namorado da minha mãe. Existe limite. Essa menina também errou muito. É a Simone Carvalho. Ô, Simone, obrigado, um beijo pra você. Olá, boa noite.
1: Boa noite, Massa FM, Vanderlei Carreteiro por cá. Estamos levando vocês no Capitão Preto da vida. Eu vou defender a mãe nesse caso, porque eu acho que a filha e o rapaz foram traíra, na minha linguagem, né? Ela, como filha, jamais podia trair a mãe, né? Ou chegasse e falasse, né? Contasse a verdade, né? Coisa que aconteceu, daí chega e fala uma dessa aí. Então, eu acho que nesse caso, os dois, né? Erraram, né? Eu não vou culpar a mãe, né? Agora, a filha trair a própria mãe, né? Aí é o fim da picada. Abraço, minha rádio é massa.
0: Abraço pra você também. Muito obrigado pela opinião. Isso mesmo, pode opinar. Se caso você não queira falar teu nome, fique à vontade também. De repente não quer se expor, não é? O pior é que ninguém saiu feliz dessa história, né, Dilson? Uma família inteira destruída por desejo e falta de maturidade. Elaine Batista opinou aqui. Obrigado, Elaine. Um beijo pra você. Oi, quem fala?
2: Boa noite, Dilson. Massa, essa rádio abençoada, maravilhosa.
0: Amém.
2: É, Dilson. Nesse caso aí, a mãe dela que errou colocar um cara tão jovem de casa. José Augusto Itapira, um forte abraço a vocês. Deus abençoe a todos.
0: Amém, José Augusto. Gustavo Lima.

0: Massa FM, a minha rádio é massa, 10h59, Leonardo, meu mel. Você tá bem, bebê? Bem-vinda aqui na nossa noite gostosa. Ai, como é bom ter você aqui, sabia? O que você tá fazendo agora? Com quem você está? Já já tem a tradução de hoje, uma linda tradução pra você curtir junto com seu amorzão aí. E a pergunta de hoje sobre história são as últimas respostas, tá bom? Você também pode mandar sua história, por favor, no 11-3509-9290. Você manda um resumo da história, a gente conta a sua história, você pode ser aconselhado, aconselhada, e vai, obviamente, inspirar alguém com a tua história, ou vai servir de lição, ou vai ser, de repente, né, algo parecido. Geralmente, você pode estar ajudando muitas pessoas que... De repente pode estar vivendo a mesma situação que você, né? Quem errou mais nessa história, né? Na história aí da mãe que se envolveu com um rapaz mais jovem, a filha de 16 anos apaixonou por esse rapaz, ele também por ela, a menina engravidou e agora a história ficou assim, né? Ficou polêmica. E eu quero agradecer o pessoal, né? Os nossos ouvintes que tá aqui respondendo, dando aí um norte para nosso ouvinte. Oi.
1: Boa noite, minha rádio é massa, Ivanice Santa Nestina, interior de São Paulo. Ela errou também, não podia ter botado o nome dele de casa, sabendo que tinha uma filha solteira de casa. Minha rádio é massa, coloca meu nome aí na promoção, Maria Ivanice Jesus de Oliveira. Boa noite para todo mundo que estiver escutando o rádio.
0: Boa noite, muito obrigado. Colocar mais um áudio aqui somente... Que não dá tempo, né? Tem muitos áudios aqui. Quero agradecer de coração, né? Nossa audiência em peso participando da enquete de hoje.
2: Boa noite, Dilson. Aqui quem fala é a Maria Terezinha. Eu acho que a errada de todos ali foi a mãe. A mãe botou o rapaz dentro de casa, sabendo que ela tinha uma moça dentro de casa. Eu acho. E a culpada de tudo ali é a mãe. Um abraço.
0: Abraço, menina. Muito obrigado pela sua opinião. Ah, e você continua mandando beijo, abraço, participando no 11-3509-9290.
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0: Oi, boa noite pra você, tá tudo bem? Que bom, como passou o dia, como passou a tarde. Me conta, se precisar conversar, tamo aqui, né? Temos dois ombros amigo. Ombro esquerdo, ombro direito. Se quiser desabafar, fique à vontade também. Tem tradução agora. Você quer pedir uma tradução? 11-3509-9290. Quem sabe amanhã não é sua tradução aqui no programa Minha Saudade é Você. Eu sou o Dilson Campos, muito prazer. Vamos juntos até 10 para meia-noite. E tá chegando. Essa dá para dançar de rostinho colado. Se prepare aí para amar, olhar nos olhos e sonhar aqui junto com a gente. Sua noite especial, sua noite gostosa.

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0: namoro.
1: Vai dar namoro. Bruno e Marrone. 11h13, boa noite pra você. Bem-vindo, bem-vinda. A noite mais romântica do Brasil. Fique à vontade, tô te esperando aqui, tá? 11-3509-9290. Onde quer que você esteja, participe com a gente. Manda um beijo, um abraço. Ou somente diga o que você tá fazendo nesse momento. Você tá precisando conversar? Ou você tá amando, tá apaixonada? A Rita diz assim: boa noite, minha saudade é meu marido Lucas. Gostaria de mandar um recado e um beijo bem carinhoso para ele. Ah, eu o amo. Ele é o amor da minha vida, estou com saudades. Boa noite de Aline para o meu grande amor, Bernardo. Amor, espero que esteja bem. Passando para te desejar uma boa noite, dizer que estou com muita saudade de você. Estou louca para te ver. Dizer que sempre estarei aqui para você, não importa para quê. Estarei aqui. Por aqui está tudo bem na medida do possível. Te amo demais, você me completa. Fica com Deus. Durma bem, sonhe comigo. Beijos de suas meninas que te amam demais. Dilson, boa noite, sua Lia de Astorga. Oi, Lia, um beijo para você. Ela diz aqui: que prazer, que saudades. Eu também tava morrendo de saudades, viu? Saudades de você, mas nós ficamos bem acompanhada com o casão também. Adoro vocês, minha rádio é massa, um beijão no coração, outro no seu. E ela manda também um beijo pro neto dela, o Bernardo. O casão realmente fez um excelente trabalho aqui no programa, não foi? Boa noite, Dilson, seja bem-vindo. Fez muita falta, mas a programação foi bem feita. A Dadá, ô Dadá, um beijão pra você. De Morgana para Douglas. Boa noite, amor. Passando pra te desejar uma ótima noite e pra te lembrar que nunca esqueci de você e teus filhos. É, estamos aqui, ó, morrendo de saudades. Te amo. De Carla para Peter Ferreira. O Peter Ferreira, né? Vou falar das duas formas aqui. Boa noite, amor. Como foi bom ouvir sua voz hoje? Você não sabe a falta que me faz nos meus dias. Passando para te lembrar que sempre será nós. Te amo. Um beijo. Boa noite, sou Ivone Martins, de Caçador. Toca só para contrariar, machuca. Ofereço pro meu namorado Ivan, que eu amo demais. Tá anotado aqui, vou passar pro nosso programador. Muito obrigado, um beijo.
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1: Patrícia Marques, Espelhos d'Água, chegando aqui no Minha Saudade. 11-3509-9290. Cadê você que não mandou seu WhatsApp ainda? Não mandou seu áudio? Tô sentindo tua falta.

0: Massa FM, a minha rádio é massa. Zezé de Camargo e Luciano faz mais uma vez comigo aqui na nossa noite. E você tá onde? Me conta, 11-3509-9290. Já já mais recadinhos do coração, beijos. Você fique à vontade aqui no Minha Saudade é Você.
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0: Oi, massa, boa noite pra você. O amor e eu, Rick Renner. A nossa noite gostosa de quinta-feira. Aliás, quinta-feira já tá dando tchau, não é? Semana passando rápido, mês passando rápido. Daqui a pouco tem Copa do Mundo. Daqui a pouquinho tem o que mais? Daqui a pouco é Natal, daqui a pouco. Enfim. Ai, ai, ai. Eu acho que tá passando rápido, não sei você. Oi, boa noite.
1: Olá, boa noite, é Larissa de Amazo aqui de Moarema. Eu gostaria de mandar um beijão ao meu esposo Tanã. Meu amor, quando amamos alguém, entramos em um espaço sagrado onde nossas almas dançam em sintonia, criando uma sinfonia de sentimentos. Você é tudo pra mim, meu amor, eu te amo demais, demais, demais. Um beijão, fica com Deus.
0: Muito bem, amém. A Rai Almeida tá aqui. Oi, Rai, beijão na bochecha, viu? Beijo na bochecha da Micaele Marcos. Um beijo pra Eli Alves, também tá curtindo a gente. Gracileia Rosa, beijão na bochecha. A Eliandra Silva tá curtindo a gente também. Um beijão pra você na bochecha. Luciana Leite, beijo na bochecha. A Silvani, no Rio Negrinho, também tá aqui curtindo. Muito obrigado. Oi, boa noite.
2: Oi, Dilson, boa noite. Seja bem-vindo.
0: Muito
2: bom
0: obrigado.
2: Retorno.
0: Obrigado.
2: Eu gostaria de mandar uma boa noite toda especial para o meu esposo Rafa. Dizer para ele que amo ele muito, que ele tenha uma boa noite, um bom descanso, um bom final de semana. E que eu estou morrendo de saudade. Essa semana vai passar rápido, tá? Logo, logo a gente vai estar juntos novamente. Obrigada, Dilson. Boa noite novamente. Beijo, beijo, beijo, Rafa. Te amo.
0: Imagina, a gente que agradece. Muito obrigado pelas palavras, viu? E tem recado aqui de Patrícia para Emerson. Eu tentei seguir minha rotina normal, mas tudo me lembra você. Até os momentos mais simples do dia ficaram diferentes sem as nossas conversas. Só queria que você soubesse que ainda penso muito na gente. Oi, boa noite, quem tá falando?
3: Oi, Dilson, boa noite, massa. Me chamo Isabela e meu recado vai pro Juarez. Queria muito poder te dar um abraço agora, mas como eu não posso estar aí fisicamente, envio todo meu carinho e palavras pra você. Sinto muito sua falta e o seu lugar sempre vai continuar guardado. Um beijo cheio de aconchego. Boa noite.
0: Boa noite, beijo, Isabela. Boa noite, Dilson, sou a Adriana de Santa Bárbara, do Oeste, São Paulo. Estou acompanhando a rádio há alguns dias e estou amando a programação. Parabéns para todos, um beijo para o meu grande amor, o Paulo. Te amo, Paulo, você é o amor da minha vida, beijão. Ô, Dri, que bom que você tá gostando. Mantenha a gente informado aí, se você não gostar de alguma coisa, tá bom? Oi, boa noite, quem é?
4: Rádio Massa, boa noite. Que é Tereza Coutinho. Eu queria mandar um recado pro meu neto David Duarte.
0: Pode mandar.
4: Eu queria te falar, meu filho, pra você te cuidar aí, tá? E que tá tudo bem por aqui. E que Deus te abençoe, meu filho.

0: vai.
1: Boa noite, massa. 11h44, Lucas Luco. Fé no Pai. Ah, você chegou agora, foi? Bem-vindo. Bem-vinda. Tapete vermelho estendido. É o nosso red carpet. Para você que é o artista principal aqui da massa, entrar e ficar à vontade. Cristina e Camila em Gonçalves Dias e a Carla Costa em Manaus pediram Michael Jackson, You Are Not Alone. Mas é o seguinte, eu vou, essa semana não sei se vou conseguir, mas até semana que vem eu faço a tradução dessa música do Michael Jackson, tá bom? Obrigado aí pelo pedido. Tem recadinho aqui, vamos ouvir. Quero ouvir tua voz. Oi.
2: Davi, quero mandar um recado pro meu pai e falar que eu amo muito ele. Papai, eu brinquei com os primos de bicicleta. Dorme com Deus, te amo muito.
1: Muito bem, tá aí o recadinho, mais um recadinho pra você.
3: Oi, aqui é a Gabi, eu tô passando pra deixar um recadinho para o amor da minha vida, Gabi. O Douglas. Oi, meu amor, aqui eu estou novamente, somente pra dizer o quanto que eu amo você e o quanto que você é importante na minha vida. Estou pedindo a Deus todos os dias, todas as horas, pela sua proteção, que Ele te guarde sempre de todo mal, tá? Nunca esqueça que eu estou aqui sempre por você. Uma boa noite e que Deus te cuide e proteja.
1: Vambora, então, chegou a hora, né? Daqui a pouquinho tem Marcelo Batista e a Companhia da Massa. Programa mais divertido da sua madrugada. Daqui a pouquinho, 10h30. Onde quer que você esteja curtindo o nosso programa, obrigado pelo carinho, obrigado pela sua companhia. Você que tá em casa, tá no trabalho, tá no motel, no hotel, tá na farmácia trabalhando, né? A farmácia 24 horas, postos de gasolina, o que mais? Pessoal das ambulâncias, caminhão, né? Os caminhoneiros, você de fone de ouvido no busão, ou com aquele radinho de pilha ao lado da cama, ouvindo o programa e amando bastante. Ame, ame o quanto puder, tá bom? Nos falamos amanhã então, combinado? 6 da tarde aqui com o Giro Massa, eu conto contigo aqui na Massa FM. Tchau, gente, um beijo no coração e até amanhã. Tô por aí.

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0: Muito bem, senhoras e senhores, está começando mais um Companhia da Massa. Praticamente sexta-feira, até às 4 da manhã, não queria estar aqui. Que aguentar vocês não é fácil. Que a gente faz uma pergunta simples e ninguém consegue entender, não é fácil. 11-3509-9290 é o telefone pelo qual você vai participar daqui a pouquinho, tá bom? Porque agora chegou a hora dele brilhar. É o maior palhaço, é o maior palhaço do Brasil, quiçá do universo. Diretamente de Uruguaiana, ele que é palhaço, ele que vende pipocas, ele que faz bico de Papai Noel, ele que é mestre sala de escola de samba. Aí vem ele, Kekel, e mais uma de suas piadas.
1: Ai, ai, ai, ô Batista, daí o cara tava no ponto de ônibus. Quando o ônibus chega, abre a porta e ele pergunta ao motorista: tudo bem? Vai pro shopping? E o motorista fala: bem que eu queria, mas tenho que trabalhar até tarde. Ai, ai, ai. Aí, é pra acabar com palhaço.
0: É, Kekel. E aí? Agora você tem aquele áudio de 20 segundos no máximo pra criticar ou elogiar o palhacinho Kekel. 11-3509-9290. O programa tá no ar.

0: meia-noite e nove, este é o Companhia da Massa, no ar até às 4 da manhã. E aí, quer comentar a piadinha do Quequel? Quem mandou áudio, mandou. Quem não mandou, não adianta mandar que eu não vou colocar no ar antes de ouvir, porque eu não confio em vocês.
1: Bom dia, Batista. Bom dia, Quequel. Bom dia, seu Paulo, cozinheiro. Piada foi horrível, Quequel. Muito ruim. A menor graça teve essa. Mas tá valendo. Aquele abraço, Sérgio do Pão.
2: É, Quequel, desse jeito não vai pra frente não, pô. Melhor arrumar outro contador de piada aí, Marcelo. Luciano de Souza, minha rádio é massa.
0: Pô, Luciano.
3: Meu Deus, não tem jeito não. A gente pensa que um dia vai sair boa a piada do Quequel, mas não vai. Esse não aprende nunca mais, já. Tá velho já, pelo jeito, e não... Meu Deus. Sem palavras.
0: Coitado, Quequel.
4: Bom dia, Batista. Daí, tranquilo? É, Quequel, contou uma piadinha boa, hein? Excelente piada. Nota 5. Passa a todos. Gilmar, Itapetininga, São Paulo.
0: 11-3509-9290.
5: Fala, Marcelo Batista, seu cabeça de jaque, seu narigudão. Rapaz, eu acho que essa parte do Quequel tinha que pular, né, Marcelo? Você também é cúmplice dele, você sabe dessas piadas ruins dele.
0: Eu?
5: Como é que homem conta piada ruim dessa? Nada a ver essa piada aí, cara. Eu acho que ele deu risada, meio que forçando a risada dele. É pra acabar mesmo com o palhaço, né? Pelo amor de Deus, hein?
0: Eu?
5: A minha rádio é massa.
0: Eu?
6: Boa noite, Marcelo Batista. Já que tem um caboclo aí, vai lá... Que vai dar nota zero pra piada do que é o da 20, que já recompensa o 10 dele. Então 10 mil com 10 dele, 20. Nota 20, Quequel, parabéns.
0: Zé do Prado, sempre sensacional.
7: Bom dia, Batista, o Lima de Londrina. Rapaz, eu tô chegando à conclusão que o Quequel é um palhaço sadomasoquista, né? Ele sabe que a piada é uma bosta, mas ele vai contar pra ser esculachado.
0: É, mas é.
7: Aí... É pra acabar com o palhaço.
0: E daqui a pouco teremos mais um capítulo do primeiro palhaço coach do Brasil, hein? Já já, ensinamentos do palhaço Quequel, que eu acho que ele vai melhor que nas piadas, na parte do coach.
8: Ô Batista, Marcão por cá, motorista de bitrem, em Campo Mourão, Paraná. Falar pro seu Quequel hoje, ele cagou no peidar, hein? Mais um pouquinho, ele enchia o cano da bota. Você tá doido. Quequel, vai estudar mais um pouco, vai ser melhor essas piadinhas suas aqui desse jeito aí. Não dá não, viu? Sou obrigado a te mandar pra é da égua. Câmbia.
0: Câmbia.
9: Boa noite, Marcelo. Boa noite, Rede Massa. Quequel, eu não tô aguentando, mas eu tô me esborrachando de rir aqui por dentro. Muito boa essa piada. Muito boa. Nossa rádio é massa.
0: Imagino, hein? Imagino com a animação dele.
10: Aô, bom dia, bom dia. Bom dia, meus amigos, ouvinte massa. Rapaz, olha, não dá nem pra comentar a piada do Quequel, hein? Pelo amor de Deus, quando a gente pensa que o Quequel vai melhorar, ele dá aquele chute nas bolas. Ave Maria, hein, Quequel? Dá pra descabelar o palhaço. Minha rádio é massa.
11: Fala, Marcelo Batista, bom dia, bom dia, bom dia a todos os ouvintes da massa. Então, Marcelo, a piada do Quequel hoje, eu, pra ser sincero, eu nem entendi o começo e nem entendi o final. Eu tô tentando entender aqui, mas tá meio difícil hoje, hein, Quequel? E a minha rádio é massa.
12: Boa noite, Rádio Massa, tudo bem? O Quequel, você é capaz de fazer melhor, Quequel. Você é capaz. Ó, amanhã, manda aquela caprichada. Manda aquela caprichada pra gente iniciar o fim de semana da hora. E aí, Marcelo?
0: Oi.
12: Vambora, que a noite tá só começando. Tá com Deus.
0: É nóis.
13: Fala, Batista, padeiro aqui da Avenida Paulista. Aí, você quer que a gente não culpe você, né? Aí você quer que a gente bata palma pra um palhaço desse. E ainda quer colocar o cara como coach ainda no programa. Misericórdia, bicho. Esse, pra começar uma sexta-feira, já tá bem mal, viu?
0: Já já. Já já tem o palhaço coach, hein? Bom, deu, né? 11-3509-9290. Você sabe que eu tava vendo uma notícia aqui, tem uns japa maluco aí, eles estão desenvolvendo uma tecnologia que, como é que eu posso dizer, que transforma a atividade cerebral durante o sono em imagens. Ou seja, isso aí ele tenta recriar cena dos sonhos através de padrões neurais. Olha que legal, já pensou você poder assistir seu sonho? Hã? No celular, rapaz? Eu queria saber hoje, vou fazer uma pergunta simples. Você já teve algum sonho muito maluco? Não vamos sem ficar falando besteira, né? Porque os comedores só ficam falando besteira. Eu quero saber, você se lembra de algum sonho maluco que você teve? Hein? Quero que você me conte, tá? Quero que você me conte algum sonho maluco que você teve, com quem foi esse sonho, o que é que você estava fazendo, mas isso tem que ser em áudios curtos, né? Não adianta mandar áudio de 2 minutos e 20 contando o sonho, que a sua mensagem vai pra vala. Para fazer uma pergunta mais idiota ainda. Então, ó, você já teve algum sonho malucão? Você se lembra? Como foi? Me conta aí pelo 11-3509-9290, que já tem mais.
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0: Esse é o Companhia da Massa, meia-noite e meia. Hoje estamos falando de sonhos. Porque tem um... Japoneses inventaram uma máquina que capta as suas ondas cerebrais e transforma em imagem quando você dorme. Ou seja, você pode assistir na sua TV Smart no outro dia, você pode assistir o que você sonhou, né? E aí eu quero saber o seguinte, quero que você me mande pelo 11-3509-9290. Quero que você me mande. Você já teve algum sonho muito maluco que você se lembra? Mas sem falar de besteira. É um programa divertido, mas não é pornográfico. Sem ficar falando sacanagem. Manda aí seu áudio, vai.
1: De 2 minutos.
2: Eu sonhei que fui comprar não sei o quê, não sei aonde, custou não sei quanto.
0: Ah, que maravilha, tá vendo?
3: Uma noite de volta, Marcelo Batista. Fora cagar na cama e mijar na cama, eu sonhava que eu tava voando. Eu sonhava que eu tava voando e nada me parava, não, nada no mundo me parava. Eu me agarrava nos matinhos, assim, nas graminhas compridas no chão, assim, e parava. Era o único jeito de parar, eu tinha que me agarrar com as graminhas.
0: Olha aí, tá vendo? Como é que é esse sonho? Peraí, como é que é esse sonho?
3: Uma noite de volta, Marcelo Batista. Fora cagar na cama e mijar na cama, eu sonhava que eu tava voando. Eu sonhava que tava voando e nada me parava, não, nada no mundo me parava. Eu me agarrava nos matinhos, assim, nas graminhas compridas no chão, assim, e parava. Era o único jeito de parar, eu tinha que me agarrar com as graminhas.
0: Esse Zé é muito doido. Você imagina o cara voando sem parar, rapaz, hein?
4: Salve, Marcelão, boa noite, me chamo Anderson. Rapaz, o sonho mais louco que eu tive, rapaz. Eu sonhei que tava jogando futebol com meu irmão. Rapaz, aí disse que ele lançava a bola pra mim assim, mano. Aí eu pegava de primeira. Rapaz, agora pensa num chute que eu dei na parede, menino.
0: Nossa.
4: O dedão passou um bocado de dia sem ver a botina.
0: Nossa.
4: A minha rádio é massa. Esse sonho aí eu não esqueço nunca.
0: Olha aí, foi meter uma bicuda.
5: Boa noite, Matista, aqui o Perival do Parque Perus. Cara, outro dia eu tava sonhando fazendo xixi, cara. E a vontade não passava. Aí quando eu acordei, tinha feito xixi na cama, acredita? É isso aí, minha rádio é massa, valeu.
0: Olha aí, tá vendo? Quem nunca, né? Quem nunca acordou com o colchão mijado?
6: Bom dia, Marcelo Batista, bom dia, bom dia. Aqui é Francisco Júnior de Bauru, novamente, aqui na Marginal TT, na boleia do caminhão aqui, ó. Chegando aqui em São Paulo. Marcelão, sobre a sua enquete aí, quando eu era criança, eu sonhava muito que eu tava caindo, eu caía num buraco sem fim. E esse buraco não chegava mais no final, cara. Aí quando eu chegava lá no fundo, que eu ia bater no chão, eu saía voando.
0: Jesus!
6: É loucura de tudo, né, meu Marcelo? Só que dizem que quando sonha que você tá caindo é que você tá crescendo, né?
0: É mesmo?
6: Então, depois eu não tive mais esse sonho, não. Beleza, Marcelão? Nossa rádio é massa. Um abraço a todos aí, um bom dia pra nós aí.
0: Valeu. Próximo, 11-3509-9290. Já teve algum sonho maluco? Me conta.
7: Marcelão, aqui é o Grão Mandaguari. Deixa eu falar pra você. A notícia é idiota, a pergunta é idiota, então não reclamo das respostas idiotas. E eu falo pra você. Um dia eu sonhei que tava contando dinheiro. Rapaz, eu acordei procurando dinheiro. Falei, onde tá o dinheiro? Onde tá o dinheiro? Rapaz, que sonho mais louco. E outra, você nunca vai no banheiro num sonho, velho. Porque você vai no banheiro, é o único sonho que se realiza, velho. Você acorda tudo mijado. Valeu, Marcelão.
0: É verdade, é engraçado, né, rapaz? Toda vez que você sonha que você tá no banheiro mijando, você acorda mijado. É o único. Você pode sonhar com mulher, qualquer coisa, nada acontece.
8: Ô, Marcelo, eu tive um sonho maluco uma vez... Porque eu tava participando da gravação da Praça é Nossa. Aí tava o Carlos Alberto, a Niverdade lá, outra gostosa da praça. E o Ené no Canarinho, mano. Mas foi coisa rápida assim. Depois eu acordei.
0: Olha aí, muito bom esse sonho.
8: Luciano de Souza, minha rádio é massa.
0: Muito bom, você imagina a loucura. Imagina a loucura do ser humano que sonhou que ele estava participando da gravação da Praça é Nossa, rapaz. Jesus.
1: Bom dia, Marcelo, respondendo essa enquete. Eu tive um sonho erótico, muito gostoso, com um cantor sertanejo que eu sou fã, de carteirinha. Mas eu não posso mencionar o nome, que hoje ele é casado e mora aí pertinho em São Paulo.
0: Mas é sonho.
1: A minha rádio é massa.
0: Deve ser o Leonardo. Deve ser o Leonardo. Mas você sonhou o quê, Adriana? Tem que contar. Abre o jogo pra nós, tia. Vai ficar miguelando agora o sonho? Vai miguelar o sonho agora? Meia-noite e 35. Tô esperando que você me conte um sonho maluco que você teve, tá bom? Manda aí pelo zap, que já já eu tô de volta.
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0: sonhos? Estamos falando de sonhos. Meia-noite 44. Você já teve algum sonho bem doido? Você pode me contar, desde que não tenha pornografia, não tenha besteira, sacanagem. Tem sonhos que são loucos, malucos. Sonho não tem nada a ver, né? Uns negócios bem doidos que a gente sonha. Quero que você me conte.
1: Fala, Marcelão Batista. É a Tanira de Porto Alegre, tudo bem? Marcelo, eu tive um sonho assim, ó, por semanas a fio. Semanas mesmo. Eu sonhava que eu ia passando de carro por uma estrada e vinha uma onda gigantesca, assim, uma gigantesca, por trás de uns morros. E quando ela ia passar aqueles morros e cair em cima do meu carro, Jesus Cristo aparecia na frente e segurava a onda e eu passava. Olha. Eu não sei se é um sonho maluco, se tinha algum significado. Eu só sei que me marcou muito, que até hoje eu lembro dele. Isso já faz algum tempo que eu tive esse sonho. E era todas as noites. Bem interessante foi pra mim. Bem assim, bem marcante. Certo, Marcelão? Um beijo e a nossa rádio é massa.
2: Boa noite, Rede Massa. Rodrigo Passo Fundo aí sobre a enquete. Eu vou te dizer uma coisa aí, eu sonhei que tava com a minha família, que tava com meu nenê do lado. Parecia tão real. Parecia tão de verdade. Quando me acordei, olhei pro lado, não tinha eles. Os erros de um homem têm suas consequências. E quando eu olhei, não tinha nada e era um sonho. Eu caí na realidade de novo. Mas vamos seguindo aí, Rede Massa.
0: Aí, ó. Tá vendo, mãe?
2: Um sonho bom que foi só sonho. Tamo junto.
0: Não entendi, sonhou que tava com o filho, mas depois caiu na realidade e aí entrou Deus no meio. Tá vendo? Sonho é muito doido.
3: Bom dia, Marcelão. Ó, nós aqui de novo. Que é o Rogério da padaria aqui em Jundiaí. Então, Marcelão, o sonho que eu tenho mais esquisito que eu já tive foi quando eu teve um monte de gente correndo atrás de mim. Aí você tenta correr e não consegue, e você fica desesperado, você chega a acordar até suado. E o outro sonho é quando você tá deitado, alguma coisa quer te pegar, você tenta levantar e não consegue. Você tenta sair da cama, sua mão fica travada, fica... Nossa, mano, dá um desespero da porra. Mas é isso aí mesmo, vira e mexe a gente sonha desse jeito. A nossa rádio é massa.
0: Opa, 11-3509-9290, sonho maluco, me conta.
4: Fala, Marcelão, aqui é o Val, motorista de aplicativo, da cidade de Francisco Morato. Então, eu morava no Paraná, então tinha muita vontade de vir para São Paulo. Aí, sonhei que eu tava vindo voando. Sonhei que saí do Paraná voando. Só que aí não deu tempo de terminar o sonho. No outro dia, eu sonhei que tava chegando em São Paulo. E voando. Que nem um pássaro.
0: Aí, ó. Tá vendo?
4: E a rádio é massa.
0: É. Ai. Tá vendo só? É o Christian Ralph. Tinha um sonho. Né? O caminhão voar nas nuvens. Tá vendo aí, ó? Meia-noite 47. Tô esperando teu sonho. Conta pra mim. E eu volto já.
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7: Ó, vai me contando o teu sonho aí, vai, malandro.

0: Muito bem, Companhia da Massa, 11-3509-9290. 11-3509-9290. Estamos falando de sonho hoje. Você já teve algum sonho muito maluco que você se lembra? Quero que você me conte, taca pau.
1: Boa noite, Marcelo. Boa noite, ouvintes da Rádio Massa. Marcelo, uma vez eu sonhei, Marcelo, caindo dentro de um buraco. A mulher disse que eu dei um grito tão grande na cama que acordou todo mundo dentro de casa. Sei que eu sonhei que tava caindo num buraco. Agora o grito eu não me lembro, não.
0: Sonhou que tava caindo num buraco, rapaz.
2: Bom dia, gente. É de Ruído da Polícia do Adonaia. Bom dia, Marcelão. Caboclo bom. Marcelão, apitei o seguinte. Diga. Eu sonhei uma vez, rapaz, que eu tava descendo numa rua à noite e tinha um urso branco pra pegar as pessoas numa rua que eu ia entrar. Entendeu? Então eu desviei a rua e fui pra outra rua. Cheguei lá, o urso branco tava lá também. E foi uma luta essa noite, meu amigo, pra me livrar desse urso. E te digo mais, no outro dia, na outra noite, sonhei com esse ordinário desse urso de novo, mas aí eu já logo despertei. É incrível, sonho é da hora, é da hora. A rádio é massa, valeu, gente. É de Roeda, na pinta do hora, área.
0: Olha aí, rapaz, o cara era o urso da Coca-Cola, rapaz. Não, o cara sonhou com o urso polar no meio da rua, no Brasil. Olha que doideira.
3: Bom dia, Batista. Lima de Londrina novamente. Rapaz, um sonho que eu sonhei há um tempo atrás. Meu finado pai, rapaz, esse sonho foi meio cabuloso. Ele faleceu de câncer e tal. Enfim, aí passou-se um tempo, eu sonhei com ele, ele tinha retornado, né? Uma estrada de terra, sim, e tinha uns irmãos dele se assim, conversando, tal, numa rodinha, mais uns parentes dele. E eu por ali, né? E eu vi um portal. Um portal assim, redondo, de tipo uma nuvem, né? E eu vi ele saindo por aquele portal e veio, passou pelos parentescos dele ali, pelos irmãos e tal, e veio até eu, assim. Aí nós saímos, tá? Ele veio comigo, tá? Aí nós foi num bar. E ele bebia muito, sabe? Bebia muito e fumava muito. Tanto é que ele faleceu de câncer, né? Como eu já disse, né? Aí, no bar ali e tal, eu perguntei pra ele, falei assim, o que você voltou a fazer aqui na terra, né? Aí ele falou pra mim, lá em cima não vende pinga. Olha que loucura, rapaz. Aí a gente foi andando assim, ele retornou por aquele mesmo portal lá e foi embora e sumiu.
0: Olha aí, que loucura.
3: Enfim, aí acabou o sonho. Eu fiquei meio cabulado com aquele sonho lá por um bom tempo.
0: Porra, bicho, esse é um...
3: Nossa Rádio é massa.
0: Isso é um sonho que dá uma série da Netflix, do jeito que ele contou, né? Em 8 capítulos.
4: Fala, Marcelo Batista, boa noite, bom dia, na verdade. Então, teve uma vez que eu tava em casa na cozinha, aí sonhei, tava sonhando que... Aí eu tava saindo da cozinha e vi uma pessoa na janela, né? E aí, acordei assim, meio assustado, 2 dias depois... A mesma pessoa apareceu na janela.
0: É mesmo?
4: Não vai,
0: rapaz,
4: entender, né, bicho?
0: Olha, o cara sonhou duas vezes com a mesma pessoa, rapaz. Não era teu vizinho te espiando, não? Querendo ver você de cueca?
5: Ô, Batista, rapaz, boa noite. Bom dia, né?
0: Bom dia.
5: Eu já sonhei, além de estar voando assim, já sonhei com... Como é que eu vou te explicar? Com umas máquinas voando assim, sabe? Um negócio grande assim. Só que não era um avião, né? Era tipo trem voando, sei lá. Um negócio bem estranho. Parecendo que era guerra, sabe? E tiro pra canto é lado. Já sonhei uns negócios meio doido mesmo, assim.
0: É mesmo?
5: Entendeu? Mas dizem isso aí mesmo, que o sonho, né? Quando você sonha que tá voando, que você tá crescendo. Mas beleza. Boa noite, Batista. Bom trabalho aí.
0: Coitado do anãozinho, né, rapaz? Anão acho que nunca sonhou que tava voando, né? Coitado do anão, rapaz, o Pedrinho.
6: Marcelo, o sonho mais doido que eu já tive foi um sonho que eu olhava para o céu e via aquele enorme avião, tipo da FAB, aquele verde da Força Aérea Brasileira, voando ao céu. E de repente ele ia descer a terra, quando ele vinha descendo, que ele chegava na terra, ele se transformava num caixão enorme. E logo em seguida, depois de uns anos, teve essa pandemia da Covid. Esse foi meu sonho. Meu nome é Cristiane Araújo, moro em Itapecerica da Serra, São Paulo, Jardim Paraíso. Um abraço. Minha rádio é...
0: Tá vendo? A tia é a mãe de Inai.
7: Ô, Marcelo Batista, aqui é o Valdir, de Guarulhos, ancorando em Ribeirão Preto.
0: Ô, Valdir!
7: Cara, eu tive um sonho terrível, não foi muito maluco. Eu fui casado 17 anos com uma pessoa.
0: Diga.
7: Né? E depois da separação, eu fui viver com uma outra pessoa e durou 14 anos. Aí, nesse sonho, rapaz, eu sonhando com a minha ex e falando o nome dela e... A gente estava num lugar que eu não sei explicar onde que era. Eu só sei te dizer que eu acordei com a atual me cobrindo na porrada. Aí, adivinha, hoje já vai fazer uns 10 anos que eu sou separado. Eita, minha rádio é massa.
0: É massa.
8: Ô Marcelão, boa noite. O sonho mais louco que eu tive foi que eu tinha um amigo, né? Ele era viciado em jogar na Mega Sena. E eu sonhei que a mãe dele, ele contava os números pra mim, né? Os números que ia ser sorteado. Aí no outro dia eu falei pra ele, eu falei, ó, eu sonhei com a sua mãe, que a sua mãe tinha falado os números pra mim. Só que dos 6 números eu lembrei só de 3. Aí eu peguei e falei os 3 números pra ele. E ele foi e jogou. Os 3 números que eu falei, e 3 números ele pegou aleatório, né? E os 3 números que eu tinha falado pra ele saiu. Aí depois ele veio falar pra mim, ó, minha mãe tem um mês que faleceu. Eu falei, nossa, cara, eu não sabia, né? Não sabia que a mãe dele tinha falecido. E no sonho ela contou pra mim os números. Eu falei pra ele 3. 3 ele acertou. Esse foi o sonho mais louco que eu não esqueço até hoje.
0: Olha aí, hein?
8: Minha rede é massa.
0: Minha rede é massa, tá vendo? Só 1:17. Quero que você me conte pelo 11-3509-9290 qual o sonho maluco que você teve, tá? Não manda áudio muito curto, que aí muita gente, mais gente pode participar. Tô esperando. 11-3509-9290.
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0: Massa FM, a minha rádio é massa, 1h30. Estamos falando de sonhos, ó. Se prepara que eu tenho um negócio legal pra falar pra você já já, hein? Qual sonho maluco que você já teve? Você me conta?
1: Boa noite, Marcelo Batista. Presta atenção nessa. Eu sonhei que eu tava num cabaré, rodeado de mulheres. Mulheres de tudo que é lado, e tudo que elas me pediam, eu pagava. E bota isso, e faz aquilo, e paga outra, e aquela coisa toda. Aí, tô na melhor hora de tudo ali. A minha esposa me bate nas costas e disse assim, tá, deixa sobrar 50 para amanhã comprar pão. A minha rádio é massa.
2: Boa noite, Marcelão. Boa noite, companhia da massa. Então, o sonho mais louco que eu tive aí, eu não lembro muito do sonho, mas eu vou lembrar depois dele, eu lembro depois dele. Na época de faculdade, fazendo aquele trabalho conclusão de curso, famoso TCC, tava cansado, hiper mega cansado, fazendo o trabalho lá, sentado em casa, lá na mesa, computador e tal, e acabei pegando no sono, cara. Aí sonhei, eu lembro que eu tinha sonhado alguma coisa lá, relacionada, acho que a faculdade mesmo. E aí quando eu acordei, que eu fui ver o que eu tinha escrevido alguma coisa lá no coisa lá, no computador. Umas palavras que nem existe, cara. Parecia que eu tava sonhando russo. Que eu fui ver que eu tinha escrevido lá, tava rádio, umas palavras muito loucas lá.
0: É.
2: Valeu?
0: Porra,
2: tchau, obrigado.
0: Mas aí era meio, acho que você é meio sonâmbulo, hein? Pra ter ido escrever no computador, hein, malandro?
3: Bom dia, Marcelo. João Itajaí. Cara, um sonho muito doido, mano. Sonhei que tava brincando com a minha filha, ela com as bonecas dela. Aí, de repente, uma boneca dela olha pra mim e dá um sorriso, aquele sorriso macabro, sabe? Aquele sorriso do Chuck. Cara, eu acordei numa pavora, mano. Que doideira, mano. Sonhei, foi muito louco. Na Rádio Massa. Bom dia, rapaziada.
0: Valeu, 11-3509-9290, sonhos malucos, me conte.
4: Bom dia, Marcelo Batista, eu sonhei com a Paula Fernandes, que tava dormindo com a Paula Fernandes, cara, que sonho, cara. E sonhei também que eu tava pobre, quando acordei era a realidade. Ai! Bom dia, minha rádio é massa.
5: Fala, Batista, tá aí, tranquilo? Tá tendo sonho aqui quando eu era criança. Tinha acho que 9, 10 anos. Sonhei que tava na casa da vizinha. Que minha mãe tinha ido buscar. Daí o que aconteceu? Minha mãe apareceu lá. Eu acordei, acho que dormindo, e fui parar na casa da vizinha. Eita, até hoje eu lembro dessa façanha aí.
0: Próximo.
6: Ô, Marcelão. É isso aí, meu irmão. Olha, sobre o negócio de sonho. Olha, mas tudo sonho acontece, infelizmente dá certo. Mas por bem ou por mal, assim. Sempre brinco com meu pai, brinco com meu pai já hoje. Não gostei já ontem, né? Sempre meu, se dá bem, briga e se dá bem, às vezes. Sonho outras coisas que acontecem.
0: Meu Deus.
6: Infelizmente, um dia eu sonhei que se eu saísse da minha casa, ia lá pro carnaval, eu não ia voltar tão cedo, ia ser roubado, ia ser um monte de coisa. Parece que tá me avisando, às vezes nem vou. Às vezes aconteceu um monte de coisa assim, às vezes um aviso. Se acontecer algumas coisas de sonho, de aviso, uma coisa que eu ative, né? Entendeu ou não?
0: Não.
6: Então eu já sonhei também, jogar futebol pelo Flamengo, ser campeão mundial, fazer gol da Copa, aconteceu. Mas isso é sonho, só sonho. Depois até sonhei, até tô com você assim, falando pra você em algum lugar aí.
0: Nossa.
6: Sonhei até com um cabaré como demais, já aconteceu já, tem sonhos eróticos também.
0: Liga
6: a tecla. É isso aí, Marcelão. Rádio é massa, Marcelão.
0: Aperta o SAP.
6: Bora aí, norirororo, tiro, tira Thunder. Bora, Marcelo, mandei pro seu áudio HD aí. Pode reclamar não, hein? Bora. Tamo junto aí, meu irmão.
0: Áudio HD, mas não dá pra
6: entender. Rádio Massa, como é que do Brasil, como é que é aí?
0: Áudio HD, mas não dá pra entender. Fala mais devagar, cacete. Né? Eu só entendi o bora, só. Foi só o bora que eu entendi. 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

0: Massa FM, a minha rádio, a Massa Guilherme Benuto Chorosa. Tem mais sonhos chegando aqui pelo zap, hein?
1: Bom dia, galera massa, bom dia pra todo mundo aí, vamos que vamos. Então, Batista, eu já tive um sonho uma vez que tinha um talão de cheque em cima da minha pia, rapaz. Eu acordei babando pra pegar esse cheque. Quando eu fui lá, só foi um sonho. Mas uma coisa eu te falo, Márcio. 80% dos meus sonhos se realizam. Entendeu? Ou coisa boa, ou coisa ruim. Sempre se realiza. Eu não vou entrar em detalhes do cheque, mas deu certo também.
0: Próximo.
2: Boa noite, Marcelo Batista. Matheus Cunha aqui de Santa Paula. Cara do céu, sonho mais massa que eu tive, que eu amava, que eu sempre queria ter, que eu tava na Turma da Mônica, no gibizinho da Turma da Mônica. Só que daí era que eu começava a querer fazer as coisas que eu queria fazer ali, né, no desenho ali, né.
0: Que sonho doido.
2: Daí eu acordava. Mas a rádio sempre é massa.
0: Olha que sonho doido, rapaz, o cara tava no gibizinho. Do Maurício de Souza, rapaz.
3: Ô, Marcelo Batista, o Vanderlei por cá, carreteiro. Um sonho maluco que tive ano passado, cara. Quase morri no sonho e na hora que a minha mulher me acordou.
0: Que isso?
3: Eu ganhei uma viagem aí, uns 5 anos atrás de navio aí. E daí eu tava sonhando, tava no navio lá. E o navio dava uns 20 metros de altura pra mais no sonho. E eu caí lá de cima.
0: Caramba!
3: E eu não sei nadar, né? Eu caí, daí eu gritando no tombo antes de chegar na água. Só que eu gritei de verdade. Acordei com a mulher, né, me dando uns tapas no pé do ouvido, o que estava acontecendo. Vai vendo, Marcelo? Aí quase morri no sonho, afogado, e quase morri de susto, porque daí meu coração foi a 200 por hora, eu sou hipertenso. Acordei com a mulher me dando uns tapas, lógico, devagarinho no rosto, mas para saber o que estava acontecendo. Quase morri, homem do céu. É um sonho maluco, sei, pra mim, assim, foi ano passado. Minha rádio é massa!
4: Bom dia, bom dia. Bom dia aí, Marcelão.
0: Bom dia.
4: Sobre a enquete aí, eu sonhava aí que eu me separava. E aí eu me separei mesmo. Sonhei várias vezes que eu tava me separando e acabei me separando mesmo. Tamo aí. Regis, sentido Curitiba aí. Bom dia a todos.
0: Bom dia, bom dia, bom dia.
5: Fala aí, Marcelo Batista. Bom dia. Aqui é Kimura, de Cachoeiro de Itapemirim, cidade do Roberto Carlos. Então, cara, falar de sonho maluco, sonho doido, eu vi um artigo na internet certa vez, que quando a gente

0: Se alguém tiver ouvindo aí, tiver interessado em testar, isso aí funciona mesmo. A minha rádio é massa.
1: Que loucura, hein, rapaz?
2: Boa noite, Marcelo. É o Romero de Santa Paula. Ô, Marcelo, vou contar um sonho, foi tal com uns 15, 20 dias. Só que o sonho não é meu, é do meu irmão. A gente mora vizinho. Aí, quando eu abro o portão da minha garagem, meu cachorro corre lá e mija no portão dele, fica bravo com o meu cachorro enhado. Aí eu falo assim: ô, deixa o bichinho mijar, cara. Aí ele sonhou que tava mijando. Aí eu trabalho com ônibus, sabe? Eu deixo ele na porta de casa. Aí no sonho dele, ele tava mijando no ônibus. Olha, falando assim: é, já que ele, o Bob mija no meu portão, agora vou mijar no ônibus dele só de sacanagem. Mijou, mijando. Quando acordou, tava todo mijado, mijou a cama inteira. Rapaz, cedo quando ele acordou, a mulher dele tava brava, hein? Essa praga tá virando criança mijando na cama ainda.
1: Olha a risada do
2: Falou,
1: velho.
2: Marcelo. Essa rádio é massa.
1: O pegarro,
2: minha rádio.
1: Próximo.
3: Marcelão, Marcelão, aqui é o Grão, manda agora aí rapidão. Eu falo pra você, um dia eu sonhei que você era um rádio, velho. Eu mexia no seu botão, você chiava.
1: Nossa.
3: É pra acabar com o palhaço.
1: Ô, Grão,
3: pior do que o Kekel não fica.
1: Ô, Grão, depois você reclama do Kekel, né? Pra falar uma bosta dessa aí. 1h54, voltamos já.
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6: Bora lá, hein? Bora lá, até as quatro.

0: 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Este é o Companhia da Massa. Tem um povo aqui contando sonhos ainda, hein? Você quer ouvir? Vou soltar.
1: Bom dia, bom dia, bom dia, Marcelo Batista, Antônio Rocha, o cowboy do asfalto. É, rapaz, minha rádio é massa. Pois é, Marcelo. Rapaz, eu sonhei, rapaz. Eu tinha tomado umas cachaças e fui dormir. Acordei na madrugada, rapaz, apanhando da mulher, hein? Eu sonhei que eu tava no banheiro, rapaz. Quando eu percebi que eu tava, era mijando dentro do guarda-roupa, rapaz, com as portas abertas.
0: Essa piada é
1: a
0: velha,
1: mulher,
0: né?
1: Quebrou o cabo de vassoura nas minhas costas,
0: véio,
1: cara. Pensa numa lapada, rapaz. Ih, rapaz, olha. O negócio foi feio, viu? Minha rádio é massa. Forte abraço.
0: Essa história ele mandou o áudio só pra participar. Isso aí é mais velha, essa historinha de mijar no guarda-roupa. Desde que eu tinha 5 anos de idade eu vi isso aí.
2: Marcelo, eu tinha um irmão meu mais velho que era muito doente, ele estava com câncer em estado terminal. E eu sonhei com ele, sonhei que eu e ele tinha viajado dos Estados Unidos e estava maravilha, conhecendo tudo lá no centro de Nova York, para cima e para baixo. Aí, de repente, a gente saiu um pouco da cidade, eu e ele caminhando, alegre, feliz, conhecendo tudo e tal. Eu não conheço lá, nunca fui lá, mas no sonho, sabe como é que é, né? Encontramos um senhorzinho carpindo lá numa roça, e ele era brasileiro, aquele senhorzinho, no sonho. E a gente pediu um bule de água para ele, que ele tava, nós estávamos muito acidos. Ele trouxe uma água gelada, um bulinho de alumínio, e nós começamos a tomar aquela água, mas só alegria, felicidade e tal, com ele. De repente, madrugada, nesse sonho, o meu telefone da sala tocou. Quando o telefone tocou, que eu levantei para atender o telefone, meu irmão lá do outro lado, não esse doente, ó, da família, avisando que ele tinha acabado de falecer. Esse, fiquei cabreiro com esse sonho, só que foi uma realidade. E eu viajando com ele nos Estados Unidos, e de repente o telefone toca na minha casa, avisando que ele tinha morrido. E eu, sei lá, tinha acabado de sair de um sonho, alegre, feliz, de passeando, de repente receber aquela notícia. E a rádio é massa.
3: Fala, Marcelão. Bom dia, meu guerreiro. Tudo bem? Giovanni de Viseu por cá. Então, Marcelão, cara, um sonho estranho que eu tive esses dias. Cara, eu sonhei que eu tava fazendo xixi. Quando eu acordei, rapaz do céu, eu tinha mijado na cama. Sabe quando você sonha assim, parece tão real? Cara, tava mijando, me mijei tudo na cama, né? Na parte da cama ali. A mulher olhou pra mim, o que que é isso? Diz, esses gatos aí, porque a gente tem 6 gatos. Esses gatos aí que tá, mijaram tudo aqui por cima. E eu tinha sonhado que tava mijando e mijei na cama. Tem outros sonhos, mas esses é os mais cabulosos. Quando você sonha que tá fazendo xixi, faz xixi mesmo. Valeu, Marcelão. Minha rádio é massa. Bom final de semana aí, meu guerreiro.
4: Bom dia, Batista. Aqui é o Paulo de Colatina, Espírito Santo. Quando eu era criança, cara, eu sonhava com o que ia acontecer de verdade. Várias vezes já vi situação assim no dia a dia que eu já tinha sonhado com aquilo, já sabia o resultado que ia acontecer.
0: Olha aí, ó.
4: Eu tinha muito medo disso. Graças a Deus, depois parou. Mas acontecia de verdade mesmo o que eu tinha sonhado.
0: 11. Nossa, olha a voz, você viu? Deu uma... Nossa, rapaz. 11-3509-9290.
5: Fala, Marcelão. Aqui é o Thiago do Paranavaí, no Paraná.
0: Animado, hein? Tá bem animado.
5: Meu sonho foi que um dia eu e um colega meu fizemos um combinado. Quem morresse primeiro voltava a dar um abraço no outro. Quando foi um belo dia, esse colega meu apareceu pra mim à noite. Eu levei um susto e um grito muito grande, Marcelo.
0: Entendi. Pela voz, eu achei que era você que tinha morrido.
6: Boa noite, Marcelo. Aqui é o Valeriano do Jaraguá. O sonho mais marcante que eu já tive, quando eu tinha 10 anos, morava no interior, e me apaixonei pela menina na escola. Ela era mais velha, e eu apaixonei por ela, e ela não correspondia. Um dia eu sonhei com ela, que estava chegando na minha casa. Quando eu acordei de manhã, já fui para a estrada, olhando o tempo todo, achando que ela ia vir para casa. Isso foi marcante demais, não esqueço até hoje. Só que não morei com ela, não. Depois, se ela quiser morar comigo, eu não quis. Me vinguei.
0: Olha aí, hein? Que menino mau você, hein, Raul?
7: Ei, Marcelo. Bom dia, tudo bom? Deus abençoe você, família. Sou Ailson de São Mateus. Sempre a companhia da massa, né? Ele fala, um sonho que eu tive, assim, de desespero. É, o sonho o mundo acabando. Rapaz, o furacão todo escuro, que vem lá pra cá, tipo um fogo. Ele chegou perto de mim assim, eu falei assim, eu vou correr. E quem falou que eu tinha força, as pernas pra correr? Aquele sonho que você quer correr, não consegue. Rapaz, quando eu vi assim que eu ia morrer assim, rapaz, graças a Deus, eu assustei. Eu assustei com o coração quase na boca. Pensa que sufoco que foi, viu, Marcelo? Mas valeu, Marcelo. Minha raiz é massa aqui na Brasil. Parabéns, hein?
0: Obrigado.
7: Uma maçã em nota mil.
0: Opa, obrigado.
8: Bom dia, Marcelo. Marcelo, que eu vou te contar. Eu era recém-casado, só tinha um filho. E no meu quarto tinha luminária, certo? Eu não podia me mexer, que o pai dos meus filhos acendia luminária. Aí eu saí da cama, e sonhando que eu tava num pasto, bem verdinho, bonito. Nisso me deu vontade de fazer xixi. No meu quarto tinha um escovão. Então eu falei, ah, eu vou ali naquela árvore ali, vou fazer xixi ali. Aí eu ergui a camisola, desci a calcinha e fiz xixi no escovão.
0: Nossa.
8: Daí que eu acabei de fazer o xixi, o pai do meu filho me chamou. O que você tá fazendo? Isso eu acordei e falei, nada. Rapaz do céu, bota vergonha nisso. Aí eu tive que enxugar o chão, voltar pra cama, enfiei a cabeça debaixo do travesseiro. Não quis conversa com ele, não. Tanta vergonha que eu fiquei. É isso aí, Marcelo. Um abraço.
0: Um abraço, velho do ventilador. Foi meio esquisito, né? 2h20, você tem um sonho maluco? Hoje estamos falando de sonhos, hein? Manda pra mim aí pelo zap que já tem mais.
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0: Fala, Marcelão Batista. Marcelão, o Batata já sonhou de que tinha comprado um iate, Marcelão. Diz que no iate tava... Tava a Ellie Ganzarola, a Pamuru, a Paula Fernandes, a Ana Castela. Quando eu me acordei, era todo sonho, mas me acordei mais pobre, ferrado em meio. Entendi. Aí voltei pra realidade.
1: Esse...
0: Até a Virgínia tava no sonho, Marcelão.
1: Meu, Batata, eu nunca vi um ser humano que só pensa em baixaria. Só pensa... O cidadão só pensa em sacanagem. Acho que não tem outra coisa que ele faz na vida a não pensar besteira.
2: Bom dia, Marcelo. Milton Oliveira de Francisco Beltrão, Paraná. Mas eu sou de Maceió, Alagoas, viu? O sonho mais louco que eu tive foi que eu tava na Barra de São Miguel, ali em Maceió, na beira da praia. E eu cheguei e disse, meu patrão, bota uma cachaça aí. E daí ele disse, com limão ou sem limão? E daí a hora, minha mulher, bora a hora de trabalhar. E daí eu disse, puta que pariu, se eu soubesse eu tinha tomado sem limão mesmo, que dava tempo.
1: Nossa.
2: Nossa senhora, questão de segundos no sonho ela me acordou.
1: Meu Deus.
2: E no sonho eu já tava babando pra tomar a pinga.
1: Meu Deus.
2: E daí não deu tempo. Se eu soubesse eu tinha tomado sem limão mesmo. Massa FM, rádio é massa.
1: Então, pra você, olha aí, ó. Esse vai um selo triplo. Selo triplo, resposta bosta, companhia da massa. Ganhou!
3: Boa noite, Rede Massa. É a primeira vez que eu entro em contato. Meu maior sonho que eu tive foi uma vez que eu sonhei, quando era pequeno, que eu sonhava com uma bruxa. No fundo de casa, que ela me chamava pra vir, pra ir junto com ela, né? E eu pegava e fazia sinal assim que não e me escondia atrás da parede. Passei anos e anos sonhando com esse sonho, não sei se era algum aviso, alguma coisa, mas sonhei bastante com essa bruxa.
4: Ô Marcelo, bom dia, aqui é o Ramon de Guarulhos. Porra, cara, uma vez eu sonhei com a minha avó, cara. Minha avó já faleceu faz 4 anos, mas foi, né? Doeu demais, né, com a partida dela. Aí eu sonhei que eu tinha passado na frente da casa dela, meu. Ela tava lá sentada lá. Aí eu falei, não acredito que a senhora tá aqui. E, nossa, ai, irmão, essa aí foi só... Ela falava isso aí, foi só um... Só pra ver quem gostava de mim. Mas eu vou resumindo. Meu, era muito real. Meu. Era muito real, porque eu abraçava ela assim, sentia ela, sabe? É impressionante. Como que... Aquele sonho, aí eu fiquei a noite toda sonhando com ela, que eu tava na casa dela lá, a gente conversando, tudo... E enfim, cara, foi muito bom, cara. Foi muito bom sonhar esse sonho que eu tive. Eu tinha certeza que o negócio era real, sabe? Um sonho bem realista, assim mesmo. E aí, no final, aí, quando eu acordei, né, eu olhei para um lado, olhei para o outro. Aí eu falei, eu tava não tava lá, né, no caso, que eu ia dormir lá. Eu ia ficar para mim dormir na casa dela. Aí eu estava na minha casa mesmo. Aí eu via as redes sociais, tudo tava do mesmo jeito, né? Caramba, que sonho, que maravilhoso sonho, sabia? Que coisa melhor que sonhar com uma pessoa que a gente ama, assim, que partiu, tá bom? Esse aí que foi meu sonho mais, meu sonho, tipo, foi muito, muito realista esse sonho meu aí, beleza?
1: Esse áudio podia ter tido 20 segundos, demorou mais de um minuto.
5: Fala, Marcelão, bom dia, bom dia. Deus abençoe nosso dia, bora, bora, rapaz, o meu sonho é sonhar, porque não dá tempo. Na hora que eu durmo, já tenho que acordar, menino. Não dá nem tempo de sonhar. A minha rádio é massa. Bora, bora mexer.
1: Bora.
6: Ô, Marcelão, bom dia, meu querido. Beleza? Ô, Marcelão, deixa eu falar pra você.
1: Diga.
6: O sonho mais maluco que eu já tive, cara, eu sou meio sonâmbulo. Aí eu tava no quarto dormindo assim. Aí a minha mãe tava com a amiga dela na sala, a visita que tinha chegado. Eu cheguei cansado do serviço, rapaz. Eu costumo levantar da cama sonhando, conversando, andando. E esse dia eu dei um pulo de cima da cama, rapaz, e saí na sala com a mão no saco, assim, desculpa a palavra. Com a mão no saco, aí minha mãe falou, meu Deus do céu. E eu fiz um gesto assim que eu ia tirar o negócio pra fora, e ela com a visita na sala, rapaz. Cara, aí ela pegou a minha irmã, empurrou eu pro quarto, falou, vai dormir, moleque.
1: Vai dormir,
6: mano. Aí eu voltei pro quarto, rapaz, deitei e apaguei. Quando eu acordei de verdade mesmo, minha mãe veio falar pra mim da trajetória. Rapaz, seu, mas na hora que eu vi a amiga da minha mãe, a vizinha, na rua, ela, fiquei com uma vergonha, porque minha mãe falou que eu já tinha quase tirado o negócio inteiro pra fora. Ai, olha, sou meio sonâmbulo. A minha rádio é massa.
1: 11-3509-9290.
7: Fala, Marcelão, beleza? Aqui é o Márcio da Vila Guilhermina. Marcelão, eu tive um sonho tão realista, mas tão realista, que eu fiquei até cabelo com esse sonho. No sonho, uma mulher muito bonita me deu um papel e falou: joga na Mega Sena que você vai ganhar. Daí eu abri o papel do sonho, tinha 6 dezenas, mas era muito claro as dezenas do sonho. Quando eu acordei, eu tentando lembrar os números do papel, não consegui. Fiz força para poder lembrar das dezenas, que estava marcado no papel, não consegui lembrar. Brincadeira, bicho, que sonho é esse?
8: Fala, Batista, beleza? Esse negócio de sonho aí, a gente sonha bastante mesmo, hein? Aqui em casa não dá pra ficar falando muito de sonho não, porque o pessoal que gosta muito de jogar no bicho, sonhar com bicharada aqui, o povo corre tudo lá jogar no bicho pra ver se acerta uma fezinha do outro dia. Beleza, Marcelão?
1: Boa!
8: Não sei tua rádio, mas a minha rádio é massa, hein?
1: Boa, 20 para as 3. Tem gente mandando sonhos, eu quero saber um sonho diferente, maluco, que você teve. Conta pra mim pelo zap que eu volto já.
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0: 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Banda Calypso, Imagino. Bora lá para mais sonhos. 11-3509-9290.
1: Boa madrugada, Marcelo Batista. Beleza, Marcelão? Marcelão, respondendo a enquete, rapaz, o sonho mais diferente que eu tive, quando nasceu minha primeira filha, né? É na minha folga, rapaz, dia de sábado, dormindo bem, gostoso, e eu sonhando que ela tava chorando, mas chorando desesperada, né? Dali a pouco, a mulher deu aquela cutucadona na minha, rapaz, eu acordei, e era verdade, ela tava em pé em cima da cama, minha mulher caminhando no colo, falou, agora é sua vez.
0: Olha aí, ó. Pai trouxa.
1: A minha rádio é massa. Sandro Ribas, Cianorte, Paraná.
0: Você acha que pai é só coisinha boa, é?
2: É, aqui é Slay, eu moro aqui em Vitória, estado do Espírito Santo. Rapaz, eu sonhei aquele filme de Mazzaropi, que ele foi lá pro céu, aí São Pedro deixou ele entrar, aí tinha o senhor, o Inho, aí Mazzaropi fez uma festa lá no céu, lá, nossa mãe, fez uma forrozoiada danada lá, e cantou aquela música dele. Eu sonhei esse sonho à noite.
0: Mas isso aí...
2: Ei, Mazzaropi. Alô? Esse é o sonho que eu sonhei, ô Batista.
0: Entendi.
2: Bom dia aí. Tchau, obrigado.
0: É um selinho, selinho, resposta bosta, né? Isso é sonho ou você contou um pedaço do filme, porra?
3: Imagina a velha do ventilador erguendo a camisola e baixando a carçola.
0: Meu Deus. Meu Deus do céu, ver uma imagem dessa eu não desejo a ninguém, rapaz.
4: Bom dia, Marcelo. Ah, o sonho mais muito louco que eu já tive na minha vida foi quando era moleque, né, meu? Era viciado em desenho. E assim, aquele desenho lá com a Caverna do Dragão, nunca teve o final, né? Teve um dia que eu sonhei com o final daquele Caverna do Dragão. Eu sonhei e fiquei mó satisfeito com o final, só que eu não lembrava mais depois. E um dia eu fiquei pensando como que era o final, fiquei bravo pra caramba, mano. Acordei meio assustado. Agora viciado em desenho, mano. Viciado em desenho. Fica com Deus, Marcelo. Aquele abraço.
0: É nóis.
5: Fala, Marcelão. Minha rádio é massa. Marcelão, eu tive um sonho, cara. Ô, sonho ruim. Esse sonho foi ruim. Olha só, né? Eu sonhando, dormindo na cama e tal. Dormindo na cama e sonho pesado. E aquele sonho... Três caras vêm a minha direção. Lá vem aqueles três caras e eu na rua. Cara, um com 38. Puxou. E eu não sei onde é que eu tava armado. Eu puxei uma pistola. E os caras apontaram pra mim e eu apontei pros caras. Do lado de mim tinha um posto. Os caras estavam à distância de 3 metros. Mais ou menos. Eu falei, eu vou correr pra trás desse posto e vou picar a bala nesses caras. Né? E nessa brincadeira, fui pra trás do posto. Né? Parece uma coisa. Quando eu apertei o gatilho, eu acordei. Eu acordei assustado. Rapaz, que sonho desgraçado é esse? Tá repreendido. Ô, velho. Meu sonho ruim, tá? Valeu, Marcelão. Minha rádio é massa. Fala aqui de Serra, Espírito Santo, Ceará.
6: Oi, Marcelão, beleza? Cara, sonho louco é quando, tipo, quando minha sogra faleceu, tipo, eu sonhei com ela e ela me mostrou o lugar onde ela ia passar e depois, sabe, tinha um corredor branco e um quarto, daí ela tinha que passar ali pra depois ir lá num gramado verde, coisa mais linda. Tá, tranquilo. Aí, tá, eu achei que tinha sonhado normal, né? Cara, quando o pai faleceu também, mesmo sonho com ele me mostrando que tinha que passar por ali, não sei o quê. E agora com a minha tia também, cara, quando faleceu, ela veio, tipo, no sonho, né? E me mostrou os mesmos lugares, tudo que ela tinha que passar, ter que ir tratamento ali e depois ir pra lá, pra onde era um gramado verde, um lugar bonito, sabe? Cara, que loucura isso, tá? Novela. Rafael, Santa Maria.
0: Novela viagem. Pelo menos você já sabe, pô, você já conhece, não precisa do Waze.
7: Fala, Marcelo. Noite, aqui é o Gabriel de Marmeiro, Paraná. Cara, assim, eu não enxergo, né? Tenho problema visual. Eu sonhei, cara, que eu tava com a BR, dirigindo, viajando. Eu não sei quantas horas que eu bati, cara. Mas que eu cheguei.
0: Você, pô. Coitado, rapaz, deve ser de visual na BR, malandro.
8: Fala, Marcelão, bom dia. Edson do Guarani, Santa Catarina. Cara, um sonho muito doido que eu tive. Eu tava dormindo no caminhão, no pátio do posto, né? Viajando. Cara, mas eu tava morto de cansado. Eu dormindo, comecei a sonhar que o caminhão tava descendo a ladeira. E no final da rua da ladeira era um trilho. E o trem começou a vir. E o trem me viu, né? E dali, buzina e buzina. Eu não conseguia parar aquele caminhão despencando na ladeira. Pô, eu tava dormindo, eu pulei na boleia do caminhão dormindo. Comecei a pisar no freio, no pátio do posto, do lado dos outros caminhões. E começou a fazer aquele barulho, né, de soltar do freio do caminhão, né? Quando bateu, no sonho, quando bateu no trem, eu acordei no pátio do posto. Disse, mas caramba, peguei e voltei a dormir, né? Aí quando foi de manhã, eu liguei o caminhão, deixei ele um pouquinho ligado, fui lavar o rosto, colocou dentro. O frentista lá pra mim, ô, irmão, que deu no teu caminhão aí de madrugada? Aí tava fazendo barulho dos freios aí, cara. Cara, eu fiquei tudo sem jeito, cara. Pensa num sonho doido, cara, o cara cansado. Falou, galera, minha rádio é massa.
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9: Bom dia, Marcelo, bom dia, pessoal da massa. Tem vezes que eu acordo no chão, porque exatamente... Eu sonho que eu estou numa cobertura em alguma torre, essas torres altas, né? Então, como eu tenho meio de altura, tem vezes que eu acordo no chão.
0: Que isso, rapaz, olha que doideira.
9: Aí só eu dou por conta que o corpo começa a ficar adormecido, começa a ficar gelado no chão. Tchau, tchau, obrigado.
0: Um abraço, gosto da animação, tem um povo que entra animado, né?
10: Aí, Marcelão, bom dia, bom dia. Marcelão. O sonho mais ruim que eu tive, Marcelão, foi... Eu tinha um amigo, é um amigo mesmo, cara. Aí ele pelado, mano, corre daquele jeito, correndo atrás de mim, cara, gritando
0: não,
10: agora
0: não,
10: era...
0: Não. Eu vou cortar porque eu já ouvi esse áudio 800 vezes. Agora essa vez... Antes de você receber o selo resposta bosta, eu já cortei, tá? Acho que por mim eu vou tocar a música até as 4, viu? Que eu não aguento mais.
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0: pessoal, daqui a pouco tem o pé na estrada com Pedro Trucão, hein?
1: Bom dia, Marcelão. Depois da mijada que você deu ao vivo, Sandro Rio, você resolveu presentear com áudio, né? Fora da reza, né? Você dá uma mijada nele, né?
0: É.
1: Tá louco, Sandro?
0: Tá vendo, Sandrão? Tá vendo? O povo cobra. O povo cobra a sua participação.
2: Ô, Marcelão, bom dia, meu querido. É o Mineirinho por aqui de novo, é nóis. Ô, Marcelão, é sobre a enquete de hoje, cara. Cara, eu sou meio ruim pra sonhar, cara, mas de vez em quando dá uma sonhada meio doida aí. Eu com a minha esposa, a gente sempre programa aí duas, três viagens durante o decorrer do ano, né? A gente sempre vai pra Paraty. E tava próximo de uma viagem pra gente ir pra lá, cara. E eu sonhei que ela não queria ir mais. E comecei a discutir com ela por que que ela não queria ir, por que que não queria ir. Nisso eu acordei, cara, e ela acordou também. E eu, do jeito que eu acordei, que eu tava, já continuei discutindo, chamando a atenção dela, né? Porque tal, como ela é muito sábia, ela ficou me olhando. Aí eu falei. Aí ela perguntou, o que aconteceu? Falei, por que que você não quer ir mais viajar pra Paraty? É. Como eu não te falei nada. Aí quando eu fui me tocar, era sonho, cara. Vai vendo.
0: Olha aí, hein?
2: Só por Deus. Minha rádio é massa.
3: Bom dia, Marcelão. Que é o Charles Pereira Barreto. Rapaz, o sonho que eu tive quando eu era criança, acho que era Murra o nome dele, não lembro. Era de um desenho, o cara que andava...
0: He-Man.
3: Ele era uma caveira.
0: He-Man.
3: E tinha um cajado, na ponta do cajado tinha uma caveira também. Eu lembro que eu tava num pasto assim, brincando. Era pertinho de casa, né? Tava brincando, do nada ele apareceu assim atrás de mim. Até a caveirinha do que tava no, na ponta do cajado ficava gritando que ia me pegar, e eu correndo, e esse trem correndo atrás de mim, falando que ia me pegar.
0: Olha,
3: rapaz, pensa no sufoco. Acordei gritando, minha mãe, chamando minha mãe. Nossa, vou falar, esse foi um sonho dos mais estranhos que eu tive quando eu era criança. E minha rádio é massa. Tamo junto, Marcelão.
4: Bom dia, Marcelo, a todos os ouvintes. Eu, Marcelo, e eu que uma noite eu sonhei que eu tava brigando aí, saindo no choque. E vá pancada, rapaz, dali a pouco, não dormindo assim, sonhando, tava brigando. Dele uma bordoada no pé da orelha da mulher, rapaz.
0: Nossa senhora.
4: Coitada da mulher, caramba. Ficou uns 15 dias de pá virada comigo. Eita, doido, caramba. Fez uma bordoada que eu dei no pé da orelha da coitada da mulher.
1: Bom dia, Marcelão, meu malvado favorito. Ah, é melhor tocar música até as 4, né, viu, meu jovem? Eu ia falar pra você do sonho, mas o cara, eu tive um sonho parecido com o cara do caminhão ali. Só que o meu tava cansado, sentado na boleia do caminhão. E eu peguei, acabei cochilando. De repente eu sonhei que eu tava batendo num muro, eu juntei esse caminhão no freio, dormindo, parado. Igual esse cara fez aí. A minha rádio é massa. Toca a música, Marcelão, que o papo tá ruim, hein? Um abraço, Deus abençoe.
5: Fala, Batista, padeira aqui da Avenida Paulista. Eu tava pensando aqui, falar com o diretor aí do programa pra tu folgar todo sábado, cara, que fica no dia da minha folga. Será que vai dar certo isso aí?
0: Vai.
5: E outra, eu sou teu fã desde o tempo que você dirigia a Rádio América. Lembra da Rádio América, não?
0: Eu dirigi a Rádio América? De onde que ele tirou isso? O cara tá bem louco.
6: Bom dia, Marcelo, beleza? Que é o Douglas de Curitiba. Uma vez estava sonhando que eu estava dando cabeçada em uma árvore, uma pedra, se não me engano. E eu dormi numa beliche. E quando eu acordei na parte da manhã, com a testa tudo sangrando, eu estava dando cabeçada na beliche.
0: Meu Deus do céu. Bom, eu acho que tá bom por hoje.
7: Acaba, pelo amor de Deus! Acaba, pelo amor de Deus! Acaba!
8: Nossa, Marcelão, fiquei com medo agora, hein? Achei que esse cara ia falar outra coisa.
0: É.
8: Sou eu que tava dando uma cabeçada, mas não é perigoso?
0: É, não, deixa pra lá. Acabou, chega. Daqui a pouco tem o Pedro Trucão com o pé na estrada. Imagino que teremos a oração do Sandro Ribas, né? Imagino. Não é, Sandro? Voltamos já.
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1: Chegou a hora de mais uma oração de Sandro Ribas para abençoar a nossa sexta. Que Sandro Ribas abençoe o nosso rolê.
2: Deus Pai Todo-Poderoso, que habita no mais alto dos céus, mais uma vez, ó Deus, queremos chegar à sua presença em oração e te agradecer por mais essa madrugada que passamos ouvindo Companhia da Massa, ó Pai. Muito obrigado por tudo. Pedimos dispensa para o nosso lar, que os seus anjos acompanham o nosso destino. E o dia que vai se iniciando, ó Pai, seja um dia produtivo e cheio de bênçãos e de glória também, ó Deus. Para te agradecer, para te pedir, ó Pai, o Senhor mesmo disse que não precisa de palavras bonitas, mas sim que vem do fundo do coração, ó Deus. Como o Senhor deixou registrado lá em Lucas 6,45, que há palavras que identificam o que somos. Muito obrigado por tudo, ó Deus. Nada que pedimos, merecemos, o Senhor sabe disso, porque somos pecadores. Mas sempre em nome de Jesus, seu Filho amado, nosso Rei Jesus Cristo. Amém.
1: Olha aí, mais uma oração de Sandro Ribas. Muito obrigado, Sandro. Já já tem o Pedro Trucão com mais um Pé na Estrada. Acho que deu por hoje, né? Daqui a pouco quem vai sonhar sou eu na minha cama.

0: FM, a minha rádio é massa, 3 horas e 52 minutos, acabou, sextou, chegou a hora de ir embora, porque Pedro Trucão já está entre nós. Bom dia, Trucão.
1: Bom dia, Marcelo, bom dia você, ouvinte massa.
0: Tudo certo aí, Trucão?
1: 2 e 2 são 4.
0: Sexta-feira, o que que teremos hoje no Pé na Estrada, hein?
1: Mas nós vamos ter uma galera aí fazendo compra pra caramba, porque domingo é dia das mães.
0: Ah, verdade.
1: E aí vai ter sempre, né? Os últimas horas, que todo mundo deixa pra última hora fazer compra aí, e movimenta pra caramba o comércio. E aí, tem caminhoneiro trabalhando pra burro por conta disso.
0: Mas dá tempo de entregar ainda?
1: Ah, bicho, os caras fazem milagre, né? Eles falam assim, olha, compra hoje, eu te entrego ontem. É. Tá quase assim já o negócio. E aí alguém vai se arrebentar pra entregar. Aí vai que entrega assim.
0: Vai.
1: Ah, entrega, acaba entregando.
0: Aquelas entrega 10 horas da noite.
1: É verdade. Você tá em casa e blim, blam. Nem da noite. O que que o guarda quer de madrugada?
0: É. Aí vem a...
1: Como é que é? Mercado Livre.
0: É, vem o pacotinho, né? Tá certo. Trucão, bom programa.
1: Valeu.
0: Amanhã, 6h, tem mais Companhia da Massa. E eu deixo pra vocês agora o...

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2: Painel marcando 3h59 agora.

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1: E aí, tudo bem? Na traseira daquele bruto alguém escreveu: viva a sua vida e deixa a dos outros. Bom dia, pessoal, bom dia, Brasil. Bom dia, você que até agora na companhia da Massa com o Marcelo. E a partir de agora vai com a gente, hein? Seja bem-vinda, seja bem-vindo. Quero contar com todo mundo até as 5 para 6, beleza? Bora comigo então.
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1: Opa, muito bom dia, Brasil. E aí, tudo bem? Tudo em ordem, tudo qualificado? Então tá bom, muito bom dia, Brasil. Bom dia a você, você também. Seja bem-vinda, seja bem-vindo como sempre, hein? E aí, estamos aqui de volta, mais um programa aqui na Massa. Nesse tremendo 8 de maio, sexta-feira. Quem tá mais comigo aqui é Marcos Monange. Bom dia, Marcos Monange.
3: Bom dia!
1: Aí, beleza pura, mais uma tocada de boa. E a partir de agora já fica liberado pra você o nosso WhatsApp Massa e o WhatsApp Pé na Estrada. Anote quem não tem: 11 DDD 92005454. Belé? Bora que bora!
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1: Opa, hoje é dia 8 de maio. Daqui a 2 dias, dia das mães, em Caracoles. Domingo é dia das mães, é. Hoje é comemorado o Dia Nacional do Turismo. É, você faz turismo? Bastante. Como é que é? Direto. Muito menos do que você gostaria, é, também. E aí, mas você se endivida por conta disso? É daquelas pessoas que faz uma viagem de 5 dias e fica pagando 2 anos depois? Ai, ai, ui, viu? Aí depois vai tentar o desenrola do governo, né? Porque não tem dinheiro pra pagar as contas. É, tem muito disso, viu? Mas tudo bem, hoje é dia do turismo, tá bom? Hoje também é comemorado o dia do profissional de marketing. Eu sou um profissional de marketing também. Fiz uma das faculdades que eu fiz foi marketing. E aí, consegue virar uma porção de coisas, né? E tenho muitos e muitos amigos que são profissionais de marketing. Parabéns a todos. Hoje também é o dia do artista plástico. Aí alguém pergunta: com quem faz um artista plástico? Ele pega um pedaço de plástico e faz alguma escultura, alguma coisa estranha, faz uma pintura com coisa plástica. O que que ele faz? É o artista que faz de tudo, principalmente telas, né? É aquele cara que gosta de fazer pintura, gosta de fazer uma opção de coisas. O artista plástico é um cara que está presente no nosso dia a dia, enxergando coisas que a gente não enxerga. Sabe que o artista, na minha visão, é aquele que vê muita coisa e consegue transmitir ou para uma música, ou para um papel, ou para uma tela, ou para um gesso, ou para uma pedra, transformando em estátua, coisas belas que a gente não vê, o artista vê. É, hoje também é comemorado o Dia Internacional da Cruz Vermelha. Sabia não? Ficou sabendo. Bom dia!
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0: Tudo nessa vida, tudo isso é churrasco que eu tô gostando.
1: Epa, queimando a lenha, galera do Chapéu Lã. Beleza? Na pegada legal com o Fernando Sorocaba aqui na massa. Agora 4 horas e 6 minutos. Bom dia! 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Hoje é aniversário da cidade de Terenos. Terenos ali bem pertinho de Campo Grande. Conheço lá, já gravei lá. A mesma coisa no Mato Grosso do Sul. É, no Mato Grosso do Sul, né, Terenos? E também no Mato Grosso do Sul, em Guatemi. Também já gravei lá em Guatemi, mas ao sul, pela 63, né? Tá aí. Ainda dentro do Mato Grosso do Sul, hoje é feriado em Anastácio. Eu já não conheço Anastácio no Mato Grosso do Sul. Já do Rio Grande do Sul, feriado hoje na cidade de Braga. Braga. Luiz, São Luís do Paraitinga. Também é feriado hoje, cidade histórica, que fica aqui no Vale do Paraíba, São Paulo. Ali é feriado também. A mesma coisa acontece na Grande São Paulo, cidade de Itapecerica da Serra, feriado hoje também. Também é feriado hoje em Saquarema, no Rio de Janeiro, Duas Barras, no Rio de Janeiro, Maragogipe, na Bahia, Jericó, na Paraíba, Messias Targino, Rio Grande do Norte, mesma coisa em Ibaretama, no Ceará, e ainda a passagem franca no Maranhão. Feriado lá, viu? É bom você ficar sabendo.
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1: Já mandou aquele alô qualificado pra nós, como é que tá o tempo por aí? Beleza? O pessoal da estrada já avisou aqui, tá tudo liberado, as rodovias tá tranquilo. Alguns pontos de parada, mas é por conta de obras e várias pistas aí pelo Brasil afora. Você tá em qual delas, parceiro ou parceira? Conta pra nós, o WhatsApp tá aberto, é o 2000-92000-5454, 11-DDD. 92000-5454. Obrigado, boa noite. Já estamos acordando cedo. Já mandando os primeiros alô pra gente. Bora ouvir.
3: Manda aquele cafezinho, serrote pra nós aí.
1: Daqui a pouquinho.
3: Tá falando de Delta aqui de São José dos Pinhais.
1: Ô, Livão.
3: Estamos indo pra colheita do brócolis e da alface americana.
1: Brócolis. Ô, Moreno, você gosta de brócolis? Eu vejo meus três netos lá, fanáticos por brócolis. É, os filhos da Paula e o filho da Marina. Vamos ver se você quer comer.
4: É brócolis.
1: Que brócolis? Vai comer churrasco?
4: Brócolis.
1: Então vai lá, né?
3: E um abraço, amigo Ratão, subindo a serra aí.
1: Uhum.
3: Vindo de Blumenau, da Hidropônica Blumenau, Priscila.
1: Beleza?
3: Cucão, toca pra nós ali, terceira dimensão.
1: Terceira dimensão.
3: Vou pra Santa Catarina.
1: Terceira dimensão. Até porque eu não toco terceira dimensão. Mas o negócio chegou aqui, muito bom dia, que seja bem-vindo.
5: Bom dia, Trucão.
1: Yeah.
5: Bom dia, Monarque.
1: Bom dia.
5: Eu aqui da cidade de Severina, São Paulo, sobre a Luana Dutra.
1: Eba. E aí?
5: São José dos Campos, carregado, a porta do posto Macedão de Badi Bacite.
1: Macedão.
5: Ô, Monarque, um cafezinho pra nós e um pão feio, um pão de serrote.
1: Daqui a pouquinho.
5: Ô, Trucão.
1: Oi.
5: A Dutra hoje tá calma, rapaz. Por ser sexta-feira, hein? Tá tranquilinho aqui, viu?
1: Que bom, que
5: daqui
1: bom.
5: Daqui a pouco pegando a Dom Pedro aqui, acelerando pro posto Macedão.
1: Bora que
5: beleza,
1: bom,
5: Trucão? Né? Bom dia a todo mundo, minha rádio é massa.
1: Boa viagem pra você, boa chegada até lá no Macedão, grande. Bora mais um,
6: bom dia,
1: lá.
6: Trucão.
1: Ô.
6: Cezinha, de Saltinho.
1: Eu, tá bom, Cezinha?
6: Boa sexta-feira, tudo nóis.
1: É isso aí. Valeu, obrigado. 4 e 9 agora, bora, tem moda. 6. É o Pedro e o Paraná. E a garça pantaneira, que é a gravação, bora comigo. 4 e 10.

0: Chegada legal do Pedro e o Paraná na Garça Pantaneira, agora conferimos a 4 horas e 12 minutos, né? Olha aqui a Bosch, ela, todo mundo conhece a Bosch, principalmente por conta do sistema de injeção Bosch, né? E as oficinas Bosch pelo Brasil, tem um monte pelo Brasil ainda. Só que começou a mudar muito, porque a Bosch começou a perder muito terreno, principalmente com as oficinas, porque as oficinas começaram a optar por equipamentos de outras empresas que não sejam Bosch. Porque a Bosch, como ela era pioneira, única no mercado brasileiro, praticamente, por um bom período, começou a ficar tudo muito caro. Uma máquina, para você comprar, ter uma máquina da Bosch, para ser um especializado, era uma coisa muito cara. Chegou um momento que uma máquina de fazer a limpeza de bombas injetoras, coisas já mais antigas, já custava, sei lá, 700 ou 1 milhão de reais, né? Isso é um bom tempo atrás. Aí começou a pintar umas máquinas que faziam o mesmo trabalho da China, custando 50, 100 no máximo. Então a Bosch foi perdendo mercado pra caramba com a estrada especializada. Mudou muito. E mesmo dentro da especializada, você acaba vendo máquinas que não são da Bosch mais, né? E aí a Bosch agora percebeu que se ou ela muda ou ela se lasca, né? Apesar que ela tem uma porção de outros equipamentos, de outros itens que compõem motorização de veículos quando se trata de tecnologia embarcada, tem muita coisa. Mas ela chegou à conclusão que ou eu aposto em outras coisas ou eu tô lascado no mercado. E a Bosch está apostando agora em motores híbridos. E está crescendo muito no mercado internacional e o Brasil não fica de fora. Especialmente motor híbrido a etanol, para reduzir a dependência do óleo diesel. Então muda tudo quando se trata de sistema de injeção, quando se trata de conexões e também tecnologia embarcada em motores. Então lá vem a Bosch agora mudando. Teve aí um projeto juntamente com o apoio do BNDES, né, que permitiu substituir 35% do diesel em motores pesados e avançaram, né, aí como um motor aí, um off-road, para fazer teste, que é um motor aí híbrido, que entra diesel e etanol. Isso pode mudar muita coisa para Bosch e pode mudar muita coisa para o mercado brasileiro e o mercado internacional. 4h14 agora, bom dia!
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0: Tem 2 semanas eu estava na região de Montes Claros e dormi lá numa cidade chamada Bocaiúva. E aí dormi ali no hotel. Depois de acordar de manhã no hotel, tô tomando um café e pinta ali um rapaz, me olhou, opa, Trucão, tudo bem? Tudo. Eu percebi que ela era motorista da JSL. E aí fui bater uma pinha rapidinho com ele, tava dormindo no hotel também. Falei, ó, legal, rapaz, você tá dormindo aqui, o caminhão? Não, o caminhão tá aí na frente. Parou o caminhão, só o cavalo mecânico, na frente do hotel, e ele disse que todas as noites ele dorme em hotel. E eu falei, pô, e você é piloto da JSL? Eu trabalho pela JSL, transportando combustível. Falei, então, e a galera do combustível, então, tem essa regalia? Não, é diferente, a gente tem um tratamento diferenciado. Falei, e o salário é bom? Bom, eu ganho em torno de R$6.000, sem ter que fazer nada de produtividade. Não tem nada de comissão na minha pegada. E tenho ido dormir em hotel, já tem 16 anos de trabalho junto com várias empresas, e a JSL é a mesma coisa. Aí eu achei muito interessante que a JSL é tida como, assim, aquela que dá uma espremida legal em seus motoristas e seus agregados, mas em algum segmento, você vê que não é assim não, né? Só que vocês já estão de quais? Aquele segmento que exige muito mais da transportadora. E a transportadora tem um contrato diferenciado com esses segmentos e consegue dar condições muito melhores para os seus motoristas. Por que isso não espalha para todos os segmentos, né? Eu achei muito interessante. Tá lá, né? Eu vi, por isso me lembrou por conta de uma matéria que chegou para mim, que é sobre a volatilidade do diesel. E tá pressionando muitas empresas, a JSL não é diferente, né? E vai acelerando aí alguns ajustes operacionais junto aos embarcadores. Agora, pergunto também, por que que não faz a mesma coisa quando se trata de pressão por falta de motorista e pagar melhor e levar isso para o embarcador, para que melhore o contrato, para que você pague melhor seus motoristas? Seria muito interessante. Vai atrás disso também, que é importante. 4h17, gente.
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0: Bora tomar aquele café qualificado, que é o café pé na estrada. Gosta de um cafezinho? Que na estrada você gosta do gourmet, que é mais maneiro, mais leve, suave. Ou você prefere o nosso clássico, que é o mais forte, mais pesado? Tanto um quanto o outro a gente tem aqui, você pode pedir. Quando a gente vai preparando o café, quando ele prepara café, eu vou trazer uma tela que traz para nós aqui muitas informações. Uma delas está na página penaestrada.com.br. Já visitou a nossa página no nosso site ou as nossas mídias sociais? Dá uma olhadinha lá, penaestrada.com.br ou @penaestrada ou @trucãopenaestrada ou @trucãopaulatoco. E aí tem de tudo um bocadinho, tá legal? Aí eu fiquei vendo, verificando quem é que foram os veículos mais vendidos aí no primeiro quadrimestre, né? De 2026, especialmente o mês de abril, que melhorou um bocadinho por conta do programa 1 lá do Move Brasil. E claro que os caminhões que se movimentaram, porque foram vendidos aí uma média de 13 mil, quase, né? Em alguns negociados, chegando a 15 mil caminhões só por conta do programa do governo. Isso ajudou o mercado a dar uma desovada de caminhões que estavam no pátio das próprias concessionárias e das próprias montadoras, né? Então a gente viu aí que algumas empresas ganharam em mercado, inclusive quanto a isso. Faz muito mais no mercado do veículo médio e pesado. A Volkswagen mandou muito bem. Quem mandou muito bem também foi a Volvo, como sempre. A DAF cresceu bem, Iveco também. Quem deu uma mexida no mercado para baixo foi a Mercedes-Benz, no caso de pesados, né? Ônibus vendeu bem pra caramba, praticamente todo mundo. E todo mundo vendeu menos veículos leves. Então foi uma mudança um pouco de mercado. Mas se você dá uma olhadinha na página penaestrada.com.br, você vê que o ranking, aí você vai ter lá, no caso de caminhões mais vendidos em 2026, a Volvo, ela foi a segunda com o FH540. A Volkswagen Truck com o veículo leve 11-180 foi o que mais vendeu ao longo do mês de abril, só abril. Aí você tem aí a Mercedes-Benz em quarto, a Mercedes-Benz também em quinto, com os cargueiros leves, médios, até a Celo e a Tego. O DAF ficou pesado, 530, vem em sexto. Aí depois vem outros caminhões aí, né? Pois a gente dá uma olhadinha na página, tá tudo lá. Olha lá, tá tudinho lá. Bora que bora, Derek Derek, bom dia. Opa, hora do cafezinho. Muito pediu café, Monange, já põe o primeiro café, Monange. Para o Cleitinho e todo o pessoal que já tocou para nós um pouco mais cedo. Pronto. E vamos ouvir o Cleitinho aqui com a gente também, direto e reto. Bora lá.
3: Bom dia, Pedro Trucão. Bom dia a toda a equipe do Pé na Estrada, toda a galera da Massa FM. Pedrão, Cleitinho da Transguaçuano, como é que tá as coisas? Tudo tranquilo?
0: Beleza.
3: Pedrão, eu quero mandar um bom dia a toda a família brasileira, a todos os seus ouvintes de toda a parte do Brasil. Mandar um abraço também aí a toda a galera de Espírito Santo do Piauí, a minha cidade. Pessoal de Mogi Guaçu, da Transguaçuano, das transportadoras ali da região. Mandar um abraço também à galera da Cover Transporte. Grande abraço. Pedrão, parabéns pela programação. A minha rádio é massa, hein?
0: É nossa.
3: Pedrão, saímos às 18h30 da Baixada. Daqui a pouquinho estamos chegando em Presidente Epitácio. Deus abençoe. Valeu, Pedrão. A minha rádio é massa. Fica
0: vai
3: com
0: lá,
3: Deus.
0: Vai lá. Boa viagem pra você e vamos pra Caixa Cozinha. Quem tá lá hoje? Teodoro e Sampaio, pedido massa. Primeiro vem com vestido de seda. Marca aí comigo, conferindo massa agora 4.

0: para a CPD, o vizinho de seda gostou também, né? Agora são 4 horas 24, 4 e 24, 5 acabou de cair. Agora rapidinho, pela aí outro carro. Bom dia.
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0: Daqui um abração lá pro Márcio, ligadinho com a gente, aí, Márcio de Barros, daqui a pouquinho seu alô, viu? Olha, ainda perguntaram pra mim, Trucão, o que que vendeu mais em abril dos caminhões aqui, o Fábio informou, né? Em abril, o caminhão mais vendido foi um caminhão da Volkswagen, um delivery, o 11-180, vendeu bem, viu? Caminhãozinho médio, né? Bem que eu digo, comparando com anos anteriores, né? Porque já vendeu muito mais, né? Agora foram vendidos quase 600 unidades no mês desse caminhãozinho aí pelo Brasil afora. O segundo mais vendido foi o caminhão pesado, foi o Volvo, FH540, vendeu umas 440 unidades mais ou menos. Depois da sequência veio outro Volvo, só que é um VM290. A Volvo que não tinha esse mercado tão forte para ela, no caso do médio, né? Ou semi-pesado, como é colocado no mercado, no caso do VM. Quem mais faturava nesse mercado era a Volkswagen, com os caminhões dela 250, a Ford também por muito tempo, com Ford Cargo, a Mercedes com o Atego também. Mas agora a Volvo tomou conta desse espaço, vendeu bem. Em quarto lugar, quem vendeu bem foi o Acelinho, o caminhão da Mercedes, o Acelo 1170. O Atego da Mercedes pegou o quinto, o 2429. Já o Volkswagen Constellation, que vendeu muito, por muito tempo, sempre pesado, tipo 260 cavalos, o 26 no caso, 26-260, vendeu e está em sexto lugar. Sétimo lugar, voltou o Volvo outra vez, com a venda de pesado do FH500. O Volkswagen Constellation, o 1710, pegou a oitava colocação na venda de caminhões semi-pesados no mês agora de abril. E o Volvo 360 VM também foi outro, né, que se deu bem nessa pegada. E aí ficou depois um outro delivery, o 980, né? Você viu que não apareceu aqui. Na primeira pegada do mês de abril, nos 10 primeiros, não teve nenhum caminhão da Iveco, não teve nenhum caminhão da DAF nessa pegada. Não foi. Então tem outra, né, entre janeiro e abril. Aí aparece o DAF e aparece também os caminhões aí, mais ou menos Iveco. O Iveco teve uma perda legal de mercado. E a Mercedes acompanha a mesma coisa, perdeu muito mercado. Você vê que os caminhões Axor e Actros nem aparecem também entre os 10 primeiros na venda entre janeiro e até abril. Agora 4h27.
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0: Minha rádio é massa, recado chegando por aqui, o WhatsApp está aberto. 92.5454, 92.5454.
2: Bom dia, boa tarde, boa noite, seu Pedro Turcão.
0: Turcão é o turco, lá sou eu não.
2: Por cá, saindo de Jarinu, sentido São José dos Campos.
0: Vai que vai.
2: É o Márcio de Itupeva.
0: Márcio.
2: Rodovia Dom Pedro I, tudo libertado.
0: Tudo libertado na Dom Pedro. Valeu, valeu.
2: Aqui em Atibaia.
0: Que bom, obrigado, viu?
3: Bom dia, Monange. Aqui é o Augusto de Itu.
0: Augusto?
3: Um abraço pra turma da Transbacine aí.
0: Transbacine. Beleza?
3: Pedro Tucão, aqui na Bandeirante, sentido São Paulo, no KM66.
0: Opa!
3: Uma descidinha aqui, ó. Obra na pista, duas faixas. Só tá com uma passando.
0: Então vai devagarote.
3: Avisar pra esses caras aqui também que fazem um sinalizador aqui. Já que é uma descida, um pico de embalo. Como todo mundo tá acostumado, de madrugada. Eles têm que sinalizar um pouquinho antes, avisar um pouquinho antes, uns 5 km antes, né?
0: Olá.
3: Quando tem uma freada brusca com carreta pesada, positiva.
0: Mas ele... Não, 5 km, 1 km tá bom, pô. 5 km é muita coisa, o cara esquece.
3: Em cima, coloca esses bonecos escondidos.
0: Não,
3: tragédia.
0: Não concordo que tá escondido. Os bonecos estão lá, geralmente 300, 400 metros, que é o suficiente. Se você tá na velocidade média da boa, na velocidade da via, você tem tempo tranquilo. Os 5 km é muita coisa, até lá muita coisa acontece. É muito tempo. Mais um recadinho aqui.
2: Bom dia, Trucão!
0: Uma coisa que o Monange ouviu aqui, que ele deixou a porta aberta e conversando com a gente. Pelo bi, bi, bi. Bora ouvir. Bom dia, Trucão! Oi!
2: Bom dia, Monange! Bom dia a todos que estão na escuta da Rádio Massa.
0: E aí?
2: A minha rádio é massa!
0: É nossa!
2: Montagnoli por aqui.
0: Montagnoli?
2: Tudo liberado, hein?
0: Oba.
2: Da Anchieta até a entrada aqui do Castelo dos Brancos. Vamos, beleza, que vamos! Sextou! Bom dia!
0: Ô Montagnoli, eu vejo que o seu prefixo aqui é 6464. Você é dindonde, rapaz? Conta pra nós. Bora, Monange! Voltando a caixa cozinha. Coração a diesel. É a pedida no café penetrado em dose dupla com Teodoro Sampaio. Confere massa 4:30 agora.

0: você trocou e pediu no café palestrante em dose dupla, não foi? Aí olha, quem tá na rodovia Res, teve lá um... Na Res não, ali já é, acho que é 376, né? É, Espírito Santo de Mião, acho que não vão ouvir, ouve. Tem um áudio aqui, deixa eu ver aqui, mano, tem um vídeo também. Bora ouvir.
1: Tá fora do grupo aí, ó. Acho que é um FH.
0: Acabou de
1: tomar aqui em Campina Grande, pô.
0: Aí tá ruim o áudio, muito ruim. Não dá pra ouvir direito, tá num canal ou no outro. Eu também estranho o áudio aí. É um FH, o caminhãozinho que lá em São José dos Pinhais tombou na rodovia lá, acabou de tombar. Então já vai dar dor de cabeça ali naquele pedaço em Pinhais, viu? Tem que me ouvir pela nossa massa em Curitiba. É bom ficar atento aí, depois me reporta aí direitinho o que rolou. Tem que, dá pra ver que tem um vídeo muito ruim, um áudio péssimo, não dá pra saber bem o que rolou. Faz um acidente ali em São José dos Pinhais. Você que tá por aí, me dá um retorno. Bora aqui, bora agora, 4h34.
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0: É a turma dos monitoramentos, já continua assim. E aí o Bel lá da divisa São Paulo-Paraná. Como é que tá ali? Tá aí, complicou ou não complicou? Ou é São Paulo, ou é Paraná, Santa Catarina? Conta pra nós, você que tá rodando por aí, viu? Um alôzinho pra nós aqui na nossa massa, pra gente avisar a turma do trânsito, que o pessoal tem perguntado pra mim. Eu acabei de dar o toque, que alguém mandou um áudio pra nós, mas ficou muito ruim. Aí, manda um alô pra nós. Bora que bora, o WhatsApp tá aberto. 92.5454-11DDD.
5: Bom dia, Trucão. Bom dia a todos aí que tá ouvindo a Massa FM.
0: Boa.
5: Valdésio Curtado.
0: Valdésio.
5: Na capital do chocolate.
0: E aí, garoto?
5: Vitória do Espírito Santo.
0: É bom.
5: Busca ali do Rio de Janeiro.
0: Perfeito.
5: Positivo. Manda um abraço aí pra turma da Rodaz.
0: Na mão.
5: Deus abençoe o nosso dia aí, pra todo mundo que já tá na atividade aí, hein? Estamos por cá, hein? Movimentando a 101. Sentido a... Rio de Janeiro, finalização do contrato vai ser ali na capital carioca.
0: Tá certo, garoto.
5: Um abraço a todos aí, bom dia pra nós.
0: Bom dia, brigadão pela beira, meu amigo. Bora mais um.
6: Fala, Trucão.
0: Diga.
6: Dia.
0: Bom. Tudo.
6: Estamos aqui em Bicado, sentido Cutiriba ali, destino Barra Velha.
0: E aí?
6: É, barraca de papel ali pro velhinho da van. É. Um abraço pra turma do Ceasa aí, o ônibus do Vande.
0: Ok. Valeu, mais um.
7: Bom dia, Pedro de Sucrão.
0: Bom dia.
7: Então, deixar um alerta aí pra galera do trecho. Tem golpe aí na praça.
0: Golpe na praça?
7: Me ligaram que eu tinha que fechar meu ANTT.
0: Ah.
7: E o custo seria de 257.
0: Então.
7: E eu, como tinha aberto mesmo, tava quase fazendo o pagamento.
0: E aí?
7: Eu pesquisei a empresa, tudo certinho. Existia desde 2015, batia tudo certo. Só que daí eu liguei para um colega meu.
0: Pra ter certeza.
7: Peguei o contato. O cara falou assim, não, para fechar o NTT não tem custo, não tem
0: nenhum.
7: Custo nenhum.
0: Nenhum, não existe.
7: Positivo.
0: Perfeito. Boa colocação aí, não tem custo nenhum mesmo pra fechar a NTT. E golpe tem de monte, né? Brincadeira. 4h37. Ó, vai estar, qual vai estar, cabineiro? 4h37, minha rádio.

0: vai tacar uma bilhete aí, outra, a gente vai procurando, trazendo, programando e colocando pra você ouvir. Você ouvinte de massa, em qualquer lugar do Brasil, pode pedir que a gente programa pra você. Minha rádio é massa.
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0: Olha, esse acidente que foi falado agora há pouco aqui, tem um pessoal já me avisando que trocando esse acidente aconteceu às 2 da manhã. Não foi agora não, já tá praticamente liberado lá. Foi em Campina Grande, né? O áudio recebeu aí, foi lá do quilômetro 3, sentido São Paulo. Mas já está praticamente tudo liberado. A própria Polícia Rodoviária Federal mandou informação agora aqui, informando que lá em Campina Grande do Sul realmente aconteceu um acidente na BR-116, ali no KM-7. E a pista ficou totalmente interditada, sentido São Paulo, devido ao tombamento desse caminhão que falamos agora há pouco. Na época, no horário que mandaram, estava ali, era por volta de 2 da manhã. Não tinha previsão, mas já está liberado nesse momento pela informação que eu tenho que chegou pra gente aqui. Agora 4h42.
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0: E você, tudo bem por aí? Tudo bela? Tudo azul, como diz o amigo do trecho? Então tá bom. Recado chegando aqui, Monange. Bora só conferir comigo aqui mais um. Alô, Camil.
2: Bom dia, Petrucão.
0: Bom dia.
2: Aqui é Denilson de Perdeneiras.
0: E Denilson.
2: Bom dia, Monange.
3: Bom dia. Pedrão.
0: Oi.
2: Hoje é aniversário de Boracéia.
0: Boracéia?
2: Cidade vizinha nossa, interior de São Paulo.
0: Boracéia.
2: Deixou de falar. Um abraço, Trucão.
0: Valeu, fica valeu. Feriado em Boracéia hoje, São Paulo, né? Valeu, brigadão. É mais um cara chegando aqui, ouvinte. É mulher ouvindo a gente.
4: Oi, bom dia, Trucão.
0: Dia.
4: Tudo bem?
0: Tudo.
4: Tô acordada já, tô escutando, tô ouvindo você, adoro seu programa, tá?
0: Obrigado, obrigado.
4: Não sou caminhoneiro não, mas adoro.
0: Opa.
4: Adoro ouvir o programa, a história dos caminhoneiros.
0: É bom.
4: É, a Paula Toco.
0: É bom.
4: Os caminhoneiros, né, que luta, que trabalha pra trazer a comida pra nossa
0: tudo,
4: mesa,
0: tudo,
4: né?
0: Tudo, né?
4: Então, parabéns a todos os caminhoneiros aí.
0: Obrigado,
4: que tá na escuta, a todos os caminhoneiros que estão na estrada.
0: Boa.
4: E a todos vocês, a todos os ouvintes.
0: Beleza.
4: Eu sou a Vera aqui de Curitiba.
0: Oi, Vera.
4: Tá
0: obrigado.
4: Bom,
0: Trocão? Valeu, tá
4: grande
0: ótimo.
4: Grande abraço.
0: Pra você também, olha. Pra você de quebra um cafezinho, Manange. Vamos um cafezinho lá pra Vera, em Curitiba. Ouvindo a massa. Não é caminhoneira, mas adora a turma do trouxa. E gosta do programa, que bom. Bora que bora, 4h44.
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0: Olha, a Agri Show não foi lá uma grande feira esse ano não, né? Lá não foi a venda que esperavam, achavam que tem uma expectativa muito forte de vendas, mas o mercado não tá nada comprador. Mas foi um momento bom também para mostrar alguns lançamentos do mundo agro. E um dos lançamentos que aconteceu lá foi uma empresa chamada AGCO. Ela tem um braço de tecnologia da AGCO que chama APTX, e essa APTX ela trouxe e apresentou um sistema de tecnologia embarcada em qualquer tipo de trator e colheitadeira que pode transformar a máquina em uma máquina autônoma. Verdade. O lançamento ocorreu lá na segunda-feira passada, né? Na AgriShow. E a empresa afirmou que a novidade ela visa reduzir custos na produção em até 40% por meio da otimização do consumo de combustível e também de aplicação de insumos, além da agilidade na colheita, através de um trabalho autônomo. Isso significa que, se você tem alguém tocando a máquina, segundo a própria visão desta empresa, se alguém estiver conduzindo ali, esse alguém nunca consegue fazer com que você tenha um maior consumo de combustível, você tenha mais cuidado com a máquina e consiga ter uma melhor produtividade. Aí tem que ser uma máquina para fazer isso. E a gente vai vendo que os computadores dentro de uma máquina, não importa se agrícola, de transporte, realmente eles vão mostrando isso. Eles dão muito mais condições. Mas porque tem várias coisas, né? Tem coisinhas que o ser humano resolve fazer alguma coisa, algum movimento pequeno, ou então olhar um celular, ou prestar atenção no passarinho que passou, ou coisa do gênero, e acaba perdendo o rumo e acaba tendo prejuízo. Então, com esse lançamento, que é tecnologia embarcada em máquinas que pode transformar qualquer máquina hoje que está no campo em uma máquina autônoma, isso vai mudar muito. E pode mudar muito no mercado mesmo. Porque pode fazer com que boa parte dos tratores que hoje estão trabalhando já tem muitos que já estão saindo como autônomos, né? E pode transformar os veículos que já estão no mercado em veículos autônomos. Isso pode mexer muito com o mercado. Vamos buscar saber muito mais sobre esse assunto aqui no nosso Agro em Movimento.
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0: Direto, você tá na massa, você trabalha com o quê? Trabalhando o que no seu dia a dia, na madrugada? Opa, ou tá tentando descansar agora de madrugada pra trabalhar durante o dia, mas o sono não veio. Ou então foi embora. Toca pra nós, o WhatsApp tá aberto, hein? 92.5454 é o número, 11DDD, 92.5454, a gente dizendo ainda a respeito do acidente. Que ó, não foi liberado não, Trucão? Deixa eu ver aqui.
5: Bom dia, Trucão. Fernando
0: Freiburg. Oi, Fernando.
5: Ô, Trucão, foi uma hora da manhã esse acidente aí, eu acho que não tá liberado ainda não, hein?
0: Será que não?
5: Foi produto perigoso. É um produto tóxico lá que derramou lá.
0: Entendi.
5: Com um amigo meu na fila lá.
0: Ah, é? Opa.
5: E foi às 1 da manhã que ele tombou aí. A princípio tava bloqueado as duas faixas ainda, e até agora, hein? 4h40.
0: Pergunta pro seu amigo lá.
5: Acabei de confirmar na artéria ali, é ligar lá e tá as duas faixas bloqueadas ainda lá. É produto perigoso que foi lá, ó. O QRA lá.
0: Valeu, valeu. Valeu, Fernando. Obrigado, viu? Abraço pra você. Então, ó, segundo o Fernando aí, e tá todo ainda parado. Pior que eu sigo aqui a Artéres e pergunto pra Artéres, ela fala que tá normal. É aquela informação de IA. É, incrível. Mas você que tá no trecho aí pode informar pra nós mesmo. Com mais precisão ainda, se tá liberado ou não, se é aqui, KM, que é isso aí, tá bom? Só pra gente dar mais um alô pra turma que nos acompanha, que tá chegando próximo ao local. 4h48 agora.
2: Bom dia, Trucão, bom dia, Monange, bom dia, família Massa,
0: FM.
2: Queria mandar um abraço aí pro Tonhão.
0: Tonhão?
2: Pro Daniel, pro Bonfá.
0: Ah.
2: E também avisar o pessoal aí, os ouvintes da Rádio Massa aí, pra me deixar de votar lá. Master Drive Brasil.
0: Ah, Master Drive
2: de Lima.
0: Opa!
2: Bom dia, minha rádio é massa.
0: Valeu, Master Drive Brasil, pela PX, né? 500 mil tá rodando aí.
6: Bom dia, Paula. É o Ricardo aqui de Calcaia do Alto.
0: Ricardo,
6: eu tô dando uma ligada para falar para vocês. A gente tem um trecho aqui na Raposo Tavares, que é do quilômetro 37 ao 39.
0: Aí é anúncio antigo.
6: É uma subida meio íngreme. E vira e mexe, tem caminhão parado, principalmente carreta que vem com excesso de peso e não consegue subir. E aí para no meio da subida ou tenta dar ré, que faz um L e trava toda a Raposo Tavares.
0: Entendi.
6: Ontem, para você ter uma ideia, ficou parada das 8 da manhã às 2 da tarde para os caras tirar essa carreta que deu problema.
0: Entendi.
6: Com quem que a gente tem que reclamar isso aí, se é que vai resolver? Porque a concessionária, que é a Sorocabana, não tem resolvido não. Pra tirar um caminhão da pista, levar 6 horas.
0: Olha, vou mandar esse áudio seu, inclusive pra eles lá, ver o que é pra resolver. Tanto é que eles têm guinchos pesados pra poder trabalhar mais rápido, né? Mas vou mandar esse áudio pra lá, viu? Bora, Monange, agora confere Massa 4:50. E é pedido do ouvinte Massa. Chitão e Chororó.

0: Caminhoneira Bicho Louco, agora 4h55, um pé lá e outro cá. Bom dia.
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0: Painel marcando 4h56.
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0: E é direto e reto, é? Bom dia, Brasil, bom dia você, você também, tudo bem por aí? Já tocou pra nós, já mandou aquele alô especial? A bronca, dica, o recado, alerta, informação? O pedido musical e homenagem? Fica à vontade, fica à vontade, o WhatsApp tá aberto. 920-5454. Olha que o Brasil vai receber mais um porto, né? Na verdade, o estado de Santa Catarina. Vai sair mais um porto ali, onde já tem uma porção de portos, né? Que vai estar ali perto de Itapoá. Mais um porto particular. Bom, aí nós vamos ter ali Paranaguá, que é Paraná, mas é colado. Aí você tem o porto de Itapoá, esse porto novo. Depois você tem ali São Francisco e logo mais à frente os portos de Itajaí e Navegantes. Você vai ter o volume de veículos que vão, né? Até esses pontos portos. E tanto é que ali realmente precisa mesmo de novas vias de acesso aos portos, porque ali está um inferno rodar na 101 e nas vias que dão acesso aos portos também. Por quê? Porque é muito movimento de carga, especialmente containers, e pouco acesso para o volume de veículos que tem ali. Isso vai mudar. Eu estou conversando com o pessoal do sindicato, na verdade, na Federação do Sindicato de Transportes do Estado de Santa Catarina, para saber o que, que vai rolar nessa nova via, que vai ter uma via de acesso para cargas aí entre. Deixa eu ver aqui, entre Joinville até lá embaixo, né, Florianópolis, um pouco mais, deve ter uma via nova pintando por aí, e a gente vai ter que querer saber muito mais ainda a respeito dos acessos aos portos do chão catarinense. Vai ser breve, breve, a gente tem o convidado aqui no programa para conversar com a gente. Agora, 4h58.
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0: Recado chegando, WhatsApp pintando, bora ouvir.
13: Bom dia, Pedro Cão.
0: Bom
13: Jaime
0: dia.
13: Por cá.
0: Você tá bom, Jaime?
13: O foco do momento é Bandeirantes, hein?
0: Bandeirantes.
13: Saindo de Piracicaba, indo pra Campinas fazer uma coleta.
0: Bom.
13: E a 7 tem que estar de volta, hein?
0: Perfeito. Rose.
13: Tem uma excelente sexta-feira pra todos os ouvintes aí. E pra vocês, que faz sucesso garantido. Muito
0: Boa.
13: Obrigado.
0: Valeu. Obrigado. Ô, Fernandinho ali. Ô, Fernandinho.
14: Ô, Pedro Cão.
0: Eu.
14: Se der, manda um parabéns pra minha esposa.
0: Opa.
14: 8 de maio.
0: 8 de maio?
14: 8 de maio, aniversário.
0: Beleza.
14: Cristal.
0: Oh.

0: Bora, Bill! Tamo junto já 31 anos, hein?
1: Bom demais, 8
0: de
1: hein?
0: Maio, agora vai fazer 4.8.
1: 4.8. Bora, Bill! É isso aí, valeu, parabéns a ela, viu? Pra você também, Fernandinho. Ele mandou um abraço pra toda a galera da Transequação, onde ele trabalha, e a galera toda. Falou um monte aqui, Fernandinho. Bora, que bora, dele, pedindo. Opa! Amado Batista é pedido mais, sei quando o pé a gente toca. Gente, bora acertar o relógio comigo? 4 e 5.

0: Eita, Amado Batista, pra você que tocou pra cá e pediu, né? A gente vai atendendo nosso ouvinte, tocando as músicas que pedem. Aí, princesa, agora 5:03, bom dia.
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0: Galo cantando, 5:03 aqui, hein? Já batemos a primeira hora, vamos pra segunda hora do programa. Nesta sexta-feira, 8 de maio. Quem tá chegando por aqui, bora vir comigo?
2: Boa noite, Trucão.
0: Bom dia.
2: Boa noite, Monange. Boa noite, Paula Toco.
3: Bom dia.
2: Sérgio Bonfim por cá, Trucão. Beleza. Em 7:30 vai ser no palco do momento.
0: Beleza.
2: Em busca aí da região do Maringá. Graças
0: vai que
2: a Deus.
0: Vai.
2: Tudo libertadão, Trucão.
0: E bom.
2: PG pra cá, até na Ortigueira, tudo libertado.
0: Que legal, valeu.
2: Trucão, quero mandar um abraço pra toda a galera sintonizada aí.
0: Boa.
2: Especialmente aqui pra galera dos 40 Janelinhas aqui do Paraná, todo o Brasil e pra empresa que eu trabalho aqui, Ortizineiro de Transporte. Tá indo eu aqui e meu amigo Cabeça aqui também na colocação, curtiu?
0: Boa!
2: Um abração a todos, fiquem com Deus, tchau, obrigado.
0: Valeu, bom dia, Trucão, bom dia, Monange. Aqui é o Ivanildo, sou de Parobé, ligado com o tio aqui no Rio Grande do Sul. Mandou pra nós aí, manda um cafezinho também, Monange, manda um cafezinho lá pra ele. E tem mais recado chegando aqui.
4: Bom dia, Trucão.
0: Dia.
4: Bom dia, Manoel. Bom dia, povo da Pé na Estrada. Acidente sentido São Paulo, velho. Regis Bittencourt aqui.
0: Aham.
4: Da divisa. Acidente tá lá.
0: A
4: fila já tá chegando. Já tinha passado o posto Palhoça ali. Aham. A M14 já.
0: Putz. É, já vai...
4: Vai demorar pelo jeito ali, hein, Trucão?
0: Acho que vai.
4: Vai demorar.
0: Como falou alguém, a carga é perigosa.
4: Sim, o negócio, né? Ali tem até bombeiro lá.
0: É, porque a carga é perigosa. Tá certo.
4: Tem até bombeiro lá.
0: Valeu, obrigado, viu? Tudo de bom. Aí, nosso parceiro, falando desse acidente que aconteceu por volta da 1:30 da manhã, ali na divisa São Paulo e Paraná, na rodovia Hertz. Caminhão carregado aí com carga perigosa, tombou lá. E aí deu uma estardalhaçada nas coisas ali, travou tudo. E tá travado ainda, pelo que tá, todo mundo por onde tá travado ainda, e vai demorar pra sair. Pelo jeito vai demorar. Bora que bora, dele que dele, agora 5:05.
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0: E agora no Papo de Boléu, a conversa é sobre implementos, né? Implementos que esse primeiro quadrimestre aí, 2026, não foi bom não para venda de implementos. E claro que o pessoal da ANFIR, que é a Associação Nacional dos Fabricantes de Implementos Rodoviários, juntamente, claro, com a turma da Anfávia, tiveram juntos aí, tentando fazer com que o governo federal também colocasse implementos dentro do programa Move Brasil 2, e conseguiram. Então a gente vê que o implemento, esse, por exemplo, mês de abril, vendeu bem menos. A venda de implementos rodoviários pesados, por exemplo, caiu pra caramba, né? Então quem comprava um implemento que custa até 300, 350 mil reais, até um pouco mais, não deu pra comprar não, por causa do financiamento, juros muito altos, pessoal. Fundou a venda de janeiro a abril, caiu muito, caiu mais de 13%. E nessa queda toda, claro que o pessoal de implementos começou a ficar preocupado com a perda, né, do poder e também com a perda de vendas. Aí há uma diminuição, muito provavelmente, de empregos. E aí nessa diminuição de empregos é que o pessoal faz o apelo ao governo: olha, para não demitir, nos ajude aí. Bota a gente bem dentro de uma operação como foi feito com o Fávia. E foi o que aconteceu. A venda de implementos caiu de pesado, só ficou leve, porque o leve vai comprar uma carroceria para um veículo, vai gastar entre 30 até 100 mil reais, muita gente compra à vista, aí não se precisa de financiamento. Agora, quando se trata de implementos mais caros, que é um rodotrem, um bitrem, um veículo frigorificado, um caçambão, rodocação é diferenciado, aí a coisa pega, porque o custo é outro. Então agora foi contemplado também. A Ampira informa que o segmento de pesados registrou 5.500 unidades emplacadas em abril, contra 6.390 emplacadas em março. Então houve uma queda acentuada, né? E por conta disso estão atrás aí para ver se agora no mês que entra, que vai vigorar o programa Move Brasil 2, eles acreditam que vão dar uma incrementada também por conta desses 21 bilhões que vem para financiamento de caminhões leves, médios, pesados e extra pesados, e também implementos rodovias, assim como ônibus e micro-ônibus, né? Então é o Papo de Bola hoje para fazer esse registro. Você que está procurando implementos, ou para não deu para comprar, para quem vê que a queda houve, vai buscar, porque agora Caixa Econômica Federal, Banco do Brasil, também irão operar e vão buscar essa grana do BNDES, do Governo Federal, para poder financiar com mais facilidade. Então vai lá que chegou o momento. Agora, se você quiser mandar um e-mail para nós também sobre esse assunto, fica à vontade para participar do nosso espaço Papo de Boleia.
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0: Bom, perdendo comigo em Massa, agora 5 horas e 9 minutos. Tem que chegar aqui, bora ouvir, vem além fronteira.
6: Bom dia, Pedro Turcão. Bom dia. Por Cal Fraga.
0: Ô, Braga.
6: Estamos aqui passando por Lérida, província de Catalunha. Vamos carregando ontem ali um iogurte na Nestlé em Lyon.
0: Beleza.
6: E vamos descarregar amanhã aqui na Nestlé de Guadalajara, Madrid.
0: Opa.
6: Valeu, Pedro Turcão.
0: Vai lá.
6: Um abraço, bom fim de semana pra nós todos.
0: Valeu, obrigadão, na pegada pela Europa, ouvindo a Massa, mais um recado.
7: É 64, já tá aí Goiás.
0: Já tá aí, opa, agora entendi.
7: Estamos residindo agora na Baixada.
0: Beleza.
7: Estamos puxando, ó, a maletinha do navio,
0: tá no Trucão. Morando
7: ali em Itanhaém.
0: Bom,
7: bom dia.
0: Ah, agora entendi. Ele veio lá de Jataí no Goiás e tá morando agora em Itanhaém. Largou o interior pela praia, fez uma troca até que interessante. Mais um recado chegou aqui.
8: Fala, Trucão, beleza? Oi. Bom dia.
0: Bom dia.
8: Deus abençoe, uma ótima sexta-feira. É o meia-noite aqui da Transmorena aqui.
0: Meia-noite.
8: Fazendo transporte aí do Automotivos.
0: Valeu, chegou.
8: Fábrica concessionária do nosso país.
0: Beleza. Beleza.
8: Chegando aqui em Campo Largo aqui, sentido Curitiba, tudo liberado, positivo?
0: Beleza, garoto.
8: Ponta Grossa, Curitiba, tudo liberadinho. Bom dia, um abraço, tudo de bom.
0: Pois, brigadão, viu? Boa tocada a você também, mais um rapidinho.
9: Bom dia, Trucão. Bom dia, Monange. Gente por cá, hein?
10: Bom dia.
9: BR-101, Espírito Santo, sol Todd, hein?
0: Sol Todd é bom.
9: Madruga, vamos ali fazer um descarrego em Aracruz.
0: Aracruz.
9: Valeu, Trucão. Bom
0: Valeu,
9: dia, bom dia.
0: Brigadão. Outro cão, bom dia pra você aí, pé na estrada, hein? Por cá, Neudivan, sou de Caieiras, mandou aqui uns vídeos, depois eu vejo. Bora que bora, Onandi, chegando uma hora. César Velote e Fabiano na pegada com Fim de Noite.

0: bem aí, gostou? 10 a menos de Fabiano, fim de noite, confere mais agora, 5:15.
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0: Confere comigo, 5:17 agora.
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0: Quantas vezes mandando recado de monte, recado chegando, o WhatsApp continua aberto e bom, só manda recado de monte. Bora mais um aqui, bora mais um.
7: Bom dia, Pedro, bom dia, Monange. Eu sou o Cláudio aqui de Piracicaba.
0: E aí, Cláudio?
7: Manda um abraço aí pra galera da Rodoviária Três Irmãos.
0: Três irmãos, tá ligado?
7: Aqui de Piracicaba.
0: Beleza.
7: Tá no Puxa da Areia aqui de Piracicaba, São Paulo, Mundo das Artes, Atibaia. E queria pedir uma música aí pra você. É o Ladrão e o Japonês.
0: Ah, é os três.
7: Jacó e Jacózinho.
0: Jacó e Jacózinho.
7: A minha rádio é massa.
0: Não lembro, mas vamos dar uma mexida em tudo por aqui. Deve mandar aqui um alô lá pro Hugo, que é de Guarulhos, tá ligadinho? Guarulhos, mandando um alô lá pro irmão dele. O irmão dele. E também dá um alerta, sei que tá em Ayrton Senna, teve um acidente agora de manhã, envolvendo aí um caminhão batendo na traseira do outro, e acabou batendo na traseira de um caminhão carregado de amônia. E aí tá dando uma complicada legal. Quem sai de Mauá sentido o aeroporto de Congonhas. Então vai com cuidado pra esse pedaço, viu? Deixa ali. Agora fiquei na dúvida, acertou o serramento, é um terço do Rua do Anel. Itaquari, né? É. Então tá aí, fica com alerta pra você que tá nesse pedaço. Bora que bora, 5:18 agora.
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0: tudo bem? Só você, quer mandar aqui um abraço pro Jurandir, ligadinho com a gente também. Ô, Jurandir, o cowboy, você tá bom? Tá dizendo que a bandeirante tá liberada lá, viu? Dá pra rodar tranquilo por ali. 5:21 agora.
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0: Você tem ideia que é um kipipopopop? Não? Nem. Olha que tem recado chegando aqui, Ronaldo. Olha comigo.
1: Bom dia, Trocão.
0: Bom dia.
1: Aqui é o Wesley, tá falando. Olha aí, Teixeira, fazendo descarregamento.
0: E aí?
1: Saí de Colatina, já tô chegando aqui em Pedro Canário.
0: Galinha boa.
1: Daqui a pouco é só a luta, só o buraco.
0: Ei, ó, você
1: tinha. A divisa tá em Teixeira.
0: É brabo.
1: Pelo amor de
0: Chão
1: Deus.
0: Chão Baiano é brabo.
1: A minha rádio é massa.
0: É, olha, 101 aqui no trecho de Niterói. É, Niterói até a divisa ali em Campos, né? Com o Espírito Santo, boa. Pega ali o Espírito Santo, boa. Dá pra rodar, fiz é bom. Olha que na Bahia o bicho pega. Aí o bicho pega pra valer, viu? Bora que bora, Marcelo chegou por aqui, direto e reto. Cambia!
2: Bom dia, Trucão! Bom dia, Bonanzi! Mauro de Joinville!
0: Bom dia!
2: Ô, Trucão, ontem você tava falando do grupo Perini ali.
0: Perini, foi?
2: É, aqui de Joinville, tá bom?
0: Isso
2: aí
0: mesmo.
2: Só mandei pra ti ali pra tu ver ali como é que é o sistema ali. É um parque industrial ali, tá bom, Trucão?
0: É grande, hein, bicho?
2: Abençoada sexta-feira pra todos.
0: Valeu, obrigado, hein? Parque Perino vai ter mais uma grande fábrica ali, né? Então, aí vai entrar inclusive a Schumacher, que é uma empresa de molas, que vai ser instalada ali também e vem pra da Alemanha. É a primeira fábrica da Schumacher fora da Alemanha, que vai ser ali em Joinville. Bora um recado rapidinho aqui, Trucão, bom dia. Sou do sertão pernambucano. Todos os dias estou ligado na massa também. Sou Evanildo, aqui de chão pernambucano. Você me diz qual é a cidade que você está por aí, tá bom? Bora que bora, Monange.
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0: É isso mesmo, você dá carona para nós aqui na Massa. Brigadão, brigadão, brigadão, viu? Olha, semana agora a gente vai viajar para Tokyo, cada um vai estar num canto aí, a gente vem, um faz programa ao vivo e outro está na viagem. A Paula Toca agora vai primeiro lá para Goiânia, agora semana que vem. Depois ela vai para Campo Verde, Mato Grosso. Depois eu vou lá para Ariquemes, Rondônia. Depois aí eu vou lá para... Não, ela vai para Chão Mineiro. Aí eu vou para o Nordeste. Vamos fazer a região de São Luís do Maranhão e Bacabal. E assim a gente vai rodando o mês e maio inteiro. E o mês de maio e junho, né? Vai ser uma pegada nervosa. Bora que bora!
5: Ô, Trucão, bom dia!
0: Bom dia!
5: Um abraço! Everaldo por cá.
0: Everaldo!
5: Tá bom, Trucão.
0: Antes.
5: Manda um abraço pra toda a galera da Seca aí, que tá no basquete já cedo.
0: Perfeito.
5: Ô, Trucão, fazer uma reclamação pro senhor aí.
0: Manda, é o erro.
5: Polícia Rodoviária Estadual do Rio Grande do Sul. O que tá acontecendo lá, será? Mas tá uma perseguição pra cima dos...
0: Por quê?
5: Dos veículos com a ET, que você não tá entendendo, Trucão.
0: É mesmo?
5: É, até tempos atrás não tinha dinheiro, não tava saindo licença, estavam... Uma maravilha para trabalhar. Agora, que já tem engenheiro, que começaram a emitir licença de novo, mas há passos de tartaruga, tem um colega meu aí que tá com 3-4 meses aí com o pedido feito e não sai a licença.
0: Ah, entendi.
5: Então numa perseguição que o senhor não tá entendendo. Não pode ver um veículo comprido passar que eles estão correndo atrás e estão catando e... Tem um colega meu aqui que tá levando multa toda semana.
0: Eles
5: chegar ou passar, eles chegam a pegar a viatura e ir atrás. Porque sabe que ele tá sem licença. E nós estamos aí 3 vezes por semana aí no Rio Grande, ali em Caxias do Sul.
0: Entendi.
5: E estamos sofrendo com isso daí.
0: E você
5: tá complicado. Minha ele licença é vacio, graças a Deus, mas mesmo assim.
0: Entendi. Esse é o Everaldo Catarinense que tá dando esse alerta. Deixa eu ver. Te vou entender um pouco melhor depois, né? Mas você que é do Rio Grande do Sul, existe mesmo essa pegada, como o Everaldo está colocando para nós? Coloca, quanto mais a gente colocar, melhor, viu? Porque a gente vai buscar mais informações, com mais informações. Isso é muito bom. Bora que bora, agora 5h26. Paula Fernandes, você tocou e pediu beijo bom? Aqui vem. 5h26.

0: E tá pegada a bola dela, né? Beijo bom com Paula Fernandes. Eita, nós. 5:29, agora 5:29. A Leila mandou um recado pra nós, bora ver ela aqui.
1: Bom dia, Tricão. Bom dia, Monange. Bom dia a todos que estão ouvindo a Massa FM. Eu sou a Leila. Ô, Tricão, você pode mandar um abraço pro meu marido, que tá fazendo... Tá indo agora sentido o Vale do Paraíba.
0: Perfeito.
1: Nós trabalhamos no ramo de transporte, transportamos cogumelo. Eu faço a região aqui de... Lá o Tietê, e ele faz ali o Vale do Paraíba.
0: Perfeito. Abração pra ele, Monange. Aí, olha, brigadão pelo carinho da audiência, viu? E pela carona também de vocês dois. Valeu, Leila e maridão. Abração mesmo, valeu, viu? Bora que bora, mas o recado chegou por aqui, ouvindo.
2: Bom dia, Trucão.
0: Bom dia.
2: Bom dia a toda a galera do trecho aí, o café com serrote pra todo mundo aí, Trucão.
0: Saindo.
2: Vai ser no eu, Palavrinha.
0: Palavrinha.
2: Saindo de Serra, destino Rio de Janeiro, galera da Profarma.
0: Valeu, grande.
2: Uma sexta-feira abençoada pra todos aí.
0: Direto e reto pra
2: a
0: todos.
2: A minha rádio é massa.
0: Direto. Bora que bora, dele que dele, mais um. Oi.
3: Bom dia, um braço aí, Pedro Tucão.
0: Bom dia.
3: É antes por cá.
0: É tipo.
3: Oi, Pedro Tucão. É. Você sempre fala aí dos motoristas PX. Só que eu tava conversando com um amigo meu essa semana. Semana passada. Da Cordenós.
0: Cordenós, sim.
3: E ele falou que lá tem bastante motorista de PX. Só que a Cordenós já dispensou 40% dos motoristas que tinha lá de PX. E disse que vai dispensar mais. Porque tem empresa que já está recusando os motoristas PX.
0: Sabe por quê? É porque tem que pagar mais. E o pessoal não quer pagar, não. É por isso. E o camarada que é lá, motorista que vai... Eles não têm... Quem contrata a motorista PX não tem nenhuma responsabilidade de pagamentos, de impostos, as coisas todas, porque quem paga é a PX. E aí, claro, tem que pagar bem mais para poder ter um salário... O motorista tem um salário bom e ele tem motorista por um período curto. E muita empresa não quer, não. É, tem muito a ver com isso, viu? Não sei se é o caso da Cordenós, mas muita empresa vem por aí. A Cordenós faz um trabalho muito bom, que eu acho, que é o trabalho de dupla. Eu acho legal. Inclusive, eu tenho visto alguns no caminho por aí. Mas valeu, viu? Obrigado pela participação também. Bora que bora, garoto!
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0: De cabo a rabo, direto e reto. Tem mais gente chegando aqui, Monange, confere.
2: Pedro Cão, bom dia, bom dia. Aqui é o Wanderson, aqui Poena, aqui de Costa Povilena, de frente Porto Velho, aqui.
0: Vai que vai.
2: Na Rota do Grão. É aqui, Pedro. Pedro, vem fazer uma reportagem aqui que nós não aguenta mais esses pedaços pra flu aqui.
0: 3,64.
2: Rapaz do céu, nós carrega lá, não tem, nós volta vazio aqui.
0: É.
2: Os eixos erguidos, é uma bagunça danada. Quase os eixos erguidos, tá cobrando os eixos erguidos, Pedro.
0: É a cidade
2: aqui mais cara que tá tendo aqui do Brasil. Dá uma briga danada pra baixar essas tarifas aqui, mas não tem acordo e não fizeram nada, só pra levar com a tampa buraco e roçar verde pista.
0: Entendi.
2: Vem aqui fazer a reportagem, resolver aqui pra nós aqui, vem.
0: Resolver?
2: Tá precisando aí de alguém aí, positiva. É. Um abraço aí.
0: Resolver a gente não resolve não, mas a matéria a gente faz sim. E eu tô indo pra aí agora em Ariquemes, eu vou, agora em maio ainda. Eu vou dar um pulinho até Ariquemes e vou pegar um bom trecho aí da rodovia e vamos fazer matéria sobre esse assunto mesmo. Trucão, bom dia, sou morador de Várzea Grande, Mato Grosso, acompanho você pela nossa Massa Cuiabá. Sou ouvinte assíduo do programa, sou o Demilson Nunes, dá um alô pra nós por aí. Valeu, grande, obrigado, boa tocada, valeu a beira. Bora!
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0: Conferindo comigo, 5 horas e 37 agora.

0: Tá aí como oxigênio, né? Essa música tá trabalhando já faz tempo em cima dela. É, sempre aperfeiçoando a música. E quem sabe a gente vai chegar nessa música com uma dupla, uma banda, sei lá, e vai pegar ela pra fazer de uma forma que tem que ser, pra que a turma ouça, conheça e sinta como é importante um caminhoneiro ou uma caminhoneira no nosso dia a dia, né? Bora que bora, 5h39 agora!
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0: Direto e reto, bora que bora dele que delitro, cão, bom dia. Opa, mano, chegou aqui, aquela lá de Guabiruba, bora ouvir aqui, bora ouvir direto e reto. Alô, câmbio? Alô, câmbio? Acho que não entrou. Alô.
3: Bom dia, Tucão. Bom dia, galera da massa. Aqui quem tá falando é Dinélia de Brusque.
0: Dinélia.
3: Passando pra desejar um ótimo dia pra vocês. Que Deus abençoe o nosso dia. Tucão, manda um alô pra mim e pros meus colegas aqui no restaurante Guabirubense, aqui na Guabiruba.
0: Guabiruba.
3: Um beijo, a minha rádio é massa.
0: Valeu, Guabiruba é perto de Brusque, né? Tá aí pertinho, né, ouvindo a gente, a massa. Eu tô ouvindo a massa ali, o Ed Brusque, o Jaraguá do Sul, aquela região ali, né? Quando ela pega bem a massa. Bora que bora, valeu, um abraço aí pra vocês, valeu pessoal de Guabiruba. Tá o restaurante também. 5h41.
4: Bom dia, Rádio Massa.
0: Bom dia.
4: Aqui é R.A. Tubarão, Belém do Pará, mano.
0: É, Tubarão.
4: Estou aqui em Curitiba.
0: É.
4: Bora parar, fazer revisão ali no cargueiro. E botar correndo pra Aparecida de Goiânia já.
0: Opa.
4: Passa aqui pra desejar bom dia a todos. Proteção divina.
0: Boa.
4: Parabéns a essa rádio, porque essa rádio é massa.
0: É massa. Direto e reto.
5: Bom dia, Trucão. Bom dia, Monange. Passando aqui pra fazer uma observação aí, Trucão.
0: Observação é bom.
5: Saber por que desse preconceito todo com categoria C.
0: É, entendi.
5: Um monte de colega aí.
0: Incrível.
5: Saiu da B agora, querendo ingressar no caminhão e as empresas não contratam.
0: Chama D.
5: Por que disso eu não sei.
0: Também não.
5: Aí depois fica falando que tá faltando motorista. Mandar um café com o Serrote aí pros colegas lá da Gol de Turismo.
0: Valeu.
5: Eu, Marcos Vinícius de Sorocaba. Minha rádio é massa. Boa sexta-feira pra nós aí.
0: Valeu. E a sua indignação é a mesma minha, viu? Eu tenho que perguntar pras empresas transportadoras por quê? Rejeitam categoria C se é pra cargas, né? Se é pra um caminhão trocado, um caminhão bituca, um caminhão toco, é categoria E, é categoria C. A categoria D de dado é pra ônibus. É pra, não, é, tem que ser de D pra E. Mas por que D? Eu trabalho com caminhão toco, trocado ou bitruque. Aí eu tenho pego no pé, não, né? Fica mais fácil depois. Precisa trabalhar com a carreta e a gente passar a pessoa pra categoria E, pra trabalhar com carretas. Ué, se a pessoa tem mais de 2 anos uma categoria C, já pode dar um gancho direto pra E. Então fica com frescura, né? Aí fala, ah, eu gostaria que fosse. Gostaria, então, vai lá e qualifica a pessoa, bota a pessoa, paga pra pessoa pra ter a categoria E, então. Então tá aí, ó, eu também tô junto contigo, viu? Bronqueio pra caramba quando pede categoria D, enquanto a C vale pra isso. Pedro Cão e Monange, bom dia pra vocês, sou Arlan Pedro. Arlan Pedro. Estou ligado na massa aqui em irmão, dois irmãos. Anchieta, Dona Lida do Leite, como sempre por aqui, viu? Gostaria de pedir uma música de Antony e Gabriel, Chinelo de Prego, uma linda canção que faz a gente pensar nos dias de hoje, os dias que passaram. Valeu, grande, obrigado, viu? Abração pra você também. Bora que bora, essa música eu não tenho aqui, mas vamos buscar.
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0: Gustavo Lima na pegada por aqui. 5h43, retrovisor.

0: Retrovisor na pegada do Gustavo Lima. Agora são 5 horas e 46. Ficando com a gente o Matheus Trevisan. E aí, Matheus, você tá bom? Lá em Chão Linhares, Espírito Santo. Ligadinho na massa também. O Adalberto ligadinho com a gente. Foi o Trucão. Na entrega por aqui, viu? Manda um abraço pra nós também. Valeu. Tração pra você e boa tocada. Obrigado pelo carinho da audiência, como sempre. 5h46.
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0: Direto e reto. Olha, Maurília de Espírito Santo. Trocou um artista plástico. Hoje é o nosso dia, né? É verdade, nós falamos. Ela pinta, faz pinturas. Ela adora fazer telas, né? E pinta o cotidiano. Legal, isso aí. Valeu, Marília. Obrigado. É Maurília. Abração pra você. Também um abraço lá pra Cíntia Aparecida, ligadinha com a gente em Diadema, São Paulo. Muita gente mandando recado, hein? Bora, Monange. Tem, vem que vem. Dali que dele. Mas o recadinho chegou aqui.
2: Bom dia, bom dia, bom dia, Trucou.
0: Bom dia.
2: Bora, acelerar o carrão.
0: Bora.
2: Hoje, chegando aqui no tal do Cuiabá.
0: Cuiabá, Vila Marcelo.
2: De Ribeirão Preto, São Paulo. Vamos fazer uma entrega aqui, ó. O Paulo Reis que está falando aqui na área.
0: Ô, Paulo.
2: Parabéns, Trucão, pelo programa aí, tá excelente, hein?
0: Bora que bora, né, cara?
2: Forte abraço,
0: meu amigo. Dois. O Denis também, Trucão, tô por aqui, o Denis. Trucão, sinaliza aí pra concessionária responsável pelo rodoanel referente a ponte da represa Billings. Está ruim, viu? Tem um vídeo rodando por aí, mostrando que ela está com problemas. E é ponte nova, hein? Ponte nova. É cabeceira da ponte que está com problema? Conta para nós também depois. Bora, Monange!
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0: Hugo e Guilherme, na tocada com Ana Castela. Bora cá, bora lá.
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0: Eita, nozinho, e aí, você sai beijando todo mundo? Agora beijar no postinho de saúde, estendendo roupa. Isso não é namorada, mas não, já é casal, marido e mulher de 400 anos já de casada, não? Aí, tá aí a pegada boa do Guilherme com a pegada na Castela, todo mundo menos eu. Mandar aqui um abraço e um agradecimento lá pra Marli, do ABC. Marli, obrigado, viu? Ela tá passando aqui, trocando, tô passando pra desejar pra sua esposa Trucão e pra Paula Toco também um feliz dia das mães. Muito bom. Vai falando nisso, né? Aproveitando o gancho da Marli, desejar a todas as mães do Brasil que nos acompanham, sejam elas estradeiras ou não, mãe de estradeiros ou não, mas as mães que estão aqui na Rádio Massa na madruga tempo todo, um feliz dia das mães no próximo domingo, né? Oh, como o tempo passa rapidinho. Trucão, dá tempo de dar meu alô ainda? Vamos ver se vai dar tempo. Tô aqui de Mato Grosso, acho que é Mato Grosso, deixa eu ver aqui. Dá tempo.
1: Bom dia, Pedro Trucão. Bom dia, Monange.
2: Bom dia!
1: Beleza, aqui é o Pedro.
0: É o meu xará.
1: Saindo aqui de Primavera, Mato Grosso.
0: Iba.
1: Sentido Jangada, Mato Grosso.
0: Paula vai estar aí perto logo, logo. Ela vai estar semana que vem, eu acho, aí em Campo Verde.

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1: Massa FM, 2:06, bom dia.
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1: Chegando agora o microfone aberto. Massa. Depois do pé na estrada, Joãozinho vai te fazer companhia aqui na manhã da Massa FM. Bom dia.
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1: Chegou a sexta-feira. E o rádio tá como? Fala pra mim, onde quer que você esteja. O rádio tá na...
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1: Obrigado pela audiência, meus amores. Joãozinho, então, te fazendo companhia aqui na Massa FM.
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1: 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Vem começar o dia com a gente.
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1: 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Sexta-feira, dia 8 de maio. Encerrando a primeira semana para valer do mês de maio. Já estamos no dia 8. Obrigado pela sua audiência. Esperando aqui a sua participação desde já. Pelo nosso WhatsApp no 51981427070. Manda mensagem aí, pede aquela, dá o alô e participa das promoções. Tá, só mandar aí a sua participação pelo 51981427070. Eu já falei aqui a hora certa, 6 da manhã pontualmente. A temperatura na média na Grande Porto Alegre caiu já a temperatura, deu aquela esfriada. Cuida bem da saúde, bota um casaquinho que vai precisar. Bastante vento nessa manhã de sexta-feira. Agora, na média, 16 graus, gente, em Porto Alegre e região metropolitana. Na média, tá? Na média. Vamos pegar aqui a Serra Gaúcha nesse momento, para quem tá na Serra, Bento Gonçalves, Nova Prata, Veranópolis, 14 graus, tá? 14 graus é a temperatura na média nesse momento na Serra. Daqui a pouco a previsão do tempo, tem notícia direto da redação, tem também o futebol gaúcho, vamos saber dos detalhes do nosso futebol aqui do Sul, tem as fofocas nas quentinhas da Massa, aquele nosso papo gostoso aqui nas manhãs do microfone aberto. Primeira hora, conexão RS, é ao vivo para Massa FM, Rede RS aqui no Rio Grande do Sul, Massa FM Grande Porto Alegre 90.3, conectada com a Massa FM Serra Gaúcha, juntinha, 103.3, fazendo a primeira hora do microfone aberto em conexão, então, Rede RS pela Massa FM. Tá, você que está na Grande Porto Alegre e na Serra Gaúcha, obrigado pela audiência do Dial 90.3, Massa FM Grande Porto Alegre. E para quem está na Serra Gaúcha, Massa FM 103.3. Online também, né? Você que está no app aí, está ouvindo também no site da Massa, massafm.com.br, ou através da sua plataforma preferida. O importante é a gente estar junto. Então vamos começar mais uma sexta em nossas vidas. Que seja uma sexta muito massa, muito abençoada. Ele tá chegando já já aqui com informação direto do nosso jornalismo de plantão Massa FM, Marcos Couto, 6:02 agora, 6:02. Ele vai falar nessa primeira hora de microfone aberto sobre professores em greve a partir do dia 13 de maio em São Leopoldo. Daqui a pouco aqui no programa, então, professores em greve a partir do dia 13 de maio em São Leopoldo. Você vai ficar sabendo daqui a pouco, quarta que vem já, quarta que vem começa a greve. E é destaque nessa primeira hora do microfone aberto.
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1: Também você vai ficar sabendo, já já aqui nessa primeira hora do programa de hoje, inaugurado o espaço

0: Sicredi Cristo Rei. Daqui a pouco, aqui no Microfone Aberto.
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0: aqui na Massa FM, 6:06. Bom dia, temperatura 16 graus na média na Grande Porto Alegre, Serra Gaúcha com 14 graus. E vereadores do Vale dos Sinos pressionam contra o RS Saneamento. 13 dos 14 vereadores de Novo Hamburgo assinaram manifestação de repúdio contra a possibilidade de privatização da Comusa. O mesmo acontece em São Leopoldo, onde a Câmara está lutando para proteger o SEMAI. A pressão em breve deve chegar ao governador do estado, Eduardo Leite. As informações direto da redação, nosso microfone aberto até às 8 da manhã, para começar bem o dia aqui na Rádio Massa.
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0: 6:07.

0: 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Matou saudade? Biafra, seu nome. Isso aí é da metade dos anos 80, tema da novela Gata Comeu, já faz tempo, hein? É, mais de 40 anos, gente. Tempo voa. Que é isso? 6h14, temperatura tá na média 16 graus na Grande Porto Alegre, 14 na Serra Gaúcha, então vamos curtir cada segundinho, cada minuto da nossa vida aí, com a família, com os amigos, com quem você gosta, quem você ama, já pensando, ó, sexta-feira, chegou o fim de semana e tem várias promoções rolando aqui na Rádio Massa. Vou falar do Raça Negra, que é hoje em Porto Alegre, Araújo Viana. Quer ir no Raça Negra? Bota na mensagem, Raça Negra é massa, para concorrer a pares de ingressos, saindo ainda hoje pela manhã esses ingressos. 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
0: É só botar na mensagem, Raça Negra é massa. Tem vários relatos aqui de ouvintes mandando mensagens, e aqui o vento trouxe vários transtornos na capital e região metropolitana, principalmente, com quedas de árvores. Inclusive tem rua bloqueada na zona sul de Porto Alegre, com fios caídos e risco de choque, hein, gente? Você que tá aí no bairro Guarujá, em Porto Alegre, atenção! E a previsão do tempo, já, informando, alerta, frente fria provocando vendaval com rajadas de até 90 km por hora. Tá, então muito vento nessa virada de tempo agora de... a partir de hoje, né, pro final de semana. Já de ontem para hoje e se estende aí até amanhã. Há bastante vento nessa sexta-feira, gente. Cuidado aí, tá, você que tá na rua, principalmente se deslocando. Várias árvores caídas, galhos também caídos. Tem muito lixo, né, que tava na rua, o vento levou, tá no meio da rua aí o lixo, nas calçadas. Então, vai com cuidado, tá bom? E qualquer informação você pode compartilhar com a gente aqui no WhatsApp da Massa FM. Manda mensagem no 51981427070, né? Vários relatos aqui, ó, chegando, vento forte em praticamente todo o estado. Na Serra também, o nosso ouvinte, o Carlos, mandou aqui, ó, que o João aqui na Serra também, bastante vento na madrugada aí de sexta-feira. Vamos lá. Beleza, gente, vamos dar continuidade aqui no programa. E lembrando que o Raça Negra é massa, tem que mandar no nosso zap aqui a mensagem com Raça Negra é massa para concorrer aos ingressos. Vou repetir o número do zap zap aqui, ó, 51981427070. Quem mandou mensagem, além do Carlinhos da Serra, também foi a Letícia falando do vento em Porto Alegre, principalmente na manhã dessa sexta-feira. Quem mais tá aqui? Ah, você, Vânia, motorista de aplicativo, querida. Cadê o beijo da Vânia? Oh, obrigado pela audiência, minha amiga. Quem mais está aqui? Ah, eu quero participar das promoções. Está com a gente, né, nessa manhã de sexta-feira. A querida Priscila de Canoas. Também o Douglas mandou? Mandou áudio? Vamos ouvir o áudio do Douglas aqui, 6h17.
2: Bom dia, gurizada da massa.
0: Bom dia,
2: Douglas Novo Hamburgo. Queria mandar um abraço pro meu irmão Gilberto Bacalos, o Maico Oliveira, motorista da Delis, e pra galera da Delis, né? Tá aí no trecho, amassando o tapetão.
0: Opa!
2: Tamo aí rumo a Flores da Cunha, fazer mais uma carga, mais uma viajada. Tamo aí metendo marca. Coloca Nova York pra nós curtir, hein? Valeu, um abraço!
0: Abraço, ó, valeu a buzinada aí, querido Douglas, sempre ligado na Massa FM. Quem mais? Quem mais tá aqui? Ah, você, minha amiga Bruninha, um bom dia. Aquela sexta muito abençoada pra todos nós. O Luiz tá aí também? Luiz tá aí?
3: Com sacrifício, eu criei meus 7 filhos.
0: Olha aí.
3: 6 eram do meu sangue.
0: Cantando aqui.
3: 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Ah,
0: tá cantando bonito, hein?
3: Valeu, obrigado. Isso foi atendido. Filho adotivo, Sérgio Reis, Luiz Fernando Distância Velha.
0: Ô Luiz, eu toquei essa música ontem pra você aqui, querido, no programa, tá? Aí como a música é um clássico, a gente não repete no dia seguinte, tá? Mas semana que vem a gente dá um jeito de encaixar novamente pra você. Tocamos ontem. Sérgio Reis, filho adotivo, para atender a audiência. Sempre você é bem atendido, você sabe, aqui na Massa FM, fazendo juntinho a nossa programação. Obrigado pela participação. Cantou bonito aí, Luiz. Grande clássico do Sérgio Reis. O Zé Distância Velha com a mãe Eli, Dona Norma, o Faustão de Dois Irmãos também tá ligado com a gente. Tem mais áudio? Vamos botar aqui. A voz do povo é a voz de Deus. Participação do ouvinte massa ao vivo, 6h18.
4: Bom dia, Galvinha, tudo bem? É o Carlos Taquara.
0: Bom dia.
4: Foi fundo agora, né? Essa música do Biafra aí, na época eu era um pré-adolescente na escola.
0: Pô, legal.
4: Minha namorada tinha, cara, nosso tema de a gente escutar junto.
0: Coisa boa.
4: Botava, ficava junto, botava naquele Walkman pra escutar juntinho. Imagina, cara. Tá, que lembrança. E a rádio é massa. Um abraço, amigo.
0: Que legal, Carlinhos. Gostei muito aqui do teu depoimento, viu? É isso aí. A música toca a gente, traz aquela memória afetiva, né? Como é bom recordar. Recordar é viver. Grande abraço, tá? Baita sexta. Quem tá com a gente também aqui... Ah, John, é você?
5: Bom dia, Joãozinho. Johnson Sebastião do Caí. Quero desejar uma ótima sexta-feira e um bom início de final de semana para todos aí.
0: Que assim seja.
5: Especialmente para nossas mães aí, a minha em especial, a Baixinha.
0: Bem lembrado.
5: Tá lá nas costuras já, também escutando a Rádio Massa.
0: Mãe é mãe, beijo para todas as mamães. Um beijo, mamãe!
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0: Nós aqui a previsão estendida do tempo, né? Falei aqui desse vento forte, vendaval de até 90 km por hora. Atenção, hein? Atenção, ouvinte massa, vai com cuidado, você que está em deslocamento nessa manhã de sexta-feira. Atenção que a previsão é de ventania para Grande Porto Alegre no dia de hoje, tá? Muito vento nessa sexta-feira. E a previsão indica que sol com chuva rápida na parte da manhã, tá? Tem uma possibilidade de chuva rápida, já choveu na Grande Porto Alegre em várias regiões e não se descarta ainda uma chuva passageira na parte da manhã. Muita nebulosidade à tarde e à noite o tempo fica firme, com muito vento, tá? Bastante ventania nessa sexta, dia 8 de maio. Agora na média 16 graus na Grande Porto Alegre, máxima 25. Para amanhã, sábado, dia 9, dia de sol, com aumento de nuvens a partir da tarde. Não chove no sábado, mínima de 9 para Grande Porto Alegre, máxima 17. Vai cair bastante a temperatura amanhã. É, hoje já caiu em relação ao dia de ontem, já caiu, mas amanhã cai mais ainda. E domingo, dia das mães, também temperatura com o sábado em mínima de 9 e máxima de 15 graus. Sol com bastante nebulosidade durante o dia e períodos de céu nublado. Noite com algumas nuvens no domingo. E na segunda-feira, a próxima semana começa com sol o dia todo, sem nuvens. Segundo a previsão, céu de brigadeiro na segunda-feira que vem, dia 11, mínima de 8 e máxima 17 graus na Grande Porto Alegre. Pegando agora a Serra Gaúcha, que nesse momento está com 14 graus, hoje máxima 23. Chuva forte agora na parte da manhã na Serra, tá? E o sol tende a aparecer e tem sol e algumas nuvens na tarde, tá? Sol, parcialmente nublado, sol com nuvens na tarde na Serra nessa sexta-feira e noite com bastante nebulosidade. Agora, como eu falei, média de 14 graus e a máxima hoje na Serra 23. Para amanhã, Serra Gaúcha, sábado dia 9, sol e muitas nuvens à tarde. À noite o céu ainda fica com muita nebulosidade, mas não tem chuva para amanhã, sábado. Mas temperatura cai bastante. Amanhã, mínima 7, máxima 13 na Serra. Domingo na Serra, dia das mães, mínima de 5, máxima 10 no domingo, tá? Sol com muitas nuvens durante o dia e períodos de céu nublado, noite com bastante nebulosidade. E a próxima segunda na Serra, mínima de 3 na segunda, dia 11. 3 é a mínima na segunda, máxima 14. Bem frio aí, depois dessa chuva, né, veio temporal em outras regiões do estado. Aqui na Grande Porto Alegre não chegou esse temporal, mas veio essa chuva com muito vento agora na madrugada e a temperatura já caiu e vai cair mais ainda, tá? Final de semana, então, como eu falei, vai esfriar bastante e na segunda que vem, então, mínima 3, máxima 14 na Serra. Sol o dia todo, sem nuvens no céu também, o céu de brigadeiro na segunda-feira na Serra, só que bastante frio, aquela friaca batendo. E nevoeiro reduz a visibilidade à noite na próxima segunda na Serra Gaúcha. 6h23, vamos trazer aqui informação, vamos para a redação da Massa FM, que o Marcos Couto agora vai falar sobre a inauguração do Espaço Sicredi Cristo Rei. Couto, é com você, dá aquele bom dia para o ouvinte massa.
7: A Sicredi Pioneira abriu nesta semana o seu mais novo espaço localizado no bairro Cristo Rei, em São Leopoldo, na Rua Medianeira, número 37. A solenidade de inauguração foi realizada à noite. O Espaço Sicredi Cristo Rei tem como proposta integrar atendimento financeiro e uso comunitário em um único local. A estrutura à disposição da comunidade da região reúne auditório, salas de reuniões, espaço de trabalho compartilhado e na primeira semana de funcionamento conta com agenda de atividades abertas a todo o público. O espaço está disponível para utilização da comunidade leopoldense mediante agendamento prévio que pode ser realizado diretamente com a equipe do local. O horário de atendimento é de segunda a sexta-feira, das 9 da manhã às 4 da tarde. 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Para a Rede Massa, o gigante do Vale, Marcos Couto.
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0: Massa FM 6:27, bom dia.
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0: Massa FM, 6h31, e Viamão ganha polo de ensino. É o campus Viamão do Instituto Federal de Educação, Ciência e Tecnologia do Rio Grande do Sul. O IFERS ganhou sua sede própria e inaugurada ontem, dia 7 de maio, com um investimento de 42 milhões de reais. O campus em Viamão agora abriga cerca de 1.200 estudantes e inclui um parque científico e tecnológico com a expectativa de receber até 1.500 alunos no próximo ano. Além disso, o campus também vai receber um novo polo de ensino à distância da Universidade Luterana do Brasil, que deve funcionar em breve. 6h32, 16 a temperatura na Grande Porto Alegre, na média, no começo da manhã dessa sexta-feira. Serra Gaúcha com 14 graus.
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0: Massa FM, a minha rádio é massa. Gustavo Lima, retrovisor e letra, né? É isso aí, vamos ser grato à vida, como é bom estar vivo com saúde. Aí, ó, acordamos, vamos botar o pezinho no chão, fé em Deus, pé na tábua, começando mais um dia juntos. É sexta-feira, minha gente! Obrigado pela sua audiência, juntos aqui na Rádio Massa, para começar o dia, você bem informado com aquela música que você gosta, bom humor, interatividade e muitos prêmios. 51981-427070 é o número do zap aqui da Rádio Massa. Ele mandou mensagem, lembra daquela, peça sua música cantando, não é, Gil? Então canta, Gil, canta, que música é, Gil?
1: Bom, ah, julgando da causa feitoria, fala para nós hoje, o Rio Negro e Solimões. O frio da madrugada já furou meu corpo nessa cidade.
0: Dá pra cantora, hein?
1: Toca pra nós aí, oferecer pro mano, meu mano Douglas Bacal, que eu amo muito. Que Deus abençoe a viagem de vocês, se cuidem.
0: Isso aí.
1: Rádio 10.
0: Ah, cuidando sempre da família, em primeiro lugar. Valeu, querido, tá anotado aqui o pedido pra tocar pra você em seguidinha. Ai, cantando, seus bares espantas. E agora, quem que mandou mensagem aqui? A Ana de Nova Prata, fala comigo, minha amiga, bom dia.
2: É a Ana de Nova Prata, sempre ligada na massa, e eu quero participar do sorteio dos brindes hoje.
0: Ah, tá participando, querida. Tá, obrigado pela mensagem aqui. A gente tá junto com você sempre. Massa FM te fazendo companhia 24 horas por dia ao vivo. Manhã, tarde, noite, madruga. Conta com a gente. Ah, o Flavinho tá aqui também. O Flavinho que trabalha na rodoviária de Porto Alegre, mandou mensagem. Obrigado, querido. Quem mais? Ah, você dando aquele bom dia, sextou, que tenhamos um dia abençoado. Tamo junto, família Massa, o Célio, motorista de aplicativo, São Leopoldo. Você que trabalha como motorista de aplicativo, cuidado aí no trânsito, tá? Obrigado pela carona, uma buzinada pra vocês aí, ó. Tem a Raquelzinha também ligada com a gente, que é motorista de aplicativo em Viamão. Quem mais? Ah, mandar um beijo pra Neuza, de Alvorada, também ligada com a gente.
3: Bom dia, gurizada da Rádio Massa. Tadinho Carmona aqui de Stay, sempre ligado na Rádio Massa, melhor do Brasil. Cara, que letra impactante essa, né? Olha pro retrovisor e vê.
0: É verdade.
3: O que a gente já passou. Por isso, cara, sempre agradece a Deus. Sempre, sempre, eu sempre agradeço a Deus por tudo, por nos dar saúde, dar força de batalhar todos os dias, né? Porque a vida, ela bate pesado na gente, cara. Ela bate pesado mesmo. Mas a gente, tendo força e fé, a gente supera os problemas. E vamos que vamos, isso aí.
0: Gratidão, vamos em frente. Valeu, Vlad. Baita abraço. Agora tem informação chegando. Daqui a pouco mais mensagens do ouvinte Massa FM. Tem informações do trânsito na sequência também. Vai com cuidado. Muita ventania nessa sexta-feira pra você no Rio Grande do Sul, hein? É, rajadas de vento que podem chegar a 90 km por hora. Já desde a madrugada de hoje. Então, agora ele chega para falar sobre professores em greve a partir da próxima quarta-feira, dia 13 de maio, em São Leopoldo. Alô, São Léo. Professores em greve na próxima semana. Conta mais, Couto.
4: O Sindicato dos Professores Municipais Leopoldenses, CEPROL, realizou no início desta semana a Assembleia Geral na Escola Municipal Gusmão Brito. No encontro, foi rejeitada a proposta do governo e a categoria decidiu por paralisar as atividades nas escolas já a partir do próximo dia 13 de maio. Na tarde de ontem, na Prefeitura Municipal de São Leopoldo, foi realizada mais uma mesa de negociação para discutir o reajuste. Na reunião, a Prefeitura Municipal apresentou a mesma proposta de reajuste parcelado que a Comissão de Negociações e a Assembleia já haviam rejeitado na semana anterior. 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Para a Rede Massa, o Gigante do Vale, Marcos Couto.
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0: Massa FM 6h42, bom dia!
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Márcia FM, 6h46, 16 a temperatura na Grande Porto Alegre na média, Serra Gaúcha na média 14 graus no começo da manhã dessa sexta-feira, madrugada com fortes ventos e relatos aqui da nossa audiência de várias árvores caídas, principalmente em Porto Alegre. Já falei no começo do programa, na Zona Sul, no Guarujá, árvore caída, galhos nas vias, né? Inclusive prejudicando o deslocamento no trânsito. E informação que chega também que tem uma árvore derrubada agora na madrugada também na Avenida João Pessoa. Equipes estão recolhendo a árvore caída na Avenida João Pessoa no começo dessa manhã de sexta-feira em Porto Alegre. Fortes ventos aí, realmente, trazendo transtornos, principalmente com queda de árvores na capital. Tá? Se você, ouvinte massa, tiver alguma informação aí também na região metropolitana de queda de árvores, bota no zap que a gente compartilha com todo mundo que está ouvindo aqui a nossa programação. Microfone aberto para começar bem o seu dia com informação, música boa, bom humor, interatividade, muitos prêmios. 6h47, tem informação chegando. Vamos falar sobre a expectativa, né, de formação de um fenômeno, né, que está chegando aí agora até o final do ano. O El Niño muito forte no final do ano agora aqui no Rio Grande do Sul. Essa informação, essa expectativa tem ganhado impulso nos últimos dias, né? O Centro Europeu de Previsões Meteorológicas de Médio Prazo indica uma probabilidade de que a temperatura do Pacífico fique além de 2 graus acima da média a partir do final do inverno agora no Hemisfério Sul, o que representa um episódio de alta intensidade. O nível de aquecimento previsto é mais elevado do que em relatórios anteriores, com o intervalo de variação de temperatura entre 1,5 grau e 3 graus além do normal, que poderia levar à quebra do recorde de 2,6 graus verificado entre 2015 e 2016. E especialistas estão alertando, né, que esse El Niño moderado já, mesmo que ele não seja tão intenso, tá? Mas moderado já pode trazer impactos significativos, principalmente no segundo semestre, tá? Ali na primavera. No entanto, com o El Niño forte, os volumes de chuva podem ultrapassar a média antes disso, tá, gente? Então a gente tem que estar em alerta devido a esse fenômeno, né? E a previsão, então, de um El Niño forte agora nesse ano reacende o alerta aqui no nosso Rio Grande do Sul, 2 anos após a maior tragédia climática do nosso estado. Especialistas apontando então que o fenômeno pode aumentar o risco, sim, de enchentes, principalmente na primavera, mas evitam afirmar que haverá uma repetição do desastre de 2024. Tá? A gente vai sempre informando você aqui com todas as notícias para a gente se preparar, se caso vier, né, um El Niño muito forte, está preparado para o que está por vir aí na sequência com a previsão do tempo completa sempre aqui na Rádio Massa. 6h49, dando sequência aqui na programação, tem mais uma para atender o ouvinte Massa FM nessa manhã. Microfone aberto. Vamos tocar Fidu Mijeca cantando Vestido Azul.

0: Massa FM, a minha rádio é massa. Fidumijeca vestido azul, encerrando a primeira hora do microfone aberto dessa sexta-feira, hoje, dia 8 de maio. Muitas mensagens chegando aqui pelo 51981427070, é o número do Whats da Massa FM. Gratidão, olha, meus amores, massa demais. Tá aqui com vocês, começando mais um dia, sempre te informando, tá trazendo as informações. A gente falou até da questão antes aí do El Niño, que pode, né, pode trazer problemas pra gente no segundo semestre. A gente vai atualizando as informações, tá? Sempre pra te deixar a par dos acontecimentos, você bem informado com a previsão do tempo, com as notícias, não só aqui da Grande Porto Alegre, Rio Grande do Sul, Brasil, mundão afora, tá? A gente está trazendo sempre as informações para você em tempo real aqui na Rádio Massa. E se você tiver alguma informação também que quer compartilhar com todo mundo aqui, que está ouvindo a Rádio Massa, bota no Whats que vai pro ar a informação, né? Vamos se ajudar. Pode botar aí no Whats para a gente compartilhar com todo mundo que está ouvindo a nossa programação. Só mandar aí no nosso Zap Zap 51981427070, tá? Esse é o número do Whats aqui da Massa FM. Hoje, Dia Nacional do Turismo, nesse 8 de maio, Dia Nacional do Turismo, também Dia do Artista Plástico, né? E hoje é também Dia Mundial da Cruz Vermelha. São as datas comemorativas nesse 8 de maio. E você, você que tá de aniversário hoje, aproveite seu dia, né?
1: Parabéns pra você, feliz aniversário.
0: Saúde, paz. O resto a gente corre atrás.

0: 7. Temperatura na Grande Porto Alegre, média 16 graus. Serra Gaúcha com 14 graus na média nesse momento. Segunda hora do microfone aberto já comigo, Joãozinho, para Grande Porto Alegre. Na Serra Gaúcha você fica na companhia do Dedé Maravilha. Tem muitas mensagens chegando aqui. Pessoal querendo participar das promoções. Qual que você quer? Você quer ir no Raça Negra hoje? Manda na mensagem Raça Negra é Massa aqui no nosso WhatsApp pelo 51981427070. Tô sabendo que também vai ter ingressos pro jogo do Grêmio agora domingo. Tem Grêmio e Flamengo, Campeonato Brasileiro, na Arena. Quer? Você quer ir? Ah, então. Então, você vai botando na mensagem aí, ó. Grêmio! Grêmio que eu sei que vai rolar hoje mais um par de ingressos da partida de domingo na Arena. Ali, Grêmio! E já as informações do futebol gaúcho aqui com o Marcos Couto. Encerra hoje. Lembrar a turma aí de Gramado. Encerrando hoje o Gramado Summit 2026. O evento que ocorre no Serra Parque em Gramado. Um dos principais encontros de inovação e empreendedorismo da América Latina, reunindo mais de 23 mil participantes e 350 palestrantes. Encerrando hoje, então, o Gramado Summit, que projeta a inovação gaúcha. Segundo dia, ontem, do evento, contou com participantes do mundo inteiro. E hoje, então, encerra o evento em Gramado, no Serra Parque. Ele tá aqui já para falar do futebol gaúcho. Dá tempo de botar as mensagens da audiência? Vamos botar aqui alguns recadinhos antes de chamar o Couto. Deixa eu mandar um abraço especial pro Luquinhas, que tá mandando beijo pra mãe dele já, na expectativa do Dia das Mães. 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Ah, adorei participar ontem do Enigma, mas não deu, não consegui. Quem sabe na próxima, né? Francisca de Sapucaia do Sul, obrigado pela participação, minha amiga. Ela que estava ontem sendo atendida na loja da TIM e ao mesmo tempo participando do Enigma do Pila. Mas não deu ontem, quem sabe na próxima, então você leva aí essa grana da Massa FM. Valeu, minha amiga. Quem tá aqui também é a Maria, que tá pedindo música pro maridão dela, que já deixou ela no trabalho e ele tá seguindo com a Massa FM na carona, se deslocando nessa manhã, indo rumo ao seu trabalho também. E vamos tocar essa música pra ele aqui, tá bom? Tá bom, Maria? Obrigado pela mensagem. Mais uma aqui antes de chamar o Marcos Couto. Quem é que tá aí? É você, Paulinho, de Caxias do Sul? Fala comigo!
1: Bom dia, Joãozinho. Yeah. Tranquilo aí, tchê? Paulinho de Caxias por cá. Tá bueno, guri, velho?
0: Beleza.
1: Toca aí aquela pra nós, eu não sei o nome, eu vou cantar.
0: Ai.
1: Hoje amanheceu chovendo, eu tive que levantar. No galpão todos cochilam.
0: Ah, canta
1: e assim
0: muito.
1: Por diante vai, Joãozinho.
0: Canta muito.
1: Como cantor, eu sou um baita motorista e a gente é. Baita final de semana abençoado pra ti aí, Joãozinho.
0: Pra
1: segunda-feira estamos de volta aí.
0: Amém.
1: Que
0: valeu,
1: Deus nos proteja aí, nos dando paz, saúde e proteção.
0: Que assim seja.
1: E pra não perder o costume, lá vai, Joãozinho.
0: Aquela buzinada mostrando pra geral que o rádio tá ligado aqui, ó.
1: Minha rádio é massa. Valeu, baita abraço.
0: Abraço. A buzinada aí também. Agora ele tá aqui pra falar do futebol gaúcho. Vamos chamar Marcos Couto pra contar o que tá acontecendo no mundo da bola. Couto, manda aí, vai lá.
2: Salve, salve, galera da massa, Marcos Couto, gigante do Vale, chegando nesta sexta-feira para falar da 15ª rodada do Campeonato Brasileiro, que reserva muitas emoções. Tem clássico, Corinthians e São Paulo na Arena Itaquera. Tem Curitiba e Internacional do Couto Pereira. Grêmio e Flamengo na Arena do Grêmio. Fluminense e Vitória da Bahia no Maracanã. Bahia e Cruzeiro na Arena Fonte Nova. Vasco da Gama e Atlético Paranaense em São Januário. Mirassol e Chapecoense em Mirassol. Santos e Bragantino na Vila Belmiro. Remo e Palmeiras em Belém do Pará. Atlético Mineiro e Botafogo na Arena MRV. Palmeiras, 33 pontos. Flamengo, 27 pontos. Terceiro, Fluminense, 26 pontos. 12º, Internacional, 17. 14º, Grêmio, 17. Na zona do rebaixamento, abre esta zona, o Corinthians, 17º, com 15 pontos ganhos. O Inter joga sábado, 16h contra o Curitiba. O Grêmio joga domingo, 19h30 contra o Flamengo. E é importante pontuar para que nenhum dos dois possa se ver ameaçado pelo rebaixamento. A minha rádio é massa. Para a Rede Massa, o Gigante do Vale.

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0: Vamos lá, gente!
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0: aberto. Que coisa, hein? 13 graus, tempo feio, nublado.
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0: Nuvens carregadíssimas, né? E aí, tudo certo contigo? Bom dia! Hoje é sexta-feira! Ah, sexta-feira é outro dia, né, gente? Ah, fala sério. Quando você fala sexta-feira, é outro dia. Ah, é um dia diferente. É um dia com outro... com outra cara. Tanto que a cara hoje tá feia. 13 graus. Aquele ventinho frio. Não dá pra sair sem jaqueta não, minha amiga. Bota a jaquetinha, né? Porque tá frio lá fora, viu? Tá frio lá fora. Tá chegando o Dia das Mães. Primeira hora do nosso microfone com a turma de Porto Alegre, showzinho, né? Toda a turma aí comandando. Lá, a primeira hora do microfone aberto, agora na nossa conexão RS, fica aqui com a Serra Gaúcha. Tem Dedé Maravilha contigo até ao meio-dia. Até às 8 tem microfone aberto, já com prêmios. Já que estamos no clima do Dia das Mães, hoje tem prêmios para você que vai participar. Hoje tem, olha só, anota aí, hein? 5 ingressos pro Aqualocos! Até às 8 horas da manhã. Até às 8 horas da manhã, vocês vão entender, eu quero esses ingressos. Você escolhe a data, tá, gente? O Aqualocos é o ano inteiro, tá? Então, eu tenho até dezembro. Até dezembro, você pode ir pro Aqualocos, tem a fazendinha, com piscinas térmicas, né? Vai tirar férias agora em... no mês de agosto, setembro, outubro, né? Julho. Tem ingresso. Então, são 5 ingressos, tá bom? Então, você liga o 996755746. Faço, hein? 996755746. Manda aí dizendo, né? Eu quero ganhar o Aqualocos, tá bom? E você vai ganhar o Aqualocos, né? Então, portanto, são 5 ingressos, então, pra você poder aí levar todo mundo pro Aqualocos, né? O Aqualocos é o ano inteiro. Então, até às 8 horas. Quem participar até às 8 horas, então, vai estar concorrendo, então, a 5 ingressos para o Aqualocos, então, aí, tá bom? Hoje é dia do profissional de marketing. Parabéns aí ao profissional de marketing. Será que eu me incluo? Eu sou um profissional de marketing, né? Eu faço marketing. Então eu me incluo. Hoje é dia do profissional de marketing. Muito obrigado. Obrigado pelo meu dia hoje. Hoje é dia da vitória. Eu venço todos os dias. Você também? Então parabéns, é seu dia. Você acorda sempre dizendo... Hoje vou vencer mais um e venceu. Então parabéns, hoje é o seu dia. Dia Nacional do Turismo. Pessoal que trabalha com turismo, hoje é Dia Nacional do Turismo. Hoje é dia do artista plástico. Parabéns. Parabéns, artística. Pessoal da artista plástico. E hoje é Dia Internacional da Cruz Vermelha. Eu ainda não entendi a Cruz Vermelha. Fala em Cruz Vermelha, o que que faz a Cruz Vermelha? Da onde sai o dinheiro para a Cruz Vermelha? Quem ganha, quem trabalha na Cruz Vermelha? É uma coisa que, para mim, é subscuro. Não entendi nunca a Cruz Vermelha, tá bom? 77! Vamos lá, então. 996755746. Tem ingressos para Aqualocos. Até às 8 horas só, hein? Depois das 8 tem outros brindes. Tem muita coisa legal, hein? Sexta, véspera das mães, com o Dedé aqui da massa.

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1: Bom, vamos lá então. Trazendo algumas manchetes aqui. Mulher morre após acidente com fio energizado em Protásio Alves, gente, hein? Que isso. 32 anos tinha mulher e morreu na tarde de ontem, lá em Protásio Alves. Deixa eu ver essa matéria aqui. Segundo informações, o forte vento provocou a queda de eucalipto sobre a rede de alta tensão. Com o peso da árvore, um dos fios ficou em baixa altura próximo à rodovia. Ela dirigiu uma moto e, conforme as informações, não percebeu o fio vindo atingi-lo durante o deslocamento. Ela levou o choque e morreu no local. Que coisa, hein? A morte, então, causou grande comoção no município. A vítima residia no interior de Protásio Alves e mantinha um estabelecimento na área urbana, para onde estava indo e se deslocava diariamente. Ela deixa marido e uma filha adolescente. Quem é, hein, gente? Vou tentar depois buscar aqui o nome. Que dó, né? Morrer dessa forma. Protásio Alves, aí nossos sentimentos para a comunidade, para o marido, para a filha. Ela estava indo trabalhar, gente. Ela tinha um estabelecimento no centro da cidade. E aí o vento, não sei de quando é a hora, né? Quando é a hora, não é fácil. Vai passar na hora que caiu o fio. Triste realmente, né? Vamos tentar depois descobrir o nome dela aí, né? Pra gente, pessoal de Protásio, se alguém puder me mandar o nome dela aí, né? Pra gente poder divulgar aqui. Muita gente, de repente, não sabe ainda desse acontecimento. Mas Protásio Alves, uma cidade pequena, com certeza todo mundo já sabe aí o nome, infelizmente, dessa jovem, 32 anos, que acabou vindo a falecer devido a esse fio energizado, né, no qual ela encostou passando com a moto. Um homem também morreu após um confronto com a Brigada Militar. Um homem de 69 anos, hein? O caso aconteceu por volta das 22 horas do bairro Medianeira. E durante buscas realizadas, uma ocorrência de tentativa de homicídio no bairro 1º de Maio. Conforme a Brigada Militar, a guarnição foi acionada após o homem de 64 anos ser atingido por disparos de arma de fogo durante um desentendimento de natureza passional. Ele foi baleado no braço e encaminhado para atendimento hospitalar. Após diligências, os policiais localizaram o suspeito da tentativa de homicídio no bairro Medianeira. Ainda de acordo com a Brigada Militar, durante a abordagem, o homem efetuou 2 tiros contra a guarnição, utilizando uma garrucha calibre 22. Diante da situação, os policiais então reagiram ao disparo e atingiram o suspeito. O SAMU foi acionado, mas a equipe médica constatou a morte do homem ainda no local. Ele não possuía antecedentes criminais. O caso agora vai ser investigado. 69 anos, gente. Entrou em briga contra o homem, não se sabe qual o motivo e a razão. E com isso, então, acabou aí sendo baleado e morto. Credo, hein? Sexta-feira iniciou, né? Pesado, então, também lá no município de Farroupilha, tá bom? Daqui a pouco tem aí, portanto, já pra você, a nossa previsão do tempo. Tem previsão de chuva pra hoje, tá carregado? Já tá chovendo? Aqui em Bento já tá chovendo, né? 7h14, hoje tem ingressos do Aqualoco, só nessa primeira hora, hein? 5 ingressos, você quer? Liga aí, 996755746.

0: Muito bem, agora 7h17. Gente, que dó, né, gente? Eu tava no intervalo aqui ouvindo a música, imaginando o marido, o filho se despede da mãe, né? Vai trabalhar, né? Então, dá aquele beijo de tchau, até depois. Aí depois você recebe a notícia, ó, tua mulher morreu. Que coisa, hein, gente? É algo... Não dá nem pra pensar. Não dá nem pra pensar. Mas aconteceu em Protásio Alves. A mulher se despediu do marido, da filha, pegou a motinha dela e foi pro centro, pro seu estabelecimento comercial. No caminho, devido aos temporais, um fio foi derrubado por uma árvore. Sem querer, ela toca naquele fio, não viu, leva um choque e morre no local. A bala. Nossos sentimentos, então, a comunidade de Protásio Alves, então, aí. Uma mulher de 32 anos. Depois eu vou tentar, tô tentando descobrir o nome aqui. Se alguém aí, Protásio Alves, estiver nos ouvindo, 996755746, nosso telefone, anotou? 996755746. Tem que ter cuidado, hein, gente? Você viu no chão, não passa perto. Não passa perto, porque com essas ventanias aí, agora mesmo tá 15 graus, tá 13 graus, tá frio. E tem um vento forte aqui em Bento Gonçalves. E às vezes empurra uma árvore, cai, o fio rebenta. E esse fio cai energizado. Então tem que cuidar aí, tá bom? Tem que cuidar. Vamos lá pro ouvinte no ar, então, aí, participando com a gente.
1: Ana de Nova Prata, eu quero ganhar os ingressos do Afaluca.
0: Ah, oi, tudo bem, minha amiga? Como é que tá? Botei aqui no disparado, rapaz. Ei, calma, volta no normal.
1: Ana de Nova Prata, eu quero ganhar os ingressos do Afaluca.
0: Aí, volta aí, volta. Aqui, ó. Fala, Ana.
1: Ana de Nova Prata, eu quero ganhar os ingressos do Afaluca.
0: Então tá bom, Ana, vai ganhar. Tá concorrendo aí, então, os ingressos, né? Luiz Carlos.
2: É, toca uma música aí de César Menotti e Fabiano pra nós aí, tá?
0: Tá bom.
2: Bom dia, Dedé, tudo certo?
0: Tudo.
2: Luiz Carlos Cação de Nova Prata, indo pra Nova Roma aí, amassando o tapetão. Então eu quero participar dos ingressos aí do Aqualoucos, e o Aqualoucos é massa. Valeu?
0: Valeu, meu querido.
2: Bom final de semana aí pra ti.
0: Igualmente, então é importante, então aí, ó, pra você que é mamãe, né? Você que não tem mãe quer participar também? Vamos lá, então, ó, até as 8 horas eu tenho 5 ingressos pra Aqualoucos aqui, tá bom? Né? Então só até as 8, tá? Eu sou a Roseli, quero participar dos passaportes, minha rádio é massa, valeu, Roseli. Turma tá aí concorrendo então aos ingressos para o Aqualoco 719. Manda o teu recado, 996755746. Carla Fanton, tudo bem, Carla? Também tá participando das promoções. Obrigado pela sintonia, bom dia. Alô, meu amigo Japa, turma da Japa Lava Car, sextou, hein? Já tá aí na Japa Lava Car, né? Isso aí. É, hoje o tempo tá meio difícil aí pra turma da Japa. Mas a turma tá lá, te esperando. Vambora.

0: legal, Zadari Camargo e Luciano, sem medo de ser feliz aqui na massa. Ouvinte massa.
1: Bom dia, Dedé. Maico Nicola de Bento Gonçalves. Deus abençoe nosso dia. É os guri. Valeu, abraço. Deus abençoe.
0: Valeu, Maico. Beijo, Nicola. Indo pra Lida, né? Indo pra Lida. Um abraço. Ah, aqui, ó. Já me mandaram aqui, ó. Dedé, essa é a moça que morreu, acidente elétrico. Ela era casada com o sobrinho do meu esposo. Né? Então tá aqui, ó. É Edi Pereira. Que dó, hein, gente? Edi Pereira. Olha a foto dela com a criança. Né? Que triste isso, né? Muito triste. É, ela, a frase que ela tinha no Instagram: minha fé me deu asas em forma de sonhos e me mostrou que posso ir muito longe, mesmo com os pés no chão. Que dó, né, gente? Então, Edi Pereira tá aqui, ó. 32 anos. Foto dela com a filha. Não vai ser fácil para essa filha agora sentir a falta da mãe. É triste. Nossas condolências, então, aí ao marido, à filha, né, da Edi Pereira. Que dó, gente. Tem coisas que a gente fica analisando. Será que tem que ser assim, Deus? Hein, Deus? Tem que ser assim? A gente, às vezes, fica colocando em prova as coisas pra nós, mas é o desejo dele, né, gente? Por mais que a gente se revolte, por mais que a gente diga, não é possível acreditar que tenha Deus, que isso aconteça, mas é o destino. Né? Olha, queria Deus que ela passasse naquela hora, que o fio estivesse no chão, energizado, e tocasse nela sem querer e ela morresse ali, acabasse a vida ali. Então, obrigado, minha amiga, por ter me mandado aí, né, a Genesi. Minhas condolências pra você também aí, né, já que ela era casada com um sobrinho seu, sobrinho do seu esposo, né, sobrinho do seu esposo, então aí, realmente a família também deve estar muito abalada aí, né. E que eu falava assim, é tantas coisas que a gente vê acontecer, né, que a gente se pergunta, nossa, Deus, tinha que ser assim. Se foi assim, é porque ele quis, né? É porque ele quis. Quem somos nós para julgar as atitudes de Deus, né, gente? Quem somos nós? Somos apenas seguidores. Né? Somos seguidores de Deus. Somos seguidores de Jesus. É ele que determina o que tem que ser feito. E nós estamos aqui para aceitar. Seja dolorido ou não, seja bom ou ruim, quem determina as coisas para a nossa vida é somente ele. Ninguém mais, só ele. 7h26, bom dia.

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Muito bem, olha, uma frente fria associada com um ciclone. É um ciclone bomba na encosta da Argentina. Vai provocar aí chuvas, né, para a sexta-feira de hoje. Mas o tempo melhora a partir do oeste e do sul ainda pela manhã. Então a máxima, a instabilidade se concentra sobretudo entre a madrugada e a manhã, com chuva que pode servir forte e risco de temporais com vendavais hoje, hein? Mas ao longo do dia o sol vai voltar, né? Vai aparecer entre nuvens na maior parte do território gaúcho. Então, aqui em Bento Gonçalves a mínima hoje é de 8 graus e a máxima vai chegar a 17 graus. Será que é isso? Já hoje, então, tem 10 milímetros de água, chuva forte pela manhã. Já caiu uma boa chuva na noite, né? Contando dentro desses 10 aí. É, vamos ver aí, mas há a previsão do sol voltar a brilhar à tarde. Por isso, para amanhã, domingo, segunda, até terça da semana que vem, não tem a previsão de chuva, e sim frio. Vai cair aí, né? Para amanhã mesmo, a temperatura vai estar em 7 graus pela manhã. Não vai chover, mas vai cair a temperatura bastante, tá bom? É na terça, segunda e terça-feira, 3 graus pela manhã, hein? Se prepara bem. Vai tirando já a japona dentro do roupeiro, que vai esfriar. Hoje aqui tá marcando já agora 13 graus. Aumentou um pouquinho, acho, não? Continua nos 13. É, mas há aí um ventinho aí acima de 15 km por hora. Frio, geladinho. Vai parar a tarde de chover, ainda pode chover agora pela manhã, mas a temperatura vai cair. Se prepara que vai cair, hein? Vamos ter o final de semana frio, mas com sol e sem chuva pelo menos. É o que marca aí a nossa previsão do tempo então aí, tá bom? Quer ingresso para o Aqualocos? Tem meia hora ainda, hein? Até as 8 horas, então vou sortear 5 ingressos para o Aqualocos. 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Daqui a pouquinho eu vou dizer quem vai levar os 5 ingressos. Bom dia!

0: Vamos lá então, 7h38 pro amigo Miguel, taxista, tá no táxi, né? Tá frio, hein? É, rapaz do céu, tá frio demais, né, Miguelzão? Mas dentro do táxi é quentinho. Ah, vem de bermuda nada, rapaz, hein? Que bermuda o quê, rapaz? Tá dentro do táxi é quentinho, né? Aí não sente frio, liga no ar quente, tá aí na rodoviária, grande japa, grande Miguelzão! É, o Miguel Lima, aí no táxi, na rodoviária, curtindo a programação da sua Massa FM, tá bom? Dá tempo ainda, hein? Tenho 5 ingressos para o Acaloco, né? O Acaloco funciona durante o ano inteiro, não é só verão, não. Tem a fazendinha, tem piscinas térmicas, né? Então eu tenho 5 ingressos, 5 passaportes, você quer? Então liga aí, 996755746, 8 horas eu vou fazer o sorteio. 8 horas eu vou fazer o sorteio, depois vai começar a programação do Manhã da Massa, com outros brindes pra você aí, tá certo? Que na massa é assim, hein? É clima, é véspera do Dia das Mães, tem prêmio bom, e prêmio bom?
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0: Vambora! 7h39! Vamos rodar o tio do Chico aí, ó!

Boa, Baitaca, no fundo da grota, 7h43. Amiga Salete Sotoriva, bom dia. Tudo bem, minha querida? Já tá trabalhando, né? Já tá trabalhando, já tá na escola, curtindo aqui o Derezinho. Ei, coisa boa, né, Salete? Tá friozinho, né? Coisa boa. Eu gosto de friozinho. Ah, verão é bom, mas é friozinho. Ah, cara dormir. Pra quem é amante do vinho, que nem eu, melhor é pra tomar um bom vinho. Olha, uma tempestade com fortes ventos atingiu o município de Venâncio Aires, na região dos Vales, na noite de ontem, e causou danos no Parque do Chimarrão, onde ocorre a Festa Nacional do Chimarrão, a Fenachim. A ventania derrubou tendas e estruturas de decoração e o público foi retirado. Né, também foi registrado falta de energia elétrica no parque. O show do Grupo Chocolate, responsável pelo sucesso de Alô Virgínia, que estava previsto para a noite, foi cancelado. Os músicos até compartilharam imagens da força do vento. O maior temporal que já vimos começou antes do show. Os integrantes mostraram que a estrutura do camarim caiu. Eles permaneceram no local e quando o tempo melhorou, fizeram uma apresentação improvisada. Não rolou o show que estava previsto, mas deu para animar a galera de Venâncio Aires. Tá então, né? Choveu. Choveu lá em Venâncio Aires. E aí, complicou de vez. Que isso, né? Esse tempo aí começou, né? Começou as ventanias, chuvarada. Não é fácil não, gente. Não é fácil não. Outras notícias que estão circulando também. Um homem é flagrado levando o freezer do hotel para o próprio carro. Ele era funcionário. Então, portanto, o oficial de manutenção foi flagrado por câmera de segurança ao retirar um freezer do hotel onde trabalhava e colocar o equipamento no próprio carro, sem autorização da empresa, hein? Então, a Justiça do Trabalho considerou a conduta grave e manteve demissão por justa causa aplicada ao funcionário. No processo, o trabalhador sustentou que o eletrodoméstico estava guardado em um depósito de sucata que seria descartado. Ele também alegou que a penalidade foi excessiva e aplicada fora do momento adequado. Então, no momento, no entanto, as versões apresentadas não convenceram a Justiça. Então, ao analisar o caso, a segunda vara do trabalho de Gramado ressaltou que a conduta rompe a confiança necessária para a continuidade do vínculo de trabalho. Para ela, a admissão de quem o bem foi retirado sem permissão caracteriza mau procedimento. Então, o trabalhador agora recorreu ao TRT e vai tentar, então, receber alguma coisa. O cara levou o freezer sem autorização do hotel, por mais que tivesse estragado ou jogado, tinha que pedir, né? Não é assim você pegar e levar. Não é assim você pegar e levar, né, gente? Até que enfim, a Justiça do Trabalho foi atenta, né, em prol da empresa, porque aí era muita sacanagem, né? Os caras simplesmente entram e pegam e levam, na maior cara de pau. Aí depois vem dizer, não, tava lá jogado, estragado, né? Mas ninguém autorizou pegar. Se ninguém te autorizou a pegar, você não pode pegar. Essa é a verdade, né? Que coisa, hein? A Carla Fantô quer participar da promoção Minha Mãe é Massa. Hoje, hein, o sorteio. Daqui a pouco eu vou dar... Deixa eu dar uma senha aqui. Deixa eu dar de presente uma senha pra você. Hoje, então, é Rainha. Rainha é a senha de hoje. Hoje, mamãe pode ganhar R$5.000, hein? Dá tempo ainda. Corre lá, pega essa senha Rainha. Mais duas. Vou dar as duas de ontem. Amiga e Determinado, tá? Então pega aí, Amiga Determinada e Rainha, corre no site, coloca lá. Quem sabe a sua mãe não ganha R$5.000 hoje, hein? Amiga Determinada e Rainha. Se a sua mãe ganhar hoje com essas três senhas que eu passei aqui, manda tua mãe me dar um presente, tá bom? 7h48, dá tempo aí, daí tem ingresso pra Qualocos. Até às 8 horas da manhã você participa.

Bom dia! Microfone aberto. Olha, tem ainda 7 minutinhos pra você concorrer ao passaporte do Acolux, hein? Tô sorteando 5! 5! Dentro de 7 minutos eu vou dizer quem vai ganhar, tá bom? 99675-5746. Você participa com a gente, então, aí. Depois das 8, vem aí um monte de presente, hein? Olha, nunca dei tanto presente como eu vou dar hoje, depois das 8 horas da manhã, tá bom? Fica atento aí, tá?

Peguei pra falar. Ah, rapaz. Quero dar também meus sentimentos à família do seu Ferri. É, seu Ferri, durante anos, muitos anos, o seu Ferri cuidou do gramado do Clube Esportivo aqui de Bento Gonçalves. Né, então, nossos sentimentos a toda a família do seu Leorindo Ferri, 79 anos ele tinha, né, e vai ser sepultado hoje, né, lá no distrito de Faria Lemos. E as nossas condolências à família do seu Ferri, seu Ferrinho, todo mundo conhecia o seu Ferrinho, quem ia ao estádio da montanha, quem ia aqui no estádio, né, da Montanha dos Vinhedos, sempre via aquele lá que cuidava do campo, da pintura, era o seu Ferri, Ferrinho, como a gente chamava. E veio a falecer ontem, aos 79 anos de idade. Então, nossas condolências à família, né, pelo passamento, então, aí, do seu Ferri, né, e que tenha realmente um bom descanso. Esse fez muito pelo Esportivo. Falei, esse é o que mais trabalhou pelo Esportivo, foi esse aí, viu, seu Ferrinho. Chegava lá, tava lá o seu Ferri, né, com seus tiros, seu jeitinho, mas sempre trabalhando em prol do Clube Esportivo. 7h53, bom dia!

Vambora então, agora 7h55. Olha aí quem ganhou 5 passaportes. E agora? Final do telefone 14h55, parabéns! Ao amigo Carlos Cassol, né, vai poder presentear a mamãe, a esposa, com 5 passaportes para o Acaloca. Qual é a data aí, tá bom, Carlos? Né, então depois pode chamar a gente aí, a gente vê qual é o dia que você pode pegar os seus ingressos. Pode pegar tanto aqui em Bento Gonçalves, como também aí em Nova Prata, tá bom? Só escolher a data que você quer aí, são 5 ingressos, né, para ir até o Acalux, até dezembro. Você escolhe a data que quer ir, tá bom? Parabéns, então, Luiz Carlos Cassol, foi o ganhador, então, aí. Vai presentear a mamãe, a esposa, né, quem você quiser. Vai poder ir você e mais 4 pessoas para o Acalux, tá bom demais? Então segura, 7h56, bom dia!

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0: Bom dia!
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0: Vambora, 8 e 5, 13 graus, tá friozinho lá fora, não dá pra sair sem jaqueta, né? Amanhã vai esfriar também, né? Tá, a temperatura aí tá na casa dos 14, 15, mas tem um friozinho gelado que eu vou te contar, viu? Tem um friozinho gelado que eu vou te contar, tá bom? Vamos lá então, porque a partir de agora você vai concorrer a muitos prêmios. Já saiu aí, né? 5 passaportes passa pra Qualocos por Luiz Carlos Cassol. E agora tem, olha só. É, você vai concorrer. Daqui a pouco tem a Carla Cogora aí comigo. E ela vai estar sorteando o prêmio do Mulher Entende Mulher. Prêmio especial que a Carla está trazendo aí. Mas agora, você já pode participar comigo, né? Dizendo por que, que a sua mamãe merece ganhar o quê? Uma torta da LF Padaria e Confeitaria. Por que, que a sua mamãe merece ganhar essa torta, hein? Manda seu recado, participa. Por que, que a sua mãe merece ganhar uma cesta do Caetá? E por que, que a sua mamãe merece ganhar uma cesta do Caetá? Ah, então vai ter outros brindes durante a programação. Tô esperando também aqui a turma da Meu Trato, que vai me visitar, vai trazer mais um brinde para você participar com a gente. Então tem muita coisa, hein? Até o meio-dia você vai participar com o Dedé, vai concorrer a brindes, né? A sua mamãe pode levar um bom presente hoje. Então participa, tá bom? 99675-5746, anotou? 99675-5746 é o meu WhatsApp para você mandar o seu recado e participar. Olha o que tem de prêmio, gente, hein? Tem muita coisa boa. Manda aí, manda o teu áudio. O áudio dobra, hein? O áudio dobra a sua chance de ganhar, dizendo por que a sua mãe merece ganhar a torta ou por que a sua mãe merece ganhar a cesta do Caetá, tá bom? Tô te esperando. Daqui a pouco tem a Carla Cogora, Mulher Entende Mulher, e a gente vai dar outro presente especial pra você que vai participar com a gente. Bom dia!

0: Vambora então, pra você ligando e participando com a gente, fazendo parte da nossa programação. Tamo junto, hein? 8h13, bom dia pra toda a galera que tá junto com a gente, fazendo parte da programação aqui na Massa. Ouvinte Massa!
1: Bom dia, Dedé! A Cecília disse que a mamãe dela merece a torta porque ela é massa.
0: Aê, a Cecília tá aqui, ó. Cadê a Cecília? Tá aqui.
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0: Aí, ó, a Cecília tá aí, ó. Né? A dona Aline tá em casa, né, ô Cleiton? A dona Aline tá em casa, tá se recuperando de uma... um procedimento cirúrgico, né? A dona Rosane já me falou ontem. Então, boa recuperação pra dona Aline aí. A Cecília tá cuidando da mamãe, né? A Cecília tá cuidando da mamãe, né? E... então, boa recuperação aí, tá bom, Aline? É, vai dar tudo certo na recuperação aí, tá bom? Tá certo? Beijão pra ti, beijão pra... né? Pra Cecília, um abraço no Cleitão. Bom dia, Dedé! Minha mãe merece ganhar porque ela é a pessoa que esteve ao meu lado no momento que eu mais precisei. É a Karine Castanhete. Quero participar dos prêmios, hein? Tá bom, Karine? Tá concorrendo. Hoje tem torta. Hoje tem a cesta do Caetá. Hoje tem presente da Carla Cogore. Você vai ligar, vai participar, vai ter brinde no meu trato hoje também, hein? Vamos lá, é véspera das mães!

0: Bom dia, 8h20, tá na massa, tá curtindo a programação da 103.3, o que não falta hoje é prêmios, hein? Você quer participar com a gente? Então tá bom, então, manda seu recado, participa 996755746, hoje tem a torta da LF Padaria e Confeitaria, amanhã é dia daquele cafezão da LF Padaria e Confeitaria, hein? Vai perder essa? Claro que não, né? Então, portanto, não perde tempo. Hoje tem também a cesta do Caetá, produtos do Caetá, hein? Tudo isso para você que vai participar conosco, fazendo parte da nossa programação, dizendo por que a sua mamãe merece ganhar a cesta e por que a sua mamãe merece ganhar a torta da LF Padaria e Confeitaria, tá bom? Manda um abraço para Jussara Maria Casagrande. Oi, Ju, tudo bem? Um abraço para ti, obrigado pela sintonia, tá concorrendo aos brindes 8h21.
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0: Legal, 8 horas e 25 minutos. Bom dia, Dedé. Bom dia. Minha mãe merece porque ela cuida de todos com amor e merece ser cuidada também. Uma cesta do Caetá e uma torta da padaria LF seria um jeito simples de dizer obrigado por tudo. Ela transforma qualquer dia comum em família reunida. É a Ana Paula do bairro Universitário. Alô, Ana Paula, tá concorrendo. Então aí, parabéns pra mamãe, né, que recebe todo esse carinho aí. Ela deve estar muito feliz então aí, tá bom? Fala, Ju!
12: Bom dia, Dedé. Eu estou aqui no bairro Glória, estou em casa, estou fazendo os afazeres da casa. Por que que eu mereço ganhar? Porque eu sou uma cuidadora, eu sou uma pessoa que está fazendo todo o serviço, cuido de toda a família, e este seria o melhor presente para mim do Dia das Mães, que faz tempo que eu não tenho férias. Então, Dedé, eu acho que eu mereceria ganhar. Um forte abraço.
0: Falou, forte abraço. Tem a torta da LF, tem a cesta do Caetá, hein? Vai ter brisa daqui a pouco do meu trato. É tudo isso e muito mais, 8h26. Bom dia!
13: Calma, deixa eu respirar um pouco.

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1: Legal, vamos nessa, então, 8h33, bom dia. E aí, tudo bem? Tá na massa, hein? Quer participar dos prêmios? Hoje tem torta da LF Padaria e Confeitaria. Tem a cesta. Presentão do Supermercado Caetá. Tudo isso e muito mais, hein? 996755746. Manda o teu áudio, diz porque tua mãe merece. Quem sabe ela não ganha, hein? 8h33, bom dia!
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0: gasolina. Bom dia pra você, 8h37, tá na massa.
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0: Vamos lá então, tem quentinha aí já, tem quentinha. Toca a ficha aí, Babi.
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3: Fala, meu povo da Massa FM, como é que você tá? Tudo certo? Eu sou a Babi Vita, tô aqui enquanto o Ender Love dá aquela descansada de férias, sou eu que tô te deixando informado sobre tudo no mundo dos famosos. E hoje eu quero falar do Léo Foguete, porque assim, Léo Foguete tem 22 aninhos de idade, não está, né, nem perto de ficar mais experiente, como a gente diz, na melhor idade, mas ele tem um medo, sabia? Ele falou que não é um cara muito vaidoso, não liga muito assim pra aparência, mas ele morre de medo de ficar careca, acredita? Pois é, ele que tem uma baita de uma cabeleira, né? Você pega qualquer foto do Léo Foguete, você vê que o menino tem cabelo pra dar e vender. Mas, com 22 anos, o pai dele também tinha muito cabelo. E agora que o pai dele tem 50, já não tem mais tanto, sabe? Aí isso desbloqueou aquele medo no Léo Foguete de ficar careca também. Ele falou, gente, eu não ligo pra nada, eu faço a barba de qualquer jeito, eu só lavo o rosto e tá tudo bem, já saí de casa, não tenho vaidade, mas ficar careca igual meu pai, quero não. Eu acho que esse é um medo de muitos homens, né? Quanto a mulherada tem mais medo das coisas cair, da pele ficar enrugada, os homens acabam ficando com esse medo de virar aeroporto de mosquito. Esse é um medo seu também? Conta aqui pra gente na Massa. A minha rádio é Massa.
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0: Vamos lá então.
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0: Para com isso, Babi. Para com essas conversas aí, tá? Que medo de ficar careca, rapaz. Se perder cabelo, é dos carecas que ela gosta mais. É, né? Quê? Verdade. Não. Eu não sou careca quase, mas não sou careca não, tá bom? Vamos lá, então. Tem brinde pra mamãe hoje. Tem a cesta do Caetá, tem a torta da Lepa, da Confeitaria. Manda teu recado, participa. Diga por que você merece ganhar essa torta, hein? 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
0: Vamos lá então, vamos mandando seu recado, vai participando com a gente aí, ó. Ah, por que que a sua mãe merece ganhar uma torta da LF Padaria e Confeitaria? Aquela bela torta, e também tem aquele cafezão. Leva a mamãe pra tomar aquele cafezão na LF Padaria e Confeitaria, né? Aqui na Cidade Alta, em frente ao Sicredi. E também, né, tem uma cesta do Caetá. Não é cesta de comida, tá, gente? É uma cesta com produtos belíssimos do Caetá, hein? Então, portanto, hoje, então, sua mamãe vai participar com a gente, né, e concorrer a esses dois belos prêmios. Daqui a pouco tem a Carla Cogorna aí também, vai trazer presente. Daqui a pouco tem a turma da Meu Trato, vai trazer presente aí, o Anderson e o Guilherme, né, vão estar vindo aí, vão trazer presente também. Tudo isso e muito mais, hein? Só aqui na Massa, é claro. Bom dia, 8h46.
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0: Vamos lá com o nosso horóscopo do dia. Oi, ariano. Resolva questões pendentes que ainda podem estar deixando você em dúvida. Cuide de sua casa e das pessoas que vivem com você. Seu passado começa a se fixar cada vez mais distante. Aproveite o presente, hein? A cor é verde, o número é 45.
6: Touro.
0: Ótima sexta para você que é de touro. Um período propício para entrar em contato com o passado. A possibilidade de reencontro com pessoas que você não via há muito tempo. Sempre é bom lembrar de onde viemos e ter contato com nossas origens. A cor é azul e o número é 60.
6: Gêmeos.
0: Olha, gêmeos, atenção. Cuide para que problemas pessoais não interfiram em outros assuntos. Se puder, fique mais em casa, curtindo o seu lar, será bom. É um período em que podem surgir muitos convites e compromissos. Vá com calma. A cor é vermelha e o número é 11.
6: Câncer.
0: Ouça só, canceriano. A fase é propícia para reorganizar suas finanças, cuidar do seu fluxo de caixa e pensar em maneiras de estabelecer novos ganhos. Aproveite que as coisas estão tomando um novo rumo. A cor é marrom e o número é o 6.
6: Leão.
0: Bom dia. Aproveite essa fase e ligue para alguns amigos. Vale a pena jogar conversa fora. Todo mundo anda atarefado e precisando de companhia agradável. Mesmo que a distância seja o problema. A cor é vinho e o número é o 13.
6: Virgem.
0: Um certo romantismo pode tomar conta hoje, hein? Mais romântico que o normal, você poderá se lembrar de pessoas com as quais já se relacionou há muito tempo. Se puder, entre em contato com amigos do passado. A cor é laranja e o número é o 36.
6: Libra.
0: Oi, libriano. Saiba que você, sempre tão cheio de ideias e projetos, pode aproveitar que estamos quase em um novo mês para apresentar seus planos a pessoas que possam agilizar e realizar os seus objetivos. A cor é cinza e o número é 19. Já tem escorpião, sagitário, capricórnio, aquário e peixe.

0: Todo mundo tem.
1: Aquela pessoa?
0: Tem. Lógico que tem.
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0: pessoa.
1: Legal, Henrique e Juliana, aquela pessoa na programação da massa.
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3: Escorpião.
1: Olha, bom dia. Aproveita essa fase para apresentar projetos e ideias a serem realizados em médio prazo. O contato com os superiores pode ser favorecido. E não custa nada fazer uma média com eles. A cor é lilás, o número é 50.
3: Sagitário.
1: Saiba que as pessoas vão e voltam para a nossa vida, sempre buscando algo que seja bom para elas. Encare isso com o término de um ciclo, mas lembre-se de que outro sempre se inicia. Deixe novas pessoas se aproximarem, Sagitário. A cor é branca e o número é 82.
3: Capricórnio.
1: Bom dia, capricorniano. Momento adequado para expor suas ideias e opiniões. O mundo está em constante movimento. E a cada dia que passa, novos conceitos estão sendo propostos. Pense nisso. A cor são tons fortes e o número é o 30.
3: Aquário.
1: Ouça só. Se pudéssemos transformar as coisas que nos dão prazer em trabalho, seríamos muito mais felizes. Não é difícil fazer isso, hein? É só descobrir sua vocação, reflita. A cor é amarela, Aquário. E o número é o 64.
3: Peixes.
1: Olha, pisciano, está na hora de baixar um pouco a adrenalina e o ritmo, hein? Para isso, prefira ambientes mais calmos, longe de lugares e pessoas estressantes. Converse com o seu coração, sem brigas, hein? A cor é preto e o número é o 12. Foi o nosso horóscopo do dia.
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1: Vambora então, daqui a pouco tem a Carla Cogorni junto com a gente aqui. Hoje tem presente pra você em seguidinha no Mulher Entende Mulher. Fique ligado aqui na nossa programação, tá certo, gente? Deixa eu mandar um abraço pra galera que tá mandando o um recado. Nice de Tuiuti, bom dia! Como é que tá, Nice? Tudo bem?

0: Vamos lá então pra galera que tá ligado aqui. Vamos pra nossa oração da manhã. Vamos pra nossa oração da manhã então, Padre Reginaldo Manzotti, né? Com a nossa oração da manhã. Daqui a pouco tem mulher, entende mulher, hein?
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2: E vamos juntos rezar com fé, com fervor, profunda confiança, o quinto dia da novena perpétua de Jesus das Santas Chagas. E eu convido você, rezemos.
3: Em nome do Pai, do Filho, do Espírito Santo, amém. Nossa Senhora, Mãe de tantos nomes, de tantos títulos, mas a mesma Mãe de Jesus e nossa. Nossa Senhora, no início deste dia, nós queremos pedir, Mãe, suplicar, pedir em favor de nossas mães, as vivas. Interceda teu filho para que tenham saúde, discernimento e possam educar os filhos como educaste Jesus, obedientes a Deus, devotos, fervorosos. Nossa Senhora, interceda teu filho pelas mães aqui na terra, para que possam, na vida, serem testemunhas vivas da ternura de Deus. Nossa Senhora, tocai no coração dos filhos que sejam obedientes às mães, aos pais, mas que todos na família busquem viver a exemplo da Sagrada Família de Nazaré. Nossa Senhora, pelas mães que já partiram, interceda teu filho para que lhes dê o descanso.

0: silêncio eterno e a luz perpétua. Nossa Senhora, de muitos títulos, de muitos nomes, mas a mesma Mãe de Jesus e nossa. Ajudai-nos, Mãe, na batalha deste dia, nos problemas que vamos enfrentar, no suor que vamos derramar, nos conflitos que iremos superar. Nossa Senhora, esteja ao nosso lado, nos protegendo, nos amparando. Nossa Senhora, nós te consagramos cada minuto e cada hora deste dia. E por isso, oferecemos uma rosa no início deste dia, nesta recitação da Ave Maria. Ave Maria, cheia de graça, o Senhor é convosco. Bendita sois vós entre as mulheres, e bendito é o fruto do vosso ventre, Jesus. Santa Maria, Mãe de Deus, rogai por nós, pecadores, agora e na hora de nossa morte. Amém. Nossa Senhora, protegei as mães aqui na terra e as que já partiram, dai-lhes o descanso eterno e a luz perpétua. Nossa Senhora, seja para as mães um exemplo de maternidade e de zelo. Ó Deus, por intercessão de Nossa Senhora, Mãe de todas as mães, abençoai a água, a roupa dos enfermos, as fotos de família. Em nome do Pai, do Filho e do Espírito Santo. Amém. Rogai pelas mães, Santa Mãe de Deus, para que elas sejam dignas das promessas de Cristo. Amém. Fique em paz. Um bom dia.
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1: Vamos lá então, Mulher Entende Mulher, já aqui com a presença da Carla Concordia, já está conosco aqui, né? Bom dia, dona Carla, como é que tá? Tudo bem? Muito frio, não?
2: Bom dia! Ah, é uma loucura esse tempo, né?
1: Mas eu gosto.
2: 27 graus ontem, é. Eu não gosto, prefiro
1: você
2: não
1: calor. Gosta?
2: Eu prefiro calor.
1: Ah, eu gosto, né? Porque eu sou apaixonado por um bom vinho, né?
2: Ah,
1: sim. E o friozinho é o... É a época melhor para o melhorzinho, né?
2: É gostoso tomar vinho no frio, mas no verão também dá para tomar.
1: Não, é que eu não sou fã do vinho branco. Aí você já é fã do vinho branco, né?
2: Eu gosto de
1: espumante. Aí o vinho geladinho, branco, eu já não sou fã, eu já prefiro tinto, né?
2: É, no inverno é bom vinho
1: tinto. É boa aquela coisa toda, né? É. Então, aquele vinhozinho, aquela sopinha de capelete.
2: Inclusive, lá no restaurante do Vale.
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1: Tudo bem. Oi, Dedé. Oi, adora Carla Concordia, hein? Foca aqui pra não dizer que eu não tô mentindo. Foca aqui, doutor Ricardo, olha aqui, ó. Adora Carla Concordia, manda um beijo pra ela por mim. É a Franciele. Olha aí, hein?
2: Beijo, Fran. Obrigada.
1: É bom quando a gente recebe o carinho assim, né?
2: É sensacional. Ah. E eu digo assim, eu sou abençoada, porque todos os dias eu acordo com uma mensagem de alguma seguidora me elogiando e vou dormir também com as minhas seguidoras me elogiando, agradecendo. Então isso é algo muito importante, porque mulheres, elogiar mulheres... Não é tão fácil assim, tem não que é gostar fácil. Mesmo.
1: Isso é um assunto, hein?
2: Isso é um assunto,
1: né?
2: Então eu me sinto assim, muito lisonjeada, porque uma mulher chegar, parar tudo que ela tem pra fazer, pra mandar uma mensagem, uma mensagem pra mim, eu fico assim, ó.
1: Fica assim como?
2: Assim, de boca aberta.
1: A cara não tá acostumada com o rádio, eu fico assim, ó.
2: Gente, mas tá filmando.
1: Ficou com o cara. Depois você vai ver na filmagem como é que ela ficou. Tava lá filmando e você vê como ficou. Ô, Fabiano Lisboa, tudo bem? Dedé, estou aqui separando nozes e ouvindo a melhor rádio, Massa FM. Quero participar das promoções, né? Depois toca o Olho Marrom aí do Luan Santana, né? O Olho Marrom é aquela música do Ortobon dos Colchões, né? Que ele canta.
2: Você ele levou viu? Um soco no olho, Olho Marrom?
1: É, o Olho Marrom é, ele... Você lembra? Ele canta e diz, no meu colchão, Ortobon.
2: Sim, tem
1: tudo isso aí. Bom, dona Carla, você está preparada? Você está preparada porque hoje a nossa pergunta ela é um pouquinho apimentada, né? Hoje ela é um pouquinho apimentada, né? Então, a pergunta para a mulher, né? Toda mulher, quando tem a sua primeira relação com o homem que ela sempre achou como aquele príncipe encantado, e ele não dá conta,
2: meu Deus, olha,
1: será que ela perde a fantasia?
2: Perder a fantasia?
1: É,
2: explica melhor essa pergunta. Como perde a fantasia?
1: Deixa eu tentar explicar. Fantasia. Eu tentei falar o mais calmo possível. Eu vou tentar explicar.
2: Seja mais, né? Claro.
1: Quando o cara vai fazer aquele amor gostoso com a mulher, né? A mulher entra no clima.
2: Uhum.
1: Né? Mas ele não dá conta. Ele não falha. Consegue. Ele não
2: ele
1: consegue.
2: Falha ou não dá conta?
1: Não é falhar. Ou seja, ele vai antes do que ela.
2: Ele
1: vai antes do que? Ele deixa a mulher na vontade, né? Ele deixa a mulher na vontade.
2: Ai,
1: então, né? A mulher acaba perdendo a fantasia.
2: Olha, ela não vai perder a fantasia, ela vai dar mais algumas oportunidades, eu acredito,
1: ela,
2: né?
1: Ela dá mais uma chance.
2: Dá, porque a mulher é bem compreensiva.
1: A mulher é compreensiva.
2: Só que isso tem limite, né? Vai chegar um ponto em que não importa o que ele seja, o que ele tenha, ela vai procurar alguém que seja, né, que dê o que ela precisa.
1: Tá,
2: que
1: hoje aqui, ó, pega,
2: que ela quer.
1: Pega esse papel, essa caneta.
2: Tá.
1: Coloca aí um número. Não, deixa eu ver, pra não dizer depois que eu tô ajudando aqui. Coloca o número de 1 a 20. Escolhe o número de 1 a 20.
2: Tá.
1: Né? Porque hoje, então, todo mundo que participar dando a sua opinião vai ter que cantar o número. Né? E aí depois a gente vai ver quem acertar o número vai ganhar. Que prêmio você trouxe pra amiga hoje aí, Carla? Que prêmio hoje nós temos?
2: Olha, a gente tem um prêmio muito especial. que é o corte, hidratação e escova no estúdio Suelen Vaz, que é olha o aí, melhor hein? De Bento, tá?
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1: Que quem esteja, vai ser mãe.
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1: Isso aí, né? Então, portanto, hoje, Alice, eu tenho um corte, uma hidratação e uma escova para uma só mulher. Isso. Para uma só mulher, né? E a Carla anotou o número de uma vinha, já anotou
2: tá
1: aí. Eu não sei, eu
2: posso
1: não sei.
2: Posso dar uma dica?
1: Você, não dá dica, não dá dica. Elas são ligeiras, que essa mulherada... Essa mulherada é ligeira, né? Então, portanto, você vai ter que opinar ou escrever ou falar.
2: É a primeira que manda.
1: Não. Vamos ver, se repetir aqui, a gente vai escolher alguma.
2: Geralmente, repete, daí é a primeira.
1: Se repetir, a gente vai escolher alguma, então é importante. Então, portanto, né, você vai dizer assim, na hora... Do bem bom, entre um homem e uma mulher, com aquele homem que a mulher sempre sonhou, o homem deixa ela na mão. Você acha que a mulher perde um pouco da fantasia? Né? Perde um pouco daquele desejo que ela tinha pelo cara? Será que já na primeira vez, assim, nossa, me iludi?
2: Ai, decepciona.
1: Decepciona.
2: É, decepciona, porque a mulher, quando ela se entrega, ela imagina uma loucura, né? Que vai ser muito legal.
1: Vai ser aquela coisa, assim, vamos quebrar
2: tudo. E aí, se o cara
1: tudo.
2: É fraco, ela pensa assim, não, pode ser dia, pode ser que ele esteja com problema, pode ser que hoje não tá legal, então vamos tentar mais uma vez.
1: É, olha aqui, ó, deixa eu ver aqui, a mamãe Juliana, aqui de Bento Gonçalves, a mamãe Juliana... Né? Ela acha que também merece dar mais uma chance, né? Ela botou aqui o número 5. Número 5, ela disse que é o 5. Será que é o 5, o número que a Carla anotou?
2: Não sei.
1: Eu não sei também. Você manda então 996-755-746. Nós vamos estar sorteando o quê, Carla?
2: Uma transformação no estúdio Suelen com corte, hidratação e escova pra mamãe ficar maravilhosa.
1: Muito bem, então, não, dona Rosalia, é um número só. Não adianta me vir com dois números, não adianta. Não, já tá botando mais do que um número.
2: Tem gente que põe do início ao fim.
1: Não. É um número só e outra, tem que comentar o assunto. Não é só botar número 7, número 16, número 20.
2: Tem que dar opinião.
1: Tem que dar opinião. Tem que falar, você também é daquelas que vai se desiludir na primeira vez? Né? Você acha que... Né? Não era aquilo que você esperava, nossa, não é aquele garanhão que
2: assim,
1: eu achava
2: que eu acho que...
1: Não é aquele Dedé Maravilha que eu achava que era, aquela coisa toda, é...
2: É que assim, o que acontece, Dedé? Mulher não é de trair. Ela não é... Geralmente as mulheres não são de trair.
1: A mulher não trai?
2: Geralmente não. Então se não tá legal, ela vai acabar largando, cara. Então esse é o grande problema, né? Ela vai acabar largando por alguém que satisfaça ela. E aí ela não vai levar esse relacionamento adiante. Ou tem algumas que aceitam, mas a maioria não trai. Ou a mulher, ela é fiel.
1: Ela dá mais uma chance pro cara.
2: É, porque tipo, ela não vai aguentar isso muito tempo, né?
1: Ricardão, tu não foi bem hoje, né? Né, tu me deixou chupando o dedo. Vamos tentar amanhã. É. Aí se amanhã falhar, aí é outra coisa, né?
2: Por isso que tem que abrir o olho quando o cara tá sempre solteiro.
1: Não, né? Não é falhar, é que tem cara que às vezes vai antes, né, da mulher.
2: É, e aí assim, é aquele cara que vive solteiro, que não consegue manter um relacionamento, mas ninguém entende por quê. Ele é legal, bonito, bem sucedido, mas ele tá sempre assim à disposição, solteirão, algum problema tem.
1: Tudo bem, a Rosali disse que merece sim uma segunda chance, a Rosali Borges. Vou ficar com teu primeiro número, número 7, tá, Rosali? Vou ficar com teu primeiro número, número 7, né? Deixa eu ver aqui, aqui tem uma história. Deixa eu ver quem é que tá mandando um recado aqui, né? Como é que é? Ô, Dedé, só entre nós, não é pra falar no ar. Não, mas aí eu não vai mandar coisa aqui.
2: Que não é pra falar pro radialista.
1: Eu não vou dar
2: manda
1: o nome.
2: Pra rádio.
1: Eu vou contar a história antes que apague aqui, ó.
2: Manda pra rádio e pede pra não comentar com ninguém.
1: Eu vou colocar aqui antes de que apague aqui. Uma vez, carreguei, né, uma pessoa de 22 anos. Eu, 37. Né? Tava no motel. Era produto muito bom, demais pra mim, deu uma preocupação, afetou o sistema geral. Bah. Né? É, emborrachou o negócio. Cara, nunca passei tanta vergonha, né? Eu não vou dar o nome, tá? É só entre nós aqui, tá?
2: Mas acontece, acontece. Isso aí é comum.
1: Eu gostei do emborrachou o negócio aqui. Ficou achando... Ei, Ricardão. Emborrachou o negócio aqui, eu vou te contar, né? Também, o cara com 30 quer pegar uma de 22 também. É um risco, né? É um risco, né? Qual é que é a outra aqui? Sim, a mulher é bem compreensiva. Sempre dá uma chance. Meu número é o 12, a Franciele.
2: Ah,
1: a mulher é bem compreensiva, é?
2: É compreensiva, mas ela não é... Tipo, ela compreende. A mulher sempre é... Ela entende os problemas, mas também ela tem limite. Né? Aí quando ela resolver que não dá mais, tchau, não fica voltando, indo e voltando, né?
1: Então tá bom. Dona Iria, lá de Nova Bassano, é aniversário de casamento, 44 anos hoje, hein? Olha aí, 44 anos de casamento?
2: Ah, de... Olha! Bastante, essa sabe responder aí,
1: dona,
2: essa pergunta.
1: Hein, dona Iria, a senhora, olha, tem que ganhar tudo hoje, porque 44 anos aguentando o companheiro...
2: É, não é fácil.
1: Não é pra qualquer um hoje não, hein? Dedé, eu daria uma chance, meu número é o 6, é a Jussara Casa Grande. Né, a Jussara disse que daria uma chance, o número dela é o 6. Então vai voltando, então, 996755746, né? E a gente vai botando aqui a sua resposta no ar, você vai respondendo, todo mundo. Bom dia, me chamo Gisele, acho que merece uma segunda chance, Carla. Meu número é o 10. Olha aí, hein?
2: Que legal.
1: Olha aí, ó. É de 1 a 20, a Carla tá com o número anotado ali, que eu não sei. Mas você vai participando, mandando seu recado e dizendo pra nós aí, o prêmio é da Suelen Vaz.
2: Suelen, e pra ficar maravilhosa aí.
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2: É, a nutrição do cabelo.
1: Deixa o cabelo mais forte, mais...
2: Então, o ideal é sempre fazer que daí o cabelo vai ter aqueles nutrientes, entram. Certo. E ele fica mais sedoso, mais brilhoso, mais maleável, mais resistente. Então, é um tratamento.
1: E aí a escova deixa ela aí.
2: A escova é pra selar o fio e sair maravilhosa. Então, escolhe um dia que tem algum evento, alguma coisa, pra aproveitar a escova, né?
1: Então tá bom. Dona Iria, lá de Nova Bassano, colocou o número 11. É, será que é o 11, Dona Iria? Ai, Dedé, eu sou mãe e avó. É, tá bom, olha aí, viu? Mãe e avó. É, tá certo. Então, aí, por exemplo, a Carla vai demorar pra ser avó, né, cara?
2: Olha,
1: vai demorar. Quantos anos
2: tem
1: a Laura?
2: A Laura tem 12.
1: Ih, vai demorar.
2: Vai demorar, né?
1: Vai demorar. Espero que demore. 9:24, da volta, segura aí. Mulher Entende Mulher com Dedé e Carla Cogorni.
2: Aê!

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1: Muito bem, agora 9h31, daqui a pouco eu tenho um bloco de comercial aqui, né? Depois um dia nós vamos filmar os bastidores aqui, né, Carla? O que, que tu acha?
2: Estamos filmando tudo.
1: Estamos filmando tudo. Os bastidores aqui, botar no ar. É que tu bota aquela musiquinha e a pessoa não sabe quem tá falando, mas sai cada conversa.
2: Sai, sai. Espero que tu não deixe aberto o microfone.
1: Ai,
2: nunca,
1: ai, né? Ai, ai, mas sabia que o último um locutor deixou aberto o microfone? Começou a falar da amante. Começou a elogiar pro. Na época tinha o operador e o locutor, né? Aí o cara esqueceu o microfone aberto e começou a falar da amante.
3: Amigo teu,
1: não tô pegando uma moleque, olha, vou te contar, não sei o que, e tudo no ar, né? E a mulher do cara ouvindo em casa, fazendo uma comida, então tu imagina. Tu imagina a pua, né?
2: Meu Deus.
1: Oi, Dedé, o número é o 10, também acho que tem que dar mais uma chance. Sou a Rose, aqui de Nova Prata. Ó, a mulherada tá pensando em dar chance, hein?
2: É isso aí, a mulher é assim, que dá chance, a mulher é compreensiva, ela sabe dos problemas dela e também entende os problemas do homem. Certo. É, então, ela tenta torcer pro cara dar certo, né? Se ela foi até esse ponto, ela quer que o negócio ande, né? Então, ela tem um pensamento positivo.
1: Então, você liga 996755746. A nossa pergunta de hoje, do Mulher Entende Mulher, é muito simples, né? Você sonhou sempre em ter uma relação sexual com aquele homem, e na hora que você está lá, né, no bem bom, ele acaba indo antes de você. Não é falhar, tá, gente? Não é falhar, né? Ele vai antes, ele te deixa na mão. Você acha que acaba perdendo um pouco aquela fantasia? A Carla Cogore respondeu o quê, Carla?
2: Eu acho que dá uma decepcionada, né? A pessoa tá esperando uma coisa maravilhosa e aí tu vê que o cara é fraco. Mas tu pensa, no primeiro momento, que ele teve algum problema. Que ele... Ai, às vezes tu pensa assim, ai, nossa, eu sou tão bonita que ele não deu conta. Tu pode pensar isso, ou, né, ele ficou impressionado. Acontece isso.
1: Acontece.
2: Às vezes o cara fica, né, bem loucão. Então, eu acho que pode acontecer isso.
1: Fica quê?
2: Bem loucão.
1: Bem loucão?
2: É.
1: Aí o cara fica loucão e vai se...
2: É, daí ele vai e faz o negócio e ele se acaba.
1: O cara não fique loucão. Calma, gente.
2: Não tem, ele não tem essa, né, maturidade de seguir aos poucos. E aí a mulher pensa nessas coisas e pensa, não, vamos dar mais uma chance, isso aí foi um momento, né? Boa. Agora, se isso aí ficar repetindo, realmente ela vai pensar... Em outra pessoa, né?
1: Vai
2: atrás da sua felicidade, porque isso aí não tem como.
1: Vai atrás.
2: Hoje em dia, antigamente até as mulheres suportavam isso aí, elas aguentavam. Hoje em dia as mulheres não querem mais saber de homem assim.
1: Tudo bem. A Carla chegou aqui achando que hoje o assunto seria das mamães.
2: É, eu fiquei chocada.
1: Ela achou que eu ia lançar uma pergunta assim, né? O que você acha da sua mamãe?
2: Eu achei que isso aí você ia perguntar. Eu achei que teve pergunta assim.
1: Com a paulada dessa.
2: Eu pensei que teve perguntado algo assim: qual comida que lembra da mãe? Essas coisas.
1: Qual?
2: Não é uma coisa dessas.
1: Ah, é que o cara vai colocar qual comida que lembra. Tem um monte, né? A minha mãe fazia... Você já comeu arroz de pêssego?
2: Não.
1: Hein? É uma delícia.
2: É, deve ser.
1: Levanta o microfone, cara, que eu vejo que você tá falando aí no... Isso aí. Aí.
2: Aqui?
1: Aí, agora ficou bom. Isso. Não, a minha mãe faz um arroz com pêssego, né? Que
2: nossa,
1: é sensacional. É tipo arroz doce, só que é com pêssego.
2: Ai, pensa.
1: Entendeu?
2: Que gostoso.
1: Né? Você cozinha o pêssego normal na água, aquela coisa toda... Né? E aí depois faz o arroz normal, aquele arroz doce que vocês, tradicional. E depois corre. Larga o pêssego pra ferver.
2: Nossa.
1: Junto. Né? Larga com caroço e tudo. Restaurante vale. Lá, eu não sei se a Gé faz isso lá. Vou até perguntar pra Gé se a Gé faz isso aí. É a receita da minha mamãe. Né? Sim, qual é a receita da tua mamãe que tu mais gosta? Tu lembra?
2: Minha mãe não cozinhava muito bem.
1: Ah, é?
2: É. A minha mãe não era muito de cozinha.
1: E você aprendeu a cozinhar com quem?
2: Eu aprendi a cozinhar porque a gente tinha restaurante quando era mais nova. Meu pai tinha.
1: E quem é que era o cozinheiro?
2: Tinha várias cozinheiras e auxiliares.
1: Aí ficava na volta ali incomodando e vendo.
2: Tinha várias. E aí quando faltava alguma, eu entrava pra fazer comida.
1: Olha aí, hein?
2: Isso quando eu tinha.
1: Qual é a preferida que tu gosta de fazer? Tu deixa a Laurinha de água na boca, assim?
2: Agora, hoje em dia, eu faço as coisas mais light, né? Mas antigamente eu fazia tudo, lasanha e tal. Então, hoje em dia, o que a Laura gosta bastante é massa com molho de tomate, sabe? Molho de tomate italiano, que é bem simples, bem fácil de fazer. E também ela gosta do risoto de peito de frango.
1: Opa.
2: Que eu faço. Então, eu capricho nos temperos pra ficar bom, sabe?
1: Risoto de... eu conheço como galinhada, mas não é galinhada.
2: Não, porque galinhada é muito gordurosa.
1: Eu
2: então,
1: adoro.
2: Eu não gosto, eu amo coisas com gordura. Só que a gente tenta, né...
1: Se cuidar,
2: porque não é fácil pra perder depois.
1: Tá bom, então. Deixa eu ver aqui, antes de ir pro comercial aqui, decepciona. Mas a mulher é compreensiva e dá outra chance. Concordo com a Carla.
2: Viu?
1: Ela botou o número 5 aqui, foi a Juliana. Juliana, né, decepciona. Essas mulheres estão tudo puxa-saca da Carla. Que
2: não, elas não são puxa-saca. Outra vez que eu vim, elas não concordaram comigo.
1: Ah, não, né?
2: As mulheres não são de se puxa-saca. As mulheres são sinceras. Elas só falam, então isso que eu fico impressionada. Quando elas falam, é porque realmente elas acreditam. Mulher não perde tempo sendo puxa-saco.
1: A Roseli colocou aqui, bom dia. Eu acho que dá uma tristeza.
2: É,
1: né?
2: Dá.
1: Mas
2: dá.
1: Eu acho que temos que ver também o que está acontecendo com a pessoa.
2: É.
1: Temos que perdoar e ver o que está acontecendo e dar de novo, né?
2: Isso, mais uma oportunidade. Dá mais uma oportunidade.
1: O Alex, quem que é o Alex de Assis aqui, o DJ?
2: Ui, Alex, adoro.
1: Dedé, um tadala de 20 resolve tudo. Aí não é amor.
2: Mas vamos pensar que não, o cara... Não, não. Pô, tudo eu não. Eu acho que tudo não. Bem. O cara é atrás... Eu acho que o mas cara...
1: Aí o cara vai viciar toda hora, vai ter que
2: usar o Tadala. Mas que bom que tem. Porque tem pessoas que precisam. É um medicamento.
1: Será que o Alex usa o Tadala?
2: Não, ele tá dando uma dica. Olha só. Então, que bom que tem esses medicamentos. Que tem uma solução. Às vezes tu ama o cara, gosta do cara... O cara é um cara legal, um cara, né, interessante, só que o cara não dá conta.
1: Aí tem que tomar um remedinho.
2: E tudo bem se ele tomar um remédio. As mulheres também usam meios artificiais pra um monte de coisa.
1: As mulheres usam? Sim. Opa, segura aí que é mais uma bomba. É bomba.
2: Não.
1: É bomba. Calma, depois de começar, a Carla vai colocar quais são os meios que as mulheres usam. Já a Carla vai contar pra você. O Alex, eu acho que usa. Eu não sei. O Alex, o cara, ele deu uma ideia aqui. Quando o cara dá ideia é porque ele tá acostumado.
2: Que recomenda. Com
1: tá recomendando porque é bom. É. Já volto, segura aí.
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2: Tudo bem, então, tá? Então, o Alex mandando um abraço pra esse casal que amamos tanto. Olha aí, hein?
6: Queridão, moral, hein? Beijo pra ele e pra Cassi, que é maravilhosa também.
2: É, a Cassi tá lá, né? Na loja dela linda, também, né? Lá, né?
6: Ela é poderosa.
2: Também tem produtos maravilhosos lá na loja dela, né?
6: É surreal, a Cassi é sucesso, né? É Cassi... Mel de Assis.
2: É, a Cassi não é fraca, né? Silvaninha, de Santa Lúcia, ali, divisa de Bento Gonçalves com Montebello do Sul, também tá participando com a gente. Quem é que mandou aqui? Né? Vai mandando o seu número, gente. Olha, você manda o seu número de 1 a 20, a Carla anotou no papel. Né? Uhum. O que nós temos de prêmios hoje, Carla?
6: Nós temos a corte, hidratação e escova no melhor estúdio, no melhor salão de Bento, que é a Suelen Weiss.
2: Olha, a Suelen Weiss, é Weiss ou Vais?
6: Weiss.
2: Weiss, né?
6: Isso.
2: A Suelen Weiss, antes a Suelen tinha aqui na descida do Caetá, ali, descia
6: isso,
2: ali.
6: Isso, agora é do outro lado, tu sobe o Caetá e segue pra baixo ali.
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6: isso,
2: turma lá, né?
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2: Então tá bom, então. Dona Mara, sempre ligada conosco aqui no centro, fazendo parte da nossa programação, obrigado pela sintonia. Bom, a pergunta de hoje é muito simples, gente, né? A mulher sempre sonhou em ter uma noite de amor com aquele cara. Chega na hora, né? Aquele cara acaba deixando ela na mão, né? Ela fica na vontade, ou seja, ele...
6: Não satisfaz.
2: Ele se satisfez antes do que isso. Ela. Será que ela perde a fantasia? Né? A Carla disse que sim.
6: Que perde, ela se decepciona.
2: Um pouco. Perde um pouco, né?
6: Decepciona,
2: mas dá mais uma chance.
6: Mas vamos tentar.
2: Né? Vamos tentar, vamos lá, né? Deixa eu ver aqui, a Ana Lua Grave, de Bento Gonçalves, ela tá colocando o número 10 aqui. Mas Ana Lua, tem que comentar, senão não vai valer. Tem que comentar, só dar o número não vai valer, tem que comentar, né? Tem que isso dizer aí. O porquê, opinar. Né? Aquela velha questão. Bom, mas antes de nós ir pro comercial, a dona Carla disse que as mulheres têm uns meios especiais. Agora, atenção. Quais seriam esses meios, dona Carla? Quando a mulher, pra não ficar na mão, o que que ela faz?
6: Não é a questão de ficar na mão. A mulher também usa artifícios.
2: Artifícios.
6: Tá. Não é a questão de não ficar na mão. A mulher só fica na mão se o cara for fraco. Porque ela vai...
2: Tá.
6: Ela vai conforme o cara. O cara que é o maestro.
2: Tá, mas o que seriam esses artifícios?
6: As mulheres usam artifício pra tudo, né? Se tu pegar e deitar com a mulher na cama...
2: Não é fogos e artifícios, gente. Tá. É artifícios.
6: Ela, se deitar com a mulher na cama e ela começar a se desmontar... Gente, tu vai ver quem ela vai se transformar. Se ela tirar o cabelo, tirar a unha, tirar os cílios, tirar a maquiagem, tirar a calcinha de bumbum, tirar o enchimento.
2: Tem calcinha de bumbum?
6: Tem. Tem mulher que usa.
2: Como calcinha de bumbum? Cara, eu tô parado o tempo, né? As mulheres usam calcinha de bumbum, ou seja, ela bota aquelas calcinhas pra parecer que são bundudas.
6: Isso voltou, isso era usado bem antigamente e agora voltou essa calcinha de bumbum, que ela tem um volume tanto no quadril quanto no bumbum. Não é só daqui do Brasil, é Estados Unidos, usam. E aí a mulher fica mais, digamos assim, mais um violão, né? Uhum. E isso é um artifício pra quê? Pra levar o cara pra onde?
2: Aí, de repente, tirou tudo da caninha e o cara olhou. Meu Deus, quem tu é?
6: Maravilhosa. Sim, aí depois começa a desmontar, ela é outra pessoa. E é assim, o cara também não vai abandonar a mulher por causa disso. Ele vai entender, ele chegou até ali, então é porque ele gostou da pessoa. Então, dá mais uma chance, vamos ver como é que vai ser, né?
2: Pode acontecer do cara encontrar a mulher, cara, aí ir pra cama no escurinho, né? Uhum. Fazer tudo isso... Aí pega no sono, depois quando acorda, olha assim, mas quem é essa mulher?
6: Sim, pode acontecer.
2: Hein, quem é justamente essa mulher?
6: Principalmente se ela tomar um banho e tirar tudo.
2: Ai, rapaz do céu, hein? Agora...
6: Mas faz parte da mulher isso. A gente se arruma, faz parte, não é que a gente tá enganando, que a gente tá querendo mentir. É que a mulher se arruma, se produz. Então, uma mulher em casa, sem maquiagem, sem nada, é uma.
2: Ricardo.
6: É. Outra coisa é uma mulher produzida pra conquistar, é pra isso. Sair. É outra coisa e faz parte.
2: Hoje em dia é um perigo, então você vai no local, você olha aquele mulherão,
6: Que mas é assim.
2: Agora, outra coisa. É. Ainda existe calcinha de chocolate, aquela?
6: Eu nem sabia que tinha isso.
2: Não sabia.
6: Você
2: não conhecia? Não. Agora, cara.
6: Calcinha de chocolate?
2: Você não sabia?
6: Eu nunca
2: soube. Essa é das antigas, rapaz.
6: Bom, então é mais antiga que eu, porque eu nunca fiquei sabendo disso.
2: Essa é das antigas.
6: Eu sabia que tinha comida. É calcinha comestível, que eu nunca vi, mas eu já ouvi falar agora. Calcinha de chocolate?
2: Mas é comestível de chocolate.
6: Já comeu essas calcinhas?
2: Comestível de chocolate.
6: Tu comeu?
2: Eu já, claro, né? Eu adoro chocolate. Adoro chocolate. Não, mas é comestível. Essa aí, né? Mas é sabor chocolate.
6: Que legal, hein?
2: Tem vários sabores, tudo, né? Tem chocolate, tem.
6: Ah, mas né? Pensa, gente.
2: Só não é muito boa aquela sabor de banana, né? Aquela sabor de banana não é muito.
6: Gente, eu não sei, mas eu acho que quando a pessoa fantasia muita coisa, coloca muito apetrecho, é porque o negócio tá fraco.
2: Antigamente tinha aquelas coisas, antigamente as mulheres ganhavam dinheiro vendendo esse negócio, tinha aquela bruxinha. Era um
6: pocinho. O Dedé é bem entendido nessas coisas, hein?
2: É que, não, gente, não é isso, né?
6: É que assim, eu sou uma pessoa que eu não sou muito cheia de
2: acessórios. Tinha a bruxinha, deixa eu ver, as amigas estão me ouvindo, ele deve concordar comigo, tinha a bruxinha, tinha a caneta.
6: Meu Deus. Dedé, tu é de um sex shop, né?
2: Não, é que eu tinha, na época, a gente tinha patrocínio do sex shop.
6: Tá explicado.
2: Né? Então tinha, a bruxinha era um pozinho, né, que a pessoa passava. Pozinho no corpo e diz que.
6: Diz que
2: fazia as coisas, né? E a caneta, você era uma caneta sexy, você ia desenhando o que você queria fazer no corpo da mulher.
6: Meu Deus, mas que trabalheira, hein? Gente, se dá tempo de fazer tudo isso, o negócio tá fraco.
2: São coisas que vai, né? São coisas que vai, então, portanto, né? Gente, eu daria mais uma chance. Meu número é o 10, Dedé, né? Aqui é a Zenair, tá mandando pra nós aqui, né? Diz que daria a chance aqui. O número é o 10. Será que já acertaram o número? Eu não sei. Daqui a pouco a Carla vai falar aí se já acertaram. Quem, né, acertar o número secreto que a Carla tem na mão aqui vai ganhar o quê? Uma hidratação.
6: Um corte, uma hidratação e uma escova.
2: O corte é a escolha?
6: Pode tirar suas pontinhas, pode fazer um corte radical, pode... Né, enfim, mas eu aproveitaria, porque a Suelen é uma ótima cabeleireira, ela faz cortes incríveis, então vale a pena tirar as pontinhas, então, fazer um Chanel.
2: Uma amiga, então, né, uma amiga, então, vai... Rapaz, o sobrenome da Zenaíra aqui é Wyszkiewicz. Wyszkiewicz, acho que é polaco, né?
6: É polaco.
2: Wyszkiewicz, isso aí, polaco, então, portanto, né, tá concorrendo, então ela disse que aqui é o número 10, então, pra poder participar conosco aqui, né? Tem várias histórias, né, eu conheço a história de um amigo meu, né, às vezes os amigos contam as coisas, os caras começam a tomar umas pingas a mais e acaba soltando verbo, né? Uhum. Aí os caras falam assim, Dedé, tu sabe que uma vez, né, a minha mulher chegou com essa calcinha aí de chocolate, né? E aí deitou na cama com essa calcinha de chocolate, eu sentia que tinha chocolate, eu ficava bravo porque ela tava meia gordinha, eu não queria que ela comesse essas coisas.
6: Ai, meu Deus.
2: É, e eu briguei com ela, xinguei ela, desaforei ela, que eu tinha proibido ela de comer chocolate.
6: Meu papo.
2: É, e aí ela tentava explicar, e aí de tão brava que ela ficou de eu xingar ela, ela não me contou que a calcinha era de chocolate.
6: Ah, viu, perdeu a oportunidade.
2: Aí ele ficou sem o chocolate.
6: E ela comeu a calcinha de chocolate dela.
2: Eu não sei o que ela fez com a calcinha depois, né? Pra onde ela mandou essa calcinha, eu também não sei, né? Mas eu acho que a vida é assim. São tantas coisas, o mundo é maravilhoso, né, cara? Porque existem essas histórias, né?
6: Claro, com certeza. Tudo é interessante. Ser humano é incrível.
2: E a fantasia sexual, ela é liberada pra qualquer coisa. Sim. Mesmo que não seja excessiva, claro. Às vezes eu vejo cada absurdo que... Né? Às vezes eu me espanto. Porque tem cada pessoa uma pessoa. Tem pessoas que gostam de um sexo selvagem. Tem aquelas pessoas que gostam de levar uma relhada, de levar um tapinha, tem aquelas que
6: uma
2: não.
6: Dedada.
2: Uma dedada, né?
0: Deu na mulher porque ela não quis fazer o fio terra nele.
2: Não quis?
0: Não quis, aí bateu e foi preso, cara, em flagrante.
2: Mas por quê? Porque o doutor entende lei agora. Fala aqui no microfone, doutor, né? Como é? Por que é, doutor? Hã?
5: Bom dia a todos os ouvintes
2: dia.
5: Aí.
2: Você não tem bom dia ainda não?
5: Não, ainda não. Tem um caso na internet aí que...
2: Tá, é na internet,
5: né? É o pouco que tá rolando na internet, que teve um rapaz que pediu pra esposa fazer o fio terra nele e ele não fez. Que ela não fez.
2: O que é fazer fio terra?
5: Ah, é. Dedado. Botar o dedo no furinho. Na hora ela não fez e ele espancou ela.
2: No ânus do cara?
5: É, e ele espancou ela e aí ele foi preso em flagrante depois.
2: Ah, o cara bateu na mulher porque bateu ela tocou porque e não
5: ela
2: devia.
5: Não fez. Não botou.
2: Ela não botou?
5: Ele queria que colocasse.
2: Ai...
6: Hoje tá assim.
2: Tem aquela história. O que é? Falam muito também no tal de espanhol.
6: Espanhola.
2: É espanhol. Espanhola? É espanhola?
6: Gente, eu não achei que eu ia vir falar desses assuntos aqui.
2: Ah, não, é na espanhola. Você conhece?
6: Gente, eu ouvi falar do espanhola. Tá terrível hoje.
2: Você já ouviu falar do
6: espanhola? A espanhola, sim.
2: O que é espanhola, cara?
6: É quando a mulher pega. Ai, tu quer me ferrar, né?
2: Não. A mulher pega o quê?
6: Ela faz uma coisa com o cara, uma massagem com o cara. No cara.
2: Bota aqui, doutor Ricardo. Doutor Ricardo é mais clássico pra explicar essas coisas. A Carla... Gente, você nunca viu a cara vermelha? Você tá perdendo a chance. Não, hoje.
6: Fala sério.
2: O que é a espanhola, doutor
5: Ricardo? Uma forma de massagem que a mulher faz no homem com seus seios.
2: Ah, com seios?
6: Ela gente, faz... pelo amor de Deus. É 9 horas, 9:30 da manhã.
2: Não, gente, mas é... Não, tem cada coisa aí que, né... Então, esse é a espanhola. A mulher faz com seios, né?
6: Tu sabe tudo, Dedé, porque não se faz.
2: Não. Eu tô
6: sabe mais que nós.
2: Eu tô aprendendo aqui, né? É que escrevem aqui, tem coisa que escreve aqui e eu não boto no ar aqui pra não ficar muito pesado.
6: Pior ainda.
2: Né? Bom dia, Dedé, viu? Eu também daria mais uma chance. Né? O número é 8, tá? Abração, Olga, e uma abençoada sexta-feira pra vocês aí. Obrigado, Olga. É, obrigado aí pela sintonia, então aí. Agora tem umas moleques que fugiram aqui de falar, hein? Tem umas moleques que fugiram aqui de falar, né? Gente, eu não vou botar áudio sem ouvir. Hoje eu não vou botar áudio sem ouvir.
6: Ah, é perigoso. Ainda mais
2: quando é homem que tá mandando, eu não vou botar áudio sem ouvir. Quando é mulher, eu boto sem ouvir. Agora os homens eu vou ouvir depois.
6: Terrível, né?
2: É, não vou arriscar, não vou correr esse risco. De repente o cara se sente lesado, né?
6: É.
2: E aí me xinga, né? E aí,
6: não dá, é muito
2: então,
6: risco.
2: É, não vou acreditar, né? Então tá bom, então aqui. Gente, olha, vamos lá então. Ô, cara, agora já são 10, faltando 8, 6 minutos pras 10. Né? Mais uma vez... Quero agradecer esse programa que pegou, viu? Todo mulherada quer vir aqui na rádio agora, hein?
6: É que bom, é que na verdade o locutor, ele é um cara bem, assim, articulado. Sabe fazer as perguntas, é polêmico, então... E as mulheres são sucesso, então deu tudo certo.
2: É bom falar assim, a mulher gosta de uma fofoca, né?
6: A mulher adora conversar, tanto que o mundo hoje em dia, ele tá nessa evolução toda graças às mulheres.
2: Isso aí.
6: Por causa da transmissão de informações. Se não existissem as mulheres no mundo... Nós estaríamos muito atrasados, porque os homens falam pouco. E as informações não se repercutem como, com as mulheres. Como elas passam informação o tempo todo, elas falam do trabalho, elas falam de internet, elas falam dos filhos, elas falam, tudo elas falam, isso evolui. Então,
0: é quase uma mulher, né? Ele fala bastante.
6: Mas tem alguns homens que falam, né?
2: Mas tem mulheres, né? Que elas gostam de contar pra outra, né?
6: Sim, gostam.
2: Gostam
6: de confessar.
2: Elas se confessam, elas acham que a outra é o padre.
6: É, isso aí, é o psicólogo, né?
2: Isso, né? Elas gostam de falar, né?
6: Contar o segredo.
2: Não tá fácil lá em casa.
6: E sim, elas contam, elas desabafam.
2: Esse dia teve uma... Eu não vou dar nome aqui, senão vou saber de onde é que eu tô falando, né? Teve uma amiga que falou pra outra amiga, perguntando se o marido dessa amiga, né? Se ele se depilava.
6: Ah.
2: E a, Maria, e a amiga disse, claro que sim, se é higiênico, se depilar. Por quê? Porque o meu não.
6: Coitado.
2: É, mas é, bom, tem mulher que tem cabelo embaixo do sovaco, é uma mania. Pode ter, mas eu acho que tem que ser cheiroso, né?
6: Olha, tem que ser higiênico, mas eu vou dar uma dica pra você. Não,
2: cada um, né?
6: Dedé, assim, ó, já que nós entramos nesse assunto, no próximo programa eu vou trazer um presente de depilação a laser, tá? Pra essa moça aí entregar pro marido dela ou pra alguma mulher que tem um homem cabeludo.
2: Ah, tem depilação peludo? Pra homem também?
6: Tem depilação a laser. Nós vamos trazer um pacote masculino de depilação aqui. E aí a mulher que mandar aí pro marido, ele vai ganhar essa depilação.
2: Então, você já fez, doutor, depilação a laser?
6: Já.
2: Já?
6: Já fez.
2: Mas não dói?
6: Não. Dói um pouquinho, assim, mas vale a pena o resultado. É uma dorzinha leve, né? Não é totalmente dolor. Certo. Mas vale a pena, o resultado é a pelezinha. É sem pelos pra sempre.
2: Olha aí, hein? Tá bom?
6: Então vamos trazer um pacote masculino de depilação na próxima.
2: Pode ir lá no
6: sim, nós vamos
2: no
6: dar, inclusive, na virilha.
2: Pode ir lá no...
6: Na virilha, não, no perianal também.
2: Na virilha?
6: E perianal.
2: E perianal também, pode ir.
6: Que é aquela região lá.
2: Isso aí, né? Porque... Não, isso aí. Pra
6: é importante. Pra ficar bonitão.
2: Tem mulher que gosta do homem, né? Que se cuida, que é higiênico, né? Tem aquele homem que usa, mas não quer dizer que não seja higiênico. Tem mulher que não gosta, mas às vezes não pode ser mal cheiroso, né?
6: Porque na verdade o que acontece, o pelo...
2: Mas fica mal cheiroso,
6: é o que acontece, acho, né? Na verdade não é que o cara não se higieniza, é que o pelo, ele acumula mais bactéria, tá? Então assim, mesmo que a pessoa lave tal, sempre vai ter mais cheiro do que se não tem pelo, tá? Então essa é a questão. Então as mulheres já não gostam de pelo, a maioria já tá fazendo depilação a laser. E vários homens fazem tudo, eles fazem toda a parte.

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0: Muito bom, vamos nessa, 11h03.
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0: Uau, boa essa aí, hein? Ah.
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0: É meu amigo Ellen, aí do bairro municipal, tá participando também das promoções.
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0: Bom dia também pra Ana de Nova Prata, participando com a gente.
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0: Carlos Eduardo, também na sintonia com a gente, obrigado. Manda um abraço aqui também pro Polaco. Alô, Polaco, tudo bem? Um abraço, participando com a gente, fazendo parte da nossa programação. Então aí, tá certo? Daqui a pouco eu vou até o Porta.
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0: E a Polícia Rodoviária Federal vai iniciar um período de teste com novos radares equipados com inteligência artificial capaz de identificar infrações cometidas dentro dos veículos nas rodovias federais. Entre as condutas monitoradas estão o uso do celular ao volante e até o consumo de chimarrão durante a direção. Os equipamentos serão testados durante 180 dias e foram doados por 4 empresas, incluindo uma do Rio Grande do Sul. Além da leitura automática de placas, os radares utilizam inteligência artificial para analisar o comportamento dos ocupantes dos veículos em tempo real. Segundo a Polícia Rodoviária Federal, o sistema foi programado para reconhecer até 82 tipos diferentes de infrações de trânsito. Entre as situações, vai ser identificado o uso de celular, motorista dirigindo com apenas uma das mãos, falta do cinto de segurança, consumo de chimarrão durante a direção, ultrapassagens pelo acostamento, ultrapassagens pela direita, recusa em dar passagem pela faixa da esquerda, motociclista sem capacete. No caso do chimarrão, a infração se enquadra na proibição de conduzir o veículo sem manter as duas mãos no volante.
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0: 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Vamos nessa então, 11:10, bom dia. Sexta-feira, hein?
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2: Muito bem, então vamos nessa. Abraço pra Janaína Jacomelli aí, né? Que mandou uma mensagem legal aqui. Minha mãe é massa, pois me criou sozinha desde que eu tinha 9 anos. E hoje cuidamos uma da outra. Eu por ela e ela por mim. Olha aí, legal, hein? Muito bom isso aí, Janaína. Continua assim, tá bom, minha querida? Tá concorrendo aos brindes também aí, tá bom? Vamos lá, então. Música número 1, Zezé Camargo, Luciano, Indiferença. A 2, Zenete Cristiano, Cadeira Cativa. A 3, Ana Castela, nosso quadro. A 4, Léo Magalhães, né? Cantando Alô. A 5ª, Tiraram Daqui. Ah, Tiraram Daqui a 5ª, rapaz. O que, que houve que sumiu com a 5ª aqui, hein? Vamos rodar aqui. Ah, o Pedro Pecado com Forró Mania? É isso? Pedro Pecado com Forró Mania é a 5ª, então aí. Vamos lá, um tá rodando.
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2: Música 1.

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0: Aí pra você, busca de número 5. Você vai voltando, Forró Mania, o Pedro Pecado. Antes teve Ana Castela, nosso quadro. A terceira foi Zenete Cristiano, Cadeira Cativa. A segunda, Zezé de Camargo, Luciano, Indiferença. E a primeira, Matheus e Cauã, Pula Ana Prado, Admita. Você vota, você sabe. Mais votada, retorna em seguidinha.
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1: 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Vamos lá, então, vamos saber quem ganhou os prêmios de hoje. A torta da LF vai pro final do telefone 1880. Opa, dona Mara. Alô, Mara. Mara, então, portanto, ganhou a torta. Mara, final do telefone 1880. E agora, a cesta do Caetá. A cesta do Caetá. Agora é a hora da cesta do Caetá, final do telefone 2641. Franciele, alô Franciele, parabéns, a Franciele ganhou então a cesta do Caetá, né? E aí, que legal, hein? Então a Mara ganhou a torta, a cesta ganhou a Franciele, né? E aí, à tarde tem o churrascão Lorenzetti com o Alex de Assis. Tem muitos outros brindes pra você que vai participar com a gente aí, tá bom? Eu volto segunda, amanhã também tem o Nico. Eu volto segunda-feira, né, com mais uma emoção, com mais uma alegria, mais prêmios. Todo dia tem prêmio aqui na massa, hein? Então segunda-feira eu tô de volta então aí, tá bom, galera? 11h44! Deixa eu mandar um abraço aqui pra... né, a ele, opa, hoje vou estar lá na calça, vou estar lá na calça hoje lá, então um abraço pra ele, todas as meninas, a Evelyn, a turma lá da Calça Popular, né, vou estar lá sim, né, às 2h30 estou ali na Calça Popular, né, a Olga participando, todo mundo votando, aqui o Pedro Henrique votando também, a Vera Lúcia também tá votando, né, toda a turma tá votando e participando com a gente, então aí, tá bom, tá certo? 11h45, os ganhadores, daqui a pouco a produção já entra em contato, calma gente, calma. Daqui a pouco a produção já vai entrar em contato com os ganhadores aí, tá bom? 11h45, vamos ver qual foi a ganhadora de hoje.
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1: E a mais votada tá aí, ó.
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1: Valeu, gente! Um abraço pra você, bom final de semana, feliz Dia das Mães! Beijo no seu coração, hein? Tá com a mãe do lado? Beija ela, beija, beija, beija, beija, beija, beija, beija! É o dia dela!
7: Um convite!
1: Um feliz Dia das Mães pra todo mundo, gente! Se encontramos! Tchau, até segunda!

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3: Aí na sexta-feira.
2: Ô, meu irmão, vem cá. Vou explicar aqui. O que que.
1: Descontração. Ai, ai.
4: Agora!

0: na tela também veio.
1: Alô, alô, meu Brasil! No ar para 91 emissoras espalhadas pelo território nacional. No ar, o meu, o seu, o nosso programa. Da massa.
0: Sexta-feira linda.
1: Chegou a sexta-feira, hoje é dia
0: 8
1: de maio.
0: Já tá valendo. Vontade pra casa.
1: É isso aí. Quer ir pra casa? Já mal começou o programa, quer ir pra casa? É.
0: Mas depois do programa.
1: Ah, muito bem, ok. Mestre, o valor é R$100?
0: R$100.
1: Pois não, Sombra, pode falar.
0: Fazer uma surpresa pra mulher em casa.
2: Ah, isso. Ah, que fofinho.
0: É, ela fica feliz.
2: Isso aí.
0: Aí na hora H.
1: Mas a mulher tá em casa?
0: Mulher tá em Campo Grande, chega daqui a pouco.
1: Ah, nossa. Entendi. Muito bem.
2: Beijo, hein, mulher?
1: E ela merece, merece.
0: É.
1: Ela merece uma surpresa agradável.
0: Ah,
1: com certeza. Ficou
0: assim. Ela pensa numa coisa e na realidade é outra.
1: Ah, na verdade, ao lado de um grande homem,
0: olha,
1: existe uma grande mulher. Sempre, ao lado, sempre.
2: Ficou encanador, o encanador tá em casa.
0: E não existe mais que isso, não, que não tem mais isso.
3: Atrás de um grande homem tem uma etiqueta GG.
0: Beleza, tem.
1: Ai, ai, ai, meu Brasil. Já pode mandar sua mensagem pra gente, hein? Já tá liberado o WhatsApp da massa. Completamente liberado o WhatsApp da massa. 11-3509-9290. O mestre já falou o valor do bexigão.
0: R$100.
1: Aceitamos desafio. Muitos desafios hoje. Todos. Toda sexta-feira. A turma tá mais relaxada.
0: Verdade.
1: Bora mandar o seu desafio aqui para esta bancada maravilhosa. Meus amores, hoje é o dia do profissional de marketing. Olha que beleza. Hoje também é dia do artista plástico.
2: Oba!
1: Dia Nacional do Turismo. Ah, é bom viajar, hein? Uma delícia viajar. Dia Internacional da Cruz Vermelha. A Cruz Vermelha é uma rede humanitária global fundada em 1863, que oferece auxílio a milhões de pessoas afetadas por conflitos armados, desastres e também crises sociais. Atua em mais de 190 países.
0: Países, é.
1: 190 países.
0: Aqui
1: mais
0: em São Paulo tem uma sede grande da Cruz Vermelha.
1: Isso é verdade. Hoje é o dia da vitória.
2: Receba!
1: Toma posse da vitória aí, minha amiga, meu amigo. Bota uma posse da vitória.
2: Aleluia, irmão!
1: É isso aí, meu povo. Bora que bora, meu querido Sombra, o seu boa tarde, o seu destaque.
0: Boa tarde, Naldinho. Boa tarde, turma da massa. Feliz sexta-feira pra todo mundo. Você sabe que o goleiro Bruno Fernandes pegou.

0: Pegaram o rapaz de novo. Aí que gozado, ele tava preso, tava em regime semiaberto, resolveu jogar pelo time do Acre, aquele tal do Vasco do Acre, só que de lá ele não voltou mais.
1: Partiu.
0: Ele sumiu faz 2 meses, a polícia ontem, ó, botou a mão nele.
2: Eita.
0: Ontem ele foi preso e vai voltar pra cadeia, foi preso lá em São Pedro da Aldeia, na região dos Lagos do Rio de Janeiro. Agora vai ficar preso em definitivo, não vai ter mais essas liberdades que ele tinha anteriormente.
1: Quer dizer,
3: mas quem sumiu não foi a Elísia?
0: Aquela faleceu. Ele desapareceu, foi da cadeia. Sumiu da cadeia e não quis voltar mais, foi jogar pro time sem autorização judicial. Que vale lhe dizer, né?
1: É, quer dizer, tudo que ele conseguiu, conquistou,
0: estragou
1: essa,
0: tudo.
1: Essa liberdade, ele jogou fora.
0: Jogou tudo fora.
1: Volta a ficar preso novamente. Regime fechado.
0: Simplesmente ele descumpriu as regras da justiça eleitoral, né? E agora vou ter que voltar pra cadeia.
3: Quando eu era novo, eu pensava, eu vou ser um velho rico.
0: Ah, que bom. Verdade,
3: eu já conquistei.
0: É velho, já dá bom.
1: E aí, bailarina, tudo bem com você, jovem?
4: Boa tarde. Começo muito indignado.
1: Por quê?
4: Porque o Sombra falou de prisão.
1: Prisão.
4: Mas ele também falou de futebol. Só eu não posso falar de futebol. Não, Sombra
2: não,
4: pode.
2: Milene. O Sombra pode. Amanhã.
4: Eu não quero.
0: Mas se eu falasse Bruno, não falasse de futebol, ninguém saberia quem era ele.
1: É que a informação que ele trouxe é linkada ao futebol.
0: É linkada, você nem ninguém sabe quem é.
4: Amanhã vai ter um campeonato que a gente não pode dar tanto detalhe.
2: Sim. Não.
4: Mas o time do Ratinho sou eu, a Renata, a Milene e quem mais? O Marquinho também e o Fernando.
2: O Léo Maestro, o Pegador.
4: E olha com quem estão contando pra fazer alguma coisa no jogo diferente. Eu que sou a bola.
2: Você vai te chutar.
4: É isso, gente.
1: Olha, esquece. Que maravilha. Na verdade, você é a arma secreta do time.
4: É bola na Renata e na Milene no bom sentido.
1: Bola na Renata e na Milene.
4: No bom sentido. Não, eu não tenho condições.
1: Ai, ai, ai. Então amanhã tem futebol. Na terça-feira, na segunda, a Milene vai trazer mais informações. E na terça, o bailarino vai completar as informações do jogo.
0: E futebol, quem vai narrar?
1: O Galvão
0: Bueno
4: vai narrar. Se Deus quiser, o Galvão.
1: Meu povo. Olha ela aí, meu Brasil.
2: Boa tarde, uma sexta-feira com muitas bênçãos, extraordinária de bênçãos para todos nós. E hoje tem muito babado, muita confusão. Nós não somos fofoqueiros, somos bem informados.
1: Muito bem. É informação para você que se liga com a gente, que legal. Mestre.
3: Cadê a linguinha?
1: Pede com aquele jeitinho gostosinho.
0: Como que é o gostosinho?
1: Pede com aquele jeitinho gostosinho.
3: Interrompemos este programa para apresentar o horário político.
1: Nossa.
0: Pelo amor de Deus, me tira fora dessa.
1: E vai pegar bem no nosso horário, hein?
0: Vai mesmo.
1: Geralmente é meio-dia, não é?
3: Vai ser uma moleza.
1: É.
3: Oh, meu Deus. Não vejo a hora. Brasil versus Congo também vai pegar no nosso horário, né, baila?
4: Brasil versus Congo? Vai ser o quê? Vai ser amistoso isso daí?
0: Ou vai Brasil ser... versus Congo?
4: Ou vai ser um acordo
0: o
4: acordo do...
2: Eu não entendi, Francisco.
0: Entendeu
1: depois
0: alguma coisa?
1: Explico, né? O mestre vai explicar. A cara do mestre. Sempre tem alguma coisa por trás.
2: Ele ri sozinho antes de explicar.
3: Depois eu explico. Durante o programa.
2: Se o Titanic afundou, vamos lá.
1: Vai. Aí. Viu? Diga lá, mestre.
3: que eu ia falar?
1: Ai, meu Deus do céu.
3: Como a medicina tá moderna, hein, rapaz?
1: Moderna.
3: Eu fiquei com dó da pavoro.
2: Ué. Por quê?
3: Porque eu fui no médico ontem.
1: Sim.
3: Tava doendo o pé do pescoço.
1: O pé do pescoço?
3: Na frente do peito.
1: O pé do pescoço.
3: Ombro.
1: O ombro.
3: Tava doendo a perna.
1: Ih, caramba.
3: Parte da bunda.
1: Nossa.
2: E aí?
3: Ô, mestre. Tirei uma radiografia.
1: Aonde que não tava doendo?
3: Parte da bunda. Francisco das Dores. Aí, meu nego.
1: Literalmente.
3: O médico falou, perguntei pra ele, que é isso, doutor? Ele falou, olha,
1: ai, ai,
3: o que tá fazendo mal pra você são os aniversários.
2: Ah, verdade.
1: Os aniversários.
3: E a Pavorô gosta tanto.
2: Eu amo fazer aniversário.
1: Ah, mas tem que celebrar a vida sempre, sempre.
3: Mas faz mal.
1: Mas são os anos que vão chegando, né?
2: É.
1: Não tem jeito.
3: O sim sai na radiografia.
1: É. Até os 18 não chegava, mas depois...
3: Caramba. E o Shin e o primo dele, o Xô, estão montando uma empresa. Hoje é dia do quê?
1: Hoje.
3: O turismo.
1: Turismo, isso aí.
3: Então, e o Xô montou uma empresa de...
2: Lá vem.
1: Ai, ai, ai.
3: Brasil. Turismo.
1: Pode esperar, Brasil, pode esperar, Brasil, vai.
5: O Xô, meu primo... O show? É quem show, tem o show e o show.
3: É o show que montou.
5: E o Chachim.
1: Qual o nome da empresa?
3: Comprou um monte de motinha.
1: Ah, é?
3: Agora vai alugar motinha.
1: E aí?
3: Vai ser o show passeio.
2: Ah, é porque vai passear.
5: É. O primo show.
1: Show.
2: Vai fazer
3: passeio. Show passeio.
2: Ele vai passear com a motinha.
3: É aluga, aluga a motinha.
1: É isso.
5: Ai, ai, ai. O brasileiro é confuso, não?
1: Motinha do Shin, cadê a motinha?
5: A motinha
1: do... Ah, ai, vamos abraçar Brasil. Vamos abraçar, mestre.
5: Seu passeio.
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1: Aê, esse sim, Lenê.
2: Ô, Valadinho, boa tarde, ouvintes. Hoje, sexta-feira, eu trabalhando, fui escalada.
1: É verdade, mas... é um milagre muito
2: eu
1: grande.
2: Eu tô feliz de estar aqui com vocês.
1: A alegria toda nossa.
2: Caradinhas, teremos curiosidades ao vivo.
1: Boa,
2: Pablo. Ó, eu vou falar, sabia que uma lhama foi padrinha de casamento?
1: Hã?
2: De verdade, velho. Lhama.
1: O bicho feio atual.
2: Essa história viralizou na internet e eu vou contar pra vocês.
1: Não é fake, é fato.
2: É verdadeiro. Será que ela cuspiu na noite?
1: Com certeza. A danada é boa pra cuspir.
3: É verdade. Feia que a bicha.
2: Vocês já ouviram falar do Luigi Papais?
1: O quê?
3: Do cadeado do cadeado?
2: É, eu vou falar como surgiu o cadeado papai.
1: Boa! Quero saber.
2: Vou falar do minoxidil, que é o remédio, né, que as pessoas usam para
6: crescer
2: o cabelo, calvície. Ah,
1: sim.
3: Não tem um problema com isso.
2: E também uma mulher visionária que inventou uma coisa muito legal.
1: Ah, inventou uma coisa muito legal.
2: Medo.
1: Eu quero saber, tô curioso. Que invenção é essa?
2: Para a higiene.
1: Ah. Agora tem pensamento da Pavorô.
2: Quando a vida alheia te parece mais interessante, é sinal que a sua precisa urgente de mais atenção.
6: É verdade.
1: É a mais pura verdade, meu Brasil. Beto Barbosa para começar, hein? Beto Barbosa Preta.
3: Preta. Olha pra mim.
7: Domingo.
3: Olha,
7: domingo olha legal.
2: Isso.
1: Ai, ai. Sensacional.

0: onda.
1: Essa é boa.
2: Só pra preencher a frase.
1: Ele não tinha o que escrever.
3: Tem uns preenchimentos aí, né?
2: Só pra encerrar a frase.
0: Ai, o Brasil. Tem preenchimento.
4: Eu queria fazer
0: vários. Vamos ligar pro Beto Barbosa pra saber o que é parar com o
3: dedo. Vamos ligar. Vamos ligar pra ele explicar. Boa, gostei, gostei.
4: Gostaria, por favor.
3: Pois não.
4: Por favor, gostaria de fazer preenchimento?
1: Você
4: faz preenchimento em mim?
0: Preencher o que você quer?
4: Ele é preencher.
3: Oxi, não vai dar certo.
4: Preenchimento íntimo.
3: Não vai dar certo.
0: E o seu?
3: Vai ser difícil aí.
4: Preenchimento íntimo, sei lá que é esse.
0: Eu já falei pra você usar a lupa. Vai levar uma lupa, nada, meu glandão.
2: Pra que pegar?
0: Negócio glandão.
3: No caso dele é só a lupa.
2: É grandão.
0: É glandão, mano, negócio glandão.
2: É grandão. Você
0: que faz mulher lá.
2: Não, eu acho que não é grandão, não. Sua mão é que é pequena.
0: Ai,
3: Chinho, olha.
0: Vou falar esse amendoim, ó.
3: Vou te falar, hein?
5: E um salário, ó.
0: E que paga esse salário, ó, o quê, ó?
2: Olha, ai, pessoal, você se lembra que quando eu falei do médico de 81 anos que foi preso?
3: Falou.
2: Lá de Irati.
3: 81 anos.
2: Ex-prefeito, ex-vereador, ex-deputado. Pois ele está solto.
3: Tá solto.
2: É, a justiça soltou.
3: Já está nas ruas.
0: A Beth ligou pra ele mesmo.
2: De 81, acusado de estuprar pacientes. Olha, ele foi solto após nova decisão da justiça. Além de médico, Felipe Lucas é ex-deputado estadual, ex-prefeito e ex-vereador de Irati. Ele também foi denunciado por outras três mulheres. A defesa dele nega crimes e diz que prisão era injusta e desnecessária.
3: Entendi.
0: Aí, olha então. Só, maravilha essa notícia, mas a gente tá com o rei da lambada, um amigo querido, que é o Beto Barbosa. Beto, boa tarde, aí, tudo bem?
6: Oi, Beto.
2: Tá preenchendo, né?
6: Parabéns, boa tarde, Beth. Boa tarde, Ratinho, toda a equipe da
0: Milene, massa, tá todo mundo aqui, o Naldinho, o Chicão, o Sombra, o Robson.
6: Essa turma boa aí, meu, um abraço pra todos eles.
0: Ô Beto, a gente acabou de tocar uma música sua e a Milene pavorou, quer te fazer uma pergunta.
6: Eu quero
0: saber o que será para cundar, cundê, cundá.
6: Como é que é?
0: Você fala, diga o que será para cundá, cundê, cundá.
3: Na música preta.
0: Diga o que será para cundá, cundê, cundá. Ela quer saber o que é o para cundá, cundê, cundá.
6: Ah, o para cundá, cundê, cundá é um molho apimentado dessa música, dessa dança. Então, para cundá é o molho que cada pessoa tem, o para cundá.
0: Entendi.
3: É um molho.
0: Então tá explicado, Beto. Você tá pra 91 emissoras no Brasil da Massa FM. Manda um beijo aqui pra galera. Obrigada por ter nos atendido, meu amigo.
7: Vem aqui.
6: Obrigado, Beto. Olha, Massa FM do Brasil inteiro. Vou mandar aqui de Fortaleza nesse exato momento. Tô aqui em frente ao mar, muito sol. E mandando pra vocês aqui de Fortaleza um beijo adocicado no coração de todos vocês.
0: Beijo, meu amigo! Beijo!
2: Beijo aí, Beto. A minha parte pode beber e tudo.
0: Bom, tá explicado.
3: Então
0: é um molho.
3: Sensacional!
2: Beto, parabéns!
0: Tá explicado o que é parar com dá, com D, com dá.
3: Esse belo molho. Isso aí, meu Brasil!
0: Gostei, gostei.
3: Molho, molho, gostei, gostei. Aqui é assim, sem dúvida a gente tira na hora.
2: Olha, consumidores enfrentam problemas no atendimento ao cliente da IP após a Anvisa determinar o recolhimento de produtos da unidade de amparo no interior de São Paulo por suspeita de contaminação. A restrição atinge especialmente os lotes de final 1. A empresa, por sua vez, contesta a decisão, alegando que a medida é arbitrária e que seus processos garantem a qualidade dos produtos. Acontece que eu fui fazer uma pesquisa, fui dar uma olhada, quase todas as embalagens que eu encontrei, todos têm final 1. Eu não entendi isso daí.
0: E agora? Tem que jogar tudo fora.
2: Então não é só um lote que tem final 1, tem final 2, tem final 3. Todos que eu vi até agora, só todos têm final 1.
3: Ih, caramba.
2: Então é uma coisa meio esquisita. Exato. Parece que daí é uma vingança.
3: Vingação.
2: É uma vingança?
3: Será?
0: Imagina o prejuízo.
3: Imagina só.
1: Caramba. É que a Anvisa.
7: É que aconteceu.
1: Anvisa é carne e osso lá com...
2: É, em 2022 houve uma questão aí que o pessoal andou, o pessoal da esquerda andou entrando nos supermercados e colocava uns papeizinhos assim, né? Ao lado do lote da do IP, falava assim, esse apoia Bolsonaro, esse apoia Bolsonaro. Você se lembra disso?
0: Ah, não? Eu não me lembro.
2: Teve isso.
1: O IP fez um donativo para a campanha do Bolsonaro milionário e agora sofre retaliação.
2: Esse é o problema. Eu acho que o problema. Eu nunca ouvi falar que alguém perdeu uma mão ou ficasse com alguma parte do corpo lesada sob o efeito desses produtos. Eu nunca ouvi falar.
3: Aí no caso é lava-louça.
0: Tudo, é tudo.
3: Tudo.
0: Sabonete íntimo, lava-louça, sabonete para lavar roupa, tudo.
2: Uhum. É um prejuízo enorme. Imenso, enorme.
3: Com certeza.
1: Olha, o presidente Lula foi falar com o Trump. E o Trump chamou a imprensa. O Lula não quis a imprensa porque o pessoal ia perguntar alguma coisa marota. E resultado, o Lula foi lá para defender as facções criminosas do Brasil. É, não é fácil. Agora ele voltou aí falando. Voltou não. Tá lá ainda. Falou que quem não foi preso até agora vai ser preso daqui uns dias.
2: Vamos esperar, né?
1: Situação complicada.
3: Ai, meu Deus. Olha, o Gerardo quer balançar. Gerardo quer balançar.
7: Cada absurdo que eu ouço, pelo amor de Deus.
8: Mas história fajuta.
7: Fica quieta, veia.
8: Fajuta,
7: A Béia quer dar a opinião dela.
3: Não chama a avó de véia. Ela não gosta.
7: Tô chamando de véia. Tá bom, idosa.
8: Já tem o rego.
7: Tá bom.
3: Ai, balança, Gerardo.
7: 12 horas. 20 minutos na rádio mais humilde do Brasil.
3: Ai.
7: Agora mudou, 1:21, 12 horas e 21. 1221, agora
3: vai
7: mudou.
3: Lá, é isso aí.
7: Aí tem um, dois, ótimo. Aí tem dois pontinhos.
3: Explica. Boa.
7: 21 agora.
3: Ótimo.
7: A incrível história do bambolê. Olha que coisa linda.
3: Bambolê.
7: A história do bambolê.
3: Vai.
7: E depois a história do bambo escrever.
3: Ai.
7: Nós vamos perder daqui a pouco.
3: Ai, Brasil.
7: Pior que sumiu a tela aqui, bem agora. Eu tava fazendo quadro. Mas eu lembro uma aqui. Vamos ver se volta.
0: Voltou.
7: A história da cantora, atriz e apresentadora Suzy Camacho. E a história da Suzy K. Fêmea. Pelo amor de Deus. E a meia calça que a gente usa no braço. Balança.
3: Balança, meu Brasil.
8: Bobalhão.
7: Cala a boca,
3: mundo véio. Dos famosos agora.
0: Olha só, ontem nós falamos daquele babado e confusão do cantor Ed Motta, né? Ele foi lá, brigou no restaurante. E o cantor Ed Motta foi intimado pela polícia para prestar esclarecimento sobre a confusão que foi registrada no fim de semana no restaurante no Jardim Botânico, na Zona Sul. O depoimento do músico foi agendado para terça-feira da semana que vem e a intimação ocorreu na tarde de ontem. Segundo informações divulgadas pelo G1, essa intimação foi recebida pela esposa dele, a Edna. E ela informou aos agentes que o Ed Motta estava viajando. Só para relembrar esse episódio que aconteceu, ele foi registrado como lesão corporal. O empresário Diogo Coutinho, do Couto, que estava com o Ed Motta no momento da confusão, também foi chamado para depor. E de acordo com o relato de um cliente, que ocupava uma mesa próxima do cantor, ele teria sido agredido, o cliente foi agredido por um dos amigos do artista do Ed Motta durante a confusão também. O homem afirmou que foi atingido de raspão por uma garrafa arremessada pelo grupo de amigos do Ed Motta e dos amigos e precisou levar 7 pontos na cabeça. Além do Ed Motta jogar cadeira, jogou garrafa também.
3: Jogou também.
0: Então vai ter que prestar depoimento, ele e os seus amigos.
3: É, não vai ter jeito.
0: Não tem jeito, gente.
3: Não vai ter jeito.
0: O certo não dá errado e o errado não dá certo, como o patrão fala. Não tem jeito. Vai ter que ir lá dar a sua versão, querido Ed Motta, porque ele levou um vinho dele e não queria, a briga aconteceu porque o restaurante foi cobrar a rolha. O restaurante está certíssimo.
7: Certo. Tá certo. Turma da massa para todo o Brasil, é hora de rir.
9: Estou com essa uva que a Beth trouxe.
3: Essa uva.
9: Quero perguntar o que a uva verde falou para a uva roxa.
3: Pera lá.
7: Ah, não sei. Que...
3: Não é possível. Deus, o que, que a uva verde disse para a uva roxa? 5, 4, 3, 2, 1.
9: Respira!
3: Respira, respira. Falou pra hoje.
1: Tava roxa.
3: Respira.
1: Ah, é, sem respirar.
3: É.
1: É que nem lá em casa.
3: Ah, ficou roxo porque não tava respirando.
1: Lá em casa também. A comida tá muito cara. Deu tontura, a gente come.
3: Ai. Quer esperar um pouquinho, né?
9: Ai, que dó.
10: Olha só, você sabe que quando entra essa trilha, quando essa trilha entra, você sabe que é coisa polêmica.
3: Isso,
10: essa trilha, quando entra, é coisa difícil.
3: Isso, Dudu, muito bem.
10: Vou até parar de falar pra deixar você falar.
9: É o desafio.
3: Porque o Dudu gosta de falar.
10: Porque se eu continuar falando, eu vou atrapalhar vocês.
9: Chega,
3: calma,
9: Dudu.
3: Tá bom. Olha, tá bom, Dudu, tá bom. A Carol de Pirapora do Oi, Bom Jesus mandou a seguinte charadinha para esta bancada e para Milene Pavorô.
9: Sim.
3: Você entra em um quarto escuro com uma vela, uma lamparina e um fogão a lenha. Você só pode acender uma coisa primeiro. O que acende?
9: O fósforo.
3: Ponto para a Milene!
9: Ela é a rainha das charadinhas, ela sabe tudo.
3: Não tem para ninguém. Beth Guzzo.
9: Oba! 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
11: Tanto tempo.

0: demais.
1: Turma da Massa.
0: E o Brasil inteiro canta com a gente.
2: Olha, gratidão.
3: Parabéns, viu?
2: Obrigada, vó.
0: A vó tá emocionada.
3: Eu não vou dizer essa neta que eu vi quando era nova, porque ela continua nova. Não muda nada essa menina. O Robson não muda também. Não muda. Nada, tá
0: nada.
3: Com o mesmo corpo.
0: Tá crescendo dos lados um pouquinho, mas tá bom.
3: Não muda nada também. Parabéns, viu, bem?
2: Obrigada, vó. Você gosta da Chama da Paixão?
3: Eu adoro. É muito lindo você cantando, bem.
0: Chama Obrigada, da Paixão, pô. Muito bem.
3: Beijo. Olha, pra minha amiga Cleusa.
0: Só lembrando que hoje nós teremos o resultado, o segundo e último resultado da promoção Mamãe Poderosa.
4: Hoje tem.
0: Lembrando que o primeiro cartão com R$5.000 saiu para Graziele Ferrari. Graziele Ferrari, ela é de Chapecó, Santa Catarina. E daqui a pouquinho a gente vai conhecer a Mamãe Poderosa, que vai pegar este cartão e vai gastar da maneira que ela bem entender. R$5.000, hein? Então, para você que participou, entrou no site com as 3 senhas diferentes, respondeu a pergunta, cruze os seus dedinhos e boa sorte!
4: Naldinho, você sabe que tem um boi em Campinas que foi preso pela Polícia Civil. Um boi, um touro.
0: O touro?
4: Touro campeão de rodeio.
0: Foi preso.
4: Ele estava infiltrado com o tráfico internacional de drogas pelo PCC.
0: Sério?
4: O touro.
0: O touro? Seria o boi bandido?
4: Não, o boi império. Conhece o boi império? O boi império ficou terceiro colocado no ranking da Confederação Nacional de Rodeio. Mas vou contar essa história para vocês. É que a Polícia Civil de Campinas apreendeu dinheiro, carros, cavalos e bois durante uma operação realizada na manhã de hoje contra um esquema de lavagem de dinheiro ligado ao tráfico internacional de drogas comandado pelo PCC. E entre os animais apreendidos está o touro império, que é o terceiro colocado. E segundo as investigações, empresas dos setores de transporte e rodeio eram usadas para movimentar dinheiro de origem criminosa por meio de sócios laranja.
0: Impressionante, hein?
5: Você vê o que o Sombra tá falando.
4: Sobrou pro touro. Aí.
0: Pro touro.
5: Coitado do touro. Isso aqui no Brasil, agora lá nos Estados Unidos.
0: Sei.
5: Ele fica vendendo bebida clandestina e foi preso em Alcatraz.
4: O Al Capone
5: foi pra Alcatraz, ele não vai sair de lá.
4: Não vai.
5: Al Capone, ele vende.
4: Não saiu.
5: Clandestina. E Alcatraz precisa escapar.
4: Ah, tem o mar em volta,
0: né? Ai, meu Deus, esse bobo.
5: Só dois irmãos lá que eu vou ver o nome
4: do boi. Mas será que Alcatraz tá funcionando ainda?
5: A Milene mandou aqui pra mim, Alcatraz e Alcatraz.
0: Gostou, vovô?
5: Não entendi.
0: Deixa eu aproveitar agora para acionar o Chicão para trazer mais uma informação. Diga lá, mestre.
6: Eu?
0: Vamos pra rede.
6: Nossa.
0: Diga lá.
6: A Corte Especial do Superior Tribunal de Justiça tornou réu o desembargador Ivo de Almeida do Tribunal de Justiça de São Paulo.
0: Ei.
6: Sabe o porquê? Estava vendendo sentença.
4: Oh, coisa nova. Eu nunca tinha ouvido falar nisso. Coisa nova.
0: Ele viu tava...
4: que é uma modalidade estranha, eu nunca tinha ouvido falar nisso.
6: Cheio de patrimônio, o magistrado tava cabucupa.
0: Brasilzão que é movido a corrupção, hein? Impressionante.
6: E eu tô vendo aqui também que vai sair o concurso Mister Terceira Idade.
0: Olha!
6: Com o apoio da Beth e da Pavorô. Preparar a avó.
2: Claro!
6: Se vocês apoiarem, a avó vai.
0: Vai.
2: Claro que sim, a gente apoia.
0: A avó vai mesmo. Vai longe.
3: Eu?
0: Vai, a avó vai.
3: Vocês são quem? Miss
6: Terceira Idade.
3: Você é quem? Você? Qual o seu nome? Você?
6: Francisco.
3: Francisco. E é pra fazer o quê?
6: Miss Terceira Idade.
2: Pra mostrar. Você é Miss, vó. Agora vai desfilar.
3: Eu vou mostrar a bunda, então?
0: Vai
2: desfilar.
3: Vou fio dental?
0: Isso.
3: Eu ainda tô em cima.
0: Ei, vó. Ó, não tem, com fio dental não tem desfile pra senhora, não.
3: Mas você é quem?
0: Ô, vó, eu sou o seu neto, Naldinho.
3: Eu não relembro de você, neto, porcaria nenhuma.
2: Vó tem que tomar um remédio, sombra, dá um remedinho dela hoje.
3: Qual o remédio que eu tomo?
0: Enquanto vocês dão o remédio pra vó, vamos trazer curiosidade.
7: Vamos. 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
0: E é um modelo mais bonito que o outro, hein?
7: É verdade.
0: Lindo, lindo, lindo os modelos.
7: Ô, Naldinho, eu falei no começo do programa da Lhama, que ela viralizou na internet. Isso foi lá em Nova York, Beth. Um casal, ele chamou ela pra padrinho da sua cerimônia de casamento.
0: Ah,
7: então ela
0: linda,
7: foi
0: ficou
7: vestida de smoking.
0: Quem que é o noivo ali?
7: O noivo à direita. A escolha foi inusitada, foi uma homenagem ao início do relacionamento deles.
0: Não é possível.
7: Porque eles disseram que quando eles começou anos antes de um projeto escolar envolvendo a Lhama.
0: Mas não, ele não para de rir.
7: Integrando uma tradição pessoal.
0: Não é possível.
7: A celebração. Tornando esse momento da entrada da noiva e a troca de alianças um momento único com a Lhama.
0: O Maldito tá confundindo a Lhama com o noivo.
2: Ah, gente.
0: Ah, não, isso aí. Isso aí, não é IA, não?
7: Tá vendo que não é, pior que não é. E fecharam a boca dela pra ela não cuspir, tá vendo?
0: É, ela não tá cuspindo. Ela, né?
7: Porque ela tá com um negócio danadinha na boca, ó.
0: Ela tá mesmo. Ai, gente. Sensacional, gostei. Muito legal.
2: Gente, eu tenho uma pergunta hoje aqui pra fazer pra todos nós.
0: É?
2: E para os ouvintes. Um babado que voltou a ser falado na internet.
0: Então segura aí. Segura aí, porque nós vamos para o intervalo pra rede e permanecemos aqui pra São Paulo com o Turma da Massa, o melhor programa do seu horário de almoço.
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6: Nós precisamos fazer uma correção de ontem, não é?
9: É.
6: Do Osmar.
10: Antes de ontem, depois
9: de ontem.
6: Antes de ontem.
10: Quando que foi?
6: O Osmar
9: foi
6: Santos.
9: Segunda.
10: Que programa foi?
6: Ele fez questão de esquecer.
10: O que vocês estão falando?
6: Esqueceu, né?
10: Do quê?
6: Quando a pessoa já não está mais aqui, o senhor fala que está fisicamente. Quando a pessoa está fisicamente, está viva, o senhor fala que não tá. Mas, eu não tô entendendo.
10: Não, o Neymar não tá bem fisicamente. Ele não precisa correr mais.
6: Ai, ai. Sombra, o nosso querido Osmar Santos.
11: O Osmar Santos tá sempre ligado na massa.
6: É isso aí.
9: Um abraço pra ele.
11: E vocês ficam matando o povo.
10: O Chitão é fogo, viu?
6: Ai, vamos falar com a Ellen agora, porque tem bexigão. Qual o valor acumulado, mestre?
12: R$100.
6: Ellen, cadê você, menina?
9: Nadir, namorada.
13: Oi,
9: não turma, pode
13: participar. Boa tarde pra todos.
6: Oi, muito
13: feliz
6: de
13: estar participando aí com vocês hoje, hein?
6: Lindeza, alegria toda nossa. Você fala de qual região do Brasil?
13: Eu falo do interior de São Paulo, Neves Paulista.
6: Neves. Olha, que beleza, interior de São Paulo.
12: Neves Paulista.
13: Isso.
6: Muito bem, você tá em casa, tá no trabalho, Ellen?
13: Tô em casa.
6: Tá em casa, tá acompanhada, alguém vai te ajudar a responder as perguntas?
13: Ai, tá sozinha.
6: Tá sozinha.
13: Ellen. Manda umas perguntas mais fáceis em comemoração do Dia das Mães. Filho, que eu amo de paixão.
9: Você tem anotado as perguntas?
13: Ai, pavoroso. É você, né?
9: Sou eu.
13: Ai, te adoro.
9: Um beijo, Ellen. Obrigada.
13: Emocionada. Amo você. Assisti você no Ratinho, o Murilo, todos vocês. Nossa, tenho um maior carinho.
9: Obrigada, Ellen.
13: De todos os nomes aí, tá?
6: Que carinho gostoso. Você é muito simpática, Ellen.
13: Ah, Ellen, obrigada, e vocês são mais.
12: Ellen é nome de mulher bonita.
9: Né, Naldinho?
6: É verdade.
13: Ah, dá pro gasto. Não é aquela coisa, mas dá pro gasto.
14: Ellen é muito simpática também.
9: É.
6: E eu tenho certeza que ela vai ganhar R$100.
12: Alô?
6: Ela vai ganhar.
13: Ai, tomara.
12: Alô?
9: A vó tá chamando, Ellen.
12: Alô?
13: Oi, vó, tá chovendo aí?
12: Matou a vó.
15: Ela me deixou feliz. Se Deus quiser.
13: Vó, aqui tá uma ventania, uma poeira, uma sujeira que não cabe mais nada.
11: É o prenúncio já.
12: É Brasil?
11: Vai vir uma tempestade muito forte, principalmente na região sudeste, centro-oeste do país e um pouquinho na região sul.
10: Vai começar a partir de hoje.
13: Ô, vó, já lavou as cobertinhas, vó, pra ficar quentinha, com chazinho, assistindo a televisãozinha em casa?
15: Eu tenho, meu, tenho aqueles edredom de popeline.
10: Tá fedendo urina, como é que é, né?
15: Urina de quem? Urina de quem, Alvino? Tá fedendo. Seu bobalhão.
10: Vou levar lá pra lavar na máquina industrial.
13: Deixa o piniquinho já do lado, aquele assim, não tem que ir lá no banheiro. Esse
15: sopro. Pinico, eu tenho um pinico amarelo, eu tenho.
6: E fica debaixo da cama, vó?
15: Não interessa onde fica, vai cuidar da sua vida.
6: Ai,
15: cuidar
6: avó,
15: da sua vida.
6: A vó dorme com a dentadura dentro do copo d'água, viu, Ellen?
15: Eu vou falar fora do ar aqui o que eu durmo.
6: Para.
13: Vó, é bom pra dormir com o namorado, vó. Você tem algum namorado pra dormir coladinho?
15: Ela frio? Tem. Eu tô com um menino novinho agora. Oh!
6: O custódio é o marido da vó.
15: Ele tem 86 anos agora.
6: Deita e dorme,
13: olha,
6: né, vó?
13: Só.
15: Ele dorme, mas eu vou comprar uma prótese pra ele, ele não vai dormir mais.
6: Vó.
15: Vai operar semana que vem.
6: Ei, vó, calma.
15: Vai cortar, colocar lá a borrachinha, você vai ver. Só festa.
6: Vai ser aquela, calma, de bombinha.
13: Vó, toma
6: um
13: remédio da pressão, vó.
6: Ai, vamos lá.
10: Tem que tomar mesmo, remédio de pressão.
6: O Ellen, com essa conversa, eu tenho certeza que você relaxou e tá preparada para responder as perguntas.
13: Ah, tô à vontade. Vamos lá. Tomara, né?
6: Vamos lá.
15: Sombra sem vergonha.
6: Vou soltar o tempo. Atenção, Ellen. Você também já leva o copo Brimex, tá bom? Vai receber em casa personalizado, hein? Atenção!
13: Olha, que legal!
6: 1, 2, 3, valendo! Quem interpretou o Capitão Nascimento em Tropa de Elite?
13: Ai, Pula!
6: Em que ano...
13: Wagner Moura!
6: Boa, acertou! Em que ano ocorreu a revolta da vacina?
13: Nossa, 1984?
6: Menos, bem menos.
10: Deixa pra lá.
13: 1970?
6: Menos, pula. Qual animal troca de cor para se camuflar?
13: Camaleão.
6: Boa. Olha, em qual cidade ocorreu o julgamento dos crimes nazistas, Ellen?
13: Na Alemanha, em Berlim.
6: Alemanha.
13: Estados Unidos.
10: Caiu.
6: Na Alemanha. Mas o nome da cidade você não respondeu. Ellen, a gente agradece.
13: Pena.
6: Uma pena, não leva grana, não leva os 100 reais, mas leva copo Brimex.
12: Joga bem.
6: Ellen, muito obrigado pela sua participação. Um beijo pra você.
13: Obrigado. A todas as mães, quero desejar um feliz Dia das Mães, que Deus abençoe a todos e abençoe a todos vocês aí da rádio. Bate o pão que faz a felicidade do povo.
6: Amém. Deus abençoe você e toda a sua família também. Um beijo, menina.
13: Amém, obrigada. Um abraço. Beijo.
6: Tchau.
15: Beijo, viu?
6: Mestre, igual valor do Mexigão?
12: R$150.
6: Ai. Agora tem Joelma. Voando pro Pará.

0: Alô!
1: Alô! Ai, daqui a pouquinho a Beth Guzzo tem uma pra contar.

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1: Sabe qual os melhores apelidos para os colegas de trabalho?
0: Ah, diga. Quais? Ai, eu quero saber.
1: Olha. O ET.
0: Ui.
1: Sabe quem que é o ET?
2: Quem?
1: O ET? Aquele que sempre tá pensando em voltar pra casa.
2: Eu sou,
0: seu ET. É
2: o Sombra quer ir embora rápido.
0: Gostei, gostei.
1: Pikachu.
0: Pikachu.
1: Não importa o quanto você tente, mas ele não evolui. Esse é pra quem assiste Dragon Ball.
3: Só quem tá olhando pra mim.
1: Aladdin.
0: Aladdin.
1: Quer puxar o tapete de todo mundo.
0: Ah, olha.
2: Eu conheço bastante Aladdin, viu?
1: É o Chicão, é o Chicão.
0: O que tem de Aladdin por aí?
2: É o Chicão.
1: O colega Neymar.
0: Neymar.
1: Ele trabalha 2 dias e fica 6 meses de atestado.
2: Ai,
1: o Taturana.
2: Ai, ai.
0: Taturana.
1: Ele come, ele defeca e queima os outros.
0: Foi boa.
1: O Abelha. Ou ele tá ferroando ou ele tá fazendo cera. O Mormaço. Ele te queima pro patrão e você nem percebe.
0: Esse tem bastante.
1: O Minhoca.
0: Minhoca tem.
1: Faz corpo mole. O The Voice. Sempre vira a cadeira pra escutar as conversas.
2: Conheço muitos também, The Voice.
3: Então eu gostei desse.
0: E aí?
3: Porque eu fiquei triste um deles.
0: Ai, ai, ai, ficou triste.
3: Fiquei triste.
0: Vamos lá, Xim.
3: Triste porque falou minhoca. Minhoca.
1: Mas no corpo mole.
3: Não, no meu caso é outro motivo.
0: O que foi, amigo?
3: Eu não podia falar motivo agora.
1: Porque você... O seu apelido é elétrico.
0: Xim
1: elétrico.
0: Por que elétrico?
1: Porque ele tem um curto.
2: E dois dedos de lágula. Dois dedos de lágula.
4: Olha, não, disse ver só que absurdo está acontecendo no Mato Grosso.
0: Vamos lá.
4: Mais propriamente lá em Cuiabá, porque o Ministério Público abriu uma investigação e dá um prazo de 5 dias somente para a Universidade Federal de Mato Grosso esclarecer suposta lista que classificava alunas como estupráveis. Preste atenção.
1: Credo!
4: Uma lista correndo na universidade.
0: Que absurdo.
4: Classificando, gente, alunas. Essa é estuprável, essa não é, essa é estuprável,
1: meu
4: essa
1: Deus,
4: não é. A Universidade Federal de Mato Grosso deu 5 dias para prestar esclarecimento ao Ministério Público sobre uma suposta lista de mulheres mais estupráveis. E teria sido feita por alunos do curso de Direito do campus de Cuiabá. A medida foi adotada após o Ministério Público instaurar, nesta quarta-feira, um procedimento administrativo para apurar possíveis crimes após o vazamento de uma troca de mensagem entre os alunos, citando de forma clara a intenção de abusar sexualmente de colegas da turma.
0: Que barbaridade, hein? Olha, mandar um abraço aqui pro Luciano e o Bugil de São Roque acompanhando a gente, o Rafael de Londrina, no estado do Paraná, e tem também a Adriana de Foz do Iguaçu, curtindo o melhor programa do seu horário de almoço.
1: Beijo, beijo, beijo.
0: Vamos pro intervalo comercial e a gente permanece pra São Paulo.
2: Isso.
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0: você sabe?
1: Terra molhada.
0: Você dorme com... você dorme do meu lado?
1: Não, moço.
0: Você dorme junto comigo à noite?
1: Eu tô deduzindo.
0: É.
1: E, na verdade, o que que a senhora sente?
0: Não interessa, eu sinto. É eu que sinto. Ah. Eu gostei da Josi. Ah, ela falou que tá chovendo. Você vai ganhar, viu, bem?
1: Muito bem, Josi, muito bem. O que é que você faz da vida, coração?
0: Você tá aí,
1: seu
0: alô?
1: Segmento. O que que você trabalha?
2: Oi?
0: Josi.
1: Deus.
0: Tô falando sozinho. Eu tô falando sozinho esse tempo todo.
1: A avó tá falando sozinha.
3: Ela desligou.
1: Josi.
3: Caiu, né?
1: Vamos tentar contato com ela. Caiu.
0: Eu
1: vou
0: tô
1: fazer
0: falando sozinha esse tempo todo.
1: A avó conversando sozinha.
3: Isso não é novidade, né, avó?
0: Não, eu falo.
1: Ai, vamos lá, notícia.
4: Nenhum apostador acertou as 6 dezenas da Mega Sena.
3: Oba!
4: Realizado ontem e o prêmio principal acumulou novamente.
3: What?
4: Segundo a Caixa Econômica Federal, a estimativa para o próximo sorteio é de R$45 milhões. Os números sorteados foram 17, 23, 29, 30, 48 e 50. As apostas podem ser feitas em casas lotéricas de todo o país ou pelos canais digitais oficiais da Caixa. Os jogos simples com 6 dezenas custam somente R$6.
5: Ciclone Bomba está congelando temperaturas e o Brasil terá mínima abaixo de 5 graus a partir desta sexta-feira.
6: Vai ser histórico.
3: Meu Deus do céu.
5: Esse ventinho que a nossa ouvinte falou aí que tá ventando, tá sujando, levantando poeira, já faz parte do movimento.
1: Muito bem. Ô, minha querida Josi, agora tá tudo certo. Oi. Ela voltou, tudo bem? Tá tudo certinho aí?
7: Tudo certinho.
1: Então tá bom. Ó, eu já vou pras perguntas, vai que a sua ligação, ela cai novamente. Então vamos direto nas perguntas, vou soltar o tempo aqui.
0: Eu queria falar mais um pouco.
1: Não, vai cair a linha dela. Ei, vó, vai cair.
5: Deixa a vó falar, tá chovendo lá, rapaz.
0: Alô,
1: vó, fala então.
0: Agora não quero mais.
1: Já falou, já.
0: Agora já me encheu.
1: Mestre Valor do Mexigão.
5: R$150.
1: E ela quero já mais. Leva a Copa Brimex personalizado. Josi, tá preparada?
7: Preparada.
1: 1, 2, 3, valendo. Qual cidade brasileira é conhecida como a Veneza brasileira? Josi.
7: Passa.
1: Em que ano ocorreu a revolta da vacina?
7: 1920?
1: Não, menos.
7: 1910?
1: Menos.
7: 1900?
1: Mais. Pula.
7: 1904?
1: Boa, acertou! Em que cidade ocorreu o julgamento dos crimes nazistas?
7: Gutenberg.
1: Muito bem. Olha, turofobia é o medo de quê? Josi não deu.
3: Ah, Josi, você ficou nervosa, obrigada. Josi.
1: Quem tava te ajudando aí, Josi?
7: Meu patrão.
1: Ah, o patrão.
6: Ah, ele tava certinho.
1: Gente boa, patrão. Qual o nome dele?
7: Leandro.
1: Muito bem. E você trabalha com o quê? Qual o segmento?
7: Diarista.
1: Não entendi.
3: Diarista.
1: Muito bem. Um abraço pro Leandro. Bom trabalho, muito obrigado pela participação.
7: Obrigada.
1: E leva a Copa Brimex personalizado, tá bom, Josi? Um beijo pra você, obrigado pela participação.
7: Também.
1: Valeu, menina. Mestre!
5: R$200.
0: Olha, uma colocação, por favor, Reginaldo.
1: Vamos lá.
0: O próximo participante, se não ganhar, eu vou dar do bolso.
3: Vou dar do bolso.
1: Vai dar do bolso quanto?
0: Do bolso do Chicão. Do bolso dele.
3: Babá.
1: Rita Cadillac.
3: Alô!
1: Ei!

0: É legalzinha essa música.
1: É boa. Sombra beijou, hein? Sombra beijou, hein? Deu beijinho, não deu?
0: Fiquei.
1: Eita, Cadillac?
2: Pegou a Sombra.
1: Ah, não foi o Sombra, não?
0: O Chicão que beijou a bunda dela.

0: Eu beijo mesmo.
1: Beijou com gosto, hein? Ai, ai. Ei! Rita Cadillac. É bom pra dar moral, meu Brasil!
2: Vocês acham que... Como seriam as chacretes em relação a vestimenta se fosse hoje? Seria de burca, de macacão, de e aí, piloto?
1: Meninas? E aí, meninas?
3: Não, assim, acho que não. Você... Lá no programa do Patrão do Ratinho, elas vão com um vestidinho curtinho. É, não é vulgar, né? Mesmo assim, não é vulgar.
2: As chacretes ficavam de maiô para os mais jovens.
3: De maiô enfiadinho, né?
2: É, e época sensacional da história da TV do Alô aí.
1: Muito
2: Alô.
1: Bem, muito bem.
4: Quando eu era bailarina do Silvio, era maiô também, sabia?
1: Era maiô também? É. Ah, muito bem.
0: Eu acho que usar tu ia ser, tem que ser de shorts.
1: Short. É verdade.
3: Gente,
1: eu
3: posso acho que falar? Sim. Não vejo.
0: É tudo mimimi.
3: Maldade. Assim, maldade, né? Não tem. É
0: tudo mimimi.
5: A Pavorô pode comentar que ela foi bailarina do Jean Giovanni.
1: Jean Giovanni também?
4: Leonardo, fiquei mais tempo, né? Jean Giovanni, fiquei menos tempo. E aí o balé tinha a roupa que a gente, que o Lud usa nas bailarinas lá.
1: Sim.
4: Cada música era uma troca diferente, um figurino diferente.
1: Muito bem.
0: Eu acho que
4: sainha, ainda... vestido.
1: E tem que ser um figurino confortável também, né, gente?
4: Ah, sim. É, principalmente pra dançar,
1: é
4: né?
1: É verdade.
5: A Rita tinha segurança pra trocar roupa?
4: Ah, mais ou menos.
5: Mais ou menos.
4: É, tinha
5: que arriscar um pouco.
4: É, né? Tinha camarim assim que eles faziam até buraquinho pra olhar.
1: Coisa!
4: Tem que tomar muito cuidado.
0: A Rita Cadillac ainda potira, hoje em dia tem que entrar de calçadinho, senão encheu o saco. Pessoal chato.
3: É que as pessoas não imaginam, né, Milene, a loucura que é, a rapidez que é, né? É.
4: Eu tava lembrando troca esses de dias, Bete do céu, era... uma música pra trocar a roupa e às vezes o camarim eles montavam longe do palco, então tinha que descer a escadaria do palco e até o camarim trocar 3 minutos e voltava.
1: Impressionante.
4: Era uma loucura.
1: Rápido demais. É. Meus amores, está na hora do resultado da promoção Mamãe Poderosa. Bete, segura aí, Bete. Ah, a Bete tem uma assim, pra contar.
3: Minha língua tá coçando.
4: Ai, meu Deus.
3: A gente, todo mundo vai ter que dar opinião. Vou a pedir pros ouvintes mandarem mensagem. A gente vai querer a opinião de vocês.
1: Ai, ai, ai.
4: A minha língua tá coçando também.
1: Ei, calma. Poxa,
4: nem comecei a frase.
1: Segundo resultado da promoção Mamãe Poderosa, nem o segundo comecei. E último resultado. Lembrando que o primeiro foi da última sexta-feira. A Graziele Ferrari, de Chapecó, Santa Catarina, levou o cartão com R$5.000. Agora nós temos o segundo resultado. Só explicando, a galera que entrou no site massafm.com.br com as 3 senhas diferentes... Cada dia, a massa divulgava uma senha, tinha que ter 3 senhas diferentes, fazer a inscrição no site massafm.com.br e responder a pergunta, qual é a rádio que deixa sua mamãe poderosa e por quê? Já temos a frase vencedora.
3: Opa!
1: Resposta vencedora. Que rufem os tambores. A frase escolhida é a seguinte... 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É por isso que a Rádio Massa deixa a mamãe poderosa. 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
4: E quem que é? Que linda.
1: Saindo pra Guarapuava, no estado do Paraná. Final do telefone 8678. Os inícios, aqui os dígitos do CPF, os 3 dígitos, 082, a vencedora, Marilu Biller. É! Marilu Biller!
4: Parabéns, Marilu!
1: Pode comemorar, menina! Cartão com R$5.000.
4: Isso aí! Parabéns, Marilu!
1: Marilu Biller, parabéns pra você, minha linda.
4: Tomara que ela esteja escutando.
1: Tomara, as senhas Desentão, que ela mandou. Hein? Luz, carinho e amor. Ei, muito bem.
3: Presentão, presentão.
1: Parabéns, Marilu, Guarapuava, Estado Marilu. Do Paraná, um beijo pra todo mundo e a produção vai entrar em contato com você, tá bom, Marilu? Parabéns, hein? Bom dia. E a gente agradece todas as pessoas que participaram, né, gente? De coração mesmo, pra você que acreditou, pra você que foi lá, fez a sua inscrição, o nosso muito obrigado.
0: Um abraço pra minha amiga Marilu Bueno também, que nos ouve.
1: É.
0: Nossa querida amiga. E a Ruth Ronce, mais pegadinha na
3: fala
0: rua.
3: Fala pra ele, Sombra, fala pra
6: ele. Já vou, a Ruth Hansen.
0: Hansen. Vocês estão rindo do cabelo do Robson, é isso?
6: Ela já morreu.
0: Seguinte, meu morreu! Ah, não diga!
6: Era nossa parceira no SBT.
0: Perdiguzo, fala notícias populares aí,
3: né? Nossa, notícias. Olha, essa aqui é bem popular mesmo, viu?
0: Jornal,
3: vovô?
0: Meu,
3: Gente, voltou a viralizar na internet que o Michael Jackson não morreu.
0: Não, gente.
3: Ele estaria vivo. Michael Jackson, que faleceu oficialmente em 25 de junho de 2009, aos 50 anos. Devido a uma intoxicação por medicamentos, apesar de investigações oficiais confirmarem sua morte, teorias da conspiração persistem, com relatos infundados de que ele estaria vivo e isolado, frequentemente impulsionados por supostas aparições.
0: Ai, meu Deus.
3: A lenda urbana do rei do pop, que o rei do pop fingiu a própria morte, continua popular nas redes sociais, com boatos que surgem desde o dia do enterro dele, né?
0: Sim.
3: Porque tem videntes aí, videntes sensitivas, afirmando de que ele estaria disfarçado e até vivendo de forma isolada.
0: Será?
3: Diz que ele quis fugir aí de muitas coisas.
4: O
3: Michael Jackson tinha uma dívida trilhardária, né? Diz que ele tava devendo muito dinheiro e ele ficou rico depois que morreu, ganhou mais dinheiro ainda depois da morte dele, né? Então diz que ele deu uma afastada e diz que ele tá vivo. Será que o Michael Jackson tá vivo?
0: Será, hein?
3: Diz que apareceu aí, tem fotos na internet.
6: Essa foto é muito estranha,
4: ele,
6: né?
4: Vai estar vivo no nosso coração pra sempre.
3: E você sabe, Milene, que a sensitiva, eu vi uma sensitiva falando, e aí questionar, ela falou pros apresentadores: você lembra que quando ele foi enterrado, a família não chorou, tava todo mundo tranquilo? Aí eu fiquei lembrando. Vocês lembram do enterro dele?
4: Eu não lembro.
3: E não foi uma comoção, porque ele morreu de repente, né?
4: Foi.
3: Então foi um susto pra família. E a vidente falou: e a família tava de boa, não chorava. A vidente diz e afirma que Michael Jackson não morreu.
0: Será?
3: Vocês, ouvintes da Massa FM, vocês acham que o Michael Jackson tá vivo por aí? Manda mensagem pra gente.
1: Manda mensagem. Manda o seu áudio ou mensagem.
3: Vocês acham, bancada?
4: Eu acho que não. Acho que ele morreu.
1: Eu acho que ele morreu.
2: Ele tava fazendo ensaio diário pro This Is It. Diário, como se fosse um garotão. E aí, de repente, morreu porque usou Propozol lá.
3: Propofol.
2: Propofol, você
3: lembra? É a medicação que a gente toma quando vai fazer endoscopia. É uma delícia, viu, gente? Deixa eu falar. Não pode falar essas coisas, mas é muito bom. Eles aplicam. Mas isso, claro, né, gente? É pra você fazer um exame.
4: Claro.
3: Ele tomava numa proporção muito grande durante todo o dia. Ele tinha dor, ele tomava Propofol. Entendi. Ele tinha dor.
4: E no filme mostra quando ele teve aquele acidente, que ele foi gravar o comercial da Pepsi, que ele se queimou. Então acho que ele tinha dores constantes.
1: Intervalo pra rede.
3: Não morreu?
1: Eu vou pro intervalo.
7: Não morreu.
1: A gente volta já, hein? Pra todo o Brasil. Seguimos pra São Paulo.
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22: 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Sidney. Alô, ô Sidney. Sidney, tudo bem, Sidney?
25: Ô, meu irmão, bem, vocês?
22: Bem, graças a Deus. Você fala de onde, Sidney?
25: Eu falo da cidade de São Vicente, a primeira cidade do Brasil.
22: A primeira cidade do Brasil.
2: São Vicente.
22: São Vicente. Conhece Santos. Sombra?
2: Claro, no litoral.
3: Santos.
2: É litoral ao lado de Santos.
22: Muito bem.
25: São Vicente é São Vicente, Santos é Santos.
3: É, ao lado de Santos, né?
4: São duas cidades.
3: São duas cidades.
22: São Vicente é São Vicente. Santos é Santos.
3: Eu tenho exato. Apartamento na Avenida Presidente Wilson de Santos, sentido indo para São Vicente.
2: É, eu vou ter lá em São Vicente na inauguração da Ponte Isso. Pêncil.
22: Alô, alô.
25: Ah, eu não era nem nascido. O Gil deve saber disso aí.
22: Oi, tudo bem?
2: O vô tava aí.
22: Oi, meu amigo. Olha, o Ademar de Barros inaugurou aí a Ponte Pêncil, não precisa mais pegar a estrada.
25: Exatamente.
22: Você vai
25: por... O Jânio tá aí concorrendo, hein? O Jânio vai ganhar, eu acho, hein?
22: O Jânio tá bem. E tem um Jumbo Eletro ainda aí na Avenida da Praia?
4: Meu Deus!
25: Tem um Jumbo Eletro aqui, tem a Eletro Rádio Brás.
22: A Eletro Rádio Brás é a maior do Brasil. Olha, tem geladeira. Esse aí sabe das coisas. Tira essa trilha. Olha, tira essa porcaria. Olha o rapaz aqui.
2: Ai, meu Olha. Deus.
4: Alô?
25: Oi, vó.
4: Oi, bem.
25: Tudo bem, vó?
4: Eu não acredito, é São Vicente.
22: São Vicente,
4: é. Meu Deus, onde Pedaço tem a lindo. Biquinha? A biquinha?
22: Biquinha?
25: Isso, a biquinha.
4: Meu Sei Deus. Lá.
22: Vai.
4: O Ilha Por Café?
25: É, o Ilha Por Chá. Tem o Ilha Por
4: Ah,
25: Chá.
4: É Por Chá?
2: Ah, é café, né?
4: Não é Ilha Por Café, é Ilha Por Chá. Aí eu conheço, eu conheço tudo bonito aí.
22: Pô, a biquinha a senhora conhece.
4: A biquinha tem uns doces bem, não é?
22: É, isso. Foi lá que a senhora escorregou?
4: Escorreguei no seu rei. Dá uma porrada fora do ar que você vai ver.
2: Escorregou na biquinha.
4: Já bebi muita água na biquinha abaixada. Tem uns doces bons lá.
22: Porque dá sede, né, vó?
4: Dá sede. Lá onde as caravelas pararam, não é? Aí?
22: Nossa senhora.
4: Eu sei onde é.
22: A avó conhece. A avó já andou tudo. Aí, vó, sabe onde é?
4: Esse eu sei onde é. Você é o Naldinho, não você é o Vinte. Naldinho é bobalhão. Bobalhão.
22: A avó conhece tudo aí.
4: Conheço.
22: Ai, meu Deus do céu.
2: Primeiro lugar a que a avó conhece.
25: Vó, a biquinha agora só tem biqueira lá. Tá perigoso lá. Viu?
22: Agora é biqueira.
2: É, biquinha virou biqueira.
22: Pronto, aí você chamou o Pato Donald.
4: Meu pai! Não, esse pato é muito louco!
25: Meu pai!
22: Esse nosso.
25: É, o pato Donald tá lá direto na biquinha, veja ele lá.
22: Ô, bem, não. Você não largou dessa vida, não, pato?
25: Não.
4: Ô, bem, é sério que não dá mais pra ir com a família na biquinha, só tem bicudo?
25: Exatamente, só
4: tem bicudo. Como mudou esse mundo, hein?
3: Vamos brincar de mexigão?
22: Vamos lá, é isso aí. Pronto.
2: R$200.
22: Deixa a biquinha de lado.
4: Biquinha,
22: deixa o biquinho, a biquinha, o bicão.
4: Não, vó.
0: Conversa com sombra,
1: irmão. Fala a receita de doce.
0: Ô, Sidney.
1: Tira a mão de mim.
0: Tá preparado,
1: Sidney? Tira a sua mão de mim, Naldinho.
0: Mestre, qual que é o valor, mestre?
5: R$200.
0: Atenção, Sidney, tá levando o copo Brimex personalizado. Vai receber em casa. Boa sorte pra você, tá bom? Vamos lá, hein?
25: Obrigado.
0: Um, dois, valeu. Três, valendo! Qual cidade brasileira é conhecida como a Veneza Brasileira?
25: Pula.
0: Pula. Qual é o livro sagrado do islamismo?
25: Torá.
0: Ui? Não.
25: Torá?
0: Não.
25: O livro sagrado do islamismo.
0: Isso. Pula. Turofobia é o medo de quê?
25: Como que é o nome?
0: Turofobia.
5: Nossa senhora.
25: Cara, não sei. Pula.
0: Onde o bebê se desenvolve durante a gravidez?
25: No ventre.
0: Muito bem. Qual cidade brasileira é conhecida como... Ah, não deu. Ah. Não deu. Valeu. Leva o copo Brimex, vai ficar pra uma próxima, tá bom, Sidney?
25: Pessoal, obrigado. Eu vou tentar a próxima vez com mais tranquilidade.
0: Isso, mas foi bem, foi bem. Um abraço, meu irmão. Tamo junto sempre. Obrigado aí pela participação. Mestre!
5: R$250.
0: Mais cinquentão aí.
6: Mais cinquenta na...
0: Olha o ovelha aí, ó.
5: Aí, bicho!
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0: Sucesso, meu Brasil!
7: 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Esta distância de você.
5: Eu acho que o Michael Jackson está vivo.
0: É. O irmão tá falando que ele morreu aqui, hein?
3: Tá falando?
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5: Ele tá morando com o Elvis.
0: É, Lacimir falou o seguinte: a opinião dela é que o Michael Jackson morreu.
5: É. Não está Elvis vivo, não. Também não morreu.
0: Ela escreveu.
4: Seria bom.
0: Escreveu mais algumas coisas aqui, mas eu não posso falar no ar.
3: Sério?
0: É. Da B.O.

0: Vai pro Brasil!
1: Alô!
0: Canta!
2: Sem você não viverei.
0: Sebastiana de Guarulhos.
1: Atenção.
0: Michael Jackson morreu. Esse comentário está parecendo com as cenas das novelas da Globo.
3: Você já pensou se o Michael Jackson e o Elvis Presley estiverem vivos?
0: Gente!
3: Não, acho que... Mas vem o Elvis cá. Não estaria mais mesmo,
0: mas
3: né?
0: Se o Michael Jackson estivesse vivo, estaria com 60 e...
3: O Michael? É. Não, ele morreu com 50. Ele morreu em 2019.
0: Estaria com quanto hoje?
3: Quantos anos? 2019 ou 2009? 2009, ele morreu em 2009.
0: 2009. Morreu com quantos anos?
3: Morreu com 50.
0: Faz as contas aí. 2009, 2019.
4: 66.
3: Mais 66?
4: Ou menos. Estaria com... Estaria com 67 por aí.
3: Ah, estaria jovem.
0: Ele tá vivo, hein?
3: Será que ele tá vivo?
0: Ele tá vivo. Já pensou?
1: Esse não morreu, então. Isso é um milagre aqui nesse programa, um que não morre, né?
0: Você viu só? Vamos fazer o seguinte, curiosidade em rede agora.
5: Vamos falar do papais.
0: Papais.
5: Papais.
1: Cadeado.
5: Luigi Papais. Papai. Ele chegou no Brasil em 52. Ele veio da Itália com poucas economias e ele era muito empreendedor. Após tentativas frustradas de fabricar ferros de passar e reguladores de gás aqui em São Paulo, ele identificou uma lacuna no setor de segurança nacional. Ele passou a fabricar cilindros e fechaduras para móveis. Só em 1967, ele lançou o Cadeados Papais, que se tornou referência absoluta de qualidade aqui no Brasil. Sob seu comando, essa empresa expandiu para a Bahia e virou líder mundial no setor, consolidando um legado industrial que foi adquirido pelo grupo Assa Abloy, depois em 2015. Olha!
0: Muito bem!
4: Olha só. Aí. Só queria dizer que eu concordo com as Milene. Aqui é o André Sanches.
0: É Milene, só tem uma.
4: Milene. André Sanches, sou presidente só aqui. É, sou presidente dos Corinthians, meu.
0: Aí!
4: As Milene falou as verdades agora, né?
5: Milene!
4: As Milene falou as verdades.
0: Falou a verdade.
4: Todos nós somos cidadãos que
0: terminam
4: nossas vidas.
0: Ainda tá difícil.
4: E eu concordo com o que ela falou. As autoridades. As autoridades dos mundos, meu.
0: É.
4: Não pode fazer plano pra guerra.
0: Tá bom.
4: Tem que fazer pra paz.
0: Ai.
4: Não pode.
5: Cadê a papai?
4: Tem que ser pra guerra, tem que ser pra paz.
5: Meu Deus. Sabe, todo cadeado tem um buraquinho.
0: Tem um buraquinho.
5: É pra ele não enferrujar que tem aquele buraquinho. Oh. Que aí a água entra e sai por ele.
3: Olha só, gente. Interessante.
1: Ah, então eu tenho pra não enferrujar, então.
0: O que é que um buraquinho não faz, hein? Olha, a... É. Ellen Bertatti falou o seguinte: o Michael Jackson tá vivo.
3: Tá.
0: Com o Elvis.
3: Nossa senhora.
0: E serão entrevistados pelo Gugu.
4: Olha, a fricateira.
0: Ai, ai.
4: Uma fricateira de pau coxo.
0: ai, meu Deus.
4: Decepcionado com essa fricateira.
3: Ixi.
4: Eu não sei porque toda vez essa trilha. Eu quero que ele me explicasse.
1: Por que essa trilha?
0: Ô, Gugu.
3: Ninguém te avisou!
1: Gugu,
0: você lançou esse cantor.
4: Eu não sei quem é, como é que eu lancei?
0: Marcelo Augusto.
4: Fala de novo.
0: Marcelo Augusto.
4: Repita.
0: Marcelo Augusto.
4: Tô começando a lembrar.
0: É.
4: Começando a lembrar.
0: Eu tava vendo alguns vídeos várias vezes no seu programa.
4: Ah, certo.
0: Né? No Domingo Legal.
4: Tô lembrando.
0: No Sabadão.
4: Começando a lembrar.
0: É
4: o menino loirinho de olho claro.
0: Isso.
4: Minha memória tá começando a aflorar. Tô começando a lembrar.
0: É.
4: Mas eu não conheço a música, nem nada.
0: Canta um trechinho pra gente, só um trechinho.
4: Como é que eu vou cantar o que eu nem conheço?
0: É.
5: Gugu
0: tá se transformando.
4: Completamente apaixonados.
3: Cantou.
4: Perdemos toda a nossa timidez.
3: Lembrou.
4: Vivemos juntos no Areiba.
0: Eu sabia.
4: Fazendo amor pela primeira vez.
5: Se entregou.
4: Não conheço.
5: Naldinho.
0: Ai, diga lá, pode falar.
5: Hoje, o Cabreira, nosso diretor Cabreira lá do Ratinho, tá falando que vai ao ar o rolê da Pavorô, que eu gravei em Curitiba, né, na Feira do Rolo.
0: Que legal.
5: É, Feira da Pedrinha.
0: Hoje vai no ar, então.
5: É, na verdade, não é Curitiba, é Colombo, né, que é do lado ali. E eu gravei, atenção, quem participou comigo da gravação, eu ganhei um monte de presente.
3: Ganhou presente da feira inteira.
5: Ai, que delícia, eu quero voltar lá. Vai passar hoje, gente, atenção. E amanhã temos o quê?
3: Amanhã temos Viva Noite!
5: Eu estarei
3: no Viva Noite, assistam lá, depois comentem no meu Instagram o que vocês acharam, que pra mim é muito importante a opinião de vocês.
5: Todo mundo ligadinho,
3: a partir das 10h30 da noite. E além do rolê da Pavoro hoje, tem Boteco do Ratinho, que tá imperdível também.
5: É, isso aí.
6: Filha do Lolo, você foi filha
5: do Lolo? É, da Pedrinha, mas todo mundo faz rolo lá.
6: Droga, não gosto de droga.
5: Não tem droga, não.
0: Isso.
5: Não vai vender Pedrinha, não.
0: Intervalo pra rede.
5: Você é picador, é droga, picareta.
7: Caleta teu cu,
5: fala essas coisas, não.
7: Bom, bom.
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0: 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Aquele abraço para você que se liga com a gente em todo o Brasil. Obrigado pela companhia. Sexta-feira, dia 8 de maio, e você ligado aqui no Turma da Massa. Eu quero saber da vida dos outros.
3: Você quer saber da vida dos outros,
0: eu quero,
3: né? Porque você é fofoqueirinho, bem informado.
0: Boa.
3: A Eliana, sim, falou que ela coloca limites no Arthur e revela a proibição que ela fez. A apresentadora falou sobre os riscos que as crianças e adolescentes correm todos os dias na internet. E ontem ela revelou que se tornou embaixadora de uma iniciativa que visa proteger pessoas nessa faixa etária da violência na web. E aproveitou para revelar quais foram as medidas que ela tomou com o filho dela, Arthur, de 14, e Manuela, de 8. E foi ao vivo no programa Mais Você, de Ana Maria Braga, que a Eliana falou sobre o assunto e entregou que aceitou o desafio de ser embaixadora do guia ABCD da Consciência Digital para poder aprender mais sobre a segurança da internet. Ao longo da vida, ela diz, né? Nós, mulheres maduras, mães vividas, a gente está muito alerta à violência do nosso país. Mas tem uma coisa que é um abismo, que eu, como mãe, confesso que desconheço ainda, que é o abismo digital. Quando eu recebi o convite, ela fala, de ser embaixadora desse guia da conscientização, ela falou que vai ser um estudo para ela. E é verdade mesmo, né, Naldinho? As mamães e os papais têm que ficar muito atento aí, sim, todos os dias às redes sociais dos filhos, porque a gente, infelizmente, ouve muitos casos de tragédia,
0: sim,
3: de meninas de 12 anos, de meninos de 12 anos. Então, a mamãe e o papai têm que ficar alerta, pôr limite, sim, no celular. Na minha irmã, com a minha sobrinha e meu sobrinho, eles têm horário e ela que tem a senha. Ela fica lá, ela vê tudo que eles fizeram no celular durante o dia, durante a noite, no, ela tem um horário, então vai até 5 da tarde, vocês podem ficar no celular, das 2 às 5. Depois ela vai lá e pesquisa onde eles entraram, com quem eles falaram. Então,
0: entendi,
3: a mamãe e o papai têm que ficar atentos, sim, porque é muito importante. Esse lance digital hoje Tá fazendo muitas crianças, muitos adolescentes surtarem, né?
0: Também.
3: Então tem que ficar atento, sim. Eliana faz bem. E é um recado aí, um alerta para os papais.
0: Muito bem, fica aí o recado.
1: Tem uma pergunta aqui para uma ouvinte nossa.
0: Sim.
1: Ela quer saber sobre sobrancelha. Antigamente, sobrancelha fina era linda. Hoje, caiu de moda. É isso?
0: Será?
1: Estamos olhando aqui, o dela é...
3: É fina a minha. Eu acho que eu, Beth, vou dar minha opinião. Eu acho que a moda é a gente que faz, né? Se eu me sinto bem com a sobrancelha mais fina, ok. Hoje tem um blaum, sei lá como é que chama, que a sobrancelha eles penteiam tudo pra cima, assim.
0: Fica parecendo uma taturana.
3: Eu não gosto. A moda é essa agora.
2: Pentear pra cima.
0: Sombra, dá uma olhada na da avó. O que você acha aí?
1: É uma taturana no meio da terra.
4: Alvinho, deixa eu falar numa boa pra você, Alvinho. Deixa eu te falar uma coisa, menino. Olha, a rádio é ao vivo. Eu tenho vontade de falar um palavrão, sério. Dá uma cotovelada no seu fígado, tenho vontade.
1: Não vai acabar nenhum aqui.
4: Se você acha que isso é taturana, é que você não viu o resto.
3: Que isso, mano?
4: É Mandorovar. Pula Mandorovar.
0: Mandorovar. Meu Deus do céu. Vou mandar um beijo pra Salete de Blumenau.
1: A minha fininha.
2: É que tem pouco pelo.
0: A Salete de Blumenau, ela falou, o povo divertido da Massa FM da bancada, mas é um povo feio, hein?
5: O povo feio da Zureia.
0: Geralmente os bonitos do programa.
4: Os homens são cacos, as meninas são bonitas.
0: Ai, só tá o pó, hein?
4: O Robson caco, o Chicão até que é bonitão.
0: Muito bem, muito
4: Sombra,
0: bem.
4: Sombra, eu quero dar uma porrada.
0: Olha, tem beijo pra Cuiabá. Um abraço, a Cláudia Pires tá ligada com a gente, obrigado
3: beijo,
0: pela audiência.
3: Beijo, Cuiabá, terra maravilhosa, mais quente, hein? Maravilhosa.
1: Cuiabá. Terra do prefeito Abílio Brunini. Ei, Milhão.
0: Aquele abraço.
4: Abraço aqui pra a novela que vai estrear.
0: Que novela, vó?
4: É do ator... Francisco Bumbum Vazio?
0: Não, vó, é Francisco Cuoco.
4: Aí eu errei o nome.
0: Eu errei.
4: Francisco Bumbum Vazio. Cuoco.
0: Vamos de curiosidade agora pra rede.
2: Vamos falar agora do minoxidil que o pessoal usa pra fortalecer e crescer cabelo. Ele foi desenvolvido nos anos 50 para úlceras. Só que ele fracassou no seu propósito inicial e foi redirecionado como tratamento para hipertensão grave devido à capacidade vasodilatadora. Aí esse efeito colateral de crescimento capilar notado nos pacientes levou ao lançamento em 1988, transformando a molécula em um tratamento de calvície que hoje movimenta 1,6 bilhão de dólares anualmente, minoxidil.
3: Olha só que interessante,
2: primeiro era para úlcera, depois foi para hipertensão, pressão alta, e agora é para queda de cabelo e para fortalecer.
0: Impressionante. Poxa, né? Falar em esse programa, você fica sabendo.
3: É cultura!
0: Ronaldinho,
3: deixa eu falar de novo hoje do programa do patrão. Então, hoje tem boteco, brincando com ratinho, rolê da Pavorô. E tá imperdível, gente. Hoje no boteco nós teremos o trio Parada Dura, que são maravilhosos. E um quarteto muito bacana de Recife que chama Quarteto Linha. Vai estar muito legal o programa, então vocês não podem perder. Boteco do Ratinho, rolê da Pavorô e brincando com o Ratinho hoje.
0: E o quarteto que você tá falando são quatro integrantes?
3: São três.
0: São quatro.
1: Três.
0: Isso. Mudou agora, obrigado.
4: Não sobra! Isso!
1: O presidente do Congresso Nacional, senador Davi Alcolumbre, do União Brasil do Amapá, promulgou nesta sexta-feira a Lei da Dosimetria, que será publicada em edição extra do Diário Oficial da União. O projeto de lei permite a redução de penas de condenados pelos ataques de 8 de janeiro de 2023, incluindo a pena do ex-presidente Jair Bolsonaro, condenado a 27 anos e 3 meses de prisão no julgamento da trama golpista. O projeto foi inicialmente vetado pelo presidente Luiz Inácio Lula da Silva no 8 de janeiro deste ano, exatamente no dia em que os ataques completaram 3 anos. Mas na última quinta-feira, a Câmara dos Deputados e o Senado votaram para a derrubada do veto.
6: Lá em Vitória, no Espírito Santo, essas motinhas elétricas estão fazendo o maior sucesso. O pessoal está comprando, os estudantes andam, vão para a escola. É para cima e para baixo, mulher casada, velho. Dá uma febre. Só que tem um cara lá jogando taxinha no asfalto, surgindo nas cidades brasileiras, principalmente em Vitória, comprometendo e fazendo o pessoal trocar pneus e furar, chegar atrasado, estudantes e trabalhadores. Que sujeira.
0: Mas não, meu Deus,
7: não tem o que fazer, né?
6: Apareceu um porco espinho.
0: É isso.
4: Você vai ganhar pilantra aí.
0: Ai, ai. Mas eu acredito que logo, logo vão chegar nessa pessoa.
7: Vai.
0: Ah, logo, logo. Até porque tem câmera espalhada pra tudo que é lado, né? Mas é sacanagem, né? Você tá... Ai, ai.
6: Cinco, seis, motinho assim, fica todo mundo embolado.
0: Agora é hora de rir.
2: Não, Gil, tenho mais uma curiosidade aqui também.
0: Ah, você tem mais uma?
2: É. Bora lá. Eu falei de uma inventora no começo do programa.
0: Sim.
2: A Marion Donovan. Ela inventou a higiene infantil e a primeira capa de fralda impermeável e descartável. Aí, diferente das opções da época, a sua invenção era feita de tecido respirável. E feito inicialmente com cortina de banheiro.
0: Sim.
2: Nota. Aí depois ela foi substituída por porque os alfinetes eram perigosos, né? E após a ideia dela ser rejeitada por fabricantes, ela mesmo produziu e comercializou a fralda com muito sucesso, vendendo a sua patente por $1 milhão.
0: $1 milhão! Tá aí, ó.
6: Antigamente era fralda, né? Era panão.
0: Lavava.
8: Os meus filhos pequenos, uma coisa moderna. Meus dois filhos pequenos. Anancy e o Raulzinho.
0: Eles usam.
8: Usam calça plástica. É a coisa mais moderna que tem.
0: Mas não usam,
8: tá? É, os dois.
0: Tem alguma coisa errada.
8: Levar eles no precinto.
0: Qual a idade que eles têm hoje?
8: Tá com 3 e o Raulzinho tá com 7. Eu passeio com eles lá no centro. É uma maravilha.
0: Algum problema.
2: Olha só.
0: Não é possível.
2: Isso.
0: A Beth já cortou porque.
2: Já.
0: Não dá,
2: fiquei,
0: né?
2: Fiquei muito impactada.
0: É verdade.
2: Com essa fofoca que eu vou falar agora.
0: Lá vem. Ai, ai, ai, ai.
2: Não, fiquei impactada porque ontem a Simone Mendes, ela gravou o DVD dela, né? E foi muito bonito porque a abertura do DVD dela foi aquela coisa grandiosa, chama Minhas Memórias. Então ela relembrou um pouco da trajetória da vida dela, dos perrengues que ela enfrentou antes do sucesso. E ela fala que olhar o passado dela é hoje para ela um verdadeiro exercício de gratidão. E ela foi questionada sobre as memórias afetivas mais antigas e ela detalhou as dificuldades financeiras, o esforço físico que marcaram o início do sonho dela, né? Cantar várias horas na noite para ganhar nada, não tinha dinheiro para comer, e as contas no fim do mês chegavam e ela não tinha dinheiro. Muito sofrimento, ela era muito pequenininha, ela tem 1,5 metros, ela era muito magrinha, né? E disse que ela que tinha que carregar o teclado, e era de aço, aquele o pé do teclado, né? A estante do teclado, e ela sofria muito com isso. E ela contou a história nesse DVD dela, das Minhas Memórias, e teve grandes participações. Ela abriu o DVD, Naldinho, só pra você ter ideia... Ela abriu só com Chitãozinho e Chororó, Daniel, Bruno e Marrone.
0: Que isso!
2: E o Luciano, porque o Zezé de Camargo não conseguiu chegar a tempo de gravar o DVD.
0: Sim.
2: E eles abriram com a música Tocando em Frente. Você já imagina que coisa linda! A cena foi linda.
3: tá um DVD maravilhoso e ela chamou esses grandes nomes da música sertaneja para participar do DVD Minhas Memórias dela.
2: Demais, Beth.
3: Foi muito bonito. Parabéns, Simone. Eu sou fã da Simone Mendes, acho que ela tem uma história maravilhosa e tem uma voz linda, umas músicas que são gostosas, de sucesso. Então a gente deseja aí muito sucesso pra você.
6: Você não falou no Frank Aguiar, ele tava...
3: Não, Frank Aguiar não tava lá.
6: Não?
3: Não. O DVD da Simone? Não. Elas cantaram com o Frank Aguiar.
0: Vambora, meu Brasil!
2: Beijo,
0: Beti.
2: Beijo,
0: Milene, valeu. Valeu, Xixi, aquele abraço.
6: Até.
0: Valeu,
6: segunda.
0: Sombra.
6: Um abraço, até segunda-feira.
0: Valeu, beijo. Bailarino, aquele abraço.
6: Beijo
0: pro Magela, aniversário do Mingão e a todas as mães.
2: Beijão
0: pra minha mamãe Eunice, um beijo pra todas as mães.
2: Beijo pra minha mamãe.
0: Meu Brasil!
2: Te amo, mãe.
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0: rádio é... Muito boa tarde, Serra Gaúcha! Mais um episódio! Mais um capítulo! E eu aqui com vocês, Alex de Assis, até as 18 horas no Tarde da Massa. 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
0: Minha Serra Gaúcha querida do coração, mais um episódio, mais um capítulo com vocês aqui nessa tarde maravilhosa. Sextou com S gigante, sol maravilhoso, tempo lindo demais, 18 graus a temperatura, 8 do 5 hoje, tava meio perdido no calendário aqui, 8 do 5, 18 graus, mas sim, mais um Tarde da Massa na vida de vocês, mais um Alô da Massa pra fazer a sua hora maravilha desse começo de sexta-feira, sempre com as melhores informações, músicas, entretenimento na sua vida, o companheiro do seu dia a dia, a Massa FM 103.3, a número 1 em rede de rádios do Brasil, a número 1 da Serra Gaúcha. Muito obrigado vocês aí que estão nos levando na companhia e fazendo a rádio Massa FM 103 com vocês, essa líder de audiência demais. Lembrando sempre que vocês é o que mandam, é o que vocês que fazem a nossa programação aqui da rádio. Então já vou abrir o meu fone WhatsApp aqui no 54996755746 para você dar o seu alô, para você dar o oizinho dessa sexta-feira e também para participar da promoção que muitos já sabem nessa sexta. 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Então manda mensagem, manda o seu oizinho para você concorrer a esse prêmio no final do dia, porque está começando agora o Alô

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2: E olha só, a massa de ar frio avança no Rio Grande do Sul, terá chuva forte e rajadas de vento nessa sexta-feira. Frente fria associada a um ciclone bomba na costa da Argentina provoca temporais na metade norte do território gaúcho. Uma frente fria associada a um ciclone bomba na costa da Argentina provoca chuva na maior parte do Rio Grande do Sul no começo dessa sexta-feira. O tempo melhora a partir do oeste e do sul ainda pela manhã. A instabilidade se concentra na metade norte, sobretudo entre a madrugada e a manhã, com chuva que pode ser forte e risco de temporais com vendavais. Ao longo do dia, o sol volta a aparecer entre nuvens na maior parte do território gaúcho. A massa de ar frio avança no Rio Grande do Sul no decorrer desta sexta. A metade norte, o começo é quente, mas as temperaturas caem ao longo da tarde. A circulação ciclônica entra com rajadas fortes de vento. Porto Alegre deve ter mínima de 12 e máxima de 21. Em Bento Gonçalves, a mínima deve ser 8 e a máxima é de 17.
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2: A minha rádio é massa, 18 graus a temperatura, sexta-feira, sua linda sexta-feira chegou, bebê, é... 8 do 5, muito, muito obrigado a você que está na nossa sintonia, assim, comunicando sempre, né? Sintonizada sempre com a 103.3, Massa FM Serra Gaúcha, número 1 em rede de rádios do Brasil, a número 1 da Serra Gaúcha também. Lembrando que hoje, sexta-feira, é dia de parceria de milhões do supermercado Lorenzetti e Massa FM. 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E aquele kit de sexta-feira maravilhosa. E olha só, mandando sempre os abraços que a gente manda aqui. Júlio Rodrigues, né, mandando seu oi. A Elisângela, né, nossa ouvinte diária aí da 103.3, da Massa FM Serra Gaúcha. Pedido sempre medida protetiva. A música escolhida pra vida sempre da Elisângela é medida protetiva, né? Pede mesmo ela e tá sempre na programação da Massa FM. Daqui a pouquinho ele e ela toca, pode ter certeza disso. Então manda mensagem pra ver se você vai ser o sortudo ou a sortuda do dia.
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1: A minha rádio é massa. Sexta-feira, sua linda, 8 do 5, 18 graus a temperatura. Muito boa tarde a todo mundo que tá me mandando mensagem já, enchendo a minha caixa de WhatsApp aqui de mensagem. Deixa já pagar a minha conta aqui sempre, né? Porque hoje ferve o negócio aqui, olha só. Mandando aquele alôzão sempre, né? Boa tarde, eu sou o Márcia de Nova Prata. Estou trabalhando e a rádio está bombando. Um abençoado final de semana a todos, em especial a todas as mamães. É isso aí, Márcia. Domingo é dia das mamães. É muito, muito, muito, muito, muito, mas muito mesmo. Feliz dia das mães para todas as mamães. Mamães solos, mamães, mamães, enfim, né? Todas que merecem todo esse amor, né? Todo esse carinho, todo esse amparo que vocês sempre, sempre, sempre. Acho que dia das mães é todos os dias, na verdade, né? Esse só é um dia específico para comemorar toda essa grandiosidade dessas guerreiras aí pelo Brasil afora, os que vão ser mamãe também, né? Vão ter essa experiência maravilhosa aí também. Meus parabéns do fundo do meu coração sempre. Mandando um alôzinho pra Fernanda Almeida, também de Nova Prata, né? Churrascão da Massa com Supermercado Lorencete, a minha rádio é massa, a melhor da região. Muito obrigado sempre pelo carinho, Fer. Sempre pelas palavras queridas com nós aqui nos estúdios. A Rosa Rita de Nova Prata também mandando seu alô, mandando seu oizinho. Churrasco Super Lorencete também, quem tá me mandando aqui, deixa eu ver se eu pego o nome, a Helena, né? A Helena mandando seu oizinho, querendo participar aqui da promoção dessa sexta-feira, essa parceria do Supermercado Lorencete Massa FM. É, então assim, ó, a picanha, a cervejinha e o carvão sempre, né? Fazendo a sua cesta diferente, com aquele cheiro de churrasco, aquele cheiro de carne na brasa. Enfim, como tem que ser uma sexta-feira maravilhosa como essa. Céu lindíssimo. Tempo abertaço mesmo. Muito, muito obrigado. Você que está na sua folga e acompanhando a Massa FM. Você que está no seu trabalho. Você que está no Uber, em movimento também. Táxi, caminhão. Enfim, aonde você estiver aí. Trabalho, é externo, interno. Onde você estiver, está bem acompanhando na 103.3. Por isso que somos a número 1 da Serra Gaúcha. Então manda mensagem para mim, cruza os dedos e boa sorte.
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2: E olha só, estudo revela por que o Ozempic funciona melhor para determinadas pessoas do que para outras. Os medicamentos da classe dos agonistas de GLP-1, com o famoso Ozempic, revolucionaram o tratamento das diabetes tipo 2 e o processo de emagrecimento. Mas uma nova pesquisa indica que a eficácia dessas drogas varia de acordo com o padrão de comportamento alimentar de cada paciente. Um estudo conduzido no Japão, que acompanhou 92 pessoas durante um ano, demonstrou que indivíduos que comem em resposta a estímulos externos, como a aparência e o cheiro da comida, apresentam resultados significativamente melhores ao longo do prazo. Por outro lado, pacientes que utilizam a alimentação como válvula de escape para o estresse e problemas emocionais tendem a responder de forma menos efetiva à medicação. A justificativa para isso é que os gatilhos psicológicos não são diretamente neutralizados pelos efeitos hormonais da medicação. Em contraste, a redução do comer externo se manteve ao longo de todo o período, resultando na maior perda de peso e no melhor controle glicêmico em todos os grupos analisados.
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0: Muito bem, tá no ar o Tarde da Massa e muito obrigado você que está na nossa sintonia. Somos a 103.3 Massa FM Serra Gaúcha. É, muito obrigado, somos a número 1 na Serra Gaúcha. Sim, somos a número 1 em rede de rádios do Brasil. E é porque você escuta, você gosta, você ama a Massa FM 103.3. E hoje é sexta-feira, 8/5, 18 graus a temperatura, tempo maravilhoso. E essa sexta-feira com S gigante, né? Só podia ser com a parceria de milhões do supermercado Lorenzetti Massa FM. É, hoje temos a picanha, a cerveja e o carvão pra completar essa sua, pra dar começar com o pé direito a sexta-feira pro fim de semana. É, então manda mensagem aqui pra mim no 549-96-755746 pra você ganhar esse kit da felicidade, entrar assim, ó, com o pé na porta nessa sexta-feira, dizer, eu ganhei o kit churrasco, eu ganhei o kit da felicidade, eu ganhei a promoção do Super Lorenzetti Massa FM. Então manda pra mim aqui mensagens como aqui, deixa eu ver, a Rejane de Nova Prata mandou, quero participar do Super Lorenzetti dessa sexta-feira. Quem mandou pra mim também aqui foi a nossa amiga, né, Viviane, também diariamente tá com nós aqui, acompanhando sempre a programação e querendo participar das nossas promoções. Então manda mesmo mensagem assim, ó, vai lá, gasta mesmo o dedo aí na tela do seu celular aí pra mandar mensagem pra mim, quem sabe você seja o felizardo ou a felizarda desta sexta-feira.
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4: A minha rádio é Massa, 19 graus a temperatura aqui nos estúdios da Rádio Massa FM. Hoje é sexta-feira, sua linda, 8 do 5. É, estamos sim na primeira, na única, na número 1 em rede de rádios do Brasil, a Massa FM. E a número 1 na Serra Gaúcha, 103.3. Muito obrigado a você que está na nossa sintonia, mandando um oizinho aqui. Boa tarde, queria mandar uma música de sua escolha para o Xande, o baixinho, o Suemar, é isso? A galera da pescaria do ônibus da Micromas. Estamos na escuta, Rádio Massa FM. Muito obrigado aí, vocês estão na escuta, né? Acho que o Jonas mandou para mim aqui, que estão na escuta aí no micro-ônibus do ônibus da Micromas. Olha só, legal demais. Então, muito obrigado mesmo. Um abração aqui do Tarde da Massa, do Alex de Assis, para vocês. Também mandando um abraço aqui à minha amiga Silvana também, né? Que manda as suas mensagens aqui. Todo mundo querendo participar do Supermercado Lorenzetti, Massa FM, picanha, cerveja e o carvão também. Nessa sexta-feira, sua linda maravilha, assim, pra acabar, né? Assim, ó, sexta-feira com um cheirinho de churrasco na brasa. Que maravilha demais. Então, assim, ó, pro final de semana começar de pé direito. Maravilha. Então, manda pra mim aqui no nosso fone WhatsApp 996755746 para você concorrer. É isso mesmo, para você concorrer e ser o sortudo de hoje.
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4: Então vai então pro Xande, o baixinho, o seu Emar, a galera da pescaria do Homens da Micromasa. Boa tarde, Cristiano Bilionário.

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1: E olha só, uma tempestade com fortes ventos atingiu, né? A Festa Nacional do Chimarrão na Fenachim. Uma tempestade com fortes ventos atingiu Venâncio Aires no Vale do Rio Pardo na noite desta quinta-feira e causou danos no Parque do Chimarrão. A ventania derrubou tendas e estruturas de decoração e o público precisou ser retirado do local. O show do grupo Chocolate, previsto para a noite, foi cancelado. Os integrantes permaneceram no local e, quando o tempo melhorou, fizeram uma apresentação improvisada.

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2: Muito bem, Massa dá de 10 chegando na sua tarde, sexta-feira, sua linda. 19 graus da temperatura, tempo lindo, maravilhoso, espetacular. Que sexta-feira, um pouquinho de vento, mas tudo bem. O tempo tá maravilha, céu limpo. Então assim, ó, sexta-feira combina com o quê? Com o supermercado Lorencente e Massa FM, é isso mesmo. Então 54996755746 pra você levar esse prêmio dessa sexta-feira com S gigante. Bora mandar um abraço aqui pro... Deixa eu ver quem me mandou aqui pra mecânica do Derimar. É, a mecânica do Derimar que me mandou aqui foi o Diego, né? Diego mandou aqui que quer participar do sorteio do supermercado Lorencete e pedir uma música aqui pra mecânica do Derimar. Música sexta-feira minha linda, é verdade. Então assim, ó, vamos procurar sextou, aquela sexta-feira maravilha, acho que do Leonardo tem sexta-feira, né? E vamos oferecer aí pra mecânica do Derimar. Mas quero ver todo mundo dançar aí, hein? Quero ver todo mundo cantar com a 103.3 Massa FM Serra Gaúcha, a número 1 da Serra, a número 1 do Brasil também, tá? Tá começando agora. Ah, o Massa dá de 10, 10 músicas, uma atrás da outra, um presente da Massa FM pra você, um monte de música boa. Boa, música boa mesmo, é. 30, 35 minutos aí, de um pouco do passado, um pouquinho do presente, pra você degustar nessa meia hora. Tá começando o Massa dá de 10.
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2: Muito bem, esse foi o Massa dá de 10 no Tarde da Massa, um presente da Massa FM pra você. Sexta-feira, 8/5, 19 graus a temperatura. Muito, mas muito, muito sol mesmo. É, sexta-feira lindona, né? Parece sexta-feira de verão, mas não. Tem vento, 18 graus é um tempinho mais ou menos, né? Também não dá pra se expor muito, mas o sol tá lindo. Pra quem tá aproveitando nessa sexta-feira, deixa eu ver que hora é agora. 4h27, é, acho que quem já fez, fez, né, gente? 4h27 de uma sexta-feira? Ah, quem fez, fez, hein? Manda mensagem pra mim, quem fez, fez aqui, ó, 549-9675-5746. 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Deixa eu mandar uns recadinhos aqui, olha só. O Daniel Peruso de Nova Prata quer participar do churrascão do Super Lorencete, né? Dizendo que a minha rádio é massa. Muito obrigado por mandar mensagem sempre. A nossa amiga Eliane acabou de mandar mensagem aqui segundos atrás, de Veranópolis, sempre acompanhando a Massa FM 103.3. Muito obrigado. Muito obrigado, ele sempre, sempre escutando, sempre na parceria diária, aí, tanto manhã como tarde. Acompanhando toda a programação sempre, né? Desde o Manhã da Massa, Tarde da Massa, o Giro Massa também, finalzinho do dia. A Massa FM sempre trabalha pra vocês. Minha companheira de trabalho, diz ela. É, isso aí. Muito obrigado mesmo, né? Que bom. Que bom ouvir vocês sempre falando, né? Que somos as companheiras de trabalho, companhia do dia a dia, né? Enfim, isso é legal demais, é gratificante. Por isso que somos a número um da Serra Gaúcha. E a número 1 rede de rádios do Brasil. Massa FM, né? Sempre, sempre, sempre com vocês. Fica aí, daqui a pouco voltamos, hein?
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1: Fala, meu povo da Massa FM, tudo bem? Eu sou a Babi Vita, te atualizando aqui dos bastidores da televisão brasileira. Sabe quem é o novo contratado do SBT News? Boris Kazoy. Isso mesmo que você ouviu, hein? Ele retorna para o SBT para, de novo, ser comentarista de política. E tem ano de eleição, hein? Que coragem! Ele vai apresentar o Jornal do Boris no SBT News. E esse também é o nome do canal no YouTube do Boris Kazoy. Você sabia que ele tem um canal no YouTube que faz o maior sucesso? Tem mais de 8 milhões de inscritos. E assim, Boris Kazoy, mesmo que ele tenha saído da TV por um tempo, ele nunca ficou longe do jornalismo, tá? Isso é muito legal, porque ele tem 85 anos de idade e ele falou que nunca teve medo das novidades. Então, saiu da TV, viu a oportunidade da internet, foi lá fazer o seu canal no YouTube, tá voltando pra TV agora e ele não para. Aí, em entrevista, ele falou que tá muito animado com esse novo desafio e que pra ele, na idade que ele tem, é muito legal ter essa perspectiva de novos projetos. Que seja muito legal, né, Boris? Boa noite pra você, tá bom? Você é um exemplo pra todos nós comunicadores. 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
4: E olha só, gospel no topo. Gabriela Rocha supera Anitta e Luísa Sonza e se torna a cantora mais ouvida do Brasil. Gabriela Rocha vem fazendo história e se manteve por 5 anos seguidos como a cantora mais ouvida do Brasil, ultrapassando grandes nomes da música como Anitta e Luísa Sonza. Somando mais de 6 bilhões de visualizações em seus clipes, a artista emocionou o público durante sua participação no encontro com Patrícia Poeta. Mesmo diante dos números gigantescos, Gabriela mostrou humildade ao declarar: "A voz não é minha. Foi ele que me deu", deixando claro que toda honra é para Deus.
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2: 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E aí, mais uma horinha na sua companhia. Sextou, bebê.
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2: Sempre na número 1 da Serra Gaúcha. E eu, Alex de Assis, no comando da máquina até as 18 horas.
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2: Muito bem, agora as mais pedidas da massa. Lembrando da nossa promoção de hoje. Sexta-feira, 8 do 5, 19 graus a temperatura. Tempo ótimo, maravilhoso. É, então assim, ó. Supermercado Lorenzetti, Massa FM. 549-9675-5746. Aquele abração pro Ricardo de Bento. Fala, Rica, tudo certo, tudo belezinha. Muito obrigado por mandar mensagem e querer participar das nossas promoções aqui no estúdio. O Milton também mandou seu recadinho querendo participar do Supermercado Lorenzetti, Massa FM. Deixa eu ver quem mais me mandou. Ronaldo também de Veranópolis, a região toda, né? Preparada para o sorteio do Supermercado Lorenzetti e Massa FM. Deixa eu ver quem me mandou aqui também. Foi o Felipe, né? Mandou seu áudiozinho aqui. Querendo participar do sorteio. Daqui a pouquinho fazemos.
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2: Jorge Matheus. Sexta-feira, sua linda! Uma boa tarde.

Joga a mão pra cima e vamos desse jeito assim, ó. Pra cima, ei. Pra cima e vem. É nóis, moçada.

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2: Fala, galera da Massa FM, tudo bem? Eu sou a Babi Vita, tô aqui pra falar do mundo dos famosos e eu vou falar de Tiane Dantas. Tiane Dantas, pra quem não sabe, é esposa do Wesley Safadão e assim... O relacionamento deles, não sei se você se lembra, mas começou muito turbulento, né? A Tiane deu essa entrevista essa semana falando sobre isso, falando que ela e o Safadão precisaram tomar uma decisão muito séria para que o relacionamento deles desse certo. Porque eles se conheceram de um jeito muito turbulento. Eu vou te relembrar o que aconteceu nessa época, tá? O Safadão, ele tava finalizando o casamento com a Milady Mihaly, se lembra? E aí a Milady tava acusando Tiane Dantas de ser pivô deste divórcio. Então já virou aquele burburinho, falou que viu os dois saindo do motel e tudo mais, enfim. Mas aí o relacionamento acabou do Safadão e da Milady e ele começou a ficar com a Tiane. Ficando com a Tiane, tiveram o primeiro filho, a primeira filhinha deles. E aí o Safadão teve uma recaída, adivinha com quem? Com Milady Mihaly. Olha que bagunceira, gente. Pra você que tava a par das fofocas nesse tempo, você sabia que só dava a família do Safadão em todos os portais de fofoca, né? Porque uns dizem, ah, chumbo trocado não dói. Ah, mas o Safadão faz jus ao nome dele, de Safadão, porque fica com as duas mulheres ao mesmo tempo e tudo mais. Nessa confusão toda, a Tiane Dantas agora, depois de vários anos de relacionamento, ela falou que o Safadão teve essa recaída, pediu para voltar e ela colocou a condição de que eles colocariam Deus dentro do relacionamento deles e assim eles conseguiriam retomar a família deles. Não é à toa que eles estão aí até hoje, né? Mas assim, gente. E assim, eles estão juntos até hoje porque eles resolveram, né, tomar essa decisão e se reconectar mesmo depois de tanta turbulência e traição. Eu acho muito complicado, tá? Eu não sei se eu teria esse sangue frio da Tiane Dantas, não. E você? Você perdoaria uma traição logo no início do relacionamento? Difícil, né? A minha rádio é massa.
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13: A minha na rádio é massa, 17 graus a temperatura aqui nos estúdios da Rádio Massa FM, a queridinha caçulinha, número 1 em rede de rádios do Brasil e da Serra Gaúcha também, né? Tempo lindo, sexta-feira, sua linda. Hoje é dia 8/5, hoje é dia do pagode, né? Que nem fala. Tinha uma empresa, eu trabalhava, hoje é dia do pagode, né? Já é dia de sacar aquele Pix, né? Mágico, né? Que cai na conta, maravilha. Sexta-feira é diferente hoje, gente. É diferente por quê? Porque temos o supermercado Lorenzetti e Massa FM. Então aquela picanha, cerveja e o carvão é o kit da felicidade da sua sexta-feira. Deixa eu mandar um alôzinho aqui pra Franciele, né? Franciele, acho que Lorenzetti é isso, né? Franciele mandou o seu oizinho aqui dizendo que quer participar aqui das promoções. Não, esquece, a Franciele, ela quer participar do Super Lorenzetti, é isso mesmo, agora sim encaixamos tudo certinho, vai participar, já está participando. A Elisângela, também de Nova Prata, né, quer ganhar, é isso aí, vamos torcer para que ganhe. Todo mundo que tá aqui, que eu tô colocando junto no sorteio, eu torço que ganhe hoje. Sexta-feira é sempre diferente, né? Também quem quer participar aqui é a nossa querida, né? A Roseli também participou com o Dedé hoje de manhã, deu sua opinião. É, a gente tá sempre observando e ouvindo, né? Também os nossos ouvintes e outras programações participam também do Giro Massa com Joãozinho e Marcelo. Então isso que a gente quer, é você sempre sintonizado com a 103.3, com a 90.3, com a Massa FM, a número 1 em rede de rádios do Brasil. Que bom, a gente agradece, gratidão eterna.
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13: Continuação das mais pedidas, ela, né? Marília Mendonça. De quem é a culpa? Boa tarde.
10: É

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1: Fala, pessoal da Massa FM, tudo bem? Eu sou a Babi Vita, tô aqui pra te falar do mundo dos famosos e agora eu vou falar do Zé Felipe, que tem uma relação maravilhosa com a ex-sogra dele, sabia? A Margarete Serrão, que é a mãe da Virgínia Fonseca, ela tava lá por Goiânia, falou, ah, vou tomar um cafezinho lá na casa do meu ex-genro Zé Felipe, vê se pode isso. Aí, a relação deles é tão boa que ele, sem vergonha nenhuma, postou story, postou emoji de coraçãozinho, falando que tava tomando um café, tava conversando com a Margarete, com a Margara, eles lá na maior amizade e tudo mais, e assim foi. E aí muita gente na internet começa a questionar, será que é saudável mesmo você ter uma amizade tão profunda com a família da sua ex? Será que isso não atrapalha um novo relacionamento, não? Não sei. Será que o Vini Júnior, inclusive, será que ele não fica chateado, não, da Margara ainda manter tanta relação assim tão próxima com o Zé Felipe? Parece que pra ele está tudo certo, tudo numa boa. Esse pessoal gosta de ser amigo assim mesmo, né? É amigo da ex-sogra, é amigo dos cunhados, as irmãs do Zé Felipe toda hora estão lá na casa da Virgínia, do Vini Júnior também. Então pra eles tudo bem. Eu vou ser sincera com você, tá? Eu admiro essa maturidade, porque pra mim, ex, não vi, não lembro. Não lembro, não fiz. Eu apago completamente da minha memória, do meu histórico. E você? Você continua sendo amigo do ex e dos relacionados a ele? Me conta aí. 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

0: rádio é massa. 18 graus a temperatura aqui na Serra Gaúcha. Muito, mas muito obrigado mesmo você que mandou mensagem. Agora vamos fazer o sorteio do supermercado Lorencete Massa FM. Bora lá. Final 6710 foi o que ganhou o supermercado Lorencete dessa sexta-feira, 8/5. É, então assim, ó, o nome dele é Felipe Antunes. Felipe Antunes, final 6710 foi o que ganhou essa parceria do supermercado Lorencete, Massa FM, a picanha, a cerveja e o carvão. Então assim, aquele kit da felicidade, maravilha dessa sexta-feira, sua linda, 6710 é o final. Felipe Antunes foi o que ganhou. Lembrando que a produção tem que entrar em contato com vocês para vocês depois sim irem lá no supermercado. Lembrando, né? A produção entra em contato, confirma certinho com vocês e após vocês vão lá e retira os seus prêmios. Então, 6710, Felipe, foi você. Meus parabéns. E muito obrigado a todos vocês que mandaram os seus... as suas mensagens. Encheram aqui minha caixa de mensagem. Obrigado mesmo, essa sexta-feira maravilhosa. Thalita, aquele abraço pra você. Muito obrigado por estar sintonizado na 103.13. E eu fico por aqui, me despeço nesse final de dia de sexta-feira. Manhã de manhã, Nico Neto faz a manhã de vocês. E voltaremos segunda-feira aí a partir das 14 horas. Finalzinho do dia agora, Giro Massa, com o Marcelinho, com o Joãozinho e fazendo a sua alegria de sempre. Valeu, gente. Um abraço. Fique com Deus. Bom final de semana.
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0: 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Tá todo mundo ouvindo? O trabalho em casa, no carro, no celular. O rádio tá como? Fala pra mim, hã? Massa, Massa FM. Eu, Joãozinho, Celinho, e hoje a Juveira aqui no Giro Massa.
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0: Ai, tá fim de tarde, é sexta-feira e é desse jeito que estamos para começar o seu Giro Massa aqui na Massa FM. Nessa sexta-feira, Celinho, bom fim de tarde, tudo certo
3: bom
0: com você?
3: Bom fim de tarde, tudo certo, tudo 100%, no final de tarde.
0: Tomando um chazinho. É o chá de amor?
3: Chá de amor, a que música meigo. Do Rogério Magrão.
0: Que querido, é um querido.
3: Você não gosta de um chá de amor?
0: Eu prefiro chá de outra coisa. Hoje temos aqui a participação luxuosa, sabe de quem? De Juliana do Amaral Vieira, mais conhecido como Juvieira.
4: Eu gosto dessa apresentação luxuosa. Ainda bem que o Marcelo concorda com isso, ele que tá tomando o seu chá. Você toma chá sempre, Marcelo?
3: Não.
4: Pega aqui, toma um chá.
3: Não, eu fui no chá porque a senhora.
0: Ele toma um chá e depois dá um tapa na pantera.
4: Isso, é sobre isso, não é aquele meme, né?
0: É sexta-feira.
4: Sextou, é o final de semana que tão maldade, especial.
0: E hoje ele vai no Raça Negra, tá sabendo? Não vai, Ju? Não tá lá. Não tá o nome dele lá na lista lá?
4: Claro que tá. Hoje vai ser incrível, uma noite maravilhosa, vai ser nostálgica também. Você já fez algum. Tem alguma memória do show do Raça Negra? Uma trilha sonora? Uma trilha sonora, assim, na música?
3: Claro, Joãozinho sabe qual.
4: E ficou estranho.
0: Não.
4: Tá, ficou estranho.
0: Não. Eu não sei de nada. Ele veio com o papo, tá? Que há uns anos atrás ele entrevistou o Luiz Carlos e cantou aquela música, inclusive ajudou na autoria.
3: Isso.
0: De Quando Te Encontrei.
3: Aliás, não só ele, como do SPC, o Mineirinho. Tá lá, se vocês procurarem. Vai estar o meu nome lá, né?
0: Sim, tá.
3: Um pseudônimo, evidentemente.
0: Tá lá assim, ó, Gandula, segurando as bolas, Marcelo
4: Garcia. Meu chapéu! Mas, gente, brincadeiras à parte, hoje vai ser uma noite incrível, com certeza, na Auditório Araújo Viana, né? Nós que estamos aqui ao vivo para a região da Serra, a Conexão RS também em Porto Alegre. Em Porto Alegre, então, hoje, show do Raça Negra. E claro que a Massa FM vai estar levando nossos ouvintes aí, dando essa promoção com o acompanhante, né, Joãozinho?
0: Isso aí, já colocou no ar os nomes dos ouvintes que vão curtir com o acompanhante daqui a pouco, Araújo Viana, Raça Negra. Sabe por quê, né?
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0: Vamos estar lá junto com o Rui, toda a equipe da Rani, esse grande evento logo mais à noite no Araújo Viana, em Porto Alegre.
3: Com o Cristiano?
0: E quem vai apresentar? Não, vai estar o Rodrigo, que te mandou um abraço aqui, inclusive, o Rodrigo.
3: Um abraço pra ele, então.
0: Sabe qual é o Rodrigo, né?
3: Sim.
0: Ele mesmo.
4: Qual o Rodrigo?
0: O Rodrigo Timelo Rego, ele mandou um abraço pra você. Nossa, vem com essa. Aí, qual é o nome do outro cara ali que você tá falando? Malandragem.
3: Eu não entendi, porque o Rui, na verdade, o Rui, ele tem outro nome. A gente conhece ele por Rui, mas ele tem um outro nome na sua família que se chama Cristiano, que é o nosso amigo.
0: E o que que isso interessa?
3: Interessa tudo. Só
0: tomar teu chá lá, tomar o chá. Daqui a pouco estamos no Raça Negra, curtindo com você, ouvinte Massa FM, essa noite sensacional. E a gente só tem mesmo a agradecer o carinho da audiência. São muitas participações aqui, muitas mensagens no WhatsApp. Se você não mandou ainda, manda, aproveita e participa com a gente no 51981427070. A gente tem ingressos para os melhores shows, para os jogos da dupla Grenal, os jogos locais. Inclusive tem jogo do Grêmio agora domingo. A gente tem um par de ingressos. Só botar Grêmio na mensagem para concorrer a esse ingresso com acompanhante. Agora domingo na Arena tem Grêmio e Flamengo pelo Campeonato Brasileiro. Bota Grêmio na mensagem e manda aqui no WhatsApp 51981427070. São muitas promoções. Tem grana, tem Enigma do Pila. Daqui a pouco mais uma edição,
4: hein? Verdade, que tá acumuladíssimo aí, R$650. Então já pensou, você pode estar levando hoje, gente. Faturando hoje. Chega o final de semana, já aproveita essa graninha aí. Já vai estar com dinheiro então pro final de semana, presentear também mamãe. Aliás, falando em mamãe, esse final de semana é Dia das Mães, também teve promoções rolando e acontecendo aqui do Dia das Mães.
0: É verdade, teve os passaportes para Terra Mágica Floribal, em Canela. A mamãe vai com a família curtir na Serra Gaúcha, hein? Quatro mamães, você quer colocar os nomes dos ouvintes que levaram? São quatro ouvintes que levaram para dar de presente para as mamães os passaportes para a Terra Mágica Floribal. E hoje saiu também mais um cartão de R$5.000 na promoção Mamãe Poderosa aqui. Opa, da Massa FM, hein? Aí. Ah, e daqui a pouco tem stop no Tamo Junto e Misturado, acumulou em R$2.400.
4: Oba! É muito dinheiro. Aliás, então, falando da promoção Mamães, né, na Terra Mágica Floribal em Canela, na nossa querida Serra Gaúcha, as vencedoras, os vencedores, né, dessa promoção, são eles: Andriele Cardoso, que é de Sapiranga, também o Lucas Andrade, feliz da vida, que inclusive fez uma visita no estúdio com a sua mamãe ainda hoje, com a Denise, Amanda Oliveira e Adriana Ramos são os vencedores, então, da promoção Mamãe na Terra Mágica Floribal.
0: Minha mãe é massa, parabéns. Mandar um abraço, ele que tava no ar agora na Massa FM Serra Gaúcha, na tarde de hoje, o nosso querido DJ Alex, abraço. Opa! Pra ele. Ele mandou aqui pra nós aqui um bom final de semana pra vocês, família. Valeu, aê, querido. Obrigado. Quem tava na Grande Porto Alegre tava com o Celinho, quem tava na Serra Gaúcha tava com o DJ Alex, o Alex de Assis. Grande DJ, grande fera. E a gente tá agora, nesse momento, Conexão RS, Massa FM Grande Porto Alegre 90.3 e Massa FM Serra Gaúcha em 103.

0: por isso o agendão, teremos hoje o agendão.
1: Teremos,
0: você
1: teremos.
0: Falando aqui das dicas culturais da Grande Porto Alegre e o Dedé Maravilha falando da Serra Gaúcha.
1: Exatamente,
0: daqui a pouco,
1: isso, né? Aí.
0: Em seguidinha também, vamos trazer o quê? Vamos trazer a previsão do tempo, tem a Ju com as quentinhas, daqui a pouco o mundo dos famosos, o povo quer saber e a gente conta tudo, não esconde nada não. Tem o Chemali com os destaques do SBT Rio Grande, segunda edição, daqui a pouco no SBT. Tem mais um Enigma do Pila, hoje em R$650. Tem o futebol gaúcho, daqui a pouco com o Marcos Couto e no final do programa, aquele giro de notícias, o Couto falando das notícias da Grande Porto Alegre e o Nico Neto com as notícias da Serra Gaúcha.
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0: Massa FM, a minha rádio é massa. Marília Mendonça, eterna Marília Mendonça. Eu sei de cor. 6:06, vamos conferir aqui a temperatura nesse momento na Serra Gaúcha. Daqui a pouco tem a previsão do tempo para você que está na Grande Porto Alegre. Nesse momento, uma média, a temperatura de 18 graus no fim de tarde dessa sexta-feira. E para quem está na Serra Gaúcha, média de 15 graus. Juviera, muitas mensagens chegando aqui no
1: WhatsApp. Muitas, o tempo todo, ainda bem. Olha aqui, quero mandar um beijo pra Camilinha. Camila tá dizendo assim. Oi, galera da massa, tô ligada então aqui no Giro Massa. Tô saindo do serviço, pegando um trânsito daqueles. Eu que moro em Canoas. Tá bom, tá no trânsito, tá no trecho. E tá ligadinho aqui na Massa FM, a gente agradece. Aliás, estamos chegando muitos registros também de foto, né, Joãozinho, no rádio. Aqui, ó, rádio do carro.
0: A sintonia 90.3 na Grande Porto Alegre, na Serra 103.3. O Alex de Bento mandou aqui, também a Kênia de Nova Prata. Quem mais tá com a gente? A Val quer participar das promoções, também tá ligada com a gente.
2: A Raquel tá curtindo a gente aí em Canoas, né? Tá vindo

0: caminhamos para Porto Alegre, dizendo que tá pegando aquela tranqueirinha tradicional aí no final de tarde. Alô, Raquel, obrigado, querida, aí pela companhia, seja bem-vinda, né? Curtindo aqui a nossa Massa FM. A Fernanda aí de São Léo também tá ligada. Alô, Fernandinha!
1: Ah, tem mensagem aqui do Matheus.
2: Tem, né? Galera bonita.
1: Galera bonita.
2: Galera bonita.
1: Você foi elogiado, Celinho.
2: Ai, galera bonita. Ele tá falando, tô lendo a mensagem. Galera bonita, quero participar do sorteio dos ingressos do Grêmio. Quero levar meu menino que fez aniversário dia 4 desse mês. Ah, o Matheus é de Nova Santa Rita.
1: Boa sorte. Terra do nosso amigo Pequeno Samurai.
2: Verdade.
1: Que faz o amarelinho da massa nas manhãs aqui da Massa FM. Conhece? O Luciano Lopes?
2: Claro que sim. Ô, Matheus, como é que é o nome do teu menino? Conta pra gente,
1: velho. É, qual o nome aí do filho? Bota filhote. No ar pra nós aí, querido. Abraço pra você. Também tá com a gente o Israel, ele falou.
2: Ó. Ah, o Israel.
1: Nove aninhos.
2: Ah, é nove aninhos. É dia 4 que ele fez o aniversário, dia 4, e completou 9 anos. Então, o Israel, feliz vida, é o que a gente deseja, né?
1: Ó,
2: saúde.
1: O Lelê mandou foto aqui no trânsito. Tá com a família, tudo, querido.
3: Sim. Beijãozinho, ó. A família sempre ligada na Massa FM, levando todo dia no trabalho, no dia a dia, no serviço. Rádio Massa FM. A minha rádio é massa.
1: Ô, querido, obrigado.
3: Ô, Joãozinho, a família aqui é pra Floribal, Joãozinho.
1: Ah, olha aí, ó. Atenção, produção, mais passaportes. Estão faltando passaportes. Que, olha, o pessoal tá pedindo muito. É um passeio muito legal pra fazer em família.
2: É verdade.
1: A Ju já foi. Eu já fui, o Celinho já foi, Terra Mágica Floribal em Canela.
2: É verdade. Tá?
1: Então, Lelê, aguarda que em breve teremos mais passaportes para você levar a família para curtir esse passeio na nossa Serra Gaúcha.
2: Com certeza, até porque foi a promoção de Dia das Mães, mas eu creio que a produção vai estender isso aí, né? Um passeio, até porque Gramado, a Serra Gaúcha, tem muitos pontos turísticos, é o ano todo, né, Marcelo?
1: Floribal é nosso parceiro, tenho certeza que daqui a pouco a produção vai fazer outra promoção para liberar mais passaportes pro ouvinte Massa FM. Então é só mandar mensagem no 51981427070 para participar com a gente. Tem os ingressos do Grêmio, quem é no Grêmio, bota Grêmio na mensagem. É agora, domingo, na Arena Grêmio Flamengo. Ele vai de gandula de novo para segurar as bolas.
0: Impressionante.
1: Do Flamengo. Aqui, vai.
0: Uma Flamengo. Vez, Flamengo.
2: Tem palpite? Tem palpite, Marcelo?
1: Ele tem um palpite.
2: Tem palpite?
1: É pra previsão do tempo
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1: agora.
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0: Vamos lá, então, com a previsão do tempo para esse final de semana, né? Olha, a friaca vai pegar aí. O nosso sábado, temperatura mínima já no sábado, Joãozinho. 8 graus a temperatura, não vai passar dos 17, 16 graus. Vamos ter um sábado de sol com aumento de nuvens a partir da tarde. Não tem previsão de chuva aí no sábado, né? Vamos ver aqui o domingo, o que que reserva? Friaca, 8 graus de mínima, máxima não passa dos 15. Sol com algumas nuvens também. Bem, não tem previsão de chuva, só de muito frio no domingo, Dia das Mães, né? E a segunda-feira, hein? Continua a friaca, 9 graus a temperatura mínima, não vai passar dos 15, 16 graus. Sol o dia todo sem nuvens, noite de tempo aberto, ainda sem nuvens.
1: Tá com friozinho, tá? Ah, tá com friozinho.
0: Ainda então, não.
1: Amanhã, sábado, na Serra Gaúcha, mínima de 7, máxima 15 graus. Sol e muitas nuvens à tarde, à noite o céu ainda fica com muita nebulosidade, mas não chove amanhã, tá? Não tem chuva na serra. No domingo, que é Dia das Mães, mínima de 5, máxima 10 na serra. Agora domingo, Dia das Mães, dia 10, sol com muitas nuvens durante o dia e períodos de céu nublado, noite com bastante nebulosidade. E na segunda, dia 11, a semana na Serra Gaúcha começa com mínima de 3 graus, máxima de 14, segunda-feira agora na Serra, sol e algumas nuvens ao longo do dia. À noite, forma-se um nevoeiro na próxima segunda-feira à noite na Serra.
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2: E nas Quentinhas da Massa, sempre aquela fofoquinha que a gente gosta, né? A Letícia Spiller, gente, ela tá celebrando aí o sucesso do filho, que é o Pedro Novaes, em Três Graças. Ela disse o seguinte: ele tem alma de artista. Ela que marcou presença, então, na turnê Três Graças, nessa última quinta-feira, ontem, no Rio de Janeiro, a atriz que atualmente está em Coração Acelerado, também da Globo, ela é mãe do Pedro Novaes, o Leonardo da novela, que inspirou, inclusive, os shows. E aí, numa entrevista pra imprensa, ela falou, a Letícia Spiller falou do orgulho que ela tem de ver o filho fazendo sucesso com o que gosta. Toda mãe fica feliz vendo o filho feliz, né, gente?
1: Você não fica boba com a Valentina?
2: Claro que sim,
1: e gente. A dona Fátima fica boba com você, inclusive agora, também. Domingo, Dia das Mães, já parabéns antecipadamente pra você. Obrigada. Pra sua mãezinha também, Dona Fátima. Vai estar aí, Dona Fátima?
2: Talvez venha do interior, pra gente estar celebrando.
1: Eu sei que ela cuida muito bem da filhota dela. Aliás, não só da Ju, como dos outros irmãos também, né?
2: Também. É uma bem preocupada.
1: Dona Fátima, beijo pra senhora. Tá? Era isso de quentinha?
2: Era isso, foi isso.
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0: Valeu, safadão!
1: Massa FM, a minha rádio é massa. Marcos e Belucci com a participação do WS, Wesley Safadão, aquele 1%. Que sucesso, hein, Marcelo?
2: Que sucesso. Nessa época eles eram bem amiguinhos, né? É. Hoje, se um ficar na frente do outro, sai boxe,
1: sai,
2: né?
1: Da fight. Round one. 6h15, não vai perder a hora. 6h15, muita gente na estrada. Boa viagem, aproveita aí a sua viagem. 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Espalha pra geral. O quê? 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
2: Tem.
1: 90.3. E você que tá na Serra Gaúcha, Massa FM Serra Gaúcha, em 103.3, já, os destaques do SBT Rio Grande, segunda edição, o Chamado tá chegando aqui, mas antes, ó, quem mandou Grêmio foi o Leandro, que é os ingressos, agora é domingo, tem Grêmio e Flamengo na arena, temos ingresso, o Adriano Petter, Zona Sul, também quer, ó, que Marcelo
3: Queridos.
1: Garcia, enjoo, meus amores, eu ainda não ganhei nenhum sorteio, mas continuo aqui com vocês, a rádio é massa. Olha aí, ó, produção. Quem sabe não bota ela participar do Enigma do Pila, dá uma chance ela ganhar grana.
3: Verdade. Produção. É verdade. Produção, por favor, a Rosane também tá aqui.
1: O choro é livre. É. Então, pô, ela tá chorando aqui. Boa, produção. Ajuda aqui a Rosane, produção. Dá uma chance dela, pelo menos, tentar ganhar essa grana no Enigma do Pila, já que não saiu nenhum presente essa semana. Quem sabe não ganha no Enigma daqui a pouco a grana, hein, Rosane?
3: Acumulado em 650 reais ainda.
1: Ó, os Adrianos também, quanto tempo? Ó, bom fim de tarde, fazia tempo. Hein? Um ótimo fim de semana. Como é que tá a nossa mascote oficial? A X-Pita,
2: né?
1: É. Quem tá, imagina quem chega aqui. Esse aqui te conhece de longa data, lá dos anos 90, em Novo Hamburgo, né? Quando você viu o pinguim.
4: E aí, Joãozinho, hein, Marcelão?
3: Olha.
4: E o frio, homem? Cada vez mais frio aqui pra lá do Gravataí, que na 020 da Taquara, Marcelão e Joãozinho. Um abraço do tamanho do Rio Grande.
1: Valeu.
2: Vou aparecer aí com o Geimão,
1: ele também tá ligado com a gente. O Vinícius, grande abraço. Nivaldo também tá no trecho, dando carona pra Massa FM.
3: Olha aí, ó.
1: Indo pra cá, mandou uma foto, Ju,
3: que mandou uma foto do registro. A gente adora receber esses registros aqui que sobem lá no Instagram depois, né? Tanto @MassaFMCerraGaúcha, @MassaFMPua também lá no Insta. Então, galera que manda foto do aplicativo, foto do celular, tudo sintonizado na 90.3, foto no carro, enfim, manda aí que a gente vai estar repostando daqui a pouquinho. Um grande beijo pro Guto, que tá ligadinho aqui na Massa FM também.
1: Chama que ele tá aí já, Ju. Pode chamar ou chamar ele.
3: Chega mais então, a gente vai pras notícias e as manchetes aqui do SBT com ele, Marcelo Chemali.
5: Alô, alô, meus amigos da Massa FM, Marcelo Chemali passando por aqui nesta sexta-feira, 8 de maio, para trazer os destaques de logo mais às 6h30 do SBT Rio Grande, segunda edição. Bom, hoje a gente tem a última reportagem da série histórica sobre os 2 anos da enchente aqui no Rio Grande do Sul. Uma reportagem que fala sobre a habitação na cidade mais afetada pela catástrofe, que foi a cidade de Eldorado do Sul, com mais de 90% do seu território submerso. Muita gente ainda precisa voltar para casa, muita gente já voltou e a gente está justamente trazendo esse panorama do que já foi feito e do que ainda precisa ser feito para a normalidade retornar a essa cidade aqui do ladinho de Porto Alegre. Tem também toda a expectativa para o fim de semana das mães. A gente tem a participação de vocês aí mandando um recado para sua mãe. Enfim, tá longe, tá perto. O importante é distribuir esse carinho. E claro, também previsão do tempo, um apanhado do temporal que passou pelo nosso estado e ao que tudo indica, o tempo firma para esse fim de semana. Então vem junto a partir das 6h30, a nossa equipe espera por todos vocês. Um forte abraço e um baita final de semana para as mães também que acompanham a Massa FM.
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Zeneto Cristiano, largado às traças, 6h27. A temperatura nesse momento para você que tá na Grande Porto Alegre, média de 17 graus, já esfriando, fim de tarde, começo da noite, 14 graus a média na Serra Gaúcha. Você viu aqui?

0: entre Bento Gonçalves e Veranópolis e Nova Prata disponibilizam para os turistas aqui na nossa região. Em termos de cultura, acontece de 11 a 21 de maio o Celebra Leitura para as Crianças, o Festival Literário Infantil do SESC, que vai acontecer aí, né, em homenagem aos 10 anos da Feira do Livro do SESC. Dia 15, já no Clube Aliança, vai ter um evento grandíssimo, com vários escritores e muitas coisas legais. A semana que vem eu venho, porque semana que vem começa a edição do Polentaço. Vocês aí já ouviram falar do Tombo da Polenta? Já tá no livro dos recordes, o Tombo da Polenta. É. O maior tombo de polenta do mundo.
1: Adoro polenta.
0: É de Monte Belo do Sul e vai ser nos dias 15, 16 e 17. Mas isso eu falo na semana que vem. Um abraço pra vocês, gurizada. Minha amiga Ju, um beijo no teu coração e pra todas as mamães. Um feliz Dia das Mães, tá certo? Valeu, abraço!
1: Um abraço, querido Dedé!
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1: Enigma do Pila, acumuladíssimo, R$650. Vamos ver pra quem a gente vai estar ligando agora. Você,
3: olha, que ela chorou, mensagem. Ela chorou, disse que não ganhei nada. Agora é contigo, Ju.
1: Ai, ai, ai, vamos ver. Ó, você que mandou mensagem. Fica com o telefone, vê se o telefone não tá tocando agora. Vê se não tá neste momento tocando.
4: Tô no banho.
1: Ah, pois então, essas coisas podem acontecer, né? O pessoal manda mensagem e sai fora. Né? Vai fazer outras coisas, final da tarde a gente entende também.
3: Vai fazer outras coisas.
1: É, coisas horríveis acontecem a todo momento, podem acontecer. Brincadeiras à parte. Brincadeira, coisas maravilhosas. O tempo todo, ainda mais pro final de semana. Rosane, minha amiga.
3: Ô, Rosane.
1: Aê! Não diga alô, diga Massa FM, Rosane.
5: Oi, meu amor, tava triste já, eu tava triste.
1: Não, não tem tristeza, minha amiga, felicidade, alegria, é a Massa FM,
5: alegria.
1: Viu? Teu telefone tocou,
5: você tá tão... Ih, meu amor, tô aqui na escuta.
1: Ai, coisa boa, amiga querida nossa, diariamente. Rosane, tá preparada pra participar do Enigma do Pila?
5: Tô, vamos lá, vamos ver se eu consigo.
1: Bora, agora, presta atenção.
5: Tá bom.
3: Três músicas tocando simultaneamente. Tem que falar ou o nome da música ou do artista, tá? Das três músicas, tá? Então, vai na fé, minha amiga. Empurrou, valendo R$650, ó. Vai lá.
5: Vamos lá. Tiaguinho, Sorriso Maroto, Daniel, José de Camargo, Luan Santana, Gustavo Lima, Yasmin Santos, Michel Teló, Vitor e Léo.
3: Não, nenhuma.
6: Nenhuma, Rô.
3: Nenhuma, Rô. Meu Deus, gente.
6: Mas nenhuma, Rô.
1: De novo, coral. 1, 2, 3 e...
3: Que
1: pena. triste. Pelo menos uma tinha que ter acertado.
6: Duas, pelo menos.
3: Duas, pelo menos. Ela não falou nem a da Saveiro, que já tá todo mundo sabendo. Mas fica pra próxima. É. Valeu a tentativa, minha amiga. Que bom falar contigo, né? Não deu dessa vez, mas quem sabe na próxima. Hoje tava em R$650. E na segunda-feira...
1: Vai estar R$700. 700.
3: Aê!
1: O que é isso?
3: Vocês
1: estão testando conta. Minha atenção. Pelo se eu tô ligada.
3: Segunda tá de volta o Enigma, então em R$700. E daqui a pouco tem o stop dentro do Tamo Junto Misturado. Tá acumulado em R$2.400. E você, para participar da brincadeira do stop, tem que interagir no programa daqui a pouco através desse número aqui, ó. 11-3509-9290, tá? 11-3509-9290. Já vamos partir direto aqui pro futebol gaúcho para não atrasar o programa. Depois, no último bloco, a gente fica apertadinho, né?
1: Fala por ti, Joãozinho.
3: A gente fica apertadinho.
6: Como assim, apertadinho?
1: Ele falou apertadinho. Com o tempo.
3: A gente fica apertado com o tempo. Você se sente apertadinho com o tempo? No último bloco, quando a gente tá os três aqui, normalmente atrasa o programa. Você sabe que atrasa. E aí fica apertadinho. Fica apertadinho. Não dá. A gente tem que estar no time do programa, gente.
1: O Marcelo tá sempre apertadinho também. O Marcelo tá sempre apertadinho.
3: É muita água.
4: Chá, água, né? Da mijadeira, né?
1: Ah, que isso?
3: Vamos trazer o... Peraí. Cruzes! Ah, deixa esse papo de lado agora. Vamos trazer o

0: Futebol gaúcho. Marcos Couto, é com você, vai lá.
1: Para bem entendermos a 15ª rodada do Campeonato Brasileiro e o que ela representa para a dupla Grenal, vamos aos jogos Corinthians e São Paulo, Coritiba e Internacional, Grêmio e Flamengo, Fluminense e Vitória, Bahia e Cruzeiro, Vasco da Gama e Atlético Paranaense, Mirassol e Chapecoense, Santos e Bragantino, Remo e Palmeiras, Atlético Mineiro e Botafogo. O Inter tem 17 pontos, o Grêmio tem 17 pontos, o Inter é 12º, o Grêmio é 14º, o Corinthians é o primeiro rebaixado com 15. Se o Corinthians ganhar do São Paulo, vai a 18. Se o Inter empatar com o Coritiba, 18. Se o Grêmio empatar com o Flamengo, 18. Então, se a dupla Grenal empatar seus jogos, não vencer, um deles ou os dois poderão ter pontuação de rebaixado. Provável Inter para pegar a equipe do Coritiba amanhã, 16h, do Couto Pereira. Antony, Bruno Gomes, Félix Torres, Victor Gabriel, Matheus Bahia, Vidiagra, Bruno Henrique, Bernabé, Alex, Carboneiro e Alejandro. Provável Grêmio para pegar o Flamengo, domingo, 19h30 na Arena. O Everton, Pavon, Gustavo Martins, Vieri, Pedro Gabriel, Léo Pérez, Nardoni, Gabriel Mac, Enamorado, Amuso e Carlos Vinícius. Empatar com o Flamengo não é mau resultado. Empatar com o Coritiba não é mau resultado, mas podem ser resultados insuficientes para Grêmio e para Inter, no que diz respeito se afastarem da zona do rebaixamento. A minha rádio é massa, para a Rede Massa, o gigante do Vale, Marcos Couto.
0: E agora quem leva o par de ingressos para o jogo do Grêmio domingo na Arena contra o Flamengo é você, Diego da Silveira Lara. A produção vai entrar em contato contigo, tá bom, Dieguito? Levou o par de ingressos para assistir a partida agora domingo na Arena. A produção vai passar os ingressos online para você curtir com acompanhante a partida do Tricolor domingo, então. Beleza? Parabéns!
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13: 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Hã? Fala comigo!

0: Aê!
1: Massa FM, a minha rádio é massa. Tá aí atendendo o nosso ouvinte Massa FM, Thiago Brava, com a participação de Jorge. Dona Maria, quem
2: Jorge.
1: Foi ele que pediu aqui, ó. O Alex. Você ficou feliz, né, Alex? Conta aí. Pensei que ele ia mandar um áudio. Falou, ah, obrigado por ter tocado. Não, ele mandou um áudio assim, ó. Ouvindo a música. Ah, tá. Ai, mandando outro aqui,
0: ele
1: ó.
0: Vai mandar. Ele vai mandar? Manda outro.
1: Manda outro, Alex. Ao vivo aqui. Vamos ver. A gente quer saber se você gostou da música que tocou, já que você pediu. Ah, foi atendido aqui na Massa FM. Porque a voz do povo é a voz de Deus.
0: É isso aí. Gostou, Alex? Diz aí pra gente. Conta. Enquanto isso, vem você também mandando sua mensagem, né? Mandando sua foto, enfim. 51 981 42 7070.
1: Mandar um alô aqui pra Priscila, tá ligadinha com a gente em Esteio, também quem tá ligada é a Carol de Canoas, tá em Canoas.
2: Ô, querida.
1: Chegando em casa aqui, ó, ouvindo vocês, parabéns pelo programa, obrigado aqui, querida, obrigado pela mensagem. Que, olha, a turma aí que tá nesse momento do trecho, estão indo pro litoral, olha.
2: Opa.
1: Aí, manda um abraço pro Marcelo, aqui é o Chulé, o Teta e o Bigode.
0: Que sacanagem.
1: Conhece.
0: Por que fazem isso, Marcelo, o tempo todo, gente? Ai. Eu fico com pena.
1: Mas são os bruxos.
0: São os amigos.
1: Eu vou botar aqui, ó, o Marcelo é meu CPX. Sabe o que é CPX, né?
0: É verdade.
1: Marcelo é meu CPX.
0: É.
1: Meu cupincha.
0: Cupincha, brother.
1: É.
0: É isso.
2: É que eu tive muitos amigos aí, eu não lembro desse.
1: É.
0: Não, lembra sim, mas ela amiga.
3: É massa, tô sempre ligadinho. Obrigado, Ju.
0: Beijão. Oba!
3: Beijão, Marcelo, obrigado, Joãozinho.
1: Valeu, querido.
3: A minha rádio é massa. É a melhor, não tem? Ah. Melhor do Brasil.
0: Ah, queridão.
1: Valeu, amigo. Querido. Então, gente, vamos embora.
0: Já?
1: Acabou o programa aqui, como eu falei. A gente fica atrasadinho e aí não entregamos pro Tamo Junto e Misturado na hora certa. Tá vindo aí o trio, é o Danilo, a Pri e o Will, pra fazer o Tamo Junto e Misturado com a brincadeira do Stop, que tá acumulada em R$2.400. Você pode ganhar essa grana daqui a pouco aqui na Massa FM. Pra participar do programa, tem que mandar mensagem, interagir na enquete, que vai rolar daqui a pouquinho, pelo 11-3509-9290. Ju, obrigado pela participação.
0: Ah, obrigada.
1: Nessa semana foi na sexta-feira.
0: Foi na sexta.
1: Semana que vem você volta pra quinta,
0: na normal. Quinta, no tudo giro, certo, né?
2: Na normal. Quinta, na sexta, na quarta.
1: Na Celinho, quinta. Tchau pra você amanhã.
2: Valeu.
1: Tá folguinho final de semana, hein?
0: É folgadinho, não tá apertadinho. É. Ai.
1: Vamos assar uma linguiça na tua folga, então, combinado?
2: Engraçadinho.
1: Tá dentro, Juvão. A gente leva a cervejinha. Fechou?
0: Tá. Fechou. Então,
1: tá. Vamos botar aqui as notícias. Tem giro de notícias antes de ir embora. Valeu, gente. O giro volta na segunda-feira, às 18h. E eles estão aqui para trazer as informações do programa. Giro de notícias com o Couto, falando das notícias da Grande Porto Alegre. E o Nico Neto, diretamente da Serra Gaúcha. Vamos começar com o Couto, que fala o que acontece com a água nas regiões do Vale. É com você. 18h48. Aí, daqui a pouco, o Nico também tem informação sobre vacinas da gripe em Bento e também o lançamento oficial da 12ª FEMASA em Veranópolis. FEMASA em Veranópolis. É com você, Couto.
4: Mas, afinal de contas, o que acontece com a água dos vales dos Sinos, Caí e Paraiana? A alteração na cor, no gosto e no cheiro da água registrada em municípios do Vale dos Sinos e do Paraiana tem origem principalmente na floração e proliferação de algas nos mananciais utilizados para captação. A explicação foi apresentada pela Corsan, que atribui o fenômeno a períodos de pouca chuva e ao aumento da concentração de matéria orgânica na água bruta. Segundo a companhia, esse processo pode provocar mudanças sensoriais como odor e sabor, exigindo ajustes operacionais no tratamento, com uso de produtos como carvão ativado. Já a Comusa, responsável pela água em Novo Hamburgo, além dos argumentos mencionados pela Corsan, acrescenta que episódios recentes de chuva também impactaram temporariamente as características da água, porém ela está potável para beber. A minha rádio é massa! Para a Rede Massa, o gigante do Vale, Marcos Couto.
5: Um excelente fim de tarde, início de noite aos ouvintes do Giro Massa e agora chegamos com informações da Serra Gaúcha. Bento Gonçalves está sem doses da vacina contra a gripe nas unidades de saúde e aguarda a chegada de um novo lote previsto para a próxima semana. Até o momento, mais de 16 mil pessoas foram imunizadas, o que representa cerca de 33% do público-alvo da campanha. A Secretaria Estadual de Saúde distribuiu um novo lote de vacinas aos municípios gaúchos e a expectativa é que Bento volte a aplicar as doses nos próximos dias. O município registrou o aumento nas internações pediátricas por problemas respiratórios nas últimas semanas. E ainda não há uma definição sobre a ampliação da vacinação para toda a população. Então, semana que vem, deve chegar vacinas para a gripe em Bento Gonçalves. Falando ainda sobre a Serra Gaúcha, hoje será lançada a 12ª FEMASAN em Veranópolis, às 19 horas, no Salão da Sociedade Alfredo Chavense, a SOAL. E durante o evento serão apresentados o novo logotipo e o slogan da festa, além de ter a transmissão ao vivo pelas redes sociais da feira. Também serão divulgadas as inscrições para a escolha da corte da Festa Nacional da Maçã, que abrem no dia 25 de maio. A organização destaca que mais de 200 voluntários já atuam nos preparativos da feira, que é considerada uma das maiores da Serra Gaúcha. E a FEMASAN, a Festa de Veranópolis, acontecerá em abril de 2027. Então, com informações da Serra.
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1: Chegamos!
2: Tenho! Tenho medo do Wilson. Ó, tá babando, ô Danilo!
1: Não, a campanha de vacinação da raiva já está.
2: Desculpa, gente. Desculpa. Isso é perigoso.
0: Sexta-feira me deixa louca, sexta-feira me deixa com os comichão. Que, é tudo...
2: que nojo. Bora, tem R$2.400 aqui no programa, não é?
0: É isso aí.
2: E o que tem que fazer pra brincar de stop com a gente?
0: Não faço ideia.
2: Claro que você faz ideia, conta que eu sei que você sabe.
0: Tem que se intrometer no nosso barraco.
2: E hoje?
0: Que hoje é barraco de famoso.
2: O barraco da semana sempre envolve o barraco de algum famoso. E eu achei legal, porque a nossa produtora Babi, ela pegou um barraco pra gente falar. E assim, pra fugir daquelas coisas, só esse povo que gosta de aprontar, esse povo que gosta de estar na boca do povo, é Virgínia, é Jojo Todinho, só esse povo quer causar, né? Dessa vez, um senhor famoso, ator de nome muito consagrado, ao auge dos seus 96 anos, ele aprontou uma. Ele aprontou uma.
1: 9,6?
2: Não, é, 96.
1: Ah, sim, eu 9, sei qual é.
2: Exatamente. Qual é. O Lima Duarte, ele tá na São boca Paulino. Do povo, porque o Lima Duarte, ele falou, ele teve um pronunciamento, uma fala, ele participou de um evento, né? Ele foi homenageado e tudo mais. E aí, no discurso, ele falou besteira. Ele falou algo que foi considerado como racismo. Pesado, é pesado. Ele falou algo assim. Galera cancelou. Ele falou o seguinte. Quando eu tinha 15 anos, recusei um convite pra ir em uma zona. Porque lá só tinha mulheres negras. É. Gente, ele tava tentando dizer, ilustrar que ele teve uma vida difícil, teve uma vida humilde, chegou a dormir na rua e tudo mais. Porém, a maneira como ele contou não pegou nada, nada, nada, nada, nada, nada bem. Todo mundo cancelou ele tomou bronca. Veio a se pronunciar, inclusive, dizendo que foi mal interpretado. Bom, a confusão já estava feita. O que você acha sobre se preocupar com as coisas em que se fala e a questão dele já ter 96 anos de idade? Como é que a gente se atreve a cancelar uma pessoa idosa? A gente tem sim que corrigir as pessoas mais velhas? Ô, gente, ele é mais velho, já tem licença... É licença poética que fala?
0: É, licença poética.
2: Tem que deixar ele falar, ou não, tem que ensinar, o mundo mudou, tem que corrigir. Ajuda a gente aqui.
0: É interessante esse papo hoje, hein? Será que nós vamos partir pro lado da zoeira ou nós vamos partir pro lado da...
2: Ah, vamos partir pro lado da zoeira.
0: Então, legal.
2: Você se preocupa em ser publicamente corretinho quando você fala as coisas?
1: Na boa, eu perdi tempo vendo esse vídeo inteiro. E assim, não é um papo legal você sendo homenageado, recebendo um prêmio, você falar de zona, que ia pra zona, que tem duas camisas.
2: Não faz muito sentido.
1: Mas, se tratando naquela época, né? O que ele falou? O velho disse o seguinte, que tinham duas zonas, uma mais barata e uma mais cara. Aí a mais barata era essa, né?
0: Entendi.
1: Só que, tipo assim, tinham várias pessoas da diversidade, de diversas etnias, sendo homenageadas também. Então, assim, eu acho que de qualquer jeito vai falar besteira.
2: Falou.
1: Só que, não defendendo o Lima Duarte, no final ele falou que aprendeu com o tempo, que veja só como ele mudou de comportamento e tal. Então, ele isoladamente falou uma bobagem, mas ele falou no sentido de que era algo errado que ele fazia.
2: De fato, ele quis dizer que aprendeu com o tempo, né?
1: Exatamente.
0: Ah, eu vou falar.
2: E não era uma ideia correta. Vai,
0: hoje
2: fala.
0: Nós estamos num mimimi lascado, que tudo que você fala é mal interpretado,
2: errado.
0: Gente. Vamos ter um pouquinho de tolerância com os idosos. Ele, coitado, ele tava com a fraldinha dele em dia.
2: A fraldinha tava em dia?
0: Tava, ele só fez um xixixi na fralda.
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1: Não, é o melhor discurso. Gente, muito obrigado pelo prêmio. Olha, quando eu ia na zona, tinha duas zonas, uma mais barata e uma mais cara.
2: É, tem coisas que a gente promete, mas não cumpre, né, gente?

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2: Vamos lá que eu vou contar pra você qual é o barraco de hoje, tintim por tintim. Até porque essa semana teve muito barraco entre os famosos. Teve até o que o Danilo Quixaba achou que nós falaríamos do Moacir Franco, mas não é do Moacir Franco que a gente vai falar, não.
3: A véia arada se soltou essa
2: poderia
3: semana.
2: Poderia estar falando do Moacir Franco, mas vamos falar do Lima Duarte. Esse povo hoje causou semana agitada, viu? O Lima Duarte tá com 96 anos, já 96 anos e uma carreira gigantesca. Ele foi homenageado essa semana num prêmio da Associação Paulista de Críticos de Arte, o certo. APCA. Aqueles eventos bem cheios de frufru mesmo. Aí, no discurso solene, ele falou algo que foi bastante cancelável para os dias de hoje. Ele contou que aos 15 anos de idade, recusou um convite para ir em uma zona, porque lá só tinha mulheres negras. Ele estava tentando dizer que teve uma vida difícil e humilde, que dormiu na rua e tudo mais, e contou isso tentando ilustrar a fase, mas não pegou legal. O pessoal entendeu atravessado. A gente não precisa nem falar que a internet e a classe artística caiu matando em cima. O povo chamou ele de racista, falando que ele não tinha nenhum respeito e várias outras coisas. O Lima se defendeu, dizendo que o intuito dele era comentar sobre como ao longo do tempo ele refletiu, aprendeu a viver uma vida diferente, mas o circo já estava montado, gente. Ninguém quis saber qual foi o sentido do que ele quis falar, não. O próprio Lima Duarte, com seus 96 anos, já tá igual o Silvio Santos, falando o que quer, sem se preocupar muito com o que o povo vai achar. Então, hoje eu quero te perguntar: é possível cancelar pessoas mais velhas? Ou elas não estão nem aí, zero preocupadas com isso, não tem medo disso, não viveram com isso, não foram alimentadas disso, não tem medo de cancelamento. E você, se preocupa em ser politicamente correto e não derrapar no que você vai falar? Você acha que as pessoas mais novas têm autoridade para corrigir ou cancelar pessoas mais velhas e mais experientes?
4: Boa noite, massa. Aqui é a Dani. Tema aí, de Dani. Hoje. Gente, cá pra nós. Nós vamos ficar dando ouvido pra Lima Duarte com mais de 90 anos. Eu acho que, assim, é um assunto delicado, uma situação complicada, mas vamos relevar. A gente não relevava o Silvio Santos lá, aqui, falando um monte de besteira. Vamos relevar a Lima Duarte também, no curso, né? Obrigada, gente. Um pano stop. Boa noite.
3: Minha avó fala coisa muito pior que isso aí. Sorte que minha avó não tá aí na internet, não, eu cancelava
2: ela
3: também.
2: Aí você corre aqui, o que você escuta a sua avó falar, você vem e reproduz aqui, né?
0: Não, imagina se o Lima falasse que tivesse ido na zona mais barata.
3: E eu fui na mais barata e gostei.
0: Tem uma do Silvio ótima. O Silvio recebeu um cantor, Carlos Gonzaga. Tava assim, 92, 93 anos. Aí o Silvio olhou assim e disse, tem que mandar matar sozinho, não morre.
2: Meu Deus!
5: Boa noite, estamos junto e misturada, aqui é a Edna, e me intrometendo no barco de hoje aí. Sim, o Lima Duarte foi infeliz no comentário dele, né? Mas vamos relevar, né, que ele tá com 96 anos, né? Então, ele tá meio já sem noção. É isso, a minha rádio é massa. Beijos!
3: O melhor é tipo assim, não, gente, ele já tá sem noção. Ah, 96 anos.
2: Eu quero chegar logo nos 96 pra poder falar o que eu quiser e algumas pessoas me relevarem.
0: Atualizando o Lima Duarte. Não sei se vocês lembram, Pri, a gente fofocou isso acho que há algum tempo atrás aqui na rádio. O Lima pegou uma D20 que ele ganhou na época de Rock Santeiro e atropelou uma pessoa. Ele com 90 anos tava com uma D20, um carro da Chevrolet, dirigindo. Foi dar uma ré lá, sei lá, no interior aqui de São Paulo e deu em cima de uma pessoa.
2: Eu lembro disso, lembro.
0: É ferro puro, cara.
3: Claro, acho. E tava sem o sensor, né? Tava sem o sensor de ré.
2: Não apitou.
6: Boa noite, galera do Tudo Junto e Misturado. Sextou. Olha, sobre essa confusão aí de hoje, eu acho que ele não falou por maldade, né? Até na altura do campeonato que ele tá, eu acho que não deveria levar-se em consideração. Mas, em contrapartida também, temos muito que ensinar os mais velhos, que realmente eles são de outra geração, outra criação. E o mundo evoluiu, tem coisas que devemos corrigir para que não cometa mais. É isso aí, bora pro Eu Stop, a minha rádio é massa.
3: Eu acho que nesses casos é só não dar mais o microfone na mão dele, porque senão ele vai continuar falando mesmo.
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2: Deixa o véio falar, deixa o véio abrir a boca e falar o que ele bem entender.
3: Gera entretenimento pra nós.
9: Né? Não é melhor? Eu acho.

0: CPM Felipe Araújo com Espaçosa Demais.
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2: Lima Duarte foi o escolhido dessa sexta-feira pra gente se intrometer no que aconteceu essa semana. A semana foi movimentada e o Lima Duarte foi fazer menção à época. Uma época muito antiga, né? Quando ele tinha o quê? 15 anos, quando ele era bem novinho, convidaram ele pra ir numa zona.
3: Ou seja, 80 anos atrás. É 80 anos atrás. 81, 81 anos.
2: Exatamente. E aí ele não foi na zona porque ele tentou explicar uns negócios lá que ninguém quis entender. E agora tá todo mundo cancelando o Lima Duarte com 96 anos de idade.
3: Como é que era a zona 80 anos atrás,
2: gente? Oi, ele explicou. Tinha duas, a mais barata e a mais cara.
3: Tudo bem, mas será que as mulheres ficavam peladas?
2: Misericórdia,
3: será, né? Será que elas falavam assim, vós me cê pode me possuir?
2: Vós me cê tomou banho, tá lavado pra se usar?
0: Eu sei que não era papel toalha, era cortina.
2: Eca! Você acha sobre as pessoas mais velhas que falam coisas que a galera mais nova acha que é atrocidade? Pode corrigir ou deixa pra lá?
4: Boa noite, galera da Márcia FM do Mundo Motoboy. Ô, galera, sobre a enquete aí, na minha opinião, não, né? O senhor já tá aí com 96 anos. Quem tem que dar conselhos é ele, não a gente dá conselhos pra ele. Valeu? Forte abraço aí, tamo junto. Quero participar desse 2.000 e poucos reais aí. Valeu? Liga pra mim.
3: Valeu. Mas você sabe que eu acho que... Eu fiquei curioso agora pra saber como que era a zona antigamente. Tem algum velho ouvindo nós aí pra falar como é que era a zona?
2: Pô, se tiver alguém que conheceu a zona de uns 80 anos pra trás, 70, 60 anos pra trás, conta aqui pro
3: Will. O que será que tocava naquela época? Não, tudo bem, mas que tipo de música será
2: Elvis Presley.
3: Não, Elvis Presley, 80 anos atrás, ele não tinha nascido. O que que era, hein, rapaz? Era bossa nova? Bosta nova?
0: Bolerão.
2: Ô, menino, bolerão, roupa bolerão. Nova?
3: Não, falei outra coisa, ainda bem que você não ouviu.
0: Gosta nova, né?
3: É.
5: Nossa, respondendo a enquete de hoje, eu acho que, assim, ó, com a idade que ele tá, eu acho que ele não foi infeliz, não. Porque na época dele, isso era a coisa mais natural, né? Era. Antigamente, a gente se podia se brincar, se falar... E ninguém ia com a ferro e fogo, como é hoje, né? Então, eu acho que o tempo muda. Então, se ele quis expressar o que ele viveu, o que ele passou, mais que natural, como qualquer outra pessoa na idade dele, deve ter passado também. Eu acho que vai muito da interpretação das pessoas. Verdade. É que hoje em dia, as pessoas interpretam do jeito que é melhor pra si, né? Então, minha opinião, eu acho que ele não foi infeliz, não. Ele simplesmente foi sincero, falou a verdade. Ué, uma verdade dói? Acho que não. Boa noite.
3: Boa noite. Ó,
2: ela falou um negócio muito sensato da parte dela, porque é real. Hoje em dia, as pessoas só interpretam aquilo que ela vai poder discutir, causar confusão e criar polêmica.
3: Deixa aí, aproveitar o hype das mídias. Mas você sabe que agora também eu fiquei pensando, será que já, na época dessa que ele falou aí, dessa zona aí, já não era a época da escravidão ainda?
2: Será?
3: Da princesa Isabel? É, já, ele parece o Tutancâmon.
2: Quê?
3: Que já tem 200 e... Uns quantos manos lá?
2: Tutankhamon?
3: Tutankhamon.
2: Nossa, gente, não sei do que você tá falando.
6: Boa noite, Rádio Márcio. Boa noite, estamos juntos misturados. Rodrigo Leandro aqui. Ó, eu acho que a pessoa que foi criada antes da internet, ou que é criada fora da internet, que não depende da internet para o sustento, eu acho que a pessoa não sabe nem o que é o cancelamento, né? Foi cancelado, mas ele não tá nem ligando pro cancelamento das pessoas. Se o trabalho dele não depende, lógico que ele falou besteira, né? Mas se o trabalho dele não depende da internet 100%, ele nem liga para esse tal cancelamento aí que o pessoal tanto fala. Um abraço, Michel. Valeu. Pra jogar esse top aí.
3: Oh, vamos falar a verdade?
2: Vai.
3: Ele foi criado antes até da escrita no papiro. Ele, na época, era na pedra que ele escrevia. Aprendeu a ler na pedra.
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2: Mas que humilhação agora, hein?
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0: Edson Hudson. E vamos lá, né? Quero saber de quem é essa voz.
1: Vem a Casa Branca, que faz um evento que é Orgulho Hispânico, que eles fazem uma homenagem aos latinos. E aí tinha um jogador de beisebol, jogador de futebol americano, um apresentador de televisão, ator de
0: já
1: Hollywood.
0: Deu, hein? Já deu pra entender quem é que tá por aqui. Muito bem. Quero saber, nome completo e telefone na mensagem, você grava um áudio curto aí, tá bom? Com seu nome e a resposta do enigma. Oi!
2: Boa noite! A voz do pagodeiro é do Márcio, irmão do Vavá. É isso aí. Meu nome é Tati Sestari. Minha rádio é massa.
0: Sestari, estamos na sexta-feira, Sestari pra todo mundo! Brincadeira, viu? O pessoal já brincou assim com você? Porque você tem Sestari no nome, né? Ah, quem tá que hoje é sexta-feira, vamos Sestari! Muito bem. Mas, ó, vou dar uma... Eu não dei dica quanto ao grupo Desejos, nem ao grupo Cara Metade. Eu tava só fazendo um comentário, viu? A dica foi de trechinhos de música que eu coloquei aqui também e sobre a questão de ser pagodeiro e de Minas Gerais, hein? É verdade, oi.
3: Boa noite, amigos da Rádio Massa. A resposta do enigma de hoje é Alexandre Pires. Liliana Esbanioto, obrigada, minha Rádio Massa.
0: Beijo pra você, obrigado. Olá, quem tá falando aqui?
4: Boa noite, Massa FM, que é a Márcia. E a voz de hoje é do Alexandre Pires. Um abraço, boa noite, bom fim de semana.
0: Obrigado, bom fim de semana pra você também.
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0: atenção, eu quero saber de quem é essa voz, mais um trecho da voz.
1: Vem a Casa Branca, que faz um evento que é Orgulho Hispânico, que eles fazem uma homenagem aos latinos, e aí tinha um jogador de beisebol, jogador de futebol americano, apresentador de televisão, ator de Hollywood, surgiu o prêmio Billboard da música.
0: Ele que é cantor, né? Cantor de pagode, antes cantava num grupo de pagode, agora carreira solo, aliás, muito famoso, carreira internacional e tudo, ele é de Minas Gerais, dicas como essa, só na sexta-feira. Oi, boa noite, quem tá falando?
2: Oi, que Deus, seja bem-vindo.
0: Obrigado.
2: A voz do cantor misterioso é do Babá, irmão do Márcio, meu nome é Maria.
0: Obrigado, Maria. Um beijo pra você. Quem mais tá aqui? Oi.
3: Olá, pessoal da Massa FM. Aqui é a Daniela. O enigma de hoje é o cantor Alexandre Pires.
0: Alexandre Pires, é? Boa sorte pra você. Beijo, bom fim de semana.
4: Boa noite, Rádio Massa. Eita. Aqui é a Maria Vitória de Coelho Centenário. E o nome do cantor é Alexandre Pires. Minha rádio é Massa.
0: Ê, Maria Vitória fofucha. Um beijo na pontita do nariz. Oi.
5: Boa noite, Massa. Aqui é o Fábio do Morumbi.
0: Fala,
5: cantor,
0: Fábio.
5: Aí, Alexandre Pires. Valeu.
0: Essa
5: vez eu ganho.
0: Tá bom, boa sorte pra você, obrigado, oi.
6: Acho que é o Alexandre Pires, minha rádio é massa, a Elaine do Bairro Valinhos.
0: Obrigado, Elaine, mais um.
7: Boa noite, galera da massa, aqui é a Isadora, e o campeão misterioso é o Alexandre Pires.
0: Daqui a pouquinho tem resultado.

Pisadinha, Rádio é Massa, esquema preferido, os Barões da Pisadinha, fechando aqui mais um enigma. É, atenção, hein? O cantor de hoje canta essa música aqui, ó. Que música é essa aqui, ó?

0: Também a maioria, né? A maioria acertou.
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0: Muito bom. Obrigado pra você que mandou seu áudio, mandou também o seu texto. Obrigado, obrigado, obrigado. O presente tá saindo agora, que é o nosso aspirador vertical. Quem leva é a Tayane Garcia Mancini. Ô, Tayane, parabéns. 31-39, final de telefone. A equipe de promoções vai entrar em contato a partir de segunda-feira, tá bom, menina? Bom fim de semana pra você, um beijo. Vem aí a Voz do Brasil, logo após a gente volta falando de amor.

0: Está no ar a Voz do Brasil. As notícias do governo federal que movimentaram o país no dia de hoje.
1: Boa noite.
2: Uma boa noite para você que nos acompanha em todo o país.
1: Sexta-feira, 8 de maio de 2026.
2: E vamos ao destaque do dia em investimento em energia.
1: São 130 bilhões de reais para melhorar a distribuição de energia elétrica no país até 2030. Gabriela Noronha.
3: Foram renovados os contratos de concessão de 16 distribuidoras de energia elétrica. A renovação dos contratos beneficia cerca de 42 milhões de residências no país.
2: E anunciado também, Luz para Todos vai chegar a mais 233 mil novas famílias.
1: E ainda, rendimento médio mensal do brasileiro alcança o maior patamar da série histórica desde 2012.
2: O valor tem crescimento de 5,4% em 2025 e chega a R$ 3.367, Graziela Bezerra.
4: O aumento da oferta de trabalho foi o que mais puxou o incremento da renda.
1: Você vai ouvir também serviços públicos na mão.
2: GovBR alcança a marca de 500 milhões de assinaturas eletrônicas.
1: Saiba como proteger sua conta e evitar golpes virtuais. Cleide Lopes.
5: Você pode acessar na plataforma serviços digitais que vão ajudar a proteger seus dados contra golpistas.
2: Hoje, na apresentação da Voz do Brasil, Mariana Jundumim, Nazi Brum.
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2: 130 bilhões de reais em investimentos para modernizar a distribuição de energia elétrica no país até 2030.
1: O anúncio foi feito em evento que contou com a presença do presidente Lula.
2: O objetivo é melhorar a qualidade dos serviços prestados à população e incentivar o desenvolvimento e a geração de renda.
3: Foram renovados nesta sexta-feira os contratos de concessão de 16 distribuidoras de energia elétrica em 13 estados do país. Os contratos devem viabilizar cerca de 130 bilhões de reais em investimentos até 2030. E esses recursos serão investidos em projetos de modernização da rede, expansão de linhas de distribuição e aumento da capacidade de resposta a apagões e eventos climáticos. Por exemplo, segundo o ministro de Minas e Energia, Alexandre Silveira, os contratos agora incluem novas regras para melhorar o atendimento ao consumidor.
6: O objetivo é proporcionar atendimento mais eficiente, mais rápido, mais respeitoso aos consumidores de energia brasileiros. Bairros mais pobres terão o mesmo padrão de qualidade que os bairros mais ricos.
3: A renovação dos contratos beneficia cerca de 42 milhões de residências no país. Além disso, a expectativa é de que sejam gerados mais de 100 mil empregos. Presente na cerimônia, o presidente Lula falou sobre a importância da parceria entre Estado e iniciativa privada para garantir o fornecimento de energia em todo o Brasil.
7: Que a gente pode ter um país que nunca mais teremos apagão. E a renovação desses contratos, antecipando inclusive a renovação, é uma demonstração de que o governo tem confiança nos empresários, de que a gente pode apresentar ao Brasil a ideia de que o Estado pode trabalhar.